0: americano alega restrição às grandes empresas de tecnologia, combate ao desmatamento e problema com propriedade intelectual. Em nota, o Brasil esclarece que não há qualquer restrição contra as grandes empresas de tecnologia dos Estados Unidos, que o governo brasileiro apresentou proposta para enfrentamento ao crime organizado e de combate à corrupção ao Departamento de Estado, e que o PIX não traz prejuízo às instituições financeiras norte-americanas. O ministro da Fazenda, Dario Durigan, afirmou, inclusive, que o sistema brasileiro de pagamentos é inegociável.
1: O PIX, como esse símbolo maior da nossa soberania financeira, será protegido, será resguardado pelo governo do presidente Lula e não está em nenhum momento em questão para debate.
0: Em evento realizado em Goiás, o presidente Lula mostrou um cartaz com a frase "O PIX é do Brasil" e reafirmou a importância do sistema de pagamento para o brasileiro.
2: O PIX é do Brasil, porque o PIX é de graça e é público e ninguém paga nada. É só clicar o PIX e está resolvido o nosso problema. O país não aceita ser tratado como se fosse uma republiqueta de banana.
0: O presidente Lula também condenou a recomendação de nova taxação a produtos brasileiros e diz que conversou com o presidente Donald Trump sobre as questões comerciais na visita que fez aos Estados Unidos.
3: Eu fiz 3 horas de reunião com o Trump. Eu entreguei 4 documentos para ele. Eu entreguei um documento sobre a questão do comércio, provando para ele que eles são superavitários, não são deficitários, provando para ele que os principais produtos americanos pagam 0 de imposto aqui no Brasil. Tudo isso dito para ele.
0: O ministro do Desenvolvimento, Indústria, Comércio e Serviços, Márcio Elias, afirmou que não são todos os produtos que entrariam nessa nova taxação e explicou como pode afetar o Brasil.
4: Os setores mais atingidos seriam de máquinas, de equipamentos, o que tem valor agregado e traz muito prejuízo para emprego, para renda, para as indústrias. O setor de plásticos, produtos de madeira, os papel, cartão, calçados, ferro fundido e peixes e crustáceos. Essas são as áreas mais expostas se essa proposta se convertesse em tarifas, coisa que a gente acredita que não vai ocorrer.
0: O prazo legal para que os Estados Unidos imponham a nova tarifa ao Brasil é 15 de julho. Até lá, o governo do Brasil espera reverter a recomendação. Reportagem Graziele Bezerra.
5: E o governo brasileiro informou que está cumprindo a meta de zerar o desmatamento até 2030, após a alegação contrária dos Estados Unidos.
6: Segundo o governo, a área queimada no país recuou cerca de 40% em 2025, frente à média do período 2017-2024.
5: Além disso, dados divulgados pelo MAP Biomas indicam que, em 2025, o desmatamento no Brasil atingiu seu menor nível em 7 anos.
6: Pela primeira vez desde 2019, o desmatamento ficou abaixo de 1 milhão de hectares em um ano.
5: O estudo constatou também queda de 20% no desmatamento em todos os biomas no ano passado em relação a 2024.
6: O secretário extraordinário de controle dos desmatamentos e ordenamento ambiental do meio ambiente, André Lima, comentou que os resultados vêm de um trabalho que engloba o controle do desmatamento e o reforço de fiscalização.
7: A gente vem conseguindo um trabalho incrível aí de todo o governo federal, fruto da implementação desses planos de prevenção e controle dos desmatamentos em todos os biomas, principalmente de algumas medidas estruturantes que elas vão começar a alcançar mais resultado a partir de agora, de forma mais expressiva a partir agora de 2026. O Brasil dando uma contribuição relevante em magnitude global, né, com impactos globais, não só locais, e mostrando também para os demais países que é possível, sim, almejar essa meta do desmatamento zero até 2030.
5: Mudanças na escala dos trabalhadores, que vão exigir adaptação dos pequenos empresários.
6: Programa Desenrola Pequenos Negócios, que pode ajudar os empreendedores e empresários endividados a acertarem as contas.
5: Temas que estão no radar do Ministério do Empreendedorismo, da microempresa e da empresa de pequeno porte. E nós hoje vamos conversar com o ministro Paulo Pereira sobre eles. Boa noite, ministro.
8: Boa noite, Luciana. Boa noite, Lucianos. Lucianos aqui. É uma alegria estar na Voz do Brasil.
5: Ministro, vamos começar falando sobre a escala 6x1 e os impactos que esse novo modelo de trabalho sobre os pequenos negócios vai ter. A escala 6x1 ainda vai ser apreciada pelos senadores, né? Mas a gente vai falar agora um pouquinho desse impacto no comércio, O que está sendo esperado?
8: Ó, Luciana, em primeiro lugar, a gente acha importante dizer que a gente acha que o grande impacto da redução das escalas de exploração é positivo para a economia, né? Em primeiro lugar, porque as pessoas vão ter mais tempo. E tendo mais tempo, elas vão consumir mais, vão mais ao cinema, vão mais aos restaurantes, vão estudar mais, as pessoas vão ter mais tempo para se formar, o que movimenta os negócios de educação e, ao mesmo tempo, aumenta a produtividade do trabalhador, que vai estar melhor formado e tudo mais. Vão ter mais tempo para cuidar da saúde, para cuidar da família. Então, de um modo geral, a gente imagina e espera um impacto positivo em vários negócios que vão crescer pelo aumento dessa demanda dos trabalhadores que terão mais tempo. Além disso, Luciano e Luciana, é importante dizer que nós vamos ter melhorias no ambiente do trabalho. Trabalhadores mais assíduos, que vão ter mais tempo para cuidar da sua saúde, portanto, vão estar menos licenciados por problemas de saúde. Só para você ter ideia, no ano passado, em 25, foram mais de 500 mil trabalhadores e trabalhadoras afastados por problemas de saúde, né? Rotatividade menor e gente mais descansada que se educa mais vai ter maior produtividade. Então, a gente acha que o impacto é positivo. Agora, evidente, o presidente Lula está de olho para encontrar aqueles negócios, especialmente os pequenos e os médios, que possam ter algum impacto, vamos dizer, mais pesado, e aí nós estamos preparando medidas para ajudar esses empresários a passarem por essa mudança.
6: Ministro, a gente tem aqui uma pergunta de uma empresária de Brasília. Ela quer saber se o Ministério vai ajudar os empresários nessa transição. Vamos ouvi-la.
9: Meu nome é Carolina Celidônio, sou empresária, moro em Brasília. Ministro, boa noite. A pergunta é como o Ministério vai ajudar o microempresário na transição da escala 6x1 para a escala 5x2?
8: Olha, Carolina, a gente está olhando isso de perto e aí tem uma série de medidas. Então, em primeiro lugar, reforçar as medidas que já estão em curso, não é, Carolina? Assim, desenrola dois, vocês acabaram de mencionar. É a primeira vez na história do Brasil que um governo federal entra em campo para reduzir as dívidas da sociedade, as dívidas das empresas, as dívidas das famílias, não é? Também indo para a segunda edição agora. Esse governo fez as maiores linhas para pequenos negócios, a primeira vez que tem uma linha específica para negócios que faturam até R$360 mil, pequenas empresas. O Procredit 360, o Pronamp, então ampliação do ambiente de crédito. Fora isso, nós estamos pensando em algumas ações específicas para as microempresas. E aí, duas coisas importantes. Em primeiro lugar, estamos pensando o que a gente pode fazer para melhorar o ambiente do MEI. Né? A possibilidade de aumentar o teto, permitir que microempresários que faturem um pouco mais possam continuar no MEI. Eventualmente a possibilidade de contratar mais, nós estamos estudando uma série de soluções para o empreendedor e para a empreendedora micro individual que tem essa atividade tão importante para o país. São 18 milhões de brasileiros aqui. E fora eventuais ponderações, processos de transição que também vão ser estudados no tempo certo. Então agora é focar na aprovação do Senado e o governo continuar na preparação das medidas para que esse público possa sair bem, sair de forma positiva dessa mudança.
5: Ministro, o senhor falou do desenrola, o desenrola 2.0, que tem um braço aí voltado para os pequenos negócios, né? Como é que os micro, pequenos e médios empresários podem renegociar as dívidas?
8: Olha, primeiro vamos olhar o que é o desenrola, porque é uma ideia super bacana que o presidente Lula trouxe, né? Você não me perguntou disso, mas um comentário rápido. Desenrola tem uma parte importante para as pessoas físicas. Como um pedaço importante dos empreendedores brasileiros são empreendedores informais, esse desenrola afeta também os empreendedores. Lá, Luciana, os empreendedores, as famílias, têm descontos de 30% a 90% das suas dívidas, juros pequenininho, de 1,99%, e prazos alongados para pagar. Como é que é o desenrola pessoas jurídicas? Como é que vai funcionar o desenrola para as empresas? Aliás, como é que funciona? A gente fechou agora o ciclo de um mês do desenrola. Uhum. Primeiro lugar, o presidente Lula dá uma linha de crédito para que o sujeito, o empresário, saia de uma dívida cara e possa ir para uma dívida barata. Então, a pessoa pegou lá os juros do cartão de crédito, o cheque especial, o empréstimo pessoal, uma dívida de 10 mil reais em um ano pode ter virado 45, 46, 50 mil reais. Multiplica até 5 vezes a dívida em um ano. No desenrola, essa pessoa pega um crédito barato com juros de Selic mais 5, ou seja, no máximo 20% ao ano, que é bem baixo para o Brasil, quer dizer, os 10 mil reais lá viram 11, 12, até 2 anos de carência, Ou seja, a pessoa pega o crédito e fica 2 anos para começar a pagar, e depois que ela começa a pagar, ela tem até 8 anos para pagar. Então, é de mãe para filho aqui o modelo do Desenrola, para permitir que esses negócios que se endividaram muito no passado possam recuperar o seu fôlego para investir e gerar emprego. Ó, com 1 mês de programa, Luciana, a gente já tem mais de 10 bilhões emprestados para essas pequenas e médias negócios no Pronamp e no Procred. São 60 mil operações de Pronamp, que são as empresas um pouquinho maiores, mais de 18 mil operações do Procred. Então, até aqui o programa, nós estamos trabalhando, estamos focados, mas até aqui o programa é um sucesso.
6: Ministro, a gente tem mais uma pergunta aqui de um ouvinte sobre esse tema. Vamos ouvir.
10: Meu nome é Carla Carnevale Gomes, sou proprietária de uma padaria em Eldorado do Sul, Rio Grande do Sul. E eu tenho uma dúvida: quem está com o nome sujo ou com o CNPJ negativado vai conseguir acessar o Desenrola com facilidade?
8: Olha, Carla, na verdade o Desenrola é pensado especialmente para essa pessoa. Se você está com esse problema, conhece algum empresário que está com esse problema, estimule a pessoa a buscar o Desenrola. Porque a ideia é exatamente essa, que a pessoa tem um crédito barato. Ô, Luciano, por que que esse crédito é barato? Olha, vejam que interessante o modelo criado pelo governo presidente Lula. Porque o governo garante a dívida. Por que que o empréstimo é tão caro para um pequeno empresário? Porque ele não tem bem, ele não tem dinheiro no banco. Minha avó dizia assim: só consegue empréstimo quem não precisa, né? A pessoa que precisa não tem como garantir o débito. Por que que esse empréstimo é barato? Porque o governo garante o débito. Diz: ó, banco, pode emprestar lá para dona Carla, dona da padaria, que se ela não pagar, eu pago. E isso permite que o modelo tenha juros menores. Então, esse programa, o Desenrola, é focado sim para aqueles que estão com o nome sujo, que estão negativados, que estão com dívidas bancárias. Basta que o empresário ou a empresária procure o seu banco e diga que quer entrar no Desenrola, entenda os termos e avance nessa contratação, que se dá diretamente no banco que é detentor da dívida.
5: E já tem um balanço, o senhor falou 10 bilhões de reais pelo Pronamp e pelo Procred, que emprestam esse dinheiro para as pessoas, né? E tem um balanço mais?
8: É isso, eu acho que. Nós disponibilizamos um recurso grande, né, de garantia. O recurso pode chegar a 10 bilhões de reais da parte do governo, que vai permitir empréstimos de até 60 bilhões de reais, é bastante dinheiro. E os dados que a gente tem hoje, aliás, os dados estão fresquinhos aqui, a gente acabou de levantar. São dessa ordem, quer dizer, são mais de 10 bilhões emprestados já. No Pronamp, o Pronamp é aquela empresa um pouquinho maior, que pode faturar até 4,8 milhões de reais por ano, uma empresa grande já. No Pronamp são 60 mil operações já, mais de 60 mil operações. E no Procred, que essa é uma linha que a gente tem especial carinho, porque foi criada pelo presidente Lula para as empresas menores, que faturam até 360 mil reais por ano, 30 mil reais por mês. No Procred a gente tem mais de 18 mil empresas que já buscaram essa linha de apoio para que, como eu disse, possam limpar seus nomes e voltar a investir, gerar emprego e fazer o Brasil crescer.
6: Ministro, agora a gente recebeu também perguntas de microempreendedores individuais. O Ideraldo, do Acre, quer saber sobre o teto de faturamento do MEI. Vamos ouvir.
11: Senhor ministro, meu nome é Ideraldo Gomes, moro na cidade de Chapuri, estado do Acre. Atualmente eu sou MEI e eu queria lhe perguntar se há perspectiva do teto subir, que hoje é de 81 mil, se há perspectiva do teto subir mais.
8: Olha, o Ideraldo está bem informado e está acompanhando os debates nacionais importantes aí. Primeiro assim, Ideraldo, primeiro só fazer um comentário rápido sobre o MEI. O MEI é uma criação do presidente Lula, né? O que que faz o MEI? É uma revolução social no Brasil, porque são 18 milhões de brasileiros que estavam na renda informal, que, portanto, não tinham um comprovante lá para poder alugar uma casa, não tinham um comprovante para tomar um empréstimo. Se fosse lá a senhora que faz a tapioca de manhã, se acidentasse, ela não tinha auxílio-doença. Se fosse a manicure e engravidasse, ela não tinha auxílio-maternidade. Então, o que fez o presidente Lula? Criou um microempreendedor individual, botando todo o sistema de previdência à disposição dessas pessoas. Então, todos os direitos previdenciários que um CLTista tem, eles passaram a ter também, formalizando a renda e gerando um CNPJ. CNPJ. Portanto, é uma revolução criada pelo presidente Lula lá no segundo mandato dele. Qual que é o pleito da categoria hoje, Luciano? É que há muitos anos esse teto tem um limite de quem pode ser MEI. Como é um modelo muito facilitado, a pessoa, um empreendedor no Brasil há 10 anos antes do MEI tinha que pagar 15 tributos para empreender. Agora ele paga R$80 por mês, uma vez só, uma única guia. Como é muito facilitado, tem um limite. Só pode entrar no MEI quem fatura até 81 mil. Mas faz mais de 10 anos que esse limite não é atualizado. Os governos passados esqueceram o MEI, negligenciaram o MEI. Então o presidente Lula determinou que o governo ache uma solução. Essa solução tem que ser feita com cuidado, porque tem impacto fiscal e o compromisso do presidente Lula com a saúde fiscal do Brasil é total. Mas nós estamos em fase final de análise. Quero dizer lá para o nosso amigo do Acre que nos próximos dias a gente deve ter uma proposta para melhorar, facilitar e permitir que esses MEIs cresçam ainda mais em faturamento.
5: Então a gente vai estar esperando, ministro. A gente conversou aqui com Paulo Pereira, que é ministro do empreendedorismo, da microempresa, da empresa de pequeno porte. Muito obrigado aqui pela sua participação na Voz do Brasil.
8: Obrigado, ó, foi rápido, valeu demais. Quero voltar outras vezes. É um prazer estar com vocês.
6: Atendimento para a população e formação de médicos especialistas.
5: Foi inaugurado hoje o Hospital Universitário de Catalão, em Goiás, que vai atender mais de 1,5 milhão de pessoas da região.
6: O presidente Lula esteve na inauguração e também visitou o Hospital Universitário de Rio Verde, que tem sido referência em inovações tecnológicas no SUS.
12: O novo Hospital Universitário da Universidade Federal de Catalão vai atender 56 municípios da região centro-sudeste de Goiás, beneficiando mais de 1,5 milhão pessoas. A estrutura tem capacidade para 166 leitos de internação, incluindo UTI adulto e neonatal, e conta ainda com salas cirúrgicas, obstétricas, de endoscopia, consultórios ambulatoriais e parque de diagnóstico por imagem completo. Para iniciar as atividades, o Hospital Universitário recebeu R$67 milhões do governo federal. E para o custeio da unidade, o Ministério da Educação vai garantir um repasse anual de R$261 milhões. O presidente Lula destacou a importância da parceria para concluir projetos como este.
2: Muitas vezes as prefeituras ou o próprio estado, às vezes, tem condições de fazer um hospital, mas o problema da saúde, o mais simples é o hospital. O que é difícil é comprar as máquinas que precisa e o custeio do hospital. E aí é que entra a comparecência democrática. É estabelecer que um ente sozinho não consegue fazer as coisas, então é preciso juntar prefeito, governo do estado, presidente da república e Deus para que a gente atenda aos interesses do povo desse país.
12: Além de garantir atendimento a quem precisa, o Hospital Universitário de Catalão vai ampliar a formação de médicos. Com mais especialistas, a expectativa é reduzir o tempo de espera por consultas, exames e cirurgias na região. A medida integra o programa Agora Tem Especialistas do Ministério da Saúde. O ministro da pasta, Alexandre Padilha, comentou os resultados do programa pelo país.
13: O Agora Tem Especialista, que criou uma tabela de financiamento que é 3 vezes maior do que a antiga tabela SUS, que permitiu que hospitais privados pudessem abrir as portas para atender os pacientes do SUS, que faz investimentos como esse que nós estamos fazendo aqui, nesse um ano, 2025, nós batemos o recorde de cirurgias eletivas pelo SUS, 14.900.000 cirurgias pelo SUS.
12: Também nesta terça-feira, o presidente Lula visitou o Hospital Municipal Universitário de Rio Verde. A unidade se tornou referência em inovação na rede pública de saúde e realizou este ano a primeira cirurgia robótica pelo Sistema Único de Saúde da região. Reportagem Gabriela Noronha.
5: E pela manhã, o presidente Lula esteve em Catalão para inaugurar a nova sede do Instituto Federal Goiano.
6: O novo local ampliou a capacidade de atendimento e substituiu o imóvel anterior, que era alugado.
14: Foi com base na qualidade de ensino que o estudante Heitor Martinez de Andrade escolheu o Instituto Federal de Catalão para fazer o curso de técnico em informática integrado ao ensino médio. Agora, com as instalações novinhas, ele conta que está ainda mais animado.
15: A gente não tinha várias coisas básicas. Era um lugar muito remoto, aqui já é um lugar bem mais próximo do centro urbano. Está tudo no prédio novo, contribui muito para a gente se dedicar para a aprendizagem.
14: A nova sede do Instituto Federal Goiano recebeu 6 milhões e meio de reais em investimentos do novo PAC, que financiaram mais de 70% do valor total da obra. A unidade de Catalão já conta com mais de 2.800 matrículas. A previsão é que outras 800 vagas sejam oferecidas com a contratação de mais servidores e a abertura de novos cursos até o ano que vem. A nova estrutura também fortalece projetos de pesquisa desenvolvidos pelo campus. Um deles busca criar rotas tecnológicas para o processamento de minerais críticos e terras raras extraídos do complexo mineral de Catalão. O ministro da Educação, Leonardo Barchini, falou sobre o potencial dos institutos federais.
16: Que educação pública gratuita de qualidade quer dizer soberania, quer dizer que nós vamos preservar as nossas terras raras, os nossos minerais críticos, o meio ambiente.
14: Em todo o estado de Goiás, há 14 campi do Instituto Federal, que oferecem 236 cursos e contam com mais de 30 mil alunos matriculados. No Brasil, os IFES possuem 36 sedes próprias, com investimento de mais de 430 milhões de reais por meio do novo PAC. O presidente Lula ressaltou a importância da educação na transformação do país.
17: Não tem saída se a gente não investir na educação. O que a gente vai investir hoje é retorno financeiro amanhã, é retorno cultural.
14: Durante a cerimônia, o Ministério da Educação lançou um edital que vai financiar a participação de estudantes em competições científicas nacionais e internacionais. A iniciativa busca ampliar oportunidades para jovens pesquisadores e incentivar a produção científica em todo o país. De Catalão, em Goiás, Luana Karen.
5: 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A China reconheceu todo o território brasileiro livre da febre aftosa sem vacinação.
6: A decisão foi anunciada durante a visita do ministro das Relações Exteriores, Mauro Vieira, a Pequim.
5: O Brasil não registra há 20 anos casos de febre aftosa, uma doença viral altamente contagiosa que afeta animais bovinos, suínos, caprinos e ovinos.
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5: Fique agora com as notícias do Poder Judiciário e do Congresso Nacional. Uma boa noite.
6: Boa noite para você e até amanhã.
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20: STF determina que a União elabore plano de retirada do garimpo ilegal do território Cinta Larga.
21: Para o STJ, ação coletiva é inadequada para discutir reajustes em locação de veículos para motoristas de aplicativo.
20: Justiça condena a empresa a indenizar técnico de segurança do trabalho que foi agredido por um colega durante o expediente.
21: Boa noite, eu sou Marcelo Della Libera.
20: E eu, Marcela Luiza.
21: A União tem 30 dias para apresentar um plano para a retirada do garimpo ilegal no território indígena Cinta Larga, em Rondônia e Mato Grosso.
20: A decisão é do ministro Flávio Dino, relator do caso no Supremo Tribunal Federal. Ele levou em conta a persistência das atividades ilegais na região.
21: De acordo com a decisão, o documento deverá prever a atuação dos órgãos federais e estaduais competentes.
20: Após ser solicitado ao relator e aprovado, o plano deverá ser executado no prazo máximo de 60 dias corridos.
21: Ação coletiva é via inadequada para discutir suposto abuso em reajuste na locação de veículos para motoristas de aplicativo.
20: Essa conclusão é do STJ, Fátima Ochoa.
1: O Sindicato dos Motoristas de Aplicativo do Estado ajuizou ação coletiva contra uma empresa que atua na locação de veículos para a categoria, pedindo o reconhecimento do caráter abusivo dos reajustes e que a empresa fosse proibida de aplicar novos aumentos e de cancelar os contratos, além de ter de indenizar por dano moral coletivo. O processo foi extinto sem resolução do mérito, o que foi mantido pela terceira turma do STJ. Segundo a relatora ministra Nancy Andrighi, a ação coletiva não é cabível, pois é preciso analisar individualmente as condições de cada contrato, o que afasta a existência de um mesmo fato gerador capaz de atingir várias pessoas de maneira semelhante.
21: Um técnico de segurança do trabalho que foi agredido por um colega durante o expediente deverá ser indenizado em R$30 mil.
20: Para o TST, a empresa tem obrigação de manter um ambiente de trabalho saudável. Larissa Batista.
3: De acordo com o boletim de ocorrência, a agressão ocorreu porque o técnico de segurança do trabalho havia identificado que um dos trabalhadores estava com o uniforme rasgado e sem itens obrigatórios de segurança. As instâncias anteriores condenaram a construtora ao pagamento de R$30 mil e converteu o pedido de demissão em rescisão indireta. No TST, a condenação foi mantida, uma vez que a empresa responde por atos praticados pelos empregados durante o expediente e tem o dever de garantir um ambiente seguro, prevenindo situações de violência e preservando a integridade física e psicológica dos trabalhadores. A decisão foi unânime e ainda cabe recurso.
21: Justiça condena município de Santana, no Amapá, a recuperar muro de arrimo na área portuária.
20: A decisão atende a um pedido do MPF. Vanessa Pereira.
22: Segundo laudos da Defesa Civil, o muro entrou em colapso e oferece riscos humanos, patrimoniais e ambientais. Na sentença, a Justiça determinou que a Prefeitura de Santana realize a reforma da estrutura e garanta a segurança do muro de arrimo. Além disso, o município deve apresentar em até 2 meses laudo técnico e plano de recuperação que indiquem de forma precisa o estado atual da estrutura e as reformas e os reparos necessários. Após essa etapa, as obras devem começar e terminar em até 4 meses, sob pena de multa diária de R$10 mil.
21: A Justiça Federal determinou que a União adote as medidas necessárias para regularizar a situação migratória de 16 indígenas da Argentina que estão residindo em Itapiranga, Santa Catarina.
20: O pedido foi feito pela Defensoria Pública da União, que alegou que o grupo não tem nenhum documento de identidade.
21: Segundo a decisão, a Polícia Federal deve admitir a autodeclaração do grupo como elemento inicial de identificação.
20: Também deverá ser realizado, no prazo de 60 dias, o atendimento individualizado dos interessados com o objetivo de viabilizar a presença dos indígenas e a coleta dos elementos necessários para a identificação do grupo.
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21: Boa noite.
20: Uma boa noite e até amanhã.
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24: Eu sou Paula Groba.
25: E eu sou Humberto Pinheiro.
24: E estes são os destaques de hoje do Jornal do Senado, que começa agora.
25: Senado derruba a resolução do CONANDA sobre atendimento a menores de 14 anos vítimas de violência sexual.
24: Fim da escala 6x1, Davi Alcolumbre afirma que proposta sobre redução de jornada de trabalho passará por comissões antes do plenário.
25: Projeto apresentado no Senado muda regras para a criação de CPIs e análise de denúncias contra ministros do Supremo.
24: Boa noite.
25: Boa noite.
24: As regras para o atendimento de crianças e adolescentes vítimas de violência sexual podem mudar. O Senado aprovou a revogação, ou seja, o cancelamento de uma resolução do CONANDA, o conselho ligado ao Ministério dos Direitos Humanos e Cidadania, que orientava órgãos públicos e profissionais da rede de proteção sobre como acolher essas vítimas.
25: A norma também tratava dos procedimentos em casos de gravidez decorrente de estupro e do acesso ao aborto previsto em lei. O texto segue agora para promulgação. Mais informações com Rodrigo Rezende.
0: A resolução do Conselho Nacional dos Direitos da Criança e do Adolescente, o CONANDA, traz diretrizes para atendimento de crianças e adolescentes vítimas de violência sexual. O texto também trata da garantia da interrupção legal da gravidez quando esta for decorrente de estupro. A resolução diz que a interrupção legal da gestação é um direito humano de crianças e adolescentes vítimas de violência sexual e que a ausência dos pais ou responsáveis legais não impede o pleno exercício do direito à informação de crianças e adolescentes, sendo obrigatório que todas as informações e esclarecimentos sobre a interrupção da gestação sejam fornecidas de forma clara e acessível. A relatora da proposta, que susta a resolução, senadora Damaris Alves, do Republicanos do Distrito Federal, argumenta que partes do texto deveriam ter sido elaboradas pelo Congresso e não pelo CONANDA, e por isso ele deve ser cancelado.
4: Fazer uma outra resolução sem extrapolar as questões constitucionais que o CONANDA extrapolou. É isso que nós estamos questionando aqui.
0: Ainda de acordo com a resolução, o acesso à interrupção legal da gestação no caso de crianças e adolescentes vítimas de estupro não dependeria da feitura de boletim de ocorrência relativo à situação de violência sexual e de decisão judicial autorizativa do procedimento.
24: E uma substância tóxica ainda presente em tintas e materiais de revestimento poderá ter o uso ainda mais restrito no Brasil. O Senado aprovou um projeto que reduz para 90 partes por milhão o limite de chumbo permitido nesses produtos, reforçando a proteção da saúde de trabalhadores e consumidores. O texto alinha o Brasil aos padrões internacionais de proteção à saúde.
25: A exceção vale para tintas de uso industrial e marítimo, como as utilizadas

0: deputados ser analisado pelas comissões temáticas antes de chegar ao plenário. Segundo ele, por afetar diretamente trabalhadores, empresas e a economia do país, a medida exige um debate amplo e aprofundado com todos os setores envolvidos.
1: Ao anunciar uma reunião com líderes partidários para discutir o tema na próxima semana, Alcolumbre destacou que cabe ao Senado aperfeiçoar propostas de grande impacto social e econômico e não apenas confirmar decisões já tomadas pela Câmara.
2: Essa proposta vai ter que tramitar nas comissões. Não é razoável que a Câmara dos Deputados passe 5 meses debatendo um assunto muito relevante para o Brasil e o Senado Federal seja obrigado a carimbar um texto aprovado na Câmara. Seria muito razoável se o Senado pudesse melhorar um texto com essa importância. Se os senadores pudessem debater um assunto dessa envergadura com calma, sem assodamento, sem pressa.
0: E antes de se posicionar sobre a tarifa extra de 25% proposta pelos Estados Unidos para produtos brasileiros, o Senado deve ouvir o setor produtivo.
1: O presidente da Comissão de Relações Exteriores, senador Nelson Ultradi, defendeu a análise de dados concretos sobre os impactos da medida. Segundo ele, o momento exige cautela. Repórter Raíssa Abreu.
3: A proposta de uma nova tarifa, que ainda precisa ser aprovada pelos Estados Unidos, veio dias depois do anúncio de que o governo Trump havia classificado o primeiro comando da capital, o PCC, e o Comando Vermelho como organizações terroristas. O senador Nelson Ultradi, do PSD de Mato Grosso do Sul, que é presidente da Comissão de Relações Exteriores, não descarta o envio de uma missão diplomática, institucional e apartidária aos Estados Unidos.
4: Não é uma pauta de governo ou de oposição, é uma pauta de Estado. Quanto menos contaminação política eleitoral tiver nesse momento, melhor vai ser para o país.
3: A proposta dos Estados Unidos sobre novas tarifas ainda depende de consulta pública e de uma audiência prevista para julho. O tema faz parte de investigação que concluiu que algumas práticas brasileiras, como o uso do PIX, seriam prejudiciais ao comércio estadunidense.
0: Quem vende um imóvel no Brasil pode pagar menos imposto no futuro. Um projeto em análise no Senado autoriza a atualização anual do valor de imóveis declarados no imposto de renda pela inflação oficial do país.
1: Com isso, o contribuinte reduziria a diferença entre o valor de compra e o de venda do bem, diminuindo a cobrança do imposto sobre o ganho de capital. A reportagem é de Alexandre Campos.
5: De acordo com a proposta do senador Flávio Arnes, do PSB do Paraná, o ajuste no valor do imóvel poderá ser feito com os índices anuais do IPCA a partir de 1º de janeiro de 1996. Com o exemplo de um imóvel que na aquisição em 2002 custou R$100 mil e foi vendido em 2026 por R$600 mil, Flávio Arnes explicou que pela regra atual, sobre o ganho de capital de R$500 mil, será aplicada a alíquota de 15%, o que representa um imposto de R$75 mil.
6: Qual que é a nossa proposta de mudança? Valor de compra em 2002, R$100 mil. Valor de venda em 2026, R$600 mil, pela correção inflacionária do valor do imóvel desde sua aquisição, R$400 mil. O ganho de capital será de R$200 mil. O imposto será 15% sobre R$200 mil, ou seja, R$30 mil é uma redução de R$45 mil.
5: Outros dois projetos apresentados recentemente permitem a dedução de gastos com aquisição de aparelhos auditivos, lentes de contato corretivas e óculos de grau, inclusive a armação, da base de cálculo do imposto de renda.
0: Outro projeto apresentado no Senado propõe mudanças em decisões que hoje ficam concentradas nas mãos do presidente da Casa. A proposta estabelece prazos e prevê a participação de órgãos colegiados na análise de pedidos de criação de comissões parlamentares de inquérito, as CPIs, e de denúncias por crime de responsabilidade contra ministros do Supremo Tribunal Federal.
1: Atualmente cabe ao presidente do Senado decidir sozinho sobre essas questões. A reportagem é de Marcela Diniz.
0: De acordo com o projeto, o presidente do Senado terá 5 dias para verificar se o pedido de criação de CPI atende os requisitos constitucionais e regimentais. Se estiver tudo ok, o documento deverá ser lido na sessão seguinte ao término do prazo e, a partir daí, a CPI deverá ser instalada em até 10 dias. Caso o presidente não se manifeste, caberá ao primeiro vice-presidente do Senado fazer

0: E na falta do vice, a mesa do Senado votará o pedido dentro de 5 dias. O autor do projeto, senador Isalci Lucas, do PL do Distrito Federal, critica a concentração de poderes na figura do presidente do Senado e argumenta que a definição de prazos é necessária para que as CPIs cumpram seu papel de ser instrumento das minorias para a investigação de irregularidades.
1: Nenhum direito constitucional pode depender da boa vontade de uma única pessoa. Quando a Constituição garante um instrumento de fiscalização, esse instrumento precisa funcionar.
0: No caso de denúncia contra ministro do Supremo Tribunal Federal, o projeto dá 15 dias de prazo de análise para o presidente do Senado. A rejeição só se dará por voto da maioria absoluta da mesa diretora.
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3: Edição de Paula Groba. Trabalhos técnicos de Eliseu Caires. O Jornal do Senado fica por aqui. Acompanhe agora as notícias da Câmara dos Deputados. Boa noite.
4: Boa noite e até amanhã.
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6: Atuação na defensoria pode dar desconto no FIES a estudantes de direito.
7: Avança nas comissões a criação de carteira de identificação oncológica.
6: O projeto determina fornecimento de alimentação ao empregado doméstico.
8: Boa noite. Projeto em discussão na Câmara torna obrigatório o fornecimento de alimentação aos empregados domésticos. Confira os detalhes com o repórter Luiz Cláudio Canuto.
9: A Comissão de Trabalho da Câmara aprovou projeto que obriga o fornecimento de alimentação ou vale-refeição para empregados domésticos. O texto estabelece a responsabilidade do Poder Executivo em regulamentar as condições e os valores dos benefícios. A proposta da deputada Denise Pessoa, do PT do Rio Grande do Sul, muda a lei que regulamenta o trabalho doméstico. A relatora, deputada Érica Hilton, do PSOL de São Paulo, foi favorável à proposta.
10: Para que a trabalhadora ou o trabalhador doméstico possa adquirir a sua própria alimentação, possa se alimentar. Hoje nós não temos nenhuma legislação, nem a CLT prevê esse tipo de alimentação em natura ou via ticket ou algum fornecimento de vale refeição. E isso escancara um Brasil profundo de desigualdade, um Brasil profundo que estabeleceu os parâmetros e as relações do trabalho doméstico ancorado numa relação praticamente escravocrata do que é esse trabalhador dentro da sua casa. Como é que essa trabalhadora, como eu coloquei no meu voto, muitas vezes fazendo a alimentação daquela família, quando se trata, né, de estar na casa de família, não tem a garantia de poder se alimentar com aquele alimento.
9: Érica Hilton lembrou que desde 2006, uma lei passou a proibir ao empregador doméstico descontar do salário alimentação, roupas, higiene e moradia, além de despesas de transporte, hospedagem e alimentação em caso de acompanhamento em viagem. O projeto ainda vai ser analisado pela Comissão de Constituição e Justiça. Para virar lei, a medida precisa ser aprovada pela Câmara e pelo Senado. Da Rádio Câmara de Brasília, Luiz Cláudio Canuto.
3: Economia. Wellington Prado, do PSD, condena o reajuste da tarifa de energia elétrica autorizado para Minas Gerais e afirma que a população está sendo penalizada com aumentos acima da inflação. Segundo ele, consumidores, comerciantes, indústrias e produtores rurais serão afetados pela medida.
8: Wellington Prado questiona ainda a qualidade dos serviços prestados pela empresa responsável, citando interrupções frequentes no fornecimento de energia. O parlamentar defende mais fiscalização do setor e anuncia iniciativas para contestar o reajuste e cobrar melhorias no atendimento.
3: Trabalho. Luiz Lima, do Novo do Rio de Janeiro, critica o fim da escala 6x1 e questiona os possíveis efeitos da medida sobre a informalidade, os custos das empresas e a geração de empregos. Para o deputado, a mudança foi aprovada sem debate aprofundado sobre seus impactos econômicos.
8: Luiz Lima também compara indicadores econômicos do Brasil com os de outros países, destacando diferenças de salários e carga tributária. O parlamentar manifesta preocupação com a perda de competitividade da economia brasileira e com a transferência de empresas para países vizinhos.
3: Durante viagem ao Maranhão, Rubens Pereira Júnior, do PT, declara que recebeu congratulações por votar pela redução da jornada de trabalho. O deputado reforça que o projeto é mais uma medida do governo que tem como foco o segmento mais vulnerável da população.
8: Rubens Pereira Júnior também relata visitas a lideranças políticas dos municípios de Brejo, Buriti, São Mateus e Lagoaçu. Ele se coloca como um canal para as demandas dos servidores municipais e das comunidades do interior junto à Câmara.
5: Comissões.
3: Deputados querem alterar a CLT para aumentar a proteção de trabalhadores estáveis. O repórter José Carlos Oliveira nos explica as mudanças.
11: Trabalhadores com estabilidade provisória no emprego poderão ter nova proteção na consolidação das leis do trabalho, a fim de evitar injustiça nos casos de demissão por justa causa. A medida beneficia, por exemplo, gestantes e dirigentes sindicais que têm direito à estabilidade temporária na CLT. As alterações constam de projetos de lei dos deputados Ivan Valente, do PSOL de São Paulo, e Vicentinho, do PT de São Paulo, organizados em texto único do relator na Comissão de Trabalho da Câmara, deputado Bongás, do PT do Rio Grande do Sul.
12: O projeto exige, a partir do momento em que foi, por parte da patronal, dito que está, sob justa causa, esse trabalhador com estabilidade demitido, no máximo em até 10 dias, ele precisa abrir o inquérito. Aberto o inquérito, passa então a ter a defesa e, em confirmando a justa causa, aí efetivamente está consolidado, ele vai ser afastado. Mas, se o trabalhador conseguir provar que a justa causa estava incorreta, a empresa vai ser obrigada a mantê-lo no emprego e a pagar o seu salário.
11: Atualmente, a CLT já prevê a apuração de falta grave para a demissão por justa causa, mas não determina a obrigatoriedade do inquérito. Já a proposta da Câmara diz que o empregador deverá apresentar reclamação por escrito contra o trabalhador à vara ou ao juízo de direito dentro de 10 dias. A demissão só será efetivada após decisão definitiva da Justiça. Bongás explica o quadro atual que ele espera ver superado após a transformação dessa mudança em lei.
12: Trabalhador que tem estabilidade no emprego não pode ser demitido, e nem mais distante. Mas num caso de demissão de justa causa, o que que acontece hoje? Tradicionalmente, o empregador demite e não abre um inquérito para que possa justificar e para que o trabalhador possa se defender. E aí essa pessoa passa a não receber salário, fica meio no anonimato. Se é um dirigente sindical que tem estabilidade no emprego, vai ao sindicato, mas ele não pode estar na empresa, não recebe salário, o sindicato tem que administrar essa situação. Então, algo totalmente injusto.
11: A proposta que protege gestantes e trabalhadores com estabilidade sindical em caso de demissão por justa causa está em análise agora na Comissão de Constituição e Justiça. Se for aprovado na CCJ, poderá seguir diretamente para análise do Senado, sem necessidade de votação no plenário da Câmara. Da Rádio Câmara de Brasília, José Carlos Oliveira.
5: Desenvolvimento Regional.
8: Daniele Paulino, do Republicanos, cobra do governo da Paraíba a interiorização do atendimento às pessoas com deficiência, evitando que tenham que viajar longas distâncias até a capital para tratamentos básicos e especializados.
3: Daniele Paulino defende também um projeto de sua autoria para federalizar a rodovia de ligação entre Café do Vento, Sapé e Guarabira, facilitando o fluxo regional. Ele convoca os deputados do estado a incluir a região do Brejo Paraibano no orçamento federal, garantindo mais recursos para a população.
8: Átila Lins, do PSD, considera que a agenda do governo federal produziu avanços para o Amazonas. O deputado cita a entrega de moradias do Minha Casa Minha Vida em Manaus e as ações voltadas à recuperação da BR-319, corredor que integra o Amazonas ao restante do país.
3: Átila Lins também destaca investimentos em infraestrutura, como a construção do porto da Manaus Moderna e a retomada do programa Luz para Todos. Para ele, as iniciativas abrem perspectivas positivas para o desenvolvimento do interior do estado.
5: Transportes.
8: Charles Fernandes, do PSD da Bahia, critica a decisão da Azul de reduzir a capacidade dos voos regionais que atendem Guanambi. O deputado afirma que a companhia trocou uma aeronave maior por outra de 9 lugares, apesar de a antiga operação registrar cerca de 70% de ocupação.
3: Charles Fernandes aponta que a Azul adotou medida semelhante para voos em Vitória da Conquista. Ele cobra providências do governo federal contra a concentração do mercado aéreo, alegando que a situação encarece passagens e compromete investimentos no interior da Bahia.
5: Agricultura.
8: Padre João, do PT de Minas Gerais, critica o uso de agrotóxicos e pede que o Congresso incentive os bioinsumos e a produção orgânica. Segundo ele, substâncias proibidas seguem presentes na produção agrícola brasileira, ameaçando exportações e impactando a saúde pública.
3: Padre João afirma que a União Europeia e a China já teriam rejeitado produtos brasileiros por apresentarem resíduos de agrotóxicos. O parlamentar reforça ainda que o uso dessas substâncias provoca o desequilíbrio ambiental e pode contaminar lençóis freáticos.
5: Educação.
8: Formados em direito que atuarem na defensoria pública podem ter desconto no FIES. A repórter Júlia Lopes explica como será o abatimento.
13: Pessoas formadas em direito poderão ter desconto de 1%, incluindo juros, no saldo devedor do FIES, o Fundo de Financiamento ao Estudante do Ensino Superior. O projeto aprovado na Comissão de Educação da Câmara dos Deputados se aplica àqueles que prestarem serviços à Defensoria Pública. A proposta inclui esse grupo na Lei do FIES, que atualmente prevê o abatimento desse valor no saldo devedor para professores efetivados da rede pública de educação básica, graduados em licenciatura e com jornada mínima de 20 horas semanais. Médicos de família das Forças Armadas que atuam em regiões com carência de profissionais e também profissionais da saúde que trabalharam no Sistema Único de Saúde durante a pandemia da Covid-19. No texto, a prestação de serviços pelos graduados em direito deverá ser feita de forma não remunerada, com jornada mínima de 8 horas semanais. Para o relator, deputado Tiago De Joaldo, de Sergipe, o projeto insere essas pessoas no mercado de trabalho e no futuro pode beneficiar outros cursos de graduação.
14: A gente fez um acréscimo ali no final do dispositivo de que isso vai depender da disponibilidade orçamentária do governo, então não é todo mundo que vai ter o acesso automático ao desconto, então vai ter essa regulamentação que o governo vai emitir para isso. Acho que abre inclusive portas para que outros cursos extremamente importantes como a área de medicina, a área de engenharia agronômica, engenharia civil, né, a gente possa estar colocando essa mão de obra também em setores públicos à disposição da sociedade.
13: O FIES é um auxílio financeiro aos estudantes para a realização de cursos de graduação em instituições privadas de ensino superior. Nos últimos 10 anos, o fundo beneficiou mais de 1 milhão de estudantes. Para isso, o Ministério da Educação, por meio do Fundo Nacional de Desenvolvimento da Educação, destinou um orçamento de quase 120 bilhões de reais desde 2015. O deputado Rafael Prudente, do MDB do Distrito Federal, autor da proposta, destacou que o desconto no saldo devedor do FIES, além de diminuir a dívida dos estudantes de direito, também contribuirá com a população que precisa de atendimento jurídico gratuito. A proposta segue agora em análise na Comissão de Finanças e Tributação. Da Rádio Câmara de Brasília, Júlia Lopes.
5: Eleições.
3: Hildo Rocha, do MDB do Maranhão, critica o preconceito que, segundo ele, existe contra candidatos que possuem familiares na política. O deputado acredita que isso não deve ser utilizado como critério para desqualificar uma candidatura.
8: Hildo Rocha defende que a escolha de governantes deve considerar atributos como honestidade, capacidade de diálogo e experiência na administração pública. Ele afirma que esses critérios são mais relevantes do que a origem familiar dos candidatos.
5: Direitos Humanos.
3: Luiz Couto, do PT da Paraíba, apresenta projeto para criar o Protocolo Nacional de Atendimento à Mulher, com foco na assistência humanizada às vítimas de violência e a garantia de atendimento ininterrupto em delegacias especializadas.
8: O congressista lembra a encíclica papal que trata da dignidade humana na era digital para defender o acolhimento contra a violência, tema de seu projeto. Para Luiz Couto, seu mandato, bem como o próprio parlamento, tem como função promover o bem comum e a justiça social.
5: Esporte.
3: Marcos Braz, do PSDB do Rio de Janeiro, defende a aprovação de projeto que fortalece protocolos de proteção às mulheres em eventos esportivos e em grandes espetáculos. Ele reforça a importância da proposta com a proximidade da Copa do Mundo Feminina de Futebol no ano que vem no Brasil.
8: Marcos Braz pontuou que o esporte deve ser tratado como investimento social, pela capacidade de reduzir a violência, afastar jovens das drogas e abrir oportunidades. Ele cita a experiência das Vilas Olímpicas do Rio de Janeiro como exemplo de ação integrada entre educação, saúde e segurança pública.
5: Saúde.
3: projeto que institui a carteira de identificação do paciente oncológico avança na Câmara. A repórter Maria Neves tem mais informações.
15: A Comissão de Constituição e Justiça analisa projeto que institui a carteira de identificação do paciente oncológico. Última etapa de avaliação do texto na Câmara dos Deputados. Na Comissão de Finanças e Tributação, a relatora, a deputada Daiane Bittencourt, do União do Ceará, argumentou que não cabia ao colegiado analisar a proposta, uma vez que ela não cria novas despesas para os cofres públicos. De acordo com o autor, deputado Enderson Pinto, do Pará, o documento vai facilitar o acesso de pessoas com câncer a serviços de saúde e outros benefícios, com garantia de atendimento prioritário e humanizado.
16: O objetivo principal é que essas pessoas tenham a possibilidade de uma identificação, né? Ter acesso, né? Em relação a buscar algum tipo de recurso para apoio e acompanhamento psicológico, assistencial, em uma situação de emergência, alguma situação de emergência também tem um atendimento prioritário. E com a identificação fica muito melhor. Você imagina um paciente oncológico, de repente, uma crise dentro de um metrô, dentro de um transporte público, de um ônibus, de um trem, e as pessoas não sabendo. Com essa carteira de identificação, automaticamente, ele pode, as pessoas identificarem o que poderia ser feito naquele momento de uma emergência.
15: Enderson Pinto argumenta ainda que medidas de apoio a pacientes oncológicos se tornam cada vez mais necessárias devido ao aumento do número de casos da doença. Ele ressalta que a estimativa do Instituto Nacional do Câncer para o Brasil é de 600 mil novos diagnósticos em 2025. A proposta aprovada determina que caberá aos estados e municípios expedir a carteira. Para isso, o interessado deverá apresentar o requerimento e relatório médico com o código de classificação da doença. Dentre as informações que devem constar na carteira de identificação do paciente oncológico, além do nome e endereço, estão o número do documento de identidade, do CPF e do Cartão Nacional de Saúde. O texto prevê ainda que a identificação do paciente com câncer terá validade de 3 anos e deverá ser renovada no final desse prazo para a atualização dos dados. Em caso de doença incurável, a validade será indeterminada. Da Rádio Câmara de Brasília, Maria Neves.
5: Relações Exteriores.
8: Faleiro do PT do Pará acusa lideranças da oposição de buscarem junto aos Estados Unidos apoio para retomar tarifas contra produtos brasileiros. O legislador afirma que a disputa eleitoral não pode servir de justificativa para medidas que prejudiquem a economia nacional.
3: Ayrton Faleiro defende a união do setor produtivo, dos trabalhadores e das instituições em torno da soberania brasileira. Ele avalia que o Executivo Federal deve enfrentar a pressão externa com diplomacia, firmeza e ampliação das relações comerciais do país.
8: Jorge Sola, do PT da Bahia, acusa integrantes da família Bolsonaro de atuar contra interesses nacionais. Na visão dele, defender medidas que prejudicam a economia brasileira e a soberania do país é característica de traidor da pátria.
3: Na visão de Jorge Sola, essas movimentações visam pavimentar o caminho para a entrega de riquezas naturais do país, como minerais críticos e terras raras. O deputado convoca os parlamentares a se unirem na defesa da independência econômica do Brasil.
5: Segurança Pública.
8: Silvio Antônio, do PL do Maranhão, é favorável à equiparação ao terrorismo feita pelos Estados Unidos em relação ao PCC e o Comando Vermelho. Segundo o deputado, a medida pode ampliar a cooperação internacional no enfrentamento ao crime organizado.
3: Silvio Antônio também afirma que a insegurança é uma das principais preocupações da população brasileira e cobra ações mais efetivas no combate às facções criminosas. O parlamentar relaciona episódios recentes de violência ao avanço do tráfico e à atuação de crime organizado.
8: Sargento Portugal do Podemos questiona os critérios da Polícia Militar do Rio de Janeiro para a promoção por ato de bravura. parlamentar cita o caso de uma equipe que apreendeu 7 fuzis e teve o pedido negado, enquanto um ex-ajudante de ordens do ex-presidente da República recebeu parecer favorável após participar de uma ocorrência sem apreensões.
3: Na visão de Sargento Portugal, as honrarias da instituição não podem ser banalizadas ou influenciadas por proximidade política. O deputado cobra do comando da PM uma revisão técnica dos critérios de concessão e critica o uso eleitoreiro da segurança pública por gestores.
5: Justiça.
8: Heloísa Helena, da Rede do Rio de Janeiro, defende a instalação de uma CPMI para investigar irregularidades no Banco Master. A deputada afirma que a apuração pelo Congresso é necessária para impedir que o rombo na instituição seja tratado como algo natural.
3: Heloísa Helena alerta para o risco de a população pobre pagar a conta das perdas atribuídas ao Banco Master com a redução de recursos para serviços públicos. Ela aponta possível impacto nos orçamentos estaduais e municipais de áreas como saúde, educação, saneamento e emprego.
8: Rodrigo Hollenberg, do PSB do Distrito Federal, sustenta que o suposto esquema de fraude bilionária envolvendo BRB e Banco Master foi articulado pelo então governador do Distrito Federal, Ibanez Rocha. A afirmação é baseada em revelações atribuídas ao ex-presidente do Banco Regional de Brasília, Paulo Henrique Costa.
3: Rodrigo Hollenberg condena o empréstimo de 6,5 bilhões de reais feito pela atual gestão para cobrir a perda de mais de 12 bilhões de reais provocada ao BRB. Ele pede que a Polícia Federal recupere o dinheiro desviado, evitando mais sacrifícios da população que já sofre sem serviços básicos.
8: Termina agora o Jornal Câmara dos Deputados, produzido pela Rádio Câmara. O programa teve trabalhos técnicos de Everson Urani e apresentação de José Carlos Andrade e Márcio Aquilissardi. Boa noite.
3: Uma ótima noite para você. A Voz do Brasil volta amanhã.
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1: Zero Hora.

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1: 2 horas e 12 minutos.

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1: 2 horas e 28 minutos.

0: Meu irmão Flávio Venturini participou da banda com a gente uns 10 anos. E de uma certa forma o Flávio jamais saiu da banda. A gente vai lembrar do Flávio agora cantando uma das canções inéditas que ele nos deu e que gravou com a gente no nosso CD Outros Planos. Essa é uma canção do Flávio com o Alexandre Blasifera e ela se chama Até Hoje.
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2: 2:46.
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1: 3 horas e 4 minutos.

Um bom dia, meu irmão, minha irmã. Paz e bem. Nessa manhã, nessa quarta-feira, Jesus querido, Filho de Deus vivo, mais um dia da semana se anuncia perante a cada um de nós. Abençoa-nos para que este dia seja em sua consagração. Vós que fostes a encarnação de Deus na nossa história. Por meio de ti foram criadas todas as coisas. Por meio de ti seja revelado a todos o amor infinito de Deus e efetuada a salvação da humanidade. Por isso mesmo, as graças sejam dadas. Que por seus milagres sejam manifestados o poder de Deus mais uma vez e que possa abençoar a nós e as nossas famílias. Consagre a todos Jesus Cristo nesse dia. Tu que sofrestes e morrestes voluntariamente na cruz por nossos pecados. E em nosso lugar foi ressuscitado dentre os mortos e ascendeu para manifestar no santuário celestial em nosso favor. Virá outra vez em glória para o livramento final de seu povo e restauração de todas as coisas.

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1: É a festa do Alberto Ferreira na BD, o Zé Ita pintou, ele veio. Ô Zé Ita, o que, que você gostaria de dizer? Qual que é o seu ponto de vista a respeito da festa?
2: Nossa, mãe do céu, Alberto, eu sinceramente, eu tô feliz demais, eu sinceramente continuo, já dois anos consecutivos que eu venho, e sinceramente, cada vez melhor, rapaz, eu sinceramente, eu descobri que você faz parte do meu exército, o exército do nosso Senhor Jesus Cristo. Alberto, sinceramente, eu não sei nem o que te dizer, eu gosto de você, Alberto, de coração, e tenho certeza que Jesus te ama, irmão, continua assim.
1: Beleza, obrigado. Zé Ita, pintor. Aqui na ABB. É isso aí, é o povo falando conosco, né? A voz do povo é a voz de Deus.
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0: o Fernando Riquetti, gente. Estamos começando mais um Brasil Caminhoneiro. Gente, que alegria, que prazer estar aqui com vocês. Aqui, ó, a energia é lá em cima, viu? Ó, tem música boa pra cantar na boleia. É, pode cantar tranquilo que ninguém vai te repreender, meu, tá legal? Tem informação das rodovias, é aquela resenha que faz a viagem passar, ó, rapidinho, voando, voando. Se bora lá, Paulinho, Brasil Caminhoneiro já tá no ar.
1: Tá todo mundo careca de saber que o transporte rodoviário de cargas é uma atividade essencial para a economia e para o desenvolvimento do país, não é? Mas aí eu te pergunto, será que é todo mundo que sabe fazer esse transporte com qualidade, com segurança e gastando o mínimo de combustível? Pois é, turma, hoje para ser caminhoneiro é preciso de estudo. Vocação só não basta.
2: É, e segundo Flávio Benatti, da NTC Logística, é preciso capacitação. Isso para saber bem as tecnologias dos caminhões mais novos. Vamos ouvir.
3: É uma mão de obra que realmente ela vai ser daqui a uns anos muito qualificada. Para se trabalhar nesse segmento, vai ter que se ter uma qualificação muito boa e muito, muito grande para poder ter vaga nesse setor.
1: Mas o que mais preocupa é que, por falta de motoristas capacitados, algumas transportadoras estão preferindo deixar os caminhões parados no pátio. Bom, turma, o negócio é correr atrás de cursos e incrementar o currículo. Invista em treinamentos.
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0: E tá na hora de chamar o Francisco Garonce, o nosso especialista em segurança viária. Fala, Garonce!
6: Fala, Riquetti, turma do Brasil Caminhoneiro. Quem tá na estrada todo dia trabalhando tem notado como nos últimos anos vem crescendo o número de motorhomes que rodam pelas nossas estradas. E vale a pena conhecer esses veículos para lá de especiais para entender como é a relação deles com quem está no trecho trabalhando no transporte rodoviário de cargas. Existem motorhomes de diversos tamanhos e tipos para todas as categorias de caravanistas. Existem desde os mais operacionais, que têm apenas uma cama, um banheiro e uma mesa, até aqueles que deixam qualquer um de queixo caído. E essa mania de viajar levando a casa sobre rodas, que já faz parte da cultura dos norte-americanos há mais de 100 anos, vem ganhando muito espaço no Brasil. Segundo a Associação Nacional dos Campistas, a ANACAMP, existem hoje mais de 100 mil veículos destinados exclusivamente ao lazer, chamados de motorhomes. Um dos aspectos que mais atrai os caravanistas é a possibilidade de estar entre amigos, em família, dentro de casa, em qualquer lugar onde esteja estacionado. Como que é a sua relação como caravanista com os caminhoneiros que estão aí no trecho?
7: Muito boa. Embora a gente hoje tenha tecnologia de Waze, de Google e tal, né? Mas quando a gente chega numa rodovia, eu sempre procuro falar com os motoristas, que eles são os profissionais da estrada, né? E vão, sempre orientam a gente porque caminha melhor e tranquilo. E também da minha relação com motorista, eu sou filho de caminhoneiro, irmão de caminhoneiro. Então, desde pequeno viajava com meu pai, né, de caminhão. E eu acho que isso que me motivou a ter um motorhome e sair viajar pelas estradas aí.
6: Eu tô vendo, por exemplo, aqui, ó, a gente tem fogão, uma pia com torneira, tem armário, é coisa bem parecida com o que a gente encontra nos caminhões. Claro que não é com esse luxo todo, mas a finalidade é mais ou menos a mesma.
7: Com certeza, muitos caminhoneiros, né, fazem a sua gaveta, chamada gaveta, né, onde fazem a sua alimentação, e aqui a gente também usa para fazer, esquentar uma água, chimarrão, é o básico para a gente suprir as necessidades do dia a dia.
6: E como a maioria dos caravanistas gosta de customizar, é praticamente impossível encontrar dois motorhomes que sejam iguais. E nisso eles são muito parecidos com os caminhoneiros. Alguém conhece duas boleias de caminhoneiros diferentes que sejam exatamente iguais? Não tem. E assim também é com os motorhomes.
1: Obrigado, Garonce. Até a próxima.
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1: Ó, veio o modão.

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0: Carteira Nacional de Habilitação do Condutor, mas ele leva o motorista a ter o direito de dirigir suspenso automaticamente. Isso independente do número de pontos lá no seu prontuário. As infrações autossuspensivas são dirigir sob influência de álcool, recusar a realizar ali o teste do bafômetro numa abordagem policial, dirigir ameaçando os pedestres ou demais veículos, disputar a corrida, fazer quebrada de asa, dirigir com exame toxicológico vencido há mais de 30 dias. E presta atenção aí no comentário do nosso especialista em legislação de trânsito, o Ronaldo Cardoso. Ele fala pra gente qual a finalidade da infração autossuspensiva. Vamos ouvir.
1: A finalidade é justamente impedir que condutores estejam no trânsito, na estrada, cometendo infrações muito perigosas. Essas infrações autossuspensivas, elas são gravíssimas com um agravante. Na maioria das vezes, um vezes 3, um vezes 5. É que uma ultrapassagem forçada. Vem, olha, o carro vem lá de longe, mas entra forçando esse vidro. Essa é uma infração autossuspensiva. E a outra é do artigo 175B do Código de Trânsito Brasileiro, que é o dirigir com exame toxicológico vencido há mais de 30 dias. Lembrando que o toxicológico precisa ser renovado, tanto na renovação da CNH, quanto a cada 2 anos e meio.
0: O estradeiro Edilberto Gomes dá sua opinião sobre o assunto. Queremos ouvi-lo, Edilberto.
2: Eu acredito que seja válido, que tem que manter isso aí sempre. Se você perde a habilitação, você fica sem trabalhar. Se ele foi punido, porque ele cometeu um erro, né? Nós que estamos na estrada, no momento que nós tiramos a habilitação, tem uma regra do jogo. A regra do jogo é o quê? Nós temos que seguir a lei. Se nós parar de seguir a lei, nós vamos ser punidos. Então eu acho que é válido, tem que permanecer isso aí sim.
0: E como falou o Edilberto, basta seguir as leis de trânsito. Pronto, simples, prático, objetivo. Outra coisa, viu, gente? Nada de promover ultrapassagem em faixa contínua. Isso daí, ó, tem sido responsável por mais da metade das mortes no trânsito e mais de 70% das autuações aí da Polícia Rodoviária Federal.
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0: E vamos de música!
4: Do fundo do baú.
0: Leonardo!

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2: Bom, pessoal, durante muito tempo o cimento era carregado em sacos de papel, 60 quilos, você lembra, né? Pois é, hoje a história é diferente. O produto viaja no silo, conhecido também pela turma do trecho, num implemento chamado cebolão. E eu conversei com o Gilberto Lima. É, ele pilota um famoso cebolão. Vamos ouvi-lo.
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3: Giba Estradeiro Diferenciado. Desde 2007 tá aqui, ó, no transporte do cimento a granel. Mas a vivência dele na rodovia já vem de bem antes, né, Giba? Ah, tudo bem, meu irmão?
4: Tudo bem, graças a Deus, na paz.
3: Já trabalhou com o que antes, Giba?
4: Ah, câmera fria, prancha e mais outras coisas aí.
3: Boa! O fato de você já ter trabalhado tanto na câmera fria quanto na prancha, te trouxe mais experiência, mais tranquilidade para poder trabalhar no cimento ou não?
4: Com certeza, sempre soma, né, mais aí. E vamos que vamos, né?
3: Gilberto leva o caminhão para uma área reservada onde ficam as trombas de carregamento. Nessa usina, a fábrica instalou 4 silos de armazenagem com 1.400 toneladas de cimento em cada. Ó, não leva 8 minutos para carregar o cebolão. Isso com 34 mil quilos de cimento. Na hora de você fazer o carregamento, você tem que estar de olho ou aí é responsabilidade da turma?
4: Não, a gente tem que tomar cuidado, porque tem um carregador em cima, ele está com os IPI, está com o cinto de segurança, mas ele depende da gente, da confiança da gente. Entendi. A gente não está movimentando a carreta, sem menos ele esperar. A hora que está terminada, ele avisa a gente, ó, terminou, pode sair.
3: A fábrica onde estamos fica em Mogi das Cruzes, na Grande São Paulo. De lá, acompanhamos a tocada até o município de Santana do Parnaíba. São 93 quilômetros percorridos em 1h30, passando por dentro de São Paulo. E claro, encarando o trânsito pesado da Marginal Tietê.
5: Tocar um caminhão desse carregado de cimento aí a granel, tem muita diferença do que uma câmera fria ou do você trabalhar numa prancha?
4: É, tem, quando a gente acaba de sair da cimenteira, o cimento ele fica volátil lá dentro, ele fica movimentando muito, né?
5: Ah, é?
4: Então você tem que ir mais devagar. Depois de uns 20 quilômetros, ele assenta e você segue a viagem normalmente.
3: Eu tenho, Giba, vai cimento até as tampas? Pô, vai nada aí, que é menos de um quarto, porque é material pesado. É
4: muito
3: isso mesmo,
4: pesado,
3: né, Giba?
4: Muito pesado. Se for encher ela, vai dar 45, 48.
3: É a primeira balança que você pegar aí?
4: Ah, fica lá, é muito dias. Tem balanças que não deixa passar nem 100 quilos, né? Por ser granel. Aí tem que chamar outra carreta, tem que fazer transbordo. Tem que tomar cuidado, modo pó, modo de meio ambiente, um monte de coisa, né?
3: Cada detalhe garante que o cimento chegue ao destino sem perder a qualidade. Assim que ancora o caminhão, o inspetor confere os selos de segurança, que ficam na parte de cima do tanque. Depois de estacionar direitinho o pesado, Giba coloca todos os equipamentos de segurança. Afinal, cimento é produto tóxico e pode causar graves problemas de saúde.
4: Descarregar aí tem que ter muita atenção, tomar cuidado, que é 1h20 que tem que ter um máximo de cuidado. Esquecer de celular, esquecer de tudo.
3: É, né?
4: É. Porque todos os que estão ao redor depende de você, né? Eles não sabem como manusear, é você que sabe, né? Então tem que resolver.
3: Quem, por exemplo, está no químico, no inflamável, normalmente isola a área com uma faixa. Você também tem esse mesmo procedimento ou não?
4: Isolar com cone, faixa. Porque senão as pessoas não sabem, né? Entra ali, está com carga pressurizada. E além disso, o mangote ele movimenta muito. Por estar passando material, né? E às vezes as pessoas não sabem, pode pisar, bater. Então tem que tomar cuidado.
3: Hora de descarregar. Assim que o manômetro marca 1,5 kg de pressão, começa a descarga. A pressão é mais que suficiente para jogar o cimento a uma altura de até 70 metros. Giba parece um polvo, controla tudo nessas válvulas. Tudo é feito em etapas, com cuidado. E em menos de uma hora, as 34 toneladas do produto são transferidas.
5: Para poder mexer com o cimento, não é simplesmente você vir, ah, quero trabalhar com cimento, pronto, passo por um treinamento facinho, não. Tem treinamento todo ano para poder passar por qualificação. Como é que é essa questão do treinamento?
4: É todo a cada 6 em 6 meses.
5: Ah, de 6 em 6 meses?
4: Tem que fazer um treinamento pela empresa. Senão, não carrega nenhuma cimenteira aqui em São Paulo.
5: É mesmo?
4: É. tem que estar um curso sobre trabalhar com silo, pressurização, a N3, então, só para saber trabalhar com ele, entendeu? Ou sem ter o curso, não trabalha.
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2: Música na boleia, Jorge Mateus.

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3: Bom dia, bom dia, bom dia a todo meu caminhoneirada do Brasil varonil. Bom dia, Fernando Riquetti. É, tão por cá, vou Pernambuco aqui, esperando aqui na porta do cliente para fazer o desenche da maleta do navio, vai vendo? E escutando Brasil Caminhoneiro, vai vendo? Bom dia, bom dia, bom dia, bom dia, bom dia a todos. Por cá eu, Flávio José, do agrupamento Rota 101. A humildade é a base, vai vendo? Bom dia a todos.
2: Valeu, Flavinho, um abraço pra você, meu irmão. Bom, um pouquinho de paciência aí que já já você tira o container aí do bug e vai estar rodando novamente pro porto de Suape, viu? Um abraço pra toda a galera aí, ó, da maleta do navio, sempre ligados conosco aí. Ei, coisa boa. Tem mais recado aí, professor? Tem? Opa, vamos ver.
4: QRA do Maga aí, acelerando em busca do Maceió, bora do Rafa e o Júnior Bala, né? Esse modelo. Eu por cá, viu? QRA do Babuíno 04. Ancoradinho aqui. Pra efetuar o carregamento, viu? Negócio de aqui nas proximidades do Pujuca. Precisamente aqui na de ladão de leve, viu? Galpão 5. Vai efetuar o carregamento para Igaraçu, viu? Bom dia, bom dia.
2: É, esse povo aí, ó, acordando cedo, ligados aqui conosco no Brasil Caminhoneiro. Valeu do Babuíno, boa tocada pra você, meu irmão. Obrigado pela parceria, obrigado pelo carinho, tamo junto. Anota o WhatsApp do Brasil Caminhoneiro pra você mandar seu recado aqui pra gente. Mesmo que você não trabalha com caminhão, com transporte, ó, você que é dona de casa, você que trabalha no sítio, na lavoura, na agropecuária, manda teu recado pra nós aí, rapaz. Conta pra gente o que você tá fazendo aí no teu dia a dia. É muito legal receber o recado da turma. Ah, a gente gosta por demais, né, Paulinho? Ah, pra passar o zap? Vamos nós. DDD 11 São Paulo 96082-5819. DDD 11 96082-5819.
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2: E por hoje é só. Hora de puxar o maneco. Mas vocês, ó, sigam em frente com cuidado e com muita responsabilidade, hein? Brasil Caminhoneiro é uma realização da Cobran, Companhia Brasileira de Marque. Muito obrigado, viu, gente, pela companhia. Fiquem todos com Deus e até amanhã.

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1: Comunicando, Alberto Ferreira.
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1: Hora certa. 4:58.
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1: Bom dia. Aqui estamos para mais um novo encontro. Hoje é quarta-feira, 3 de junho de 2026. Já se passaram 152 dias. Faltam 212 dias para o término do ano. É o Dia Mundial da Bicicleta, Dia Internacional do Administrador de Pessoal, também Dia da Comunidade Social. Já a igreja celebrando hoje. Opa! A igreja celebra hoje São Carlos e companheiros, e também eu desejo para você boa sorte e vamos conferir. Será que vai? Será que não vai? Como é que é?
2: Será que vai chover? Será que vai dar sol? Será que vai dar
1: praia? Será?
3: Como vai o tempo e a temperatura?
1: Bom, máxima de 24 graus, mínima de 18, sensação térmica também na casa dos 18 graus, umidade relativa do ar 95%, vento a 5 km por hora, a fase da lua é crescente, estação outono brasileiro, e agora a madrugada aqui com 18 graus. É o registro de momento e no decorrer do dia com possibilidade de chuva fraca, né? Existe aí a possibilidade de chuva fraca no decorrer do dia. É a previsão para hoje, amigos do rádio, todo mundo ligadinho.
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1: Na Santa Cruz, né?
5: Chovendo aí, tá?
1: Agora não.
5: Aqui tá chovendo.
1: Agora.
5: Olha o relâmpago.
1: Agora que tô, né? E aí, neném?
6: Muito obrigado, irmão.
1: Sim, pois é.
7: Aqui choveu e relampagou.
1: Muito bem.

0: Estamos de volta com os amigos da feira. Eu sou o Valdemar. Bom dia, que banca bonita. Fala comigo. Tem banana dessa marrom? Qual que é essa banana aqui, essa marrom aqui? Bom dia, bom dia.
1: Bom dia. Está de seja a penca.
0: E que tipo de banana que é essa?
1: É dessa banana roxa, né? Da Índia, que eles falam.
0: E aquela grandona?
1: Aquela lá tá de dojo azul.
0: Essa é qual?
1: Da terra, né?
0: Da terra. É. Essa menorzinha aqui é o quê?
1: É, caturra tá de 4. A caturra tá de 4. A perata tá de 3, 4.
0: Mas cada penca dessa tem quase 2 quilos, não tem?
1: Mais ou menos isso, né? Manjoca de 5.
0: E.
1: De 5.
2: É pra comprar sacola?
1: Meu irmão é 3.
0: Ah, tem funcho?
1: Tem, sim, também.
2: Qual o negócio aí?
0: Funcho. Tem. Alecrim?
1: Sim, também aqui.
0: Pra que serve o alecrim?
1: Isso é pra muitas coisas, viu, mano?
2: É fazer
0: chá, o que é?
1: Aí é chá pra passar de dura, assim. Um ato muito bom.
0: Ah, sei. Bom trabalho pro senhor.
1: Amém, obrigado.
0: Opa, tá aí o pessoal da feira conversando conosco aqui hoje, quarta-feira. Voltamos aos estúdios.

0: quarta-feira, 3 de junho, é dia de feira aqui no SECAF. Dona Alice, bom dia, a senhora chegou aqui, qual o horário da madrugada que a senhora chegou, dona Alice?
1: Eu cheguei agora mesmo, Beto, 4 e pouco.
0: Ah, sim, já tá, está com tudo aqui disponível na banca para vender alface, o que mais?
1: Mexerica, mandioca, banana, chuchu, maracujá.
0: Feijão.
1: Feijão, quiabo, um monte de coisa. Não tá.
2: Acertou.
0: Mais. Como é que é o preço do maracujá?
1: R$5.
0: E a mandioca?
1: Mandioca é 5 também.
0: Ah, só precinho bom aqui, né, dona Alice?
1: Bom, até de R$3, R$2 vai.
0: Negocia.
1: Negocia, com certeza.
0: Aí a dona Alice é boa de prosa aqui, boa de vendas aqui, né? Sabe vender, negociar, né, dona Alice?
1: Com certeza.
3: É mesmo, é?
0: Capina lá na roça também?
1: Capina.
0: Opa!
1: Nós fazemos tudo, tiro goma, faço um monte de coisa. Agora mesmo estou com um bocado de goma lá para tirar e tem tirada.
0: E a casa, como é que fica?
1: A casa fica limpinha, tem quem cuida.
0: Ah, sim. Sabe de nada, dona Alice. Mulher guerreira, voltamos às instruções.
4: Amanhã não entra não, sem a instrução de um profissional.
0: Olha o zóio no relógio aí, 5h10, bom dia, 5h10.
5: Ei, Alberto Ferreira, tira o farpão da banha e fala...

0: Opa! A hora aí, bora passar os olhos no relógio aí que o dia vem
1: pra ele. Beto Ferreira, manda esse pessoal tirar o facão da bainha, mas moço, vamos lá, sebo nas canelas e vaza na braquiária.
0: 5:13, hoje, após o programa do Reginaldo Mazotti, às 11:00, nós vamos receber aqui nos estúdios da FM 105,7
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0: a equipe do Hospital São Miguel para esclarecer a população sobre a situação de momento, como que está aí os trabalhos de bastidores, né? O que está sendo feito para manter o hospital funcionando, tá bom? Então hoje eu gostaria que você ligasse o seu rádio e acompanhasse a entrevista no horário. Se tiver alguma pergunta, pode mandar, já pode até mandar o áudio aqui perguntando alguma coisa, que na hora a gente mostra pro pessoal do hospital, que ele vai te explicar alguma dúvida que você tiver aí, pode mandar o áudio também, 3337-41521.
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0: Tão por cá, A escola aí, neném. A escola aí, ó. Opa, 5:16.

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0: Olá, pessoal! Que alegria ter você ligado na nossa rádio, porque o Momento Pet está começando agora. Do jeito que a gente ama, com muito carinho e dicas para cuidar ainda melhor dos nossos bichinhos. Eu sou o Lineu Silva e tô super feliz em compartilhar essa parte do programa com vocês. E para começar, uma dica simples, mas que faz toda a diferença. A água do seu pet. Sabia que muitos cães e gatos não gostam de beber água parada ou com sujeirinha, mesmo que pra gente pareça limpinha? Pois é. Por isso, o segredo é trocar a água do potinho várias vezes ao dia. Deixar a água sempre fresca e limpa atrai muito mais os nossos amigos de quatro patas para beber. Ah, e não esqueça de lavar o recipiente diariamente, viu? Assim a gente evita mau cheiro e o acúmulo daquelas bactérias chatas. É um cuidado pequeno que garante a saúde e o bem-estar deles. Esse foi o Momento Pet, comigo, Lineu Silva. Mas não sai daí não, que daqui a pouquinho tem mais dicas incríveis e úteis para você e seus pets.
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2: 5 horas e 20 minutos.
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1: Beleza, voltando, 5:21.
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1: Bom dia, bom dia. Hoje, quarta-feira, dia de feira. Aqui no SECAF, na rodoviária. Aqui a dona Marlene chegou cedo, trazendo café quente e muita quitanda boa. Bom dia, dona Marlene. Fala pra gente aí. Quais são os tipos de quitanda aqui? Bom dia, bom dia.
3: Biscoitinho de nata, né? Que é novidade. Entendeu? Tem a rosquinha, tem o biscoito. Tem o biscoito mais grosso, tem o biscoito mais fino. Tem o bolinho de mandioca, tem o corante. Tem a...
4: Não pode trabalhar de granada.
3: Hoje tem o anduzinho, tem a couve, tem a abobrinha, tem o mamão cortado.
1: Aí tem o café quente, como é que é o café?
3: O café que é quente da hora.
1: Como é que é o preço do café?
3: É R$2 a dose.
1: Ah, se o moço ali já tomou um café.
3: Ainda não.
1: Ah, mas ele toma um cafezinho com a senhora.
3: Toma.
1: Ele não vai.
3: Na feira tem de ter, né?
1: Tem que ter um cafezinho, senão não vai. E a temperatura caiu.
3: Mas agora tá frio, né?
1: Manga longa, né? Só veio de blusa, né?
3: É.
1: Tava. Pois é, tá aí então o Parador Sertanejo com os amigos da feira nesta quarta-feira, dia 3 de junho.
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0: Opa, hoje, após o programa do Reginaldo Mazotti, às 11 horas da manhã, estaremos entrevistando a equipe do hospital. Você que tem alguma dúvida, se já quiser até mandar para mim alguma pergunta para fazer para a equipe, a gente faz sim, tá bom? Manda seu áudio aí certinho, viu? Eu quero o seu áudio, sua pergunta, aí a gente coloca você no ar e o pessoal vai responder e eles vão esclarecer a situação de momento do Hospital São Miguel.
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0: Amigos da madrugada.
3: Manda esse pessoal, um facão da manhã, mas moço, vamos lá, nas canelas e vaza na braquiara.
0: Bora acordar o Gordo. Ô, dona Geralda, chama o Gordo aí.
4: Pode crer, nós.
0: Manda o Gordo ir trabalhar.
5: A mulher não deixa, não.
0: Vai trabalhar Gordo, vai trabalhar Gordo.
3: Ele não vai, não.
0: Opa, 5:31, bom dia.
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3: Beleza, beleza, mande áudio pedindo a oração na manhã, daqui a pouquinho o Frei estará conosco.
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5: Quem é o
3: locutor? Opa! Meu serviço, né? Meu serviço é esse, né? Vamos aqui,
6: Alberto.
3: Ô, seu João.
6: Vamos falar certo, Alberto.
3: João da Taboca, sai da toca, moço, sai da toca. Já tá passando da hora de tirar leite nas vacas aí. Pode ser lá o cavalo e vazar na braquiária, né? É, Alberto Ferreira já tá desde 3 horas pelas ruas da cidade, esparramando aí, já deu um pulinho na feira, daqui a pouco eu volto lá de novo e vamos que vamos, né? Vamos que vamos, né? Pois é. Opa, vamos que vamos, vamos que vamos, é o Paradão Sertanejo, no trecho, na rodagem, a Santa Cruz, na estrada. Opa.
7: Sabe de nada, inocente.
3: É, a Santa Cruz na estrada. Vamos que vamos, chegando, chegando, chegando.
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3: 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E o pessoal vai emendar, né? Vai emendar aí. E se vai viajar, é bom fazer um check-up no carro. Atenção para o que estava escrito no para-choque daquele bruto: quem tem família na estrada nunca está sozinho.
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3: É o trio Parada Dura.

0: Trânsito Livre. Sinal Verde para informações.
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1: Cuidado com animais na pista, hein? A região de fazendas, né? Bom você redobrar a atenção, cuidado com animais aí na pista, no trecho, na rodagem, né? E também avisar você aí que tem homens trabalhando na BR-367, máquinas e caminhões pesados no trecho, viu? Obras em andamento, né? Então é bom você redobrar a atenção aí no trecho, na rodagem entre Itaubim e Jequitinhonha. Esse trecho tem obras de revitalização da estrada. Algum trecho já está sendo pavimentado e outros estão na terraplanagem ainda, com o sistema pare-siga em alguns pontos. Aconteceu um acidente, né? Um homem lá em Montes Claros, ele foi transferido em estado grave para a Santa Casa em Montes Claros. Um homem de 35 anos que ficou ferido após um acidente com uma máquina agrícola na fazenda Água Santa, na zona rural de Padre Carvalho, nesta terça-feira. A vítima teve amputação do braço esquerdo e suspeita de fratura no fêmur e esquerdo, além de múltiplas fraturas de arcos costais, né? O paciente foi socorrido de helicóptero por a equipe do Corpo de Bombeiros do SAMU e conduzido para a Santa Casa, lá em Montes Claros. Você que opera a máquina, que trabalha aí no campo, nas fazendas, muito cuidado aí também. Porque acidente, né, acontece a qualquer momento e é o dever de todos prestar atenção e evitar acidentes.
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1: Amanhã, após as 5:30, retorna sim. 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
1: Oi, gente, o Nivaldo pede desculpa aí, avisa que ontem não teve como atender o pessoal, viu? Ali na rodoviária. E então não funcionou ontem, mas ele avisa que o atendimento será normal na próxima terça-feira, né? Que todas as terças ele atende ali na rodoviária e no sábado também, viu, gente? Ele agradece aí a compreensão de todos. Aí não teve como ir ontem, né?
2: Não vai não!
1: Pois é, mas
2: ele não vai não!
1: No próximo sábado ele vai sim, viu, vó? Ele vai lá pra feira, vai atender o pessoal lá com o Kombi, na próxima terça-feira também, ele vai, viu? Pode ficar tranquilo.
3: É mesmo,
1: aí.
3: Né?
1: É, sim.
0: Atenção!

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4: O relógio marcando 5:45. Bom dia. 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
13: Cinco horas e 50 minutos, 6:10. Hoje é quarta-feira, dia 3 de junho de 2026. A Igreja Católica celebra hoje o dia de São Carlos. São Carlos Luanga e companheiros mártires. E a oração com o Frei Heron e também com o bispo diocesano Dom José Hamilton de Castro. O Frei Heron e a equipe do hospital também estará presente, né? É, estará presente aqui às 11 horas da manhã após o programa do Mazote para falar assuntos importantes para a população sobre o hospital. Bom, nós temos aqui os avisos da paróquia São Miguel e Almas. Nossa comunidade está se preparando para a celebração de Corpus Christi amanhã. Para a confecção dos tradicionais tapetes, contamos com a colaboração de todos os fiéis. Estamos recebendo doações de materiais, serragem, sal, tinta, xadrez, pó de café, entre outros. Quem puder contribuir, procure a secretaria paroquial e faça sua doação. Sua ajuda é muito importante para manter viva essa bela tradição de nossa fé. Também avisos da paróquia, amanhã, dia 4, quinta-feira, celebração de Corpus Christi com o Frei João Bosco. lá na Estiva, viu, gente? Às 9 horas, missa na comunidade Nossa Senhora da Ajuda, e mais tarde, às 3 horas da tarde, o Frei estará presidindo a celebração na comunidade Nossa Senhora do Rosário, lá na Mumbuca. Já aqui em Jequitinhonha, a celebração também de Corpus Christi acontece às 7 horas da manhã, com missa, aliás, a preparação aí dos tapetes para Corpus Christi, né? Hoje, e já amanhã, às 7 horas, missa com a liturgia, ministros da Eucaristia e o coral Vozes da Terra de São Miguel na parte musical. A celebração nesta quinta-feira, às 7 horas da manhã. Corpus Christi vai ter aí essa celebração religiosa, e todos os fiéis estão convidados para participarem da procissão, tudo certinho, tá bom?
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13: Ricardo Gaúcho, e o bom dia para você, meu amigo, minha amiga, você que está nos ouvindo, né? Bom dia. E as nossas ações e atitudes em relação aos outros refletem quem somos como pessoas. O tratamento que damos aos outros pode revelar muito sobre nosso caráter, valores e compaixão. A forma como tratamos as pessoas é um reflexo direto de nossa própria humanidade, e que podemos escolher ser agentes de mudança positiva. Seja gentil, gentileza gera respeito e carinho. Vamos emanar amor, paz, se conscientizar que somos humanos e falhos, e a cada dia devemos aprender a ser pacíficos, humildes e semeadores do bem. Uma ótima quarta-feira, porém, com cara de sábado. Olha o tempo passando, o tempo não espera ninguém. Hora da coincidência. 5:55. Olha, a oração para os representantes do clube, Dazinho Chaveiro lá em Joaíma, também a Solanginha, e aqui em Jequitinhonha, Dona Ceiça, os amigos que participam do clube, vamos incluir em memória do sócio falecido João Moreira Santos, sócio falecido do nosso clube, e também os que renovaram no clube, Ana Alves Medeiros e Diênio Barbosa Dias, e também para todos os aniversariantes no decorrer da semana. Oração para minha esposa Helena na Rua Amazonas, para Dona Eli também, para Felipe, Gustavo, o Regis, todos da família, né? Para Alessandra lá em Belo Horizonte, o Jadir, né? E também a Camelinha, meus filhos Davidson e Desirê, no bairro Frei Leopoldo, no Juliana, o Zezinho Pedreiro, o Paulinho DJ, tá lá no São João Batista, né? É pra você aí também, viu, Paulinho? E no Juliana, o Amaral, o Marco Antônio, e também a Cleomar. Oração para o Wilson no Eteuvina Carneiro, para Fátima no Paulo VI, suas filhas, sua neta, todos da família, né? Dona Genício Antônio Felisburgo, pessoal de Felisburgo, a oração também é para Dona Maria, no São Paulino, Mila, Súria, Antônio Vaca Magra, o Tim, todos da família. Vamos aqui com os ouvintes, o Frei Heron, daqui a pouco, com a oração. Vamos ouvir os ouvintes aqui, Frei.
15: Bom dia, Alberto Ferreira, paz e bem. Sou a Zilene aqui do Santa Luzia. Quero pedir oração da manhã por mim mesma, minha esposa, meus filhos.
13: Pera aí, deixe-me fazer um ajuste aqui na... um ajuste técnico aqui na voz dela. E aí a gente...
15: Agora bom dia, sim. Alberto Ferreira, paz
13: bom
15: e bem.
13: Dia.
15: Sou a Zilene aqui do Santa Luzia. Quero pedir oração da manhã por mim mesma, minha esposa, meus filhos, meus netos, minha nora, meu genro, pela saúde da minha mãe, Rosetta Nazi, por toda a família Santa Cruz, para meu irmão Nivalci e Ana lá em Santana do Araçuaí, meu primo Genaro, para minha tia Lira e para todos que gostam da oração, tá bom? E tenha um bom dia. Vai também para a Preta, minha amiga lá em Joaína. Um abraço, tenha um bom dia. Tchau, tchau.
13: Vamos incluir na oração também pela alma de Aurino, que faleceu essa noite, né, passada, e para todos da família, o conforto aí para todos da família, Aurino, lá da Araçatuba. Alô? Oi.
16: Bom dia, Alberto Ferreira, peço oração das 6 horas para mim, nós vamos ver lá onde se vive.
13: Sim.
16: Eu... com Deus para você estudar.
13: Alô?
17: Bom dia, Alberto Ferreira.
13: Bom
17: aqui,
13: dia.
17: Vaticano.
13: Sim.
17: Quero pedir oração para mim mesmo, pela minha saúde. Passo todos meus 5 filhos. Iago, Natanael, Rubem, Maria Eduarda, Amanda, minhas 2 netas, Cecília e Maria Júlia. E para você e todas aquelas pessoas que precisam e necessitam de oração, Jesus te abençoa muito.
13: Oi, bom dia.
18: Bom dia, meu amigo Alberto Ferreira.
13: Bom
18: aqui
13: dia.
18: É Maria Vanilda, aqui da Fazenda Gagurrinha. Como é que você tá? Tudo bem? Quer pedir
13: bem.
18: De oração para meu esposo Adilson, meu filho Nenzinho, Claudiane, Sofia, Enha, Simone, de Pedro de Amélia, com a toda a família dele no Barreirinho. Tica e Dinho, com a toda a família dele na comunidade do Barreirinho. Pequena e João, na comunidade de São Felipe. Minha mãe, Dona Ana, meu pai, Debrando, na rua João de Matos, em Joaíma. Minha filha, Maria Mery, meu genro Antônio Marco, mora fora do Brasil. Irene, seu Zé, em Joaíma. Quilozinho e Lúcia, na Fazenda Chapadinha. Sebastião, e para você, meu amigo Alberto Ferreira, tua família, um bom dia para você.
19: Bom dia, Alberto Ferreira. Passo oração aí para mim, para minha esposa, para meus irmãos, para Dona Antônia, Reinaldo, para Donzinha, família, para Zica do Leite, a família, para Daldia, a família, para Duia, a família, para Negro do Paraguai, a família, para Flora e a família, para Zé Pedro e a família, para Motivaldo e a família, para você e sua família, para Cintia e a família, que Deus abençoe todo mundo, ajuda nós todos, fica com Deus, meu amigo, Deus proteja.
20: Alberto Ferreira, bom dia. Que marido vocês são da Lua Bonita. Estou passando para pedir oração pela saúde do meu esposo Joaquim, para a Lua e Porto, aqui na Lua Bonita. Mariazinha, lá no Porto Alegre. Vanusa de Vitorino. Todas as minhas amigas da Porto Alegre. Ivanda, lá no Franco Eduardo. E Lídia, no Maranhão. E Luciene, no Brejão. Meus filhos em Valadares, com toda a família. São todos. E... que ela é imensa minha cunhada e que ela é imensa minha cunhada na Boa Vista e Joalina na Rua Amazonas com toda a família, Ivanice na Rua Elza Mourão com toda a família e pra você, Helena, com toda a família, mulher de Deus, Dorinha, Creuza, seu Zé e Dona Rosa, toda a família. E todos estão precisando de oração. Leandro em Porto Seguro, Arenice na Divisa. E Peninha e Douglas na Rua Elza Mourão, em toda a família. Vanus na Laranjeira, em toda a família. E todos estão precisando de oração no dia dessa quarta-feira maravilhosa. E todas minhas amigas. E Diana, Aracido, Santo Antônio, toda a família. E todos estão precisando de oração. Todas minhas amigas. E para você, Helena, e toda a funcionária da rádio, que a rádio está maravilhosa, pegando muito bem. E Gildete na Fazenda Tupé, Teosmar, com toda a família. E todas as amigas que estão precisando de oração nessa quarta-feira maravilhosa. Bom dia. E fica todo mundo com Deus, que eu estou com ele. E Valéria, Carminha e seu neném. Isadora. Bom dia. Fica todo mundo com Deus.
0: Roberto Ferreira, põe o nome na oração, por favor. Queria que você me ajudasse, Sebastião, meus filhos Aurício, Patrick, Anderson, Thales, Danilo, Erci. Meus pais de Anquil, meus irmãos e irmãs, senhora Dona Helena, Laila, Carla, Alice, Nazinho, Arco, minha Natinha Bianca. Pai, todos da Zona Rural, que senhor, nessa semana, meu menino, abençoa nós todos. Falou, tchau, com Deus.
21: Ô, Roberto Pereira, bom dia, meu amigo. Aqui é Anderson Alves, tá falando. Eu peço bom oração dia. Aí para mim, peço oração para minha mãe, peço oração para minha família Alves. E peço oração aí pela alma da minha irmã Mariene Alta Cruz, e peço oração para minha irmã Marciene Alta Cruz, e peço oração para todos os falecidos. E peço oração aí para você, meu amigo Alberto Pereira, e família. E peço oração aí para todos aí que estão na escuta aí. Alô, meu amigo, Deus abençoe o nosso dia.
22: Bom dia, Humberto Ferreira.
13: Oi, Solanginha.
22: É, oração hoje para mim mesma, minhas filhas, Clícia, Karina, Neta Alice, Maria Beatriz, Alessandra, Desiree e Vinícius, em Belo Horizonte, né? Para minhas amigas, Dona Eli, Tereza, Joalina, Comadre Valda, para Dona Maria. Para Maria, lá na gangorrinha, né? Para você, Maria, lá na gangorrinha, tá bom? E para você e família, e para toda a minha família, meus irmãos, irmãs, amigos e amigas. Bom dia, com alegria, passe bem, que Deus o abençoe.
13: Alô? Oi.
22: Bom dia, Alberto Ferreira.
13: Bom dia, Joalina.
22: Estou passando para pedir oração pela minha saúde, pela saúde dos meus quatro netos, minhas duas bisnetas, Maju e Melinda, minhas duas filhas, minha irmã Lupinha, minha cunhada Regina, minha cunhada Maria, todos os meus sobrinhos, pela saúde de Daniela Barreto, pela saúde de Lucinha e família, Vanusa e família, Domingas e família, Bigode e família, Minha e família, Lenice e família. Pela sua saúde, a saúde de Helena, a saúde de Desirê, Deis, Eli com toda a família, Beto do sindicato e família, Iris do sindicato, Renan do sindicato. Lúcia no centro, Nadino Alvorada, Maria José com esposo Manelo, Cula, Galdino, Tereza, Irani, Conceição e Joaquim. Zenilda na Boa Vista, Marcelo na Boa Vista, Imaculada na Itaúna, todos funcionários da rádio, e todas as meninas da atividade ativa do Polo Esportivo, pela ação do professor e a família dele, Preta, Tiago, pela saúde de Nicinha, que Deus conforta ela e a família. E por todos que neste momento estiver precisando de oração, para Isma, né, Isma, para você e sua família, Alessandra Belo Horizonte, Robson Belo Horizonte, Dorino São Miguel, Solangem Joaíma, Silvanin Valadares e Noela, e todos que estiver ouvindo a rádio e precisando de oração nesse momento. Muito obrigada, Alberto, um bom dia, fica com Deus, tchau.
13: Vamos adiante, alô?
23: Roberto Pereira, bom dia. Aqui é a Catarina da Santa Luzia. Gostaria de pedir oração da manhã pela minha saúde, pelos meus três filhos, pelos meus netos, pela saúde de todas as minhas irmãs da Santa Luzia, de Guarani com sua família, Rosita com sua família, meu mano Chico com sua família, meu mano Valdo com sua família, e também pela saúde de minha irmã Nadete da Volta Velha, com sua esposa Bill. Eu sou da minha prima Anisa, meu primo Antônio e sua esposa Amanda, e para todas as minhas primas na Volta Alegre. E também pela ação do meu namorado Ivan, o pai dele é mineiro do Vaticano, pela ação da minha colega Margarete Barra Santo Antônio. E pela saúde de minha mãe Ailza, Cassiano, sua família, no Barra Alvorada. Pela saúde de minhas duas sobrinhas com sua família. E pela saúde também de todos os enfermos do Hospital São Miguel. Pela saúde de todas as pessoas que necessitam de oração. E pela saúde de minha tia também com sua família. E para toda a sociedade de Santa Cruz e para todos os padres da Paróquia São Miguel. É isso aí. Então, bom dia. Fica com Deus. Tchau.
19: E Alberto.
13: Oi.
19: Desde 3 de junho, peço oração a mim, a minha mãe, Dona Eva, no Bar São José, a todos que estiverem escutando a Rádio Santa Cruz, a vocês aí na rádio, a todos os enfermos do hospital e a todas as almas que necessitam de oração nesse momento. Obrigado, meu amigo.
1: Rádio Santa Cruz, bom dia, homem de Deus, bom dia.
13: Bom dia.
1: Coloca meu nome na oração de 6 horas, pela minha saúde, pela saúde de minha sua esposa, pela saúde de Ari, meu primo lá em Belo Horizonte, pela saúde de Sávio, pela saúde de Pedro Antônio, pela alma do meu filho Antônio Albi. Pai Benício, mãe Petrina, Jovalina, Leonora, Donora, Diazinha, Pedro Keité, Deusdete Moreira Félix, Roberto Porto Prado, João Moreira, Doutor Henrique, o padre Doutor Evandro, a Madrina Duarte, Dona Bernardina, todos os falecidos
3: do
1: mundo inteiro, onde
3: Deus. Bom dia a todos. E aqui, aqui agora também, Roberto Ferreira, vai ter missa aqui a partir da manhã, às 9 horas da parte da manhã, entendeu? Bom dia para todos da Santa Cruz. Um abração para você, Alberto Ferreira. Que Deus abençoe. E a oração para todos doentes. Para todos que estão presos, né? E a nossa oração para minha mãe. Para meu tio, João André Pereira.
13: Sim, Romário, para Dona Sinésia, né? Todos da família, também pela alma de Aurino, que faleceu, né? Nas últimas horas. E todos da família, a Dona Eva, filhos, netos, então a oração pela alma de Aurino, que faleceu às 23 horas.

Um bom dia, meu irmão, minha irmã. Paz e bem. Nessa manhã, nessa quarta-feira, Jesus querido, Filho de Deus vivo, mais um dia da semana se anuncia perante a cada um de nós. Abençoa-nos para que este dia seja em sua consagração. Vós que fostes a encarnação de Deus na nossa história. Por meio de ti foram criadas todas as coisas. Por meio de ti seja revelado a todos o amor infinito de Deus e efetuada a salvação da humanidade. Por isso mesmo, as graças sejam dadas. Que por seus milagres sejam manifestados o poder de Deus mais uma vez e que possa abençoar a nós e as nossas famílias. Consagre a todos Jesus Cristo nesse dia. Tu que sofrestes e morrestes voluntariamente na cruz por nossos pecados. E em nosso lugar foi ressuscitado dentre os mortos e ascendeu para manifestar no santuário celestial em nosso favor. Virá outra vez em glória para o livramento final de seu povo e restauração de todas as coisas.

Oração a São Miguel Arcanjo. Glorioso São Miguel Arcanjo, poderoso vencedor das batalhas espirituais, vinde em auxílio das nossas necessidades espirituais e temporais. Afugentai de nossa presença todo mal e todo ataque e ciladas do inimigo. Com sua poderosa espada de luz, derrotai todas as forças malignas e iluminai nossos caminhos com a luz de tua proteção. Arcanjo Miguel, do mal libertai-nos, do inimigo livrai-nos, das tempestades socorrei-nos, dos perigos protegei-nos, das perseguições salvai-nos. Glorioso São Miguel Arcanjo, pelo poder celeste a vós conferido, sê para mim o guerreiro valente e conduzi-nos nos caminhos da paz. Amém.

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Nota de falecimento. A funerária Deus Protege e a família de Aurino Francisco de Jesus, vulgo Aurino da Fazenda Araçatuba, comunicam com profundo pesar o seu falecimento ocorrido ontem às 23 horas. E convida a todos, parentes, amigos e vizinhos para o seu sepultamento a realizar-se hoje às 11 horas da manhã no cemitério municipal da Avenida Brasil. Saindo o féretro da capela velório do Hospital São Miguel, onde o corpo será velado a partir das 8 horas da manhã. Antecipadamente, a família agradece por este ato de solidariedade cristã. A Rádio Santa Cruz noticiou com profundo pesar o falecimento de Aurino Francisco de Jesus, vulgo Aurino da Fazenda Araçatuba.

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0: Comunicando, Alberto Ferreira. Hora certa.
1: Aí, Alberto.
2: Opa, tão por cá, seu João.
1: Tão por
2: cá, tão por cá. Olha a hora, gente, olha a hora. 6:17. 6:00.
3: Agora que é todo.
2: 17 minutos.
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2: Prestação de serviços da Rádio Santa Cruz, atenção, comunicada à população de Jequitinhonha e região. 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Na ocasião, a direção do hospital prestará esclarecimentos sobre a atual situação da instituição, apresentando informações, desafios e ações que estão sendo desenvolvidas em prol da comunidade e da qualidade dos serviços prestados à comunidade. Sua participação é muito importante. A informação transparente fortalece o diálogo e o compromisso com a saúde de Jequitinhonha. Então, de Jequitinhonha, hoje, aqui na Rádio Santa Cruz, estaremos ao vivo com a equipe do hospital, né? Nesta quarta-feira, a equipe do Hospital São Miguel de Jequitinhonha. Compromisso, transparência e cuidado com a nossa população.
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2: Bom dia, bom dia, bom dia.
4: Bom dia, bom dia, Alberto Ferreira. Bom dia.
2: O Amado Batista faz o...
5: Quem é o cantor?
2: Musical aí, pra você que está me ouvindo.
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2: Relógio marca 6:25, bom dia.

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1: Amado Batista, Paixão Proibida.
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1: 6:27 agora.

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0: Unidos hoje para definir reação a novo tarifaço dos Estados Unidos contra o Brasil.
1: Em nova ofensiva, o governo americano propõe tarifar o país e outros 59 países por supostas falhas no combate ao trabalho forçado.
0: Após caso Master, novo tarifaço de Trump pode ampliar crise na campanha de Flávio Bolsonaro.
1: Davi Alcolumbre descarta acelerar fim da escala 6x1 e abre debate sobre mudanças no Senado.
0: Senadores aprovam projeto que dificulta acesso ao aborto legal para crianças vítimas de estupro.
1: Prefeito de Belo Horizonte avalia primeiro ano de gestão do anel rodoviário em entrevista exclusiva a Itatiaia.
0: Trânsito na MG30 chega ao limite e reforça a urgência de obras entre BH e Nova Lima.
1: Ministério Público pede cassação do prefeito de Brumadinho por supostas irregularidades.
0: Justiça Eleitoral mantém ex-governador do Rio inelegível até 2030.
1: Homem é preso suspeito de agredir ex-namorada por 4 horas após não aceitar o fim do relacionamento.
0: Trabalho e independência financeira ajudam mulheres a reconstruir a vida após violência doméstica.
1: Greve geral em Portugal deve atingir pelo menos 500 voos.
0: Israel e Líbano retomam hoje negociações de paz.

0: Destaques do Jornal da Itatiaia com Júnior Moreira e Fernanda Viegas. 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
0: Muito bem, ao meio-dia e 30 vamos falar sobre saúde, campanha de vacinação em andamento, as informações da nossa cidade e região. Hoje, 11 horas da manhã, estaremos entrevistando a equipe do Hospital São Miguel, trazendo detalhes sobre a entidade, como que está sendo realizado os trabalhos. Você acompanha tudo isso na programação da nossa Santa Cruz, 55 anos.
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2: Aqui tem coragem pra vontade de trabalhar.
0: Bora trabalhar. Bora pra escola aí, neném. Pra escola. Meu serviço, 6:33.
3: Falou.
0: 6:33.
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5: É comigo no Paradão Sertanejo. Vamos por cá, né? Vamos por cá, vamos por cá, vamos por cá.

0: Como é que é? Tem gente que tá dormindo, tá, né? Ô, dona Daniela, você acordou mais tarde hoje, né? Pois é. Acordou mais tarde hoje.
1: Tô agarrada.
0: Amanhã a sala volta a falar com o Alberto. Isso acontece. E você, moça, vai trabalhar hoje? Como é que tá aí o seu dia?
2: Vontade de trabalhar, desgramada.
3: Não vai, não.
0: Não vai, não.
3: Ele, né? Não vai, não.
0: Você vai também, moça? Você vai?
4: Vou nada.
0: Não, por que você não vai,
5: moça? Minha mulher não deixa, não. Não posso, não.
0: Irene, moça bonita, acorda cedo, mas pelo jeito, hoje, você perdeu o horário, né?
6: Bom dia, bem, eu tô com vontade de trabalhar. Vontade
2: de trabalhar, desgramada.
6: Sei não, viu? Sim. Bom dia pra todos vocês ligadinhos pra programação.
0: Fica molhando a palavra, né? Depois dá problema, fica molhando a palavra.
7: Acertou. Tal,
0: né? Sei não, viu?
7: Não tô lembrado, não.
0: Deixa eu ver aqui, a Santa quer falar comigo, mas ela me deixa mais perdido que cachorro caiu da mudança, que ela quer uma música, ela não sabe, eu também não sei, vamos ver se hoje eu vou saber, né? Oi, Santa, cadê a Santa?
8: Bom dia, Betele, que
0: bom
8: é Santa Cardo de Souza, da fazenda Jequitibá.
0: Sim.
5: É mesmo, Betele, né?
8: Que pediu você aquela música que eu pedi ontem, você me passou.
0: Que música que é,
8: Roberto,
0: gente?
8: Que diz aquela música. Aquela música que ele falou. Que fala.
0: Como é que é a música?
8: Eu cheguei na, casa, que eu falei que você queria pedir aquela música.
0: Chegou
8: onde
0: na casa? Não tô sabendo,
8: eu cheguei,
0: não.
8: Na casa de nada, dela, e barreira, bati na porta, janela,
0: bateu mesmo. Na porta.
8: Não tinha o que eu consegui colocar todo.
0: Mas eu não tô sabendo você essa sabe. Música, não.
8: Pepe me mandou.
0: Não, tô sabendo, não.
8: Sabe de nada, eu tô aqui em casa, Beto, embora na Tuti.
5: É mesmo?
8: Ô, Beto,
5: na
8: casa, eu pedi pra ver minha irmã Tuti no sítio Beiratu, Felipe Tibaco, Zé de Bio.
0: Sim, Zé de Bio, né?
8: Que seja uma pessoa maravilhosa, minha irmã.
0: Sei.
8: Minha irmã tá muito cansada, Beto, de tanto trabalhar, coitada.
0: Sim.
8: 15 anos trabalhando, que Deus abençoe ela. E o esposo dela, Zé de Bio.
9: Olha o negócio aí.
8: E toda a família dela. Pare! Ô, Beto.
0: Oi.
8: E aí você oferece pra Edith na fazenda Ijagi com a esposa Zedinha. Mesmo com o esposo Ivan na fazenda Ijagi também. Ijagi, né? A irmã dela.
0: Sim.
8: Eu conheço minha cunhada Cida e o Gil, que foi Gil lá no Churu. Ofereço pra minha cunhada Márcia. Na fazenda de Jiquitibá, com o esposo dela.
5: Massa, né? É mesmo, é?
8: Betão. Fez pra Zaninha na fazenda de Jiquitibá. E meu esposo Geraldo, e meu filho Carlos Eduardo, e pra minha prestação, pra você, Elis, Dona Helena, e todo mundo que chegou gostar da música. Falar de empada. E feliz pra Zé também.
0: Alô, Zé.
8: Zé, ele tá lendo demais, ele tá doido com essa rádio altar, tava falando demais. Tá pegando bem demais aqui, viu, Beto, na rádio Itibá.
0: Agora tá pegando de porteira, cerca de arame, gás de pau.
8: Deus, e passa minha música, Beto, eu te pedi oração hoje, você não passou, não sei o que
0: moço,
8: que é.
0: O moço falou comigo que parou
8: você
0: na passa porteira.
8: Muda.
0: Tá, eu tô passando.
8: Ó, o tá indo.
0: Você falou que tá pegando até na porteira da casa dele agora, viu? Tá esparramando mesmo pra todo lado.
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0: Ei, Giovanni, olha, amor. Vamos pro intervalo, já já a gente volta.
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0: 10 para 7.

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10: Tudo posso naquele que me fortalece. Nota de falecimento. A funerária Deus Protege a família de Aurino de Jesus, vulgo Aurino da Fazenda Araçatuba, comunicam com profundo pesar o seu falecimento ocorrido ontem, às 23 horas. E convida todos, parentes, amigos e vizinhos, para o seu sepultamento a realizar-se hoje, às 11 horas da manhã, saindo o féretro da Capela São Miguel e Almas, onde o corpo será velado a partir das 8 horas da manhã, para o cemitério municipal de Jequitinhonha, na Avenida Brasil. Antecipadamente, a família agradece por este ato de solidariedade cristã. A Rádio Santa Cruz noticiou com profundo pesar o falecimento de Aurino Francisco de Jesus, Aurino da Fazenda Araçatuba, esposo de Dona Eva.

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4: Representações com Dazinho Chaveiro, Solanginha de Joaíma e também com a Dona Ceiça aqui em Jequitinhonha. É o Clube de Amigos da Rádio Santa Cruz. Fazer o registro em memória do saudoso João Moreira Santos, sócio falecido do nosso Clube de Amigos. Também eu falo os nomes dos amigos que renovaram conosco: Diênio Barbosa Dias e Ana Alves Medeiros, amigos do clube. E você aí do outro lado do rádio, hoje é o seu dia, é? Parabéns, felicidades mil, muita paz, amor e alegria. São os votos da nossa equipe, paz e bem. Parabéns pra você, meu amigo, minha amiga. Parabéns. Bora cantar? Quem canta seus males espanta.
5: Quem é o cantor?
4: Parabéns. Parabéns. Canta, canta, canta comigo.

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1: A cada amanhecer, há sempre um milagre de Deus acontecendo em nossas vidas. Há sempre uma nova oportunidade, há sempre um novo motivo para dizermos de coração aberto: obrigado, Senhor, por mais um dia. Bom dia. Obrigado, Raildo Dutra, compartilhando conosco essa palavra amiga. E chegamos ao final do Paradão Sertanejo. Na sequência, Júnior Moreira, Fernanda Viegas com o Jornal da Itatiaia e toda a equipe de jornalismo. Você fica bem informado. Após o jornal, a partir das 8, ao microfone comunica N. Souza. A gente se fala na programação. Eu volto às 11 horas da manhã, fazendo aí aquela entrevista com a equipe do Hospital São Miguel sobre a situação de momento. Um forte abraço, cuide-se bem e até lá, se Deus quiser.
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0: Comunicando, Alberto Ferreira.

0: tópico propõe tarifar 60 países, incluindo o Brasil, por supostas falhas no combate ao trabalho forçado.
1: Bancos saem em defesa do Pix após críticas do governo americano.
0: Davi Alcolumbre freia pressa sobre o fim da escala 6x1 e prepara discussão no Senado.
1: Vai a promulgação do Congresso o projeto que dificulta acesso ao aborto legal para crianças vítimas de estupro.
0: Greve geral em Portugal ganha força e dezenas de voos são cancelados no Brasil.
1: Após justiça eleitoral manter Cláudio Castro inelegível, o Supremo terá palavra final sobre eleição no Rio de Janeiro.
0: Feriado de Corpus Christi deve levar mais de 200 mil passageiros ao aeroporto internacional de BH.
1: Começa a valer hoje restrição a veículos de grande porte nas rodovias mineiras.
0: Israel e Líbano retomam hoje negociações de paz.
1: No futebol tem a preparação da seleção brasileira para o último amistoso antes da estreia na Copa do Mundo.
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1: 7:02, Jornal da Itatiaia, desta quarta-feira, 3 de junho de 2026, apresentação Fernanda Viegas e Júnior Moreira. Muito bom dia para você que está com a gente. Estamos ao vivo também no YouTube, no site, no aplicativo da Itatiaia, na Alexa, na TV a cabo e no canal 957 da Parabólica Digital. A partir de agora, toda a rede Itasat reunida para trazer os principais destaques de Minas, do Brasil e do mundo. O primeiro deles, trânsito.
3: Acidente entre carro e moto bloqueia parcialmente a rodovia Fernão Dias na pista em direção a Belo Horizonte, próximo ao Shopping Partage, em Betim, na região metropolitana. Há impactos na pista principal e também no contorno de Betim. Ainda na região metropolitana, uma erosão na pista bloqueia parcialmente a Via Expressa de Contagem no sentido Betim, embaixo do viaduto do bairro Água Branca. A Transcom trabalha no local, causa um pequeno ponto de congestionamento, mas não é necessário buscar outros caminhos. Direto da Central de Trânsito Itatiaia Emive, repórter Isabela Gouveia.
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4: Quarta-feira com possibilidade de chuva isolada em grande parte de Minas Gerais. A persistência da configuração dos ventos e da disponibilidade de umidade em médios níveis mantém condições favoráveis para a ocorrência de pancadas isoladas, principalmente na Zona da Mata, Campo das Vertentes e sul do estado. Temperaturas amenas ao amanhecer em todas as regiões mineiras, devido à atuação da massa de ar frio. Céu parcialmente nublado no noroeste e Triângulo Mineiro Alto Paranaíba. BH terá uma quarta de céu parcialmente nublado, com possibilidade de chuva isolada. Aqui na capital, a temperatura máxima deve marcar 24 graus. Repórter Aline Neves.
0: 7:03, o presidente Lula se reúne hoje com ministros para discutir a resposta do governo à nova proposta tarifária anunciada pelos Estados Unidos. Então vamos a Brasília conversar com o nosso repórter Pedro Nascimento sobre esse assunto. Pedro, o objetivo é avaliar os possíveis impactos sobre as exportações brasileiras e definir estratégias. Então o governo vai avaliar tudo que os Estados Unidos disse e vai pensar: é assim que é melhor pra gente, é isso que nós vamos fazer. É por aí? Bom dia.
5: Bom dia para você, Fernanda. Bom dia, Júnior. Bom dia também para todo mundo que acompanha Itatiaia nessa quarta-feira. Pois é, a ideia do encontro é justamente aliar essas estratégias, né? Apesar de que esse encontro foi convocado, inclusive, antes desses anúncios, né? Porque a gente vale lembrar não somente as tarifas, mas também a classificação de PCC e Comando Vermelho como organizações criminosas. Isso também deve estar presente nessa reunião que foi convocada em meio a esse desgaste provocado pelas medidas anunciadas pelos Estados Unidos, né? O governo deve discutir não somente isso, como também os impactos da proposta americana de impor tarifas de 25% sobre os produtos brasileiros. Como eu disse, esse encontro foi marcado antes do anúncio anúncio, né? Mas o assunto ganhou prioridade no Palácio Planalto. Tanto que o presidente Lula ontem utilizou boa parte do seu tempo, né, de discurso, do seu tempo de fala, para acusar aliados do ex-presidente Jair Bolsonaro de atuarem junto ao governo americano para pressionar o Brasil, inclusive citando Eduardo Bolsonaro e Flávio Bolsonaro, né, filhos do ex-presidente Jair Bolsonaro, e que tiveram uma reunião com Donald Trump na semana passada. Ontem também o senador Flávio Bolsonaro, que é pré-candidato à presidência, ele afirmou que pediu aos Estados Unidos que evitassem medidas que prejudiquem empresas brasileiras. Sobre esse encontro, né, ministerial, essa será a primeira reunião que o presidente Lula faz desde a reforma que foi promovida em março, quando precisou fazer a troca aí no comando de 18 ministérios, ou seja, você tem bastantes rostos novos, né, muitas pessoas novas ali nos ministérios. Então, o presidente Lula também tem expectativa de alinhar algumas estratégias, já visando o período eleitoral também, porque a partir do dia 4 de julho, o presidente Lula já não pode mais participar de nenhuma inauguração, já começa uma agenda um pouco mais restrita por conta do período eleitoral. Então, isso também inicialmente era a prioridade desse encontro, mas a pauta mudou conforme os últimos acontecimentos aí envolvendo a política norte-americana. Expectativa que o presidente aproveite esse encontro, portanto, para definir essas estratégias e também conversar com os ministros a respeito dos próximos passos dessa negociação com o governo dos Estados Unidos. De Brasília, Pedro Nascimento.
1: Obrigado, Pedro. De Brasília, a gente vai a São Paulo, porque a greve geral em Portugal ganha força nesta quarta-feira e pode afetar até 500 voos em todo o país. Nas rotas entre Brasil e Lisboa, pelo menos 10 voos foram cancelados pela Azul e pela Latam. Então, de São Paulo, o repórter Yuri Cavalieri tem mais detalhes. Oi, Yuri, bom dia para você.
6: Bom dia a você, Júnior, a quem nos acompanha. Exatamente 10 voos cancelados, sendo 8 aqui de São Paulo e 2 de Fortaleza, no Ceará. A Latam informou que 4 voos da companhia chegaram a ser cancelados por conta dessa greve em Portugal, todos entre o aeroporto de Guarulhos e o de Lisboa, capital portuguesa. Foram 2 ontem e mais 2 voos hoje. Segundo a companhia aérea, os passageiros impactados por essas alterações podem optar por solicitar reembolso completo, alterar a data de viagem para o mesmo destino sem multa ou diferença da tarifa, ou então alterar o destino da viagem. Já a Azul Linhas Aéreas também informou alterações nas operações e informou que os clientes já estão sendo comunicados e recebendo toda a assistência necessária. A companhia também cancelou 4 voos, sendo 2 ontem e mais 2 hoje. Porém, a Azul, ela tem 2 voos extras programados para atender esses clientes impactados. O AD 9700, que sai de Viracopos em Campinas rumo a Lisboa hoje à noite, às 6 da noite, e também o AD 9701, que sairá de Lisboa sentido Viracopos amanhã. Além disso, 2 voos no aeroporto de Fortaleza foram também cancelados, um ontem e mais um hoje. A greve convocada em Portugal pela Confederação Geral dos Trabalhadores Portugueses, uma das principais centrais sindicais do país, é em protesto contra uma proposta de reforma trabalhista que foi aprovada pelo Conselho de Ministros e enviada ao Parlamento no último mês. A Itatiaia segue acompanhando. Júnior Moreira e Fernanda Viegas.
0: Obrigada, Yuri Cavalieri. 7:08 no próximo bloco. Senado aprova projeto que dificulta o acesso ao aborto legal para crianças vítimas de estupro.
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0: impactos tanto na pista principal quanto no contorno de Betim, que seria um caminho alternativo. Ainda sem informação sobre feridos, mas o motorista também já enfrenta pelo menos 2 quilômetros de congestionamento. No sentido São Paulo, até o momento, a Fernão Dias apresenta boas condições. É com você no estúdio, Viegas.
1: Obrigada, Isabela Gouveia. 7h12, vai à promulgação do Congresso Nacional o projeto que dificulta a realização do aborto legal em crianças vítimas de estupro.
2: O texto aprovado ontem no Senado derruba uma resolução do CONANDA, o Conselho Nacional dos Direitos da Criança e do Adolescente, que determinava o procedimento em qualquer mês da gestação para meninas menores de 14 anos.
1: Na prática, a medida é apontada por entidades de defesa dos direitos humanos e especialistas como um obstáculo adicional ao acesso ao aborto legal em casos de violência sexual.
2: Como é um projeto de decreto legislativo, a medida também aprovada pela Câmara já entra em vigor, sem necessidade de sanção da Presidência da República.
1: 7h13, o senador Flávio Bolsonaro finaliza hoje a agenda de pré-campanha por Minas Gerais.
3: Flávio Bolsonaro cumpre hoje o seu terceiro dia de agendas em Minas Gerais, com visitas a BH, região metropolitana e outras cidades do estado. Logo cedo, ele vai à CEASA, Central de Abastecimento do Estado, em Contagem, na região metropolitana. Depois, tem um almoço com lideranças ainda em Contagem. Vai para o espaço onde ficará o aeroporto de Betim, na Grande BH. Logo em seguida, participa de um evento em Patos de Minas. Ontem, Flávio Bolsonaro também participou de diversas agendas na capital. À tarde, ele recebeu o título de cidadão honorário de Belo Horizonte, após requerimento aprovado pelo vereador Vili Santos, do PL. A homenagem aconteceu sob manifestações no lado de fora da Câmara, enquanto apoiadores acompanharam na galeria do plenário. Na cerimônia, Flávio Bolsonaro criticou o presidente Lula, que em uma declaração em Goiás disse que na época de Tiradentes, seus delatores, que eram traidores da pátria, teriam sido enforcados.
4: Ele diz que eu tinha que ser enforcado. Onde é que eu tô hoje? Eu tô em Minas Gerais, terra de Tiradentes, que carrega aqui na bandeira do seu estado liberdade e liquidardia. Ô Lula, não tem a palavra medo no meu vocabulário. Aqui tem a palavra coragem.
3: Logo depois da cerimônia, Flávio Bolsonaro participou do encontro estadual do PL, onde o deputado federal Domingo Sávio foi lançado como pré-candidato ao Senado pelo partido. Em coletiva de imprensa, ele falou sobre as suas metas na campanha ao Senado, sendo o único candidato do partido em Minas.
5: Resgatar o papel do Senado da República, porque infelizmente o Senado tem sido omisso e às vezes até conivente com situações inaceitáveis.
3: Questionado sobre as possíveis alianças e construções de chapa na disputa pelo governo do estado, ele disse que Cleitinho seria um bom nome, mas é preciso também ter bom projeto.
5: Temos dialogado muito com Cleitinho, que é uma pessoa com quem eu tenho uma relação próxima, e se for o candidato tem o nosso apoio, mas é óbvio, não só para ganhar eleição, para a gente ter um plano de governo, ter um propósito para Minas, porque é claro, a gente não pode assumir a responsabilidade de apoio de uma candidatura sem ter clareza de como será o governo.
3: Repórter Edson Costa.
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1: Flávio Bolsonaro, Romeu Zema e Ronaldo Caiado se reencontraram em Minas e repactuaram uma união. E aí eu te pergunto, Berta, até que ponto ela vai ser duradoura? Bom dia.
7: Bom dia, Fernanda. Bom dia, Júnior. Bom dia, amigos da Itatiaia. Flávio, Zema e Caiado tentaram passar uma mensagem de união contra a esquerda em seu encontro na Mega Leite, em Belo Horizonte, nesta terça-feira. Mas os três são concorrentes por uma posição no segundo turno. Embora em primeiro turno Flávio Bolsonaro siga favorito para alcançar o segundo contra Lula, nova pesquisa Real Big Data, divulgada nesta semana, apontou que Caiado e Zema estariam hoje mais competitivos do que Flávio Bolsonaro numa situação de segundo turno contra Lula. A pesquisa apontou para uma situação de empate técnico de Caiado e Zema em relação a Lula em duas simulações de segundo turno. Ao mesmo tempo, na simulação entre Lula e Flávio, o presidente manteve vantagem sobre o senador. Os novos dados fortaleceram Zema e Caiado na corrida, que tem clareza de que o maior problema político de ambos é superar no primeiro turno a candidatura de Flávio Bolsonaro. O reencontro em Minas entre Zema e Flávio Bolsonaro aconteceu primeiro na abertura do ciclo agro do projeto Elos Itatiaia nesta segunda-feira e depois na Mega Leite. Zema e Flávio Bolsonaro haviam trocado farpas depois das duras críticas que recebeu de Zema por causa de seu relacionamento com o senador com Daniel Vorcaro, revelado em áudios em que Flávio Bolsonaro cobrou dinheiro do ex-banqueiro. Eduardo Bolsonaro e Carlos Bolsonaro também entraram na conversa, disparando contra Zema pelas redes sociais. Flávio Bolsonaro deu sinais de que virou a página, mas os bolsonaristas de viés mais raiz não digeriram bem a posição de Zema e hoje estão mais próximos a Ronaldo Caiado. A duração da paz no campo da direita bolsonarista e da direita que a orbita vai depender de como vão evoluir as três campanhas à presidência da República. Flávio Bolsonaro está agora ao centro de uma nova polêmica com o anúncio do novo tarifaço de Donald Trump contra o Brasil, dias após a sua visita à Casa Branca. Lula culpa os bolsonaros e Flávio culpa Lula. Por isso, a paz entre os três presidenciáveis desse campo político tende a durar apenas na medida em que Zema e Caiado vislumbrem uma chance de alcançar o segundo turno. Zema e Caiado, que chegaram a cogitar a convergência das candidaturas em primeiro turno, acompanham com lupa cada passo de Flávio Bolsonaro. Tem diante de si o desafio: superar Flávio Bolsonaro no primeiro turno sem rachaduras que inviabilizem uma união no segundo turno. Berta Macaron para o Jornal da Itatiaia.
2: Agora, 7:18, a seguir, Davi Alcolumbre descarta acelerar fim da escala 6x1 e abre debate sobre mudanças no Senado.
1: Banco sai.
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0: 2021, aprovada na Câmara dos Deputados, a proposta que prevê o fim da escala 6x1 não deve ter tramitação acelerada no Senado e pode sofrer alterações antes de chegar ao plenário.
1: O presidente do Senado e do Congresso Nacional, Davi Alcolumbre, indicou que a proposta que prevê mudanças na escala de trabalho 6x1 não terá tramitação acelerada na casa. Segundo ele, o texto precisará passar pelas comissões e ser amplamente debatido antes de uma eventual votação em plenário.
2: Essa proposta vai ter que tramitar nas comissões, porque as cobranças de todos os senadores sobre a presidência é que todas as matérias possam passar no mínimo por uma comissão.
1: Alcolumbre afirmou que o Senado precisa exercer seu papel de casa revisora e avaliar com profundidade uma proposta que afeta milhões de trabalhadores e empregadores em todo o país.
2: Eu espero que o Senado possa ter um tempo razoável para se desobrigar do debate com essa envergadura e com essa magnitude, para que inclusive possam ler o texto, interpretar o texto, ouvir os setores envolvidos, ouvir os trabalhadores. E eu espero muito que nesse debate a gente possa promover um aperfeiçoamento nesse texto, se couber.
1: A expectativa é que a discussão sobre o fim da escala 6x1 comece na próxima semana, quando o Alcolumbre pretende se reunir com líderes partidários e com o presidente da Comissão de Constituição e Justiça, o senador Otto Alencar, do PSD da Bahia. Como a proposta é uma PEC, a CCJ será a primeira etapa formal da tramitação no Senado e deverá conduzir os debates antes que o texto possa avançar para análise no plenário da casa. De Brasília, Aline Peçanha.
3: Agora 7h24.
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3: Rita, a Federação Brasileira de Bancos sai em defesa do PIX após o sistema de pagamento ser citado em uma investigação comercial dos Estados Unidos que pode resultar em tarifas de 25% sobre produtos brasileiros. Bom dia para você.
5: Bom dia. E para não dizer que eu não falei do PIX, eu vou falar do PIX e muita calma nessa hora. Não vamos nos enganar por narrativas que tentam polarizar o PIX, que tentam politizar o PIX. Eu fico com a Febraban, que acredita que a Unidade de Representação Comercial dos Estados Unidos, a USTR, está de posse de informações incompletas sobre o PIX, que não é um produto comercial. O PIX é, na verdade, uma infraestrutura de pagamentos. E ele pode sim parar na Constituição, desde que seja votada a PEC, que tem um substitutivo do senador Plínio Valério, do PSDB do Amazonas, que diz, abre aspas, compete exclusivamente ao Banco Central a regulação e operação do arranjo de pagamentos de varejo PIX. Nesse mesmo dispositivo, o senador coloca na Constituição que o PIX é gratuito, que o PIX tem um acesso não discriminatório e tem proteção para garantir segurança contra fraudes e crimes de lavagem de dinheiro. Simples assim. Eu fico com a Febraban. É preciso mostrar para os Estados Unidos que o PIX é benéfico para o sistema financeiro em geral, beneficiando todas as instituições financeiras brasileiras e estrangeiras que operam aqui. E mais, o PIX fez bem para todo mundo, porque o objetivo do sistema financeiro é tornar as transações mais ágeis, mais transparentes, mais seguras. E o PIX fez isso tudo e foi além. O PIX bancarizou grande parte da população brasileira e interiorizou o sistema financeiro para uma parcela da população que não era atendida, que não fazia parte do sistema financeiro. Portanto, as informações são incompletas, como diz a Febraban, e todos tiveram benefícios com a implementação do PIX. Bom, para terminar, a gente viu no mercado ontem, as taxas de juros futuras, né, negociadas na B3, acima de 14%, todas para o final de 26, 27, 28, 29 e 30. Isso quer dizer que o espaço de corte de juros pelo Banco Central, na visão do mercado, na precificação do mercado, está cada vez mais curto. E já tem banco apostando que daqui até o final do ano, o corte será de apenas 0,25 ponto percentual. E as apostas começam a ficar divididas entre um corte de 0,25 na próxima reunião de junho ou a manutenção das taxas nos níveis atuais. Um crescimento econômico além da conta e uma inflação além da conta são os dois principais motivos que podem levar o Banco Central a parar com a calibragem na Selic. Rita Mundim, para a Rádio Itatiaia.
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0: 7:27 no próximo bloco. Começa a valer hoje restrição a veículos de grande porte nas rodovias mineiras.
3: Feriados de Corpus Christi deve levar mais de 200 mil passageiros ao Aeroporto Internacional de BH.
0: No esporte, tem a preparação da seleção brasileira para o último amistoso antes da estreia na Copa do Mundo.
3: E João Fonseca se despede de Roland Garros após derrota nas quartas de final.
8: 7:28.
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0: 7:30.
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0: 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Então escute a Isabela Gouveia.
2: Viegas, trânsito parcialmente liberado na rodovia Fernão Dias, na pista em direção a Belo Horizonte, onde tem um acidente envolvendo duas carretas na altura do quilômetro 871, passagem por Pouso Alegre, no sul de Minas. De acordo com a concessionária Motiva Minas SP, uma pessoa foi socorrida em estado moderado para um hospital da região. Neste momento, já são mais de 4 quilômetros de retenção e sem previsão de liberação total da pista. Atualizo também a situação aqui da capital, porque tem semáforo com defeito bem no cruzamento da Via do Minério com a Avenida Olinto Meirelles, na região do Barreiro. Trânsito congestionado em ambas as direções, tanto da Olinto Meirelles quanto da Via do Minério. A BH Trans foi acionada para o local, ponto de muita atenção para o motorista. Volto com você no estúdio, Viegas.
0: Obrigada, Isabela Gouveia. Agora 7:31, começa a valer hoje a restrição a caminhões de grande porte nas rodovias mineiras para o feriado de Corpus Christi.
3: Rodovias mineiras terão restrição de tráfego de veículos de grande porte durante o feriado de Corpus Christi. De acordo com o DR, Departamento de Estradas e Rodagens, a medida tem como objetivo garantir mais segurança e fluidez ao trânsito. A restrição abrange combinações de veículos de carga como bitrens, rodotrens e cegonheiras com largura maior que 2,60 metros, altura superior a 4,40 metros, comprimento maior que 19,80 metros e peso bruto total combinado de 58,5 toneladas ou mais. A restrição já começa hoje, das 16h até as 22h. Na quinta, será das 6h ao meio-dia. E, por fim, no domingo, de 16h até as 22h. A medida vale para rodovias sob responsabilidade do DR, especialmente em trechos de pista simples e segmentos de maior fluxo, como a MG-010, MGC-135 e MG-050. Quem descumprir a determinação terá o veículo retido até o fim da restrição. Repórter Célio Ribeiro.
0: E o feriado de Corpus Christi deve movimentar mais de 200 mil passageiros no Aeroporto Internacional de Belo Horizonte, em Confins.
4: A expectativa da BH Airport é receber 206 mil viajantes entre os dias 3 e 8 de junho, reforçando esse período como um dos mais movimentados do primeiro semestre para o terminal. Diretor de operações da BH Airport, Rodrigo Cortes, destaca que a movimentação elevada exige atenção dos passageiros aos horários de embarque, além de cuidados com documentação, bagagens e procedimentos de segurança para evitar contratempos.
5: Para voos nacionais, a recomendação é chegar no aeroporto com pelo menos 2 horas de antecedência. Para os voos internacionais, o ideal é chegar com pelo menos 3 horas. A principal recomendação é planejamento.
4: O pico da operação está previsto para o dia 8 de junho, segunda-feira, quando cerca de 42 mil pessoas devem circular pelo aeroporto. Repórter João Felipe Loli.
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6: 7:34, Nath Fiuza está chegando para trazer a preparação do Brasil para a Copa do Mundo, reta final, ô Nath. E também, infelizmente, o João Fonseca, que deu adeus a la Roland Garros. Bom dia.
7: Bom dia, Júnior. Um abraço, viu, a você, a quem nos acompanha aqui no Jornal da Itatiaia. Pois é, nós estamos na contagem regressiva para a Copa do Mundo. A nossa seleção brasileira já nos Estados Unidos, desembarcou ontem em Nova Jersey, teve um treino, uma atividade de ativação ali, leve no final do dia, mas nesta quarta-feira, treino pesado, atividades intensas, preparação da nossa seleção para a estreia no Mundial no dia 13 de junho contra Marrocos e também preparação para o último amistoso antes da Copa no sábado contra o Egito. Vamos aos Estados Unidos. Conosco, o repórter Cláudio Rezende.
8: Hoje a atividade será forte por aqui. Período integral no CT Columbia Park, que
7: Toca da Raposa, a diretoria vem trabalhando ativamente no mercado e o foco agora é na contratação de um lateral esquerdo que está no Racing da Argentina. Não é isso, repórter Emerson Pancieri? Bom dia.
9: Bom dia para você, Nath, para quem acompanha o Jornal da Itatiaia. O Cruzeiro não vai medir esforços para contratar o lateral esquerdo Gabriel Rojas, atleta do Racing da Argentina. Ele que tem aí 28 anos e o Cruzeiro já vem monitorando esse atleta há muito tempo. Agora, fazendo proposta pelo jogador, fez uma proposta de US$4 milhões, o negócio não andou. E agora o Cruzeiro vai tentar fazer essa contratação, colocando mais grana para o time argentino. O atleta está interessado em jogar no Cruzeiro. O procurador esteve aqui no fim de semana, conversou também com a diretoria do Cruzeiro e esses acertos estão caminhando bem. Agora precisa acertar com o time argentino para ter o Gabriel Rojas sendo reserva do Kaique, já que o Cauã Prates foi negociado com o Borussia Dortmund da Alemanha. Chico da Costa não vai permanecer no Cruzeiro para a próxima janela, alguma coisa deve chegar e aí um jogador para posição, um atacante com essa posição de área, também o Cruzeiro vai atrás, vai buscar esse atleta, Nath.
7: Obrigada, Emerson Pancieri. O time principal do Atlético está de recesso, mas a equipe sub-17 estará em campo na Arena MRV. Não é isso, repórter Pedro Abílio, bom dia.
10: Bom dia, Nath, a quem acompanha o Jornal da Itatiaia. Nesta quarta-feira, o Atlético dá sequência ao Campeonato Brasileiro Sub-17 na Arena MRV. A bola vai rolar às 15h para Galo e Red Bull Bragantino, time que foi vice-campeão da Copa do Brasil na semana passada, derrotado nos pênaltis pelo Atlético Paranaense. Três pilares desse time estão com a seleção da categoria. São eles: Samuel, lateral direito, e o Vinícius, meio-campista, além do Riquelme, que é atacante. O Brasil vai fazer dois amistosos nessa primeira metade de mês contra a seleção dos Estados Unidos. No fim do ano tem Copa do Mundo nesta categoria. No profissional, jogadores de férias e a expectativa é que em 22 de junho, na reapresentação dos atletas, Léo Duarte esteja à disposição. O novo contratado chega a Belo Horizonte nas próximas semanas para a realização dos exames médicos e o anúncio oficial do contrato, que deve ser de 3 anos e meio. Nath.
7: Obrigada, repórter Pedro Abílio conosco. E olha só, o tenista então João Fonseca encerrou sua campanha histórica em Roland Garros nas quartas de final. Ontem em Paris, o brasileiro, que tem só 19 anos, foi derrotado por Jakub Mencik da República Tcheca 3-0 e despediu-se assim do torneio. Ao longo

0: encerrou um jejum de 11 anos do tênis brasileiro masculino sem um representante entre os 25 melhores tenistas do planeta, reforçando aí esse momento tão especial vivido pelo João Fonseca, uma grande promessa do esporte brasileiro. E para encerrarmos, a seleção brasileira feminina de vôlei inicia hoje sua campanha na Liga das Nações. A estreia será contra a Holanda às 20h. A primeira semana do torneio será disputada em Brasília, no ginásio Nilson Nelson. Além do jogo contra a Holanda, na capital federal, nossa seleção terá ainda outras 3 partidas contra a República Dominicana, Bulgária e Itália. Depois, nosso time segue para a Turquia, onde será disputada a segunda semana do torneio. Vice-campeã da última edição da Liga das Nações, a equipe comandada pelo técnico José Roberto Guimarães inicia agora a competição em busca de um título inédito. Notícias do esporte com Nath Fiuza, aqui no Jornal da Itatiaia. Volto com você, Fernanda. Bom dia.
1: Ótimo dia, Natália Fiuza. Obrigada. Agora 7h41.
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1: Valdir Barbosa, alimento tradicional da mesa dos brasileiros, acumula alta de preços e já provoca queda nas vendas. Qual é, hein? Bom dia.
3: Bom dia. Os preços do feijão carioca fecharam o mês de maio com os maiores valores da história para o consumidor. O quilo do feijão de primeira qualidade ultrapassou a R$15, ficando de segunda entre R$10 e R$12. O feijão preto, por sua vez, ficou na faixa de R$7 a R$9. O feijão inflacionado provocou a queda nas vendas de supermercados e sacolões. O IBRAF, Instituto Brasileiro do Feijão, informa através de pesquisa em uma grande rede de supermercados que na categoria básica o feijão baixou de 102 mil unidades vendidas para 95 mil unidades. Porém, o faturamento teve alta de 32%. O consumidor comprou menos feijão e pagou bem mais caro por ele. As novas tarifas dos Estados Unidos para os produtos agrícolas brasileiros voltam a preocupar alguns setores como do café solúvel, pescados, produtos florestais e sucroalcooleiros, leia-se etanol e açúcar. A Federação dos Agricultores do Rio Grande do Sul calcula em US$1 bilhão o impacto sobre os produtos tarifados. Lembrando que a carne bovina, café em grão, algumas frutas e nozes estão sem tarifas. Esse é um assunto que poderá continuar sendo discutido entre os representantes dos governos brasileiro e americano até o dia 15 de julho, data para as tarifas entrarem em vigor. E a China reconheceu o Brasil como um país livre da febre aftosa sem vacina, mas nada tem a ver com o tarifaço de 57% sobre a carne bovina, que pode ser aplicado em breve. A respeito do tarifaço, o governo chinês se mantém em silêncio. Itatiaia Agro, Valdir Barbosa.
4: 7h43, a seguir no Jornal da Itatiaia. Governo americano propõe tarifar 60 países, incluindo o Brasil, por supostas falhas no combate ao trabalho forçado.
1: Ataque com morte no Kuwait amplia a tensão entre Irã e Estados Unidos.
4: Israel e Líbano retomam hoje negociações de paz.
1: Na Europa, a gente atualiza a greve em Portugal, que afeta pelo menos 500 voos.
4: Já já o noticiário internacional.
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0: 16.
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0: A crise no Oriente Médio ganha novos desdobramentos após um ataque atribuído ao Irã deixar pelo menos um morto no Kuwait.
2: O episódio elevou a tensão entre Irã e Estados Unidos e aumentou os temores de uma escalada militar em uma das regiões mais estratégicas para abastecimento global de energia. Luísa Ramos.
3: O aeroporto internacional do Kuwait foi atingido por drones iranianos nesta quarta-feira. Segundo o exército do país, o ataque atingiu o terminal de passageiros, causando danos materiais e vários feridos. As autoridades suspenderam o tráfego aéreo e os voos foram desviados para outros aeroportos. Mísseis também foram lançados contra o Bahrein, mas teriam sido interceptados pelas defesas aéreas americanas. Um alto funcionário dos Emirados Árabes Unidos pediu uma posição conjunta do Golfo após ataques no Kuwait e no Bahrein. O novo episódio ocorre em um contexto de tensões no Oriente Médio. Israel manteve na terça-feira uma onda de ataques no sul do Líbano, enquanto Washington lidera uma nova rodada de negociações entre libaneses e israelenses, mas aponta o grupo islâmico palestino pró-iraniano Hezbollah como principal obstáculo a um acordo. Ainda assim, diplomatas dos dois países em Washington devem continuar as negociações nesta quarta. Os impactos dos conflitos no Oriente Médio seguem preocupantes para a economia global. A OCDE divulgou hoje uma previsão de crescimento mais fraco e a inflação mais alta para 2026, principalmente devido à alta dos preços da energia e dos fertilizantes. Se a guerra se prolongar, o risco é de desaceleração mais forte e até recessão em algumas economias. A organização alerta que o bloqueio do Estreito de Hormuz já afeta o abastecimento global, com consequências em todo o mundo.
0: Representantes de Israel e do Líbano retomam hoje, nos Estados Unidos, uma nova rodada de negociações com o objetivo de reduzir as tensões na fronteira entre os dois países.
2: O encontro ocorre em meio à pressão da comunidade internacional para evitar uma nova escalada militar no Oriente Médio.
0: As conversas contam com mediação do governo norte-americano e buscam avançar em temas considerados estratégicos, incluindo questões de segurança e mecanismos para evitar novos confrontos.
2: O governo de Israel tem defendido garantias de segurança para as comunidades próximas à fronteira. Já o Líbano busca assegurar o respeito à soberania e reduzir o risco de operações militares no território.
0: Os Estados Unidos acompanham as negociações de perto e consideram a estabilidade entre Israel e Líbano um elemento fundamental para a segurança regional.
2: Portugal vive um dia de caos em meio à reivindicação contra a reforma trabalhista, com reflexos em dezenas de voos pelo mundo. De Lisboa, Letícia Fonseca Sorander.
4: Os sindicatos pretendem deixar o país em suspenso para mostrar o descontentamento com o pacote trabalhista. Há paralisações na rede ferroviária e no resto do transporte público. E os impactos devem se prolongar até quinta-feira. Cerca de 500 voos, sendo 300 da companhia aérea portuguesa TAP, devem sofrer cancelamentos ou atrasos nos aeroportos de Lisboa, Porto e Faro. A Federação Nacional dos Médicos e o Sindicato dos Enfermeiros aderiram à greve e, por isso, as consultas e cirurgias marcadas para esta quarta-feira tiveram que ser canceladas. As escolas públicas de todos os níveis de ensino não vão funcionar. Além da indústria, parte do comércio também deve aderir à greve. Em um cenário de 50% de adesão nos setores público e privado, o impacto econômico da paralisação deve girar em torno de 400 milhões de euros.
0: O governo dos Estados Unidos propõe uma proposta que prevê a aplicação de novas tarifas comerciais contra o Brasil e outros 59 países sob a alegação de falhas no combate ao trabalho forçado em cadeias produtivas.
2: A medida foi divulgada pelo escritório do representante do comércio americano e abriu uma nova frente de tensão nas relações entre os dois países.
0: Segundo as autoridades americanas, a iniciativa busca pressionar países considerados insuficientemente rigorosos na fiscalização e no combate à prática de trabalho trabalho forçado.
2: A proposta prevê a possibilidade de sobretaxas sobre produtos importados dos países, caso sejam identificadas falhas nos mecanismos de controle e proteção aos trabalhadores.
0: O Brasil aparece na lista de países que vão poder ser alvo das medidas.
2: Embora o governo americano não tenha detalhado quais setores seriam diretamente atingidos, a preocupação já alcança segmentos importantes da economia brasileira, especialmente aqueles com forte presença no mercado dos Estados Unidos.
0: A expectativa é que o Brasil utilize canais diplomáticos para demonstrar os mecanismos de combate ao trabalho análogo à escravidão existentes no país, considerados referência em diversas áreas por organismos internacionais.
1: Agora, a análise do âncora da CNN Brasil, William Bach.
5: O governo americano, através do secretário de Estado Marco Rubio, disse que o Brasil não é um país amigo dos Estados Unidos. E daí? Que diferença isso aí faz? Os americanos estão tratando aliados até pior do que adversários declarados. Demonstraram que dão pouca bola ao que dizem ou querem aqueles que se declaram amigos de Trump, como os irmãos Bolsonaro. Os Estados Unidos estão ameaçando impor tarifas extras ao Brasil, entre outras coisas, como forma de atacar o PIX, que os americanos acham que é concorrência desleal a empresas deles. Com esse tipo de coerção, o governo do presidente Trump está entregando um enorme presente eleitoral para o presidente Lula, cuja reeleição os bolsonaristas dizem que só eles conseguem impedir. Achando que nossos problemas serão resolvidos por quem nos trata a pontapés, a postura atual do governo americano em relação à região e ao Brasil é a de exigir mais do que alinhamento aos interesses de todo tipo deles. Exigem vassalagem, que os irmãos Bolsonaro traduzem como amizade, ignorando o básico do básico. Potências não têm amigos, potências têm apenas interesses, e os interesses americanos são bem claros. Os do Brasil nunca foram bem definidos, acabaram negligenciados por sucessivos governos, inclusive o atual, que evitou hoje criticar diretamente Trump. Afinal, ele elogia tanto Lula quanto Flávio Bolsonaro, enquanto cuida só do dele, embora pareça uma superpotência praticando o harakiri. Tudo isso acaba fazendo a gente se sentir muito pequeno.
6: Da CNN em São Paulo, William Vac.
0: Agora às 7:54, a seguir, Justiça Eleitoral mantém ex-governador do Rio inelegível até 2030.
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0: 56. Após a Justiça Eleitoral manter o ex-governador Cláudio Castro inelegível até 2030, vai caber ao Supremo Tribunal Federal decidir sobre a eleição no Rio de Janeiro.
1: O Tribunal Superior Eleitoral decidiu manter a inelegibilidade do ex-governador do Rio de Janeiro, Cláudio Castro. Com isso, ele continua impedido de disputar eleições pelos próximos 8 anos. Os ministros rejeitaram o recurso apresentado pela defesa de Castro e confirmaram a decisão tomada pela corte em março deste ano. Na época, o ex-governador foi condenado por abuso de poder político e econômico durante a campanha eleitoral de 2022. Segundo as investigações, a estrutura do governo do Rio de Janeiro teria sido usada para beneficiar a campanha de reeleição de Cláudio Castro. A acusação aponta que cerca de 27 mil cargos temporários foram utilizados para empregar aliados políticos e cabos eleitorais. A defesa argumentava que a renúncia ao cargo deveria afastar a punição eleitoral, mas os ministros entenderam que deixar o governo não apaga as irregularidades apontadas no processo. De Brasília, João Rosa.
0: 7:57, com o fim do prazo para a declaração do imposto de renda, quem ainda não acertou as contas com a Receita precisa agilizar para não sofrer novas penalidades.
2: Em Minas Gerais, mais de 4,4 milhões de contribuintes enviaram a declaração dentro do prazo. Nas ruas da capital mineira, a maioria da população está em dia com a Receita Federal.
3: Frederico Rezende. A declaração desse ano foi tranquila, foi simplificada de fazer, pelo aquele negócio do governo lá no gov.com. Foi fácil e ágil fazer.
2: Recebeu a restituição ou teve que pagar?
3: Receber, eu tenho que pagar, todo ano eu pago. Tem um ano que eu não pago.
4: Meu nome é Kleber, eu tenho 32 anos, sou funcionário público. Ah, foi tranquilo, principalmente que eu já conto com a colaboração de uma profissional da área, bem tranquilo.
2: E vai ter restituição esse ano ou vai ter que pagar?
4: Vai ter restituição.
5: Laurito Barbosa, idade 40 anos, profissão comerciante.
2: Conta pra mim, você declara imposto de renda há muitos anos, foi tranquilo de fazer esse ano, conseguiu fazer no prazo?
5: Sim, sim, sempre faço. Tem tempo hábil também, sempre com antecedência.
2: E vai receber uma restituição ou vai ter que pagar aí esse ano?
5: Não, vamos receber sim.
2: A advogada especialista em direito tributário, Bianca Modafferi, explica quais são as consequências para quem não conseguiu declarar na data correta.
6: O prazo do imposto de renda acabou dia 29. A partir disso, já gera automaticamente uma multa. Essa multa, ela pode ser até 20% do imposto devido. Mas mesmo que não tenha ali nenhum imposto a ser recolhido, existe uma multa mínima de R$165,74. E ainda, além disso, pode ter 1% dessa multa ao mês. Então, é muito importante que o contribuinte vá ali regularizar essa situação o quanto antes.
2: Então, ele tem que, de fato, enviar e quanto mais tempo ele demora, mais os juros vão acumulando, é isso?
6: Basicamente, sim. Esses valores, eles vão ficar ali na Receita Federal como uma pendência. Então, é importante que o contribuinte faça essa regularização o quanto antes para evitar mais prejuízos.
2: Além da multa, quais outros problemas, né, o contribuinte pode enfrentar ao ficar com a declaração pendente junto à Receita Federal?
6: Vão estar várias restrições. Então, se o contribuinte deixou de regularizar essa situação, ele vai ter pendência de transferência de imóvel, de transferência de carro, vai ter uma restrição na Receita Federal mesmo. Então, para evitar, né, qualquer contratempo, dor de cabeça, um atraso ali numa situação que você precisa resolver, é importante regularizar.
2: Para quem atrasou a entrega, mas nesse caso tem direito à restituição, o pagamento ainda é feito normalmente, né? Esse contribuinte, ele perde prioridade, como funciona?
6: Basicamente, sim. Ele não vai ser pago ali nos primeiros lotes, justamente porque existe essa pendência, mas ele não perde o direito de restituição do que ele tem ali já. Então, ele só vai receber um pouco depois.
2: Repórter Laura Gorino.
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Muito bem, bom dia. Ótima quarta-feira para você, sintonizado com a gente pelas ondas da 105,7 FM Santa Cruz. Está no ar o nosso Show da Manhã. 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E aí, como é que você tá? Já tomou um café? Já caiu da cama? Já começou o dia? Vambora! Dá um play! Em Jequitinhonha, nesse momento, 21 graus de temperatura, céu nublado. Nesse dia 3 de junho de 2026, quarta-feira, além de ser dia de feirinha, é dia de Santa Cruz na feira.

Dia Nacional da Educação Ambiental, Dia do Profissional do RH, Dia Mundial da Corrida. Dia da conscientização contra a obesidade mórbida infantil. A você, aniversariante desse dia, saúde, sucesso, felicidades mil. Um abraço carinhoso para você. Toda energia positiva da equipe Santa Cruz. A você que me acompanha em Jequitinhonha, obrigada pela companhia de sempre. Você sintonizado com a gente via rádio, aplicativos, som do carro, som do vizinho. Você colado com a gente nas comunidades rurais, municípios vizinhos, em outro estado ou em outro país. Bom dia! Vamos com Mastruz com Leite.

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2: 8:17.

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Alô, papais e mamães de pet. É sempre bom demais compartilhar esse espaço, né? A gente sabe o quanto nossos bichinhos alegram a vida. E por isso, o cuidado e o carinho nunca são demais. E para começar, já venho com uma dica super importante. Nossos peludos adoram um petisco. Mas ó, fica atenção. O excesso pode trazer probleminhas de saúde. Eles são ótimos como recompensa, claro, mas não podem substituir a ração principal, combinado? Existem opções saudáveis específicas para cães e gatos, e o segredo é o equilíbrio. Assim, a gente garante que eles ficam saudáveis e felizes por muito mais tempo. E olha, o Momento Pet tá só começando. Mais dicas especiais para você e seu melhor amigo estão vindo por aí. Então fica com a gente que eu volto já já.

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4: 8:23.
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6: A garganta é a parte mais comprometida nesta época do ano. Com o inverno e o tempo seco, os casos de alergias respiratórias, gripes e resfriados aumentam e atinge especialmente as crianças. O otorrino Marcelo Alfredo explica que com as baixas temperaturas, estas doenças aparecem com mais facilidade e os vírus e as bactérias se proliferam rapidamente. Ele afirma que as dores de garganta não são tratadas com importância, mas que é necessário tomar cuidado para evitar o surgimento de problemas mais graves. O especialista alerta ainda que a amidalite do tipo bacteriana é uma das mais perigosas infecções de garganta, com febres que podem chegar aos 40 graus. A doença ocorre quando a resistência do organismo está baixa, normalmente quando o nariz está obstruído, e faz com que as pessoas respirem pela boca. Para ajudar a aliviar a dor e evitar complicações, o médico indica o tratamento com água morna e sal diversas vezes ao dia. Tatiana Viviane, Agência Rádio 2 de Notícias.
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9: N. Souza, bom dia. Vamos começar a programação, incluindo a Rua do Sucesso. Seu nome?
10: Meu nome, meu locutor predileto, Mazuca Evix dos Santos, o Mazuca para aqueles mais íntimos.
9: É o homem da madrugada também, né?
10: O homem da madruga, cara crachá.
9: Dia sim, dia não?
10: Dia sim, dia não, né?
9: Lá no DR.
10: Isto, IDN, Desenvolvimento de Minas Gerais, Instituto de Desenvolvimento Norte-Nordeste de Minas Gerais e Departamento de Estradas e Rodagem, Minas Gerais, 21ª Regional, Jequitinhonha, MG.
9: Pois é, e a música, qual é?
10: A música, eu vou pedir uma música relacionada à nossa amizade e à amizade que eu tenho por alguns, que meu cotidiano é muitas pessoas, poucas pessoas, quase ninguém. E incluindo para meu amigo Elias do INSS, Fabrício, Kênio Magro e meu locutor predileto, Alberto Ferreira.
11: Meu Deus.
10: Com José Carreiras, amigos para sempre.
9: Beleza, obrigado. Tá aí, Enio Souza. 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
12: Muito bem, Alberto, obrigada pelas informações. Diretamente da Rua do Sucesso, Carlos César canta com Sônia Mara. Amigos para sempre, mesma versão de José Carreiras. Amigos para sempre. Essa também vai pra Nilson Flávio, diz que tá me acompanhando, morrendo de saudade de mim, nossa senhora. Ainda me cobra ainda, você esqueceu de mim, ô meu filho, eu esqueço meu sobrenome na hora de assinar, eu não vou esquecer do C, presta assunto. Olha só.

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1: 8:30.
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0: O anjo do Senhor me tocou e eu adormeci. Nota de falecimento. A funerária Deus Protege e a família de Aurino Francisco de Jesus, Aurino da Fazenda Araçatuba, comunica com profundo pesar seu falecimento ocorrido ontem à noite e convida a todos os parentes, amigos e vizinhos para o seu sepultamento a realizar-se hoje, ao meio-dia. Saindo do féretro da Capela Velório do Hospital São Miguel para o Cemitério Municipal de Jequitinhonha, na Avenida Brasil. Antecipadamente, a funerária Deus Protege e a família agradecem por este ato de solidariedade cristã. A Rádio Santa Cruz noticiou o falecimento de Aurino Francisco de Jesus, Aurino da Fazenda Araçatuba.
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Você acompanha agora os avisos da paróquia São Miguel e Almas de Jequitinhonha. A Renovação Carismática Católica de Jequitinhonha comunica que a partir de junho o grupo de oração passará a acontecer na comunidade Imaculada Conceição. Todas as segundas-feiras, às 7 horas da noite, na comunidade Imaculada Conceição. Toda a paróquia está convidada, junto a todas as famílias, jovens, crianças, a participarem desse momento de oração, louvor, pregação e experiência com o Espírito Santo. Pois onde dois ou três estiverem reunidos em meu nome, eu estou ali no meio deles. Renovação Carismática Católica de Jequitinhonha. Até o dia 8 de junho, está acontecendo a renovação das assinaturas da Liturgia Diária 2027. Os interessados devem procurar a Secretaria Paroquial no horário de funcionamento. A liturgia com a letra normal está no valor de R$ 55,00. A liturgia com a letra grande está no valor de R$ 90,00. Ainda, todas as quartas-feiras, a comunidade Nossa Senhora das Graças convida todas as mulheres a nos reunirmos às 7 horas da noite para o terço das mulheres na comunidade. Atenção à comunidade rural para a missa no setor rural. Quinta-feira, 4 de junho, Corpus Christi. Às 9 horas da manhã, missa na comunidade Nossa Senhora da Ajuda, Estiva. Às 3 horas da tarde, missa na comunidade Nossa Senhora do Rosário, Mumbuca. Domingo, 7 de junho, às 2 horas da tarde, missa na comunidade Nossa Senhora Aparecida, Maranhão. Às 4 horas da tarde, missa na comunidade Nossa Senhora dos Remédios, Brejão. E às 6 horas da noite, missa na comunidade São Francisco, Boa Vista. Comunidades urbanas. Hoje, quarta-feira, 3 de junho, às 6:30 da noite, confecção dos tapetes para Corpus Christi. Quinta-feira, 4 de junho, às 7 horas da manhã, Santa Missa na Matriz, responsável pela liturgia, ministros da Eucaristia. Às 7 horas da noite, Missa na Matriz, responsável pela liturgia, pastoral carcerária. Sexta-feira, 5 de junho, às 6 horas da noite, adoração ao Santíssimo na Matriz São Miguel. E às 7 horas, Santa Missa, responsável pela liturgia, apostolado da oração. Sábado, 6 de junho, às 7 horas da noite, missa na comunidade São Vicente, responsável pela liturgia, comunidade Santa Luzia. Domingo, 7 de junho, às 7 horas da manhã, missa na Matriz São Miguel, responsável pela liturgia, comunidade São Pedro. Às 9 horas da manhã, missa na Matriz São Miguel, responsável pela liturgia, catequese, setor 1. E às 7 horas da noite, missa na Matriz São Miguel, responsável pela liturgia, RCC. Você acompanhou os avisos da

0: paróquia São Miguel e Almas de Jequitinhonha.
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10: 8 horas e 49 minutos.

0: Muito bem, essa trilha você já conhece, está chegando o Santa Cruz na Feira, com a participação dos amigos e amigas feirantes, falando conosco nesta manhã, diretamente do SECAF. Alberto Ferreira faz o giro, nos atualiza de tudo o que acontece na nossa feirinha de quarta-feira, que inclusive ontem foi pauta do programa A Voz do Povo. Tivemos aqui algumas opiniões super relevantes dos nossos ouvintes, né? E quem sabe em breve essa discussão ganhe novos destinos. Antes disso, eu desejo aos feirantes prosperidade nos negócios, boas vendas. Suas atividades sejam abençoadas nesse dia. Espero que tenha um raidinho ligado lá no SECAF. Recebam aí toda a energia positiva nessa manhã. 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Confira os produtos da feirinha de hoje.
1: Hoje, quarta-feira, 3 de junho, é dia de feira aqui no SECAF. Dona Alice, bom dia, a senhora chegou aqui. Qual o horário da madrugada que a senhora chegou, dona Alice?
2: Eu cheguei agora mesmo, Beto, 4 e pouco.
1: Ah, sim, já está com tudo aqui disponível potência. Na banca para vender alface, o que mais?
2: Mexerica, mandioca, banana, chuchu, maracujá.
1: Feijão,
2: quiabo, um monte de coisa. Não dá mais, não sei.
1: Como é que é o preço do maracujá?
2: R$5.
1: E a mandioca?
2: Mandioca é 5 também.
1: Ah, só precinho bom aqui, né, dona Alice?
2: Bom, até de R$3, R$2 vai.
1: Negocia,
2: com certeza.
1: Aí a dona Alice é boa de prosa aqui, boa de vendas aqui, né? Sabe vender, negociar, né, dona Alice?
2: Com certeza, mesmo.
1: Capina lá na roça também?
2: Capina.
1: Opa!
2: Nós fazemos tudo, tiro goma, faço um monte de coisa. Agora mesmo estou com um bocado de goma lá para tirar e tem tirada.
1: E a casa, como é que fica?
2: A casa fica limpinha, tem quem cuida.
1: Ah, sim. Dona Alice. Mulher guerreira, voltamos aos estúdios.
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0: Dona Alice, a senhora tá certa, viu? A senhora tá certa. Começamos bem o Santa Cruz na Feira, seguimos ao som de Bicho de Pé, nosso shot 8:53.

0: Muito bem, 8h56, seguimos no Show da Manhã, trazendo para você mais uma participação do Santa Cruz na Feira. Alberto!
1: Estamos de volta com os amigos da feira. Eu sou Valdemar. Bom dia, que banca bonita, fala comigo. Tem banana dessa marrom? Qual que é essa banana aqui, essa marrom aqui? Bom dia, bom dia.
2: Bom dia, está de seja a penca.
1: E que tipo de banana que é essa?
2: É dessa banana roxa, né, da Índia, que eles falam.
1: E aquela grandona?
2: Aquela lá está de dojo, azul.
1: Essa é qual?
2: Da terra, né?
1: Da terra. É. Essa menorzinha aqui é o quê?
2: É, caturra tá de 4, a caturra tá de 4, prata tá de 3, 4.
1: Cada penca dessa tem quase 2 quilos, não tem?
2: Mais ou menos isso, né? Manjoca de 5.
1: E...
2: de 5.
3: É pra comprar sacola?
2: De 9 é 3.
1: Ah, tem funcho?
2: Tem, 5 também.
1: Funcho?
2: Tem.
1: Alecrim?
2: 5 também aqui.
1: A que serve o alecrim?
2: Isso é pra muitas coisas, viu, irmão?
1: É, fazer chá, o que é?
2: Pra ir chá, pra passar nidura assim, com ar, tá muito bom. Né?
1: Ah, sei. Bom trabalho pro senhor.
2: Amém, obrigado.
1: Opa, tá aí o pessoal da feira conversando conosco aqui hoje, quarta-feira, voltamos aos estúdios.
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0: o Dominguinho cantou pra gente Beija-Flor, João Gomes, Mestrinho, JP, trazendo pra gente cultura e uma delícia de São João no rádio. Alberto, traz pra gente a última participação do Santa Cruz na feira.
1: Alberto Ferreira. Oi, Enio Souza. Continuamos aqui na feira. Dona Leninha, bom dia.
2: Bom dia, Alberto. Bom dia, Eni. E bom dia, ouvintes da Rádio Santa Cruz.
1: Pois é, a senhora está falando comigo agora que continua em andamento uma campanha para arrecadar alimentos em prol de qual entidade?
2: É em prol do Hospital São Miguel de Etiônia, Alberto. A gente, nossa associação, os feirantes, as FES, a gente está com a campanha hoje na quarta, aqui na feira, aqui no SECAF, na feira, a gente está arrecadando alimentos não perecíveis. O quilo de alimento ou a caixinha de leite, né? E a gente está arrecadando em prol do hospital. No sábado também vai ter uma barraca lá na feira para arrecadar esses alimentos em prol do hospital.
1: Hoje, aqui até qual horário a pessoa pode trazer o donativo?
2: Aqui, enquanto a feira, né? Até umas 10 horas, né? A gente ainda tem feira aqui. Aí as pessoas podem trazer aqui no fundo do SECAF. Tem uma barraca específica para arrecadar esses alimentos.
1: Beleza, conversei com a dona Leninha Enio Souza, presidente da ASFEG. É com você.
0: Muito bem, Alberto, obrigada pelas informações. Inclusive, deixa eu deixar um recado muito importante para você que está na sintonia. Hoje, a partir das 11 horas da manhã, nós recebemos aqui nos nossos estúdios a administração do Hospital São Miguel, que convida toda a população jequitinhonhense e da nossa região a acompanhar uma importante entrevista aqui na nossa rádio, onde, na ocasião, a direção do hospital prestará alguns esclarecimentos acerca da atual situação da instituição. Aí vão apresentar aqui informações, desafios, ações, tudo que está sendo desenvolvido em prol da continuidade, da qualidade dos serviços prestados à nossa comunidade. Aí a sua participação é muito importante, tá? Você que tem dúvidas, você que sempre questiona aqui alguma coisa com a rádio, você que envia áudios, você que faz denúncias, você que sempre está postando alguma coisa na internet, sintonize. Vem aqui passar a saber de tudo que está acontecendo para esclarecer todos os fatos, tá bom? Sua participação é de fato muito importante. A informação transparente fortalece o diálogo e o compromisso com a saúde de todos. É a Rádio Santa Cruz fazendo ponte entre clientes do Hospital São Miguel, pacientes, ouvintes e direção. Compromisso, transparência e cuidado com a nossa população. É isso aí. Agradecemos todas as pessoas envolvidas aí nas campanhas de arrecadação. Você que ainda quiser doar alguma coisa, pode se dirigir ao hospital, por exemplo, levar preferencialmente aí algum produto de limpeza, tá? Porque graças a Deus a arrecadação de alimentos está ótima. E também quero agradecer aqui os amigos e amigas feirantes que tiraram do seu tempinho de serviço para participarem conosco do Santa Cruz na feira desta quarta. Desejar boas vendas, prosperidade nos negócios, bom retorno aos seus lares. Você que não saiu de casa ainda, passe pela Avenida Doutor Franco Duarte, dê aquela pausa do lado da rodoviária e leve para casa os produtos da agricultura familiar, os produtos fresquinhos, produtos naturais, produtos caseiros, artesanais, né? Fortaleça a economia local, ajude as famílias da agricultura familiar a levarem o sustento para os seus lares. Até o nosso próximo Santa Cruz na Feira, se Deus quiser. Na feira de sábado, no Centro Histórico de Jequitinhonha.
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1: Um dos líderes do grupo convocado pelo técnico Carlo Ancelotti para a disputa da Copa do Mundo, Casemiro, elogia a mescla entre jogadores jovens e experientes. As declarações foram dadas já nos Estados Unidos, onde a seleção desembarcou nesta terça-feira. No Mundial, garotos como Endrick e Rayan vão dividir os vestiários com veteranos como Danilo, Neymar e o próprio Casemiro. O volante ainda apontou a experiência do treinador, apesar de essa ser a primeira Copa do Mundo de Carlo Ancelotti, como um ponto a favor do Brasil.
2: Nós temos mais jogadores jovens que vai ter maior protagonismo. E acho que a mescla tá boa. Acho que isso tá sendo o grande êxito, assim. A mescla tá sendo boa. Temos um treinador também que tem uma total experiência, apesar de ser a primeira Copa do Mundo como treinador, mas tem total experiência no futebol.
1: Apesar de mostrar confiança, Casemiro admite que há seleções que estão à frente do Brasil.
2: Chegamos forte, mas existe outras, na minha opinião, existe outras seleções que estão um passinho à frente do nosso
3: quais?
2: Do processo.
3: Quais?
2: Não preciso ficar falando aqui de seleções, a gente sabe quais são as seleções.
1: Após a apresentação dos atletas que disputaram a decisão da Liga dos Campeões no fim de semana, o grupo da seleção está completo nos Estados Unidos. Sábado tem o último amistoso antes da Copa contra o Egito e no sábado da semana que vem, dia 13, a estreia no Mundial contra Marrocos.
4: E falando dos cariocas, a gente faz aqui um levantamento de jogadores que concluíram 18 rodadas do seu clube, porém temos aí alguns que não chegaram aos 12 jogos ou chegaram e podem se transferir nesta janela pós-Copa. No Vasco, por exemplo, temos Cuiabano, Hugo Moura, o Spinelli, Puma Rodrigues, Paulo Henrique. Na equipe do Fluminense entram Otávio, ex-Atlético, Igor Rabelo, que também esteve no Galo, Riquelme, Samuel Xavier e German Cano. No Flamengo, o Saúl, Arrascaeta, Luiz Araújo, Cebolinha e o Wallace Ian. E no Botafogo temos aí Danilo, Ferrarese, Neto, o Bastos e também o Matheus Ponte. São jogadores que podem ser envolvidos ou contratados. Lembrando que alguns estão aqui na Copa do Mundo. Entre eles, a gente destaca Arrascaeta, também o Danilo, jogador do Botafogo, que é pretendido por equipes como o próprio Palmeiras, que o formou, e times da Inglaterra e até lá do Oriente Médio, além lá da Rússia. Porém, a ideia é jogar pelo Palmeiras. O Botafogo não negocia o atleta com o Flamengo ou então o futebol inglês, porque o Bota precisa de dinheiro para pagar as pendências na FIFA e contratar. Dos estúdios da Rádio Itatiaia, repórter Wellington Campos.
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3: 9:33.
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5: Oi, Eni Souza, bom dia. Gostaria de ouvir a música do José Augusto, Fotografia, e oferecer a minha cunhada Cida e família lá em Rio do Prato. Que tá pegando bem lá a Rádio Santa Cruz. E um bom dia. Nesse momento ela tá ouvindo, viu?
6: Bom dia.
7: Ótimo dia, Dida. Um abraço para vocês. Obrigada pelo feedback. José Augusto canta Fotografia também pra Cula lá na Nova Floresta. Maria das Dores no São Miguel. Todas as fãs dessa música aí. Um abraço para vocês.

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3: Eni Souza, bom dia, paz e bem pro seu Eni. Roda a música pra mim, mano. Eu queria dedicar pra meu irmão João, com muita saudade aí de Pitionha. Queria dedicar pra todos meus filhos, meus netos, minhas noras. E Conceição, Joaquim, na Lua Bonita, Elu e família no Brejo.

0: Então, e para todos aqui no Maranhão, Dona Marlene, Cinha, Rosa, Zé, Deus, Dete, Lúcia e família, e todos que gostaram da música de vocês da rádio. Um abraço, beijo. Manda a oração da família para mim, viu, N. Souza? Nossa, fiquei uns 3 dias sem escutar essa rádio, estava escutando no telefone só, mas eu ficava com muita saudade. Eu curto essa rádio o dia todo, N. Souza, desde as 5 horas da manhã.
1: Ó, Lídia, bom dia, viu? Obrigada pela sua participação, obrigada pelo feedback. Leonardo, canta pra gente, Mano.

0: 9h43, eu tava preparando um recado pra você que tá na sintonia, acompanhando a nossa programação. Estamos celebrando 20 anos da instalação do nosso seminário São João Batista em Belo Horizonte. No dia 2 de julho, às 7 horas da noite, teremos missa festiva com o bispo Dom José Hamilton. Todos estão convidados a vir nos visitar e participar dessa celebração. Será uma grande alegria contar com a presença de cada um de vocês, informou o padre Cláudio, o reitor do seminário. Vocês viram aí nas nossas redes sociais que o seminário São João Batista, em Belo Horizonte, está em festa, celebrando aí 20 anos de sua instalação em Belo Horizonte. Então, no dia 2 de julho, toda a comunidade está convidada a celebrar às 7 horas da noite com a missa festiva com o nosso bispo Dom José Hamilton. Um abraço para o padre Cláudio, reitor do seminário, e para toda a comunidade católica.
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5: Bom dia, minha amiga Eni Souza, aqui é Galdinho da Nova Floresta. Eu quero pedir uma música com Roberto Carlos, Arraste uma Cadeira. Eu vou oferecer para Tula, Teu, Joalina, Marlin, Ró, Lu e Nami, para Beto na Casa Veterinária e para você aí na rádio.
0: Galdinho, ótimo dia para você, obrigada pela participação. Roberto Carlos canta com Chitãozinho e Chororó, Arraste uma Cadeira.

0: passa.
1: Muito bem, vamos finalizando ao som de Roberto Carlos, Chitãozinho Chororó. Eu fico por aqui agradecendo o carinho da sua audiência, sua companhia, sua participação. Na sequência tem Oração da Família, logo após o programa Experiência de Deus com o padre Reginaldo Manzotti. Não se esqueça de sintonizar, a partir das 11 temos uma importante entrevista com a direção, a organização do Hospital São Miguel aqui na nossa rádio. Você pode participar, tirar suas dúvidas, acompanhar a entrevista, tá? Quero deixar um alô todo especial para os ouvintes de Águas Formosas e também de Fronteira dos Vales. Se estiverem na sintonia, me mandem aqui um feedback, como é que tá chegando o sinal para vocês, como está a qualidade da nossa rádio aí nessa região. Eu tenho ouvintes musicais e também ouvintes de rádio lá em Águas Formosas e Fronteira dos Vales. A galera que acompanha meus shows, vão me ajudando aí nesse serviço, conta pra nós como é que a rádio tá. Até nosso próximo encontro. Tô esperando aqui sua mensagem pelo 3741-1521.
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11: 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Nota de falecimento.
12: A funerária Deus Protege e a família de Aurino Francisco de Jesus, Aurino da Fazenda Araçatuba, comunica com profundo pesar seu falecimento e convida a todos os parentes, amigos e vizinhos para o seu sepultamento realizar-se hoje ao meio-dia. Saindo o féretro da Capela Velório do Hospital São Miguel para o Cemitério Municipal de Jequitinhonha, na Avenida Brasil. Antecipadamente, a funerária Deus Protege e a família agradecem por este ato de solidariedade cristã. A Rádio Santa Cruz noticiou o falecimento de Aurino Francisco de Jesus, Aurino da Fazenda Araçatuba.
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9: 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Hora certa. 9:57. 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

0: no nosso momento de fé e oração, pedimos pela vida dos amigos ouvintes do nosso clube de amigos, Gênio Barbosa Dias, Ana Alves Medeiros, que renovaram conosco, pela alma de João Moreira Santos, nosso amigo falecido, por todos os aniversariantes desse dia, pela vida e pela família de Eva do Santa Luzia, da Ilsa em Fronteira dos Vales, Santa, Padre Regis, Ninha Delbrando, Silvano, Dona Dilma, Diênio Barbosa, Luciana Ribeiro, Baba Freitas, Lindalva Alves, Vaneide em Fronteira dos Vales, Antônio Incrível, Anani de Nova Alvorada, Pauliana Ribeiro, Cula e Galdino na Nova Floresta, Rosimário Rodrigues, Azenay na Fazenda Três Cabeceiras, Palmópolis, Romildo de Joaíma, Maria da Conceição da Lua Bonita, Vilmar, Marineide do São Miguel, Lídia do Maranhão, Jurlano Botelho, Dida na Boa Vista, Anália na Comunidade de Vento Frio, Cláudio do Santa Luzia, Zezé do Santo Antônio, Giz da Rua Almenara, Nitinha da Rua Sergipe, Solanginha em Joaíma, Elzi no Maranhão e todos que necessitem orações.
1: Amabilíssimo Jesus, os profetas vos anunciaram como príncipe da paz. Os anjos igualmente anunciaram paz aos homens por ocasião do vosso nascimento. Morrestes na cruz para consolidar a paz entre Deus e os homens. E o fruto mais precioso da vossa paixão foi aquela paz que transmitisseis aos apóstolos no dia da ressurreição. Vós lhes ordenastes que levassem a paz a toda a casa onde entrassem. Dai-nos também aquela paz que o mundo não nos pode dar. Concedei-nos a todos nesta família que guardemos a paz de uma boa consciência, para que a serenidade e o vosso amor reinem entre nós. Vossa providência divina colocou-nos em uma família e nos uniu intimamente pelos laços sagrados do sangue e da graça. Que esta união verdadeiramente exista entre nós aqui na terra e continue no céu. Dai a mim especialmente amor e carinho por todos os meus familiares. Guardai-nos de toda ira, impaciência, da perigosa desconfiança e maledicência, de discussões e brigas. Sagrada Família de Nazaré, minha família vossa é.
2: Pai nosso que estais no céu, santificado seja o vosso nome. Venha a nós o vosso reino. Seja feita a vossa vontade, assim na terra como no céu. O pão nosso de cada dia nos dai hoje, e perdoai-nos nossas ofensas, assim como nós perdoamos a quem nos tem ofendido. Não nos deixeis cair em tentação, mas livrai-nos do mal. Amém.
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0: agradecer.
1: Intercedei por nós. Quero saudar a todos em plena novena, Jesus das Santas Chagas, pela libertação dos vícios. Saúdo a todos, sexto dia da novena. Saúdo a você pela Rádio Evangelizar, de onde tudo começa, as rádios irmãs, cujos nomes cito neste momento.
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1: Saúdo a você pela TV Evangelizar, sinal digital em todo o país, em várias cidades, canal aberto, pelo YouTube, Padre Manzotti Oficial, pelos aplicativos da Associação Evangelizar é Preciso e todas as plataformas digitais. Queridos irmãos e irmãs, é Nossa Senhora, rogai por nós, em nome do Pai, do Filho e do Espírito Santo. Amém. Naquele tempo, vieram ter com Jesus alguns saduceus que afirmavam que não existe ressurreição e lhe propuseram um caso. Mestre, Moisés deu-nos esta prescrição: se morrer o irmão de alguém e deixar a esposa sem filhos, o irmão desse homem deve casar-se com a viúva, a fim de garantir a descendência do seu irmão. Ora, criam agora uma casuística. Havia 7 irmãos. O mais velho casou-se e morreu, sem deixar descendência. O segundo casou-se com a viúva e morreu sem deixar descendência. O mesmo aconteceu com o terceiro, e nenhum dos 7 deixou descendência. Por último, morreu também a mulher. Na ressurreição, quando eles ressuscitarem, de quem será essa mulher? Porque os 7 se casaram com ela. Jesus respondeu: acaso vós não estáis enganados por não compreenderdes as Escritura nem o poder de Deus? Com efeito, agora afirma Jesus sobre a ressurreição: quando os mortos ressuscitarem, os homens e as mulheres não se casarão, pois serão anjos no céu. Quanto ao fato da ressurreição dos mortos, não lestes no livro de Moisés, na passagem da sarça ardente, como Deus lhe falou: eu sou o Deus de Abraão, o Deus de Isaac, o Deus de Jacó? Ora, ele não é o Deus dos mortos, mas dos vivos. Vós estáis muito enganados. Senhor, nós cremos na ressurreição. Sois um Deus verdadeiramente vivo, ressuscitado. E este é o fim último de todos nós, ressuscitarmos assim como ressuscitastes. Senhor Deus, sabemos que a vida eterna é um dom, é uma graça que provém de ti, Senhor. Nossa Senhora, Mãe querida, ajude-nos a viver como discípulos. Ajuda-nos a termos uma vida baseada na palavra de Deus, num seguimento verdadeiro, sincero, honesto. Ajude-nos, Senhor, por intercessão de Maria, que nossa vida seja pautada na palavra de Deus. Uma vida tomando a nossa cruz cada dia e o seguindo. Nossa Senhora, também colocamos as nossas necessidades, nossos pedidos, nossas súplicas. Você agora, acreditando que Maria é nossa intercessora, tem um pedido, tem um clamor. Quem você quer colocar e dizer: nossa mãe, mãe santíssima, eu diria mais, hoje, às vésperas de Corpus Christi, Mãe do Santíssimo Sacramento. A primeira custódia foi Nossa Senhora. Melhorando a palavra para ser compreendido. O primeiro ostensório vivo, custódia, foi Nossa Senhora. Então, Mãe do Santíssimo Sacramento, dai-nos a graça de vivermos e buscarmos adorar Jesus na Eucaristia. Quero incluir hoje todas as comunidades que de hoje para amanhã estarão envolvidos na preparação dos tapetes, das ruas, dos altares. Isso no mundo inteiro, no Brasil, de norte a sul. É de hoje para amanhã. Lideranças pastorais, movimentos, todos envolvidos para adorar Jesus verdadeiramente presente na Eucaristia. Amanhã é Corpus Christi, o dia, a solenidade do corpo de Deus, do sangue de Jesus Cristo. Então, Nossa Senhora, primeira custódia, a nova arca da aliança, tabernáculo vivo do Senhor, abençoai todo este movimento, todo esse esforço. Cuidai, zelai, e que haja realmente uma preparação externa e interna para o Santíssimo Sacramento. Nossa Senhora, Mãe de Deus, que o Brasil seja genuflexo, que o Brasil se coloque de joelho, o mundo se coloque de joelho para adorar Jesus Cristo. Nossa Senhora, que nós o reconheçamos como verdadeiramente corpo, sangue, alma e divindade, e todas as consequências, os desdobramentos da Eucaristia, intimidade com Deus, vida em comunidade, o ser igreja e, acima de tudo, ser parte deste rebanho cujo único pastor é Jesus. Portanto, já colocamos esta intenção, porque tenho certeza que muitos dos que estão nos ouvindo, muitos dos que estão nos acompanhando, vão estar envolvidos para a grande solenidade de amanhã. Nossa Senhora do Santíssimo Sacramento, rogai por nós. Eu volto já. Volte comigo.
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0: A benção, padre.
1: Deus abençoe. De onde você fala, filha?
0: De algum lugar de Fortaleza.
1: Tá bom. Uma filha de Deus de Fortaleza. Como é que você me acompanha?
0: Pelo aplicativo.
1: Tá certo, mas ali, graças a Deus, temos a TV Evangelizar, canal 21.1 e várias emissoras que citarei depois. O que está acontecendo, filha de Deus? Você pediu anonimato.
0: Padre, eu queria uma orientação.
1: Diga.
0: Eu fui casada durante 20 anos.
1: Tá.
0: Em meio a esse meu casamento, foi muito conturbado, porque meu marido.
1: Fala mais alto, querida.
0: Porque o meu marido foi usuário de droga durante o período todinho do nosso casamento.
1: Tá.
0: Então foi uma tribulação muito grande para mim, tanto para os meus filhos também.
1: Sim.
0: Aí tirei ele de dentro de casa algumas vezes e na última vez eu tirei ele definitivamente, né? Já estava com 1 ano e 4 meses afastado de dentro de casa.
1: Tá.
0: Só que esse 1 ano e 4 meses eu conheci uma pessoa e essa pessoa era casado e eu me apaixonei por essa pessoa.
1: Sim.
0: Entendeu? Foi muito conturbado esse relacionamento, causei muita discórdia entre ele, os filhos, a esposa. Eu tenho noção do meu pecado, sabe, padre?
1: Certo.
0: E por isso que isso daí também me causa muita angústia dentro de mim.
1: Tá.
0: E em meio a tudo isso, aconteceu a reunião do meu divórcio.
1: Alô? Alô? Oh, meu Deus. Alô?
0: Oi.
1: Oi, oi, oi.
0: Pois é, em meio a tudo.
1: Alô, filha.
0: Alô, padre?
1: Fale, filha.
0: Pois é, em meio a tudo isso, teve a reunião do último contato do divórcio.
1: Sim.
0: E em meio a tudo isso, em frente do juiz, ele pediu pela misericórdia para me dar mais uma chance a ele. Ao nosso casamento. Padre, mas eu não o amo mais.
1: Certo.
0: Eu queria saber do senhor qual é o direcionamento que eu faço. Eu não amo mais ele. Eu passei a amar a outra pessoa que não é pra mim. Não é pra mim que ele é casado, ele tem a vida dele, né? E eu tô em dúvida a isso.
1: Bom, filha, fico feliz que você tenha consciência de que por mais que você goste da outra pessoa, esta outra pessoa não é para você. E você tem que cortar realmente, radicalmente, qualquer relação com este homem casado. Você tem consciência disso?
0: Já cortei, padre.
1: Não vai ter recaída?
0: Não, da parte de mim não, e ele com certeza também não.
1: Pronto, então um mal desfeito. Segundo, você tomou consciência. Você procurou um padre e já fez uma boa confissão?
0: Sim, padre, fiz sim.
1: Certo. Você tem consciência que você é casada e você ainda é casada com ele? E
0: sim.
1: Que a partir do momento que você não quiser e encontrar outra pessoa, você não vai poder comungar?
0: Sim.
1: Então você vai ter que tomar a sua decisão. Eu apenas estou colocando os pontos.
0: Uhum.
1: Que não ficando com ele, você é chamada e orientada na igreja a viver sozinha para poder continuar recebendo o sacramento?
0: Isso que o padre me falou.
1: Mas você tem consciência e aceita isto?
0: Não.
1: Então, voltando agora, então, isso é um peso. É um peso para você discernir. Você fala, eu não amo mais aquele marido. Você não ama o que ele era? Porque muitas vezes, filha, foi apagando o amor, foi desgastando. Mas ele pode, pelo sopro do carinho, da convivência, reacender. Não existe possibilidade alguma de você se permitir amar de novo?
0: Padre, eu não sei por, se é recente, porque eu ainda sinto muito forte pelo outro. E ainda não, na minha cabeça ainda não entrou aceitar ele novamente, né? No meu coração.
1: Ele mudou?
0: Ele sim, ele mudou. Ele mudou, assim, em relação ao homem que ele era antes, né? De bebedeira, de droga. Isso ele mudou, porque ele fez um tratamento.
1: Certo. Então,
0: mas o medo fica... Eu fico com medo, não vou mentir.
1: Eu entendo, entendo. Só que eu digo pra você, eu coloquei vários pontos que você tem que levar a sério. Parece-me que você quer levar a sério a sua fé. Para você, a Eucaristia é algo importante.
0: Com certeza.
1: Então, você sabe que isso exige de você uma postura, como eu lhe disse.
0: Sim.
1: Que se você não tem o que a igreja pede é que você se separando vai ficar só. Mas não é só por isso. Aqui, se você viveu 20 anos com ele, existe sentimento. O que hoje você está é ainda sob o efeito da paixão do outro. Comece a olhar de novo para o seu marido. Comece por aí, um olhar, um observar se há mudança. Claro que você tem medo de que ele volte a beber, que ele volte a usar drogas. Mas se a pessoa mudou, dê uma chance, filha. Agora, é uma decisão sua. O amor, ele não se extingue de uma vez. Talvez dentro de você exista ainda a possibilidade do amor. Eu vou pro intervalo, eu volto já. Deus abençoe.
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0: falava com a filha de Deus de Fortaleza. Espero que eu tenha ajudado, filha de Deus. Mas, na verdade, é você que vai decidir. Primeiro, você ainda está sob o efeito de uma paixão. Então, espere. Tem que curar essa paixão. Ainda você está sob efeito desta relação com o homem casado. Tem que dar tempo ao tempo. A decisão foi certa, cortar o mal pela raiz e, em hipótese nenhuma, nunca mais se relacione com homem casado e nem com mulher casada. Fica o recado. Se estragou a família, não estrague outra. Depois, aí está um reolhar para o marido, um olhar de novo. E talvez, filha, você redescobrirá o amor. Claro que talvez não venha aquele amor que arrebata, aquele amor sonhador, aquele amor, mas deixe o Espírito Santo soprar a brasa que está dentro de você. Deixe esse reolhar reacender a chama do amor. E até peça isso para Deus. Se há uma mudança da parte dele, quem sabe seu casamento possa ser salvo. Uma filha de Deus de Fortaleza, TV Evangelizar, canal 21.1. Temos ali quem nos transmite: Rádio Jangadeira FM, Milton Turola, Shalom FM. Eu não sei quem é o diretor hoje. Dom Bosco FM, Padre Magno e Arcebispo Dom Gregório Paixão de Fortaleza. Era Padre Antônio Furtado, não sei se continua ainda na Rádio Shalom. Filhos e filhas, ontem nós colocamos no YouTube a catequese Fortalecer na Fé. Estreou ontem e, de modo geral, toda terça-feira o faremos. Catequese Fortalecer na Fé. Muitos acompanharam, inclusive comentaram. Se você perdeu ontem, assista hoje. Estou amando essa nova catequese, disse a Silvana Mares. Eu acompanho junto com o padre, só bênçãos. A Estela disse assim: amei essa catequese. Estava precisando e passei por uma amiga que é catequista na igreja. Por isso, digo para você, assista a catequese no YouTube Padre Manzotti de ontem, Fortalecer na Fé, e deixe seu comentário. Muito obrigado. Bíblia aberta, cartilha de oração. Jó. A resposta de Jó. Capítulo 27 de Jó. A resposta de Jó. Ele insistindo na sua inocência. Jó continuou a dizer: juro por Deus Todo-Poderoso, que não quer me fazer justiça e que enche de amargura o meu coração. Juro que enquanto ele me der forças para respirar, meus lábios nunca dirão coisas más e minha língua não contará mentiras. Vou dizer de novo. Claro que sabemos que Jesus Cristo nos disse para não jurar, mas nós estamos num texto do Antigo Testamento. Nós já não podemos jurar por Deus. É um erro. Não jureis por nada. Dizer sim quando é sim, não quando é não. Jesus Cristo. Mas Jó é antes de Jesus. Juro por Deus, pelo Todo-Poderoso, que não quer me fazer justiça e me enche de amargura. Ele não está negando isso. Quantas vezes nós estamos amargurados? Quantas vezes nos sentimos frustrados? Quantas vezes nos sentimos, eu diria, tristes, abatidos? Quantas vezes nos sentimos injustiçados? Mas veja, Jó não nega a sua amargura, mas ele mesmo na amargura diz: juro que enquanto ele me der forças para respirar, meus lábios nunca dirão coisas más e minha língua não contará mentira. Nunca direi que vocês têm razão de me acusar enquanto viver. Insistirei na minha inocência. Fico firme e não desisto de dizer que estou certo, pois a minha consciência não me acusou. Que todos os que são contra mim, os que são meus inimigos, sejam castigados como maus, como os perversos. Que esperança terão os ateus quando Deus lhes tirar a vida? Olha onde vai Jó. Jó tem consciência da inocência. E por mais que os amigos digam: você errou, você pecou, ele disse: eu examino a minha consciência e não pequei. Mas não me rebelarei contra Deus. E também ele não perde a fé. Por que dizer isto? Versículo 8. Que esperança terão os ateus quando Deus lhes tirar a vida? Quando estiver em dificuldade, ele não ouvirá seus gritos. Pois Deus não é a alegria deles e nunca fizeram orações ao Todo-Poderoso. Veja que quando ele diz isso, ele está dizendo: eu estou sob a mão de Deus. Eu sei que Deus escuta meus gritos. Olha que ele afirma algo ao falar dos outros. Que alegria terão os ateus? Ele diz: Deus não está querendo me ouvir. Deus parece não estar me ouvindo, mas eu não me revolto contra Deus. Ao mesmo tempo ele diz: e alguém que não tem fé, como pode rezar? Quando estiver em dificuldade, quem ouvirá seus gritos? Pois Deus não é a alegria deles. No fundo está dizendo: Deus é a razão da minha alegria. Vou ensinar a vocês como é grande o poder de Deus. Vou explicar os planos do Todo-Poderoso. Não é preciso, pois vocês todos já viram isso. Então, por que é que ficam aí dizendo bobagens? Deus é todo poderoso e, apesar de tudo, eu confio em Deus. Nós vamos para o intervalo e vamos voltar rezando. Essa resposta de Jó, ela tem tanta verdade. Nós voltamos já.
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2: 10:36.
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a leitura orante do capítulo 27, do versículo 2 ao versículo 12. Eu gostaria que depois, oportunamente, você relesse mais uma vez. Porque o que você percebe, e eu somos chamados a perceber, Jó não nega a amargura, o sofrimento, mas ao mesmo tempo, ele se mostra profundamente submisso a Deus. Disse: enquanto Deus me der forças para respirar, meus lábios nunca dirão coisas más. Será que nós temos a mesma disposição?

0: Enquanto ele me der forças para respirar, os meus lábios nunca dirão coisas más e minha língua não contará mentiras, porque, apesar de tudo, ele diz nos outros versículos: Deus ouve meus gritos nos meus momentos de dificuldades. Ele é a minha alegria. No livro Inabalável, hoje, eu indico, página 63. Jó nos mostra que a dor pode dilacerar a pele, abalar os pensamentos, mas não rouba aquilo que Deus depositou no mais profundo de nós: a possibilidade de dizer sim ou não, de nos mantermos interiormente em pé, embora o corpo se curve. Por favor, pegue o livro hoje, como leitura complementar. Leia página 63. Hoje, como leitura complementar, página 63. E me permite, eu quero fazer algo, porque foi ali a inspiração desta música. Sem saber. Sobe o som, sacristão. No Instagram, eu acabei de fixar. Nós vamos começar de novo a música, sacristão. Segura. Fixei a letra. Eu quero que você escute de novo, porque essa letra da música reflete esse capítulo 27. Agora, sacristão, por favor.
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0: Escute.
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0: Escuta isso.
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0: Jó.
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0: Quantas vezes eu e você também
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0: E o silêncio.
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0: Quantas vezes.
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0: Lá no fundo do abismo, na amargura.
1: 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Senti sua voz.
0: A voz de Deus.
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0: Filho.
1: Filho.
0: Olha pra mim.
1: Olha pra mim.
0: Escute esse refrão. A fé não é ausência.
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0: É saber onde ancorar.
1: É saber onde ancorar.
0: Presta atenção.
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0: Sobe o som, sacristão.
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0: A minha fé.
1: Minha fé.
0: Em Deus. É inabalável.
1: É inabalável. Minha
0: acompanhe.
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0: Está lá no Instagram. Fixado a letra. Depois você acompanha melhor. Silita, que a paz de Jesus esteja com você.
2: A sua bênção, padre, bom dia.
0: Bom dia, Deus abençoe. Você fala de onde, Silita?
2: De São Lourenço do Oeste, Santa Catarina.
0: Minha saudação a São Lourenço do Oeste, Santa Catarina. E como que você me acompanha?
2: Eu acompanho pela TV, pela rádio de Francisco Beltrão.
0: Tá certo. Diga lá, Silita.
2: Eu quero, antes de tudo, dar um testemunho. Depois eu quero pedir oração também.
0: Então vamos pro
2: testemunho.
0: Eu quero
2: dar um testemunho que faz 1 ano e 6 meses que eu fiz uma cirurgia contra o câncer. Eu descobri o câncer na mama.
0: Puxa, sim,
2: e graças pela honra e glória de Jesus, eu fui curada.
0: Amém.
2: Hoje eu tô curada.
0: Amém.
2: Então, fiz todo o tratamento em Florianópolis, fiz 15 sessões de quimioterapia, fiz 18 sessões de rádio e graças a Deus, pela honra e glória do nosso Senhor Jesus Cristo, eu estou curada.
0: Então diga comigo, graça recebida?
2: Graça recebida, graça testemunhada.
0: Toca o
2: sino, São Cristão!
0: Isso, muito bem, Silita. Só quem passou por essa enfermidade sabe o que é a graça de poder dizer estou curada, não é verdade, filha?
2: Sim, com certeza. Eu agradeço a todos os médicos de Florianópolis que me atenderam no CEPOM em Florianópolis. Fui muito bem atendida.

0: graças a Deus, e estou curada hoje e agradeço muito a Deus por essa cura, a Jesus das Santas Chagas, que eu fui curada.
1: Amém. Tá certo. E agora, quais os pedidos de oração?
0: Eu quero pedir oração pelo meu pai, Vitório Zanata, que ele vai fazer uma cirurgia, tirar um câncer de pele.
1: Tá.
0: E também quero pedir pela minha aposentadoria.
1: Certo. Anotei, levarei no altar do Senhor, tá bom, filha?
0: Tá bom, a sua bênção, padre. Deus, que nosso Senhor continue abençoando o Senhor, para que o Senhor traga essas alegrias para nós.
1: Amém, querida. Deus abençoe Silita de São Lourenço do Oeste, Santa Catarina. Ela citou Rádio Onda Sul FM de Francisco Beltrão, diretor padre Valdecir Bressani, Dom Odelir José Magre, arcebispo de Chapecó, de onde é a diocese que pertence São Lourenço do Oeste, Santa Catarina. Chega longe, hein? Rádio Onda Sul. Amado povo de Deus, e amanhã? Você já se programou para Corpus Christi? Eu digo para você, na sua diocese, na sua paróquia, já descobriu o horário da missa e a procissão? A nossa será assim. Tem o programa de manhã, ao meio-dia presido a missa no Santuário de Nossa Senhora de Guadalupe. Teremos o tapete solidário. Ao vir a missa ao meio-dia, traga um cobertor, traga uma roupa, traga alimento. Vocês estão vendo imagens do ano passado. Traga roupas, objetos, tragam cobertores, blusas. Nós fazemos o tapete solidário ao meio-dia. Depois, à tarde, a partir das 14h30, estarei em frente à Catedral Basílica Nossa Senhora da Luz, nos 100 anos da Arquidiocese, celebrando junto com a Arquidiocese, obra Evangelizar, transmitindo tudo pela TV Evangelizar, Rádio Evangelizar, YouTube Padre Manzotti. Teremos a missa presidida pelo senhor arcebispo Dom Peruso, concelebrada por Dom Reginei, Dom Adenes e centenas de sacerdotes e o povo de modo geral. É uma multidão que lá se encontra. Depois da missa, teremos a procissão pela Cândido de Abreu, quase 2 quilômetros de tapete. A bênção final. Faço no final um show de evangelização. Gravarei um clipe. Convido você para estar lá. Amanhã, Corpus Christi, eu volto já.
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0: antes de falar dos aniversários, eu quero mostrar qual vai ser o mimo deste ano, esta flâmula de Jesus das Santas Chagas, lembrando o manto de nosso Senhor Jesus Cristo, que será enviado a todos aqueles que colaborarem com a doação extra. 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Hoje, aniversário de Dom Moacir Silva Arantes, da Diocese de Barreiras, Bahia. Parabéns à cidade de Montes Claros, completando 168 anos. Lá temos a TV Evangelizar, canal 17.1. Aniversário da Rádio Coroado FM Curitibanos, Santa Catarina. Liberdade FM, Abelardo Luz, Santa Catarina. Morada Antiga FM, Assis Chateaubriand, Paraná. Princesa M de Xanxerê, Santa Catarina. Temos também Paraná Turismo Curitiba, aniversário hoje. TV União Natal, Rio Grande do Norte. E R3 Telecom. Bom, sobre Corpus Christi, já falei. Amanhã, dia muito e mais que especial. Tudo transmitido pela TV Evangelizar, YouTube, Padre Manzotti. Atenção Brasília, tenho um recado para você. Sábado, eu estarei em Brasília. Sábado agora, Brasília, atenção Brasília. Ainda há vagas, faça sua inscrição. Eu estarei na paróquia Imaculado Coração de Maria. Será um prazer imenso estar com vocês. Estarei na paróquia Imaculado Coração de Maria para o retiro espiritual do Sagrado Coração de Jesus. Mais informações para inscrição, Padre Reginaldo Manzotti .com.br. Atenção Brasília, toda a região de Brasília, espero por vocês sábado agora, dia 6, na paróquia Imaculado Coração de Maria. Mais informações, Padre Reginaldo Manzotti .com.br. E tá chegando, dia 12 de junho, teremos o Arraiado Seu Vigário na TV Evangelizar, na Rádio Evangelizar, YouTube Padre Manzotti. Arraiado Seu Vigário, dia 12, sexta-feira. Começamos a contagem regressiva. Que maravilha, gente! A festa dos Santos Juninos. E no final do mês, se organize para as 24 horas. Venha para Curitiba, dia 24 e 28. 24 horas na presença do Senhor, completando e fechando no Sagrado Coração de Jesus. Chegou a hora. Sexto dia da novena. Rezemos. Senhor, Pai misericordioso, pelas santas chagas de teu filho Jesus, concedei a vida a todos aqueles que se encontram encarcerados no vício, escravos de alguma droga. Senhor, Pai cheio de misericórdia, pelas santas chagas dolorosas e gloriosas de Jesus, libertai o vício da bebida, do cigarro, das compulsões, mentiras, vício dos jogos. Quebrai todas as cadeias e grilhões das pessoas cujos nomes cito agora. Diga o nome. Senhor Pai misericordioso, Deus da vida, pelas santas chagas de vosso filho Jesus, libertai as carências, traumas, desgostos, toda a escravidão espiritual, afetiva, emocional e moral. Pelas cinco chagas de teu filho Jesus, tirai todos estes malefícios, dai serenidade no querer e no viver. Jesus, pelas tuas santas chagas, colocamos todos os dependentes químicos e as causas que levaram a essa dependência. Livrai, Senhor, de toda falta de amor, rejeição, de todo complexo de inferioridade, das más companhias. Pedimos também pela família que tanto sofre com familiares dado ao vício. Libertai as famílias e curai as feridas causadas. Senhor Jesus, pelas tuas santas chagas, libertai a família do vício. Jesus, pelas tuas santas chagas, libertai a família dos vícios. O Senhor esteja convosco, Ele está no meio de nós. Abençoai, Senhor, a água, a roupa dos enfermos, as fotos de família. Abençoai, Senhor, os doentes, os mais necessitados. Por intercessão de São Pio, Nossa Senhora do Carmo, nos méritos das Santas Chagas, em nome do Pai, do Filho e do Espírito Santo. Amém. Eu convido você a refletir agora a letra dessa música e como ela expressa Jó, capítulo 27. Inabalável. O clipe Evangelizar é Preciso.
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7: Ouvintes da Santa Cruz, muito bom dia para quem acompanha a nossa programação pelas ondas da 105,7 FM. Eu sou Eni Souza. Está no ar o nosso momento de resposta à nossa população jequitinhonhense. Conosco nos estúdios, a equipe e administração do Hospital São Miguel, que convida toda a população a participar nesse momento de uma conversa necessária para o nosso povo, onde prestará esclarecimentos sobre a atual situação da instituição, apresentando aí informações, os desafios, as ações que estão sendo desenvolvidas em prol da continuidade e qualidade dos serviços prestados à nossa comunidade. Nesse momento, eu convido o repórter Alberto Ferreira a estar conosco e conduzir essa entrevista. Alberto.

0: comunicando, Alberto Ferreira.
1: Muito bem, são 11:09. Vamos conversar com os convidados. A diretoria do Hospital São Miguel e Almas está conosco aqui. E a gente já abre os microfones aqui. Frei Heron, que bom que o senhor veio com toda a equipe. Bom dia, Frei.
2: Bom dia, Alberto. Bom dia, caros ouvintes da nossa querida Rádio Santa Cruz, que nos acompanha.
1: E aí, Frei, eu gostaria que o senhor entrasse no assunto aí sobre a situação de momento do Hospital São Miguel.
2: Primeiramente, Alberto, queridos ouvintes, eu quero agradecer, gratidão. Gratidão ao nosso povo de Jequitinhonha, um povo generoso. A nossa campanha, né, que iniciamos na semana passada, desde o primeiro momento, estamos recebendo doações, mais ou menos umas 3 toneladas de alimento, né, cereais, fora o pessoal da zona rural que tem mandado frutas, legumes. E eu quero agradecer a diretoria aqui presente, né? Toda a diretoria, graças a Deus, vieram. E a Rádio Santa Cruz, que abre esse espaço para a gente esclarecer alguns pontos tão importantes, né? Primeiro, nosso hospital ainda passa por uma crise muito grande. Quando assumimos o hospital, nós já assumimos ele praticamente solvência, né? E antes de tudo, agradecer ao Alberto no seu aniversário, agradecer a Eni Souza, que fizeram uma campanha para o nosso hospital. Já tem a maçonaria que está fazendo as mulheres, né? Preparando uma feijoada. E Leninha com as Ferge já fazendo a campanha na feira. E tantas outras pessoas, né? Eu não posso citar todos aqui. E eu gostaria que o doutor Haroldo desse uma palavrinha sobre como que nós entramos nessa situação do hospital, doutor Haroldo. E ele está desde o início conosco. Então seria interessante o pessoal ter um pouquinho do histórico, né? Como que nós estamos nisso, como nós chegamos nessa situação.
3: Bom dia aos colegas que estão aqui conosco nesse momento de entrevista. Agradecer a Rádio Santa Cruz por essa oportunidade de esclarecimento e dar um bom dia a todos os ouvintes da Santa Cruz que estão conosco neste momento. Eu quero dizer o seguinte: em fevereiro de 2025, existia uma dificuldade de relacionamento entre Prefeitura, Secretaria de Saúde e Hospital. Não existia um diálogo e os repasses referentes para o hospital estavam sendo dificultados na transmissão. Numa assembleia realizada no hospital, a assembleia achou por bem fazer uma comissão provisória para que intermediasse esse diálogo. E essa comissão foi constituída pelo Frei Heron, escolhido em assembleia, Frei Heron, Dr. Haroldo Pereira e Juliano. Nós tivemos a oportunidade de ir à casa do senhor prefeito para que mediasse essa conversa. Lá nessa reunião, o prefeito sugeriu que estaria disposto a participar, a ajudar e estar conosco nas dificuldades do hospital. E nessas conversas tivemos a reunião.

0: voltamos na reunião com a Assembleia, e na Assembleia, a Assembleia aceitou que nós participássemos dessa comissão. Diante desse fato, houve a renúncia do provedor anterior, também o vice na Constituição do Hospital, quem assumiria o vice achou por bem não assumir, também renunciou. Na Constituição do Hospital estabelece que não tinha um suplente para assumir essa direção. Então, achou por bem, numa assembleia posterior, fazer uma comissão provisória da administração do hospital por um período de 6 meses. Essa comissão, então, foi constituída por Frei Heron, Dr. Haroldo e Juliane. Nós ficamos à administração do hospital por um período de 6 meses. Após 6 meses, houve uma assembleia e houve uma nova reunião, e essa comissão foi prorrogado o prazo de vigência por mais um ano. Então, nós ficamos no hospital por mais um ano e depois houve a eleição e nós continuamos no hospital. Nesse período, houve uma transição, houve incompatibilidade da minha presença na comissão pelo fato de ser médico e prestar serviço à comunidade e ao hospital. Eu não poderia participar dessa direção do hospital. Renunciei ao cargo e nessa substituição entrou o Rodolfo Mourão. E nessa dificuldade houve um bom relacionamento com a prefeitura, um bom relacionamento com o secretário de saúde, que foi Henrique, e nós demos continuidade com dificuldades, como está acontecendo agora. E eu digo também, todos os hospitais filantrópicos, não só da região, é visto e é clara a situação do Hospital de Almenara, mas todos os hospitais filantrópicos, inclusive as Santas Casas de todo o país, estão em dificuldades. Dificuldades por quê? Os recursos oriundos, repassados do SUS aos hospitais filantrópicos é muito pouco. Não tem como suprir todas as despesas que ocorrem no hospital. Aí, nesse processo, a administração continuou e nós estamos aí nas dificuldades. Eu retorno a palavra ao Frei para ele fazer alguns complementos.
1: Então, muito bem falado, doutor Haroldo. Então, foi feita a comissão. Ninguém tomou nada de ninguém. Nós assumimos para que o hospital não fechasse. Então, em 15 dias, se estivesse a condição que estava, não é isso? Ele fecharia. E estamos aí nessa luta, né? Para que a gente possa manter o Hospital São Miguel aberto. Outra questão que a gente não pode esquecer, esse hospital foi fundado em 1918 pela igreja, junto com a comunidade. Na década de 60, Frei Emiliano constrói a nova sede. Depois, na década de 90, os freis, né? Não sei, saem do hospital, né, por questões políticas, sim, de verdade. Dom Diogo, Frei Mário, né, Luiz Barbosa, que nós conhecemos como Luiz 15. E aí um novo grupo assume. Os frades ficaram na administração do hospital 84 anos. E hoje nós estamos reassumindo isso. Eu não estou no meu nome. Para assumir isso, Haroldo deve ter muito consciência disso, eu precisei ligar para o bispo e para o meu provincial para que aceitasse assumir. E outra situação que nós precisamos entender é que o hospital, ele tem muitas dívidas. Inclusive, o motivo da campanha da alimentação foi por isso. Porque nós temos um contrato com a prefeitura que passa um dinheiro, ela compra o serviço do hospital, só que o dinheiro que era colocado, tudo certinho, pagar funcionário, médico. Primeira vez na nossa gestão que nós atrasamos os médicos uma semana. Foi conversado com eles entenderam muito bem, porque o dinheiro que era para pagar, nós tivemos que pagar tributos e questões da receita. É uma bola de neve, que depois o contador vai falar um pouco sobre isso. Eu passo a palavra agora para Rodolfo, para ele encaminhar, depois o secretário municipal de saúde está aqui presente, como o advogado do hospital, doutor Arthur, né, o jurídico, e toda a diretoria aqui presente. Eu peço que vocês escutem com bastante atenção.
2: Bom dia, ouvintes da Santa Cruz, Alberto Ferreira.
3: Bom dia, Rodolfo Mourão.
2: Os colegas aqui, né, presentes de diretoria. Dizer, Frei, só voltando lá, complementando sua fala em relação a essa campanha realizada, né? Que é um dos motivos pelo qual a gente até quis vir à Rádio Santa Cruz e prestar esclarecimento, porque à medida em que você submete à população um pedido, eu acho que é muito justo que a gente venha também prestar conta dessas ações, né? O que foi feito, quanto que foi arrecadado. Então, essa é uma preocupação constante dessa gestão, com a transparência. Então, às vezes as pessoas criticam, porque está pedindo, então, que a situação não melhorou e está piorando, né? Então, às vezes é importante a gente esclarecer porque que foi necessária essa medida. A gente herdou muitas dívidas, né? Então,

0: Felizmente, a gente ainda, embora a gente tenha avançado muito, e a gente vai falar um pouquinho aqui a respeito dos avanços que a gente teve, mas a gente ainda encontra muita dificuldade, a conta ainda não fecha. Mas eu vou explicar mais para frente, a gente vai falar o que a gente tem feito para que essa conta venha a fechar, né, Alberto? A gente tratado a gestão do hospital de maneira muito responsável, muito técnica, muito séria, para que a gente consiga equalizar as contas. Mas agradecer a população, ressaltar que essa campanha aí demonstrou a confiança que a população deposita no nosso hospital. O Frei já disse aí o quanto que a gente arrecadou, né? Em termos de quantitativo de alimentos, produto de limpeza. Então, assim, foram números expressivos. E houveram também doações via Pix, né? A gente disponibilizou um Pix do hospital. Até houveram, né, outras iniciativas, mas aqui eu vou especificamente falar do Pix, que até agora a gente conseguiu arrecadar R$4.519 através dessa doação. E o bonito de ver é que muitas dessas doações não são doações vultosas, né? Embora tenham uma ou duas, mas a maioria são doações de pequeno valor, o que demonstra, inclusive, que as pessoas de menor poder aquisitivo estão também colaborando com o hospital, entendendo a necessidade. Isso nos deixa orgulhosos, mas também aumenta a nossa responsabilidade, porque a gente sabe que tem pessoas que acreditam no trabalho dessa diretoria e da nossa instituição. Então, isso traz uma responsabilidade ainda maior, saber dessa confiança depositada. E, diante disso, a gente está criando, né, já está em fase de criação e produção, elaboração, um sítio eletrônico, um site, onde a gente pretende, nesse sítio eletrônico, colocar e tornar público as prestações de conta da instituição. Isso é uma medida inovadora, nosso contador Edson está aqui, vai poder falar depois também a respeito disso. E aí a gente pretende sim divulgar com tudo, com toda a transparência, com toda a tranquilidade, tudo aquilo que o hospital recebe, tudo aquilo que o hospital executa na sua prestação de serviço. Então, acho que os primeiros pontos são esses, né, Frei? E a gente pode seguir, acho que o Henrique pode dar uma palavrinha também e dizer como que a prefeitura tem sido parceira e colaborado. Na verdade sempre foi, né? Mas nesse momento agora ela continua nos apoiando e dando todo o suporte, seja financeiro. É importante ressaltar que não é só o suporte financeiro, não, é o suporte também técnico. Porque a gente, para quem não entende saúde, às vezes acha que uma gestão hospitalar é só numérica, mas você tem que entender de programa, você tem que entender de credenciamento, você tem que entender de prestação de contas. E graças a Deus nós temos um secretário que tem uma expertise, tem uma experiência e que tem nos apoiado também nessa questão toda aí de...
1: Inclusive, Rodolfo Moron, se algum ouvinte tiver alguma dúvida e gostaria de fazer alguma pergunta, pode mandar o áudio que a gente coloca no ar e tira essa dúvida, algum esclarecimento. Estamos ao vivo, né? São 11h20.
2: Eu gostaria muito que Henrique, o nosso secretário, falasse de fato que é o papel da prefeitura, porque parece que é bem confuso isso no meio de algumas pessoas, né? O Hospital São Miguel, ele é uma instituição privada, filantrópica privada, né? E para que a prefeitura repasse dinheiro, é preciso os trâmites legais, né? Porque senão fica ilegal. É como a prefeitura colocar o dinheiro de uma casa particular. Então eu gostaria primeiro que você colocasse um pouco disso, Henrique, por gentileza, para o pessoal entender mais, porque às vezes são passadas, né, falas que não são verdadeiras e isso confunde a cabeça do nosso povo. Mas de antemão a gente reforça todo o apoio que a Secretaria de Saúde tem dado para o nosso hospital e o senhor prefeito, doutor Nilo, com toda a prefeitura, porque tudo que a gente necessita, dentro das possibilidades legais, a prefeitura está sempre conosco, nos ajudando. Por favor, Henrique.
3: Bom dia a todos, bom dia Alberto,
1: bom dia
3: a todos os ouvintes da Rádio Santa Cruz, bom dia a toda a diretoria aqui presente. Quando eu assumi no início do ano passado, era preocupação do doutor Nilo, né, com essa nova diretoria, e falou: Henrique, na medida de todos os esforços nossos, tanto técnico como financeiro, a gente lutar em conjunto para que não feche as portas do hospital. Eu, como gestor, né, já há muito, há mais de 20 anos na área da saúde, a gente tem que entender que o município tem um papel, que é o papel de executar a atenção primária, mas não adianta investir um dinheiro na atenção primária se a secundária não tiver lá para finalizar o papel. Que é um assim, que é o nosso hospital, ele tem uma importância gigantesca na vida das pessoas do nosso município, que é um assim, a prioridade do torneio, e meu entendimento com isso é que a gente lute pelo hospital, que a gente tenta implantar novas políticas no hospital. E o hospital, não adianta você trabalhar no hospital, fazer o dia a dia com os recursos que vêm do município. A gente sabe que é pouco, infelizmente, é o que vem que a gente pode repassar, porque se viesse mais, a gente repassaria mais. E o hospital tem que entender, e parece que entendeu o papel dele, que o hospital é um vendedor de serviço para o município, não para o município de Jequitinhonha, para todos os municípios da região. Eu acho que é esse o olhar que mudou a diretoria do hospital. Ele não é um vendedor de serviço para o município de Jequitinhonha, ele é um vendedor de serviço para os municípios da região. Ele tem um papel exemplar na região. Hoje, o hospital aqui hoje, Frei, não sei se estava aqui no... é um dos únicos hospitais que executam cirurgias urológicas. Isso para nós é um avanço gigantesco. Eu tinha que mandar meus pacientes em Teoflotone, ou depois de Teoflotone, cidade menor que Jequitinhonha, para executar procedimentos que nós temos potenciais de executar. Acredito eu que vocês vão falar mais a respeito dos novos projetos, mas é entender que nós entendemos a necessidade desse hospital estar bem, que é um processo da saúde do município, passa por ele. E assim, a gente pode estar investindo milhões de dinheiro na atenção primária, se a secundária não funcionar, esse dinheiro que eu investi, ele não tem. As pessoas continuam procurando o posto, por quê? Porque não finaliza as cirurgias. E aí eu vou deixar, não vou falando aqui, porque vocês vão ter um escrito para falar aqui, que vocês vão falar da quantidade de cirurgias realizadas, né? Que é a importância que o hospital nós temos hoje. Aí, como você diz, né, nosso município vizinho, que é o hospital nosso de sede micro, a dificuldade que ele está passando, eu acho que é mais ou menos o momento que nós passamos no ano passado, né?
2: Uhum.
3: Que era de fechar as portas mesmo, tinha essa ameaça, a gente não pode fingir. É o que a Almenara está passando hoje por esse problema. E se não tiver pessoas como essa nova diretoria está aqui com a visão de gestão mesmo, de venda de serviços, infelizmente vai continuar por muito tempo desse jeito.
2: Eu só queria ressaltar uma questão que eu não posso esquecer de agradecer como agradeci. Eu quero agradecer muito aos nossos médicos, né? Os médicos do nosso hospital. Nós temos três médicos, são o tripé. Todos são muito importantes. Nós temos o doutor Haroldo, anestesista, a maioria dos hospitais não tem um anestesista. Nós temos o doutor Nilson, que é um cirurgião, né? Competente demais. Né? Temos a doutora Marijane, que tem realizado os partos. Mas também nós temos os técnicos, que são importantíssimos. Nós temos os enfermeiros. Eu quero destacar duas muito importantes, que é Juliana e Cris, que estão ali no bloco cirúrgico dia a dia. A administração do hospital, na pessoa de Rafaela, de Marta, de Olívia, de Vitor e Plínio agora, a portaria, o pessoal que trabalha na Copa, que limpa o hospital, nosso hospital é limpíssimo de dar gosto, a cozinha, o pessoal que trabalha na manutenção. Então, gente, o hospital não funciona com uma pessoa, não. Nós somos mais de 60 funcionários. E hoje, graças ao bom Deus, a São Miguel, né? Que nós não estamos mais atrasando o salário dos funcionários, nem dos médicos, não é, doutor?
4: Exatamente, nem pagando só 70%.
2: Nem pagando só 70%, com toda a dificuldade. Olha que nós não recebemos emendas ainda, com dinheiro não. Recebemos uma emenda para comprar uma mesa daquele professor Tiago Machado, que é vereador hoje, do Lohan, e do Tito, não é? Tito Torres, 180. Ano passado. Esse ano ainda não. Estão chegando as emendas. E eu acompanhei de perto, em loco, com o Henrique. Como que são os trâmites das emendas? Não é que o deputado falou que já chegou. Então nós somos na Caixa, a Caixa Econômica tem que mandar. Os trâmites é 15, 20 dias para chegar. Eu acho que o diálogo está sendo muito importante, né? Então, O nosso hospital tem uma dívida de mais de 6 milhões, gente. Dívida com oxigênio, dívida com farmácia. FGTS é uma coisa horrorosa que depois vão colocar aí. Copasa, CEMIG. Então, eu vi um escrito: ah, cadê o hospital? Cadê o dinheiro? Não entrou dinheiro, não. O que entrou foi a ajuda do município. As cirurgias que doutor Haroldo tem feito com doutor Nilson Marijane e doutor Galileu dos programas e doutor Manel, entendeu? Não posso esquecer de agradecer ao doutor Manel que levantou o Kines Hospital. Então, gente, eu vejo que às vezes, e todas as vezes foi dito para vocês, nós estamos à disposição para qualquer esclarecimento. Tudo que é falado fora disso é mentira. E como padre diz, mentira é coisa do capeta, viu? Confunde as pessoas e a gente comete injustiça.
0: Frei, eu queria só complementar, o senhor disse bem aí em relação às emendas parlamentares. Eu acho que esse é o ponto alto do momento que a gente está aqui hoje, porque a gente tem que deixar muito claro para a população, porque as emendas virão. Né? Graças a Deus a gente conseguiu uma interlocução boa com muitos deputados e tiveram também outros atores importantes que entraram em jogo e que conseguiram captar recursos para o hospital. Então a gente tem uma perspectiva de que venha realmente um recurso importante em termos de emendas. Mas é muito importante deixar claro para as pessoas que as emendas parlamentares, elas não podem ser gastas da maneira como a gente, né, ao nosso bel prazer ou conforme a nossa necessidade, infelizmente, né? As emendas parlamentares, elas seguem um rito, elas seguem um processo para que elas possam ser utilizadas. Para vocês terem ideia, a gente tem uma perspectiva aí de uma emenda que ela vai beirar R$1 milhão, né? Um deputado, a gente não vou falar ainda o nome, porque a gente tem que esperar concretizar para que depois a gente não crie uma falsa expectativa. Mas essa emenda, e ela vai ter a publicidade devida na hora que ela tiver sido recebida, mas para que vocês tenham ideia, nada desse recurso pode ser utilizado, por exemplo, para pagamento de folha, para pagamento de
2: FGTS
0: antigo,
2: de dívidas.
0: Então, as emendas parlamentares, elas são importantíssimas para a manutenção da entidade. E aí, talvez alguém possa até lá na frente ver que, por exemplo, uma boa parte desse recurso está destinado para compra de equipamento. Então, nós vamos renovar uma boa parte dos equipamentos do hospital, né, com muita responsabilidade, transparência. Mas às vezes alguém pode olhar, Alberto, e falar assim: ah, mas vocês estão trocando as cadeiras do hospital, está comprando computador e não está comprando, não está pagando o fornecedor local, né? Então é preciso deixar claro para as pessoas que as emendas, elas têm um objeto definido. A gente não pode simplesmente utilizar o recurso da emenda
2: Inclusive, parlamentar. Inclusive, Rodolfo, nós estamos pagando uma multa de 2018 de emenda que foi pago com outra coisa. Quantos mil por mês?
0: São 5 mil.
2: Em
0: média, 5 mil reais.
2: Fora outras dívidas que eram negociadas e vai virando uma bola de neve. Eu não posso esquecer também de agradecer a prefeitura por ter contratado um técnico em radiologia para trabalhar no raio-x, e a Mica, que tem feito um trabalho voluntário. Quando assumimos o hospital, Haroldão virou assim, eu chamo Haroldão, viu, gente? Haroldão falou assim: Frei, olhou pra dentro do raio-x, nós vamos ter problema aqui que vai dar problema. É mentira minha? E foi. Toda semana esse raio-x estragava e não funcionava. Depois que chegou Mica, nunca mais nós tivemos problema com raio-x. Raio-x estragava quase todo dia, gente.
0: Tem funcionado muito, né?
2: Tem funcionado demais, que a prefeitura tem comprado manhã e tarde, não é,
5: O raio-x atualmente funciona manhã e tarde. Outra coisa que eu quero deixar esclarecido para a população, assim, a prefeitura fica, o pessoal ficou calmo. Cadê a prefeitura? A prefeitura não fez o compromisso de ajudar o hospital? Fez. As pessoas precisam entender que a prefeitura não pode passar recursos para o hospital, porque senão o Tribunal de Contas não permite que faça uma transferência direta da prefeitura para o hospital. O que nós precisamos fazer, que nós estamos fazendo, é vendendo o serviço para a prefeitura. O número de cirurgias que nós estamos sendo feitas, nós estamos vendendo para o Estado, nós estamos vendendo para a União. Então são recursos que até então não eram oriundos do Estado, nem da União, repassados ao hospital. E agora nós temos essa subvenção, todo mês nós estamos fazendo. As cirurgias urológicas que foram aqui citadas, sexta-feira, nós fizemos 11 cirurgias urológicas, paciente de Almenara, de Pato Paraíso, de Virgem da Lapa, de Salto da Divisa, da região toda nós estamos fazendo cirurgias urológicas. Então isso aqui aumentou o fluxo de caixa para o hospital.
2: A Missão Centralis encaminhou um projeto que nós fizemos, né, para uma mesa ortopédica, né? Foi comprada. Outra coisa, Frei Eliseu, gente, um dos fundadores aqui da rádio, junto com o Frei Emiliano, foi na Holanda e conseguiu uma coleta lá de 10 mil euros. O que, que nós compramos, Rodolfo? Um respirador infantil, que não existia.
0: É, CPAP, né?
2: E um CPAP.
0: É o mesmo equipamento.
2: Outra pessoa que nós não podemos esquecer aqui, é muita gente, mas Fernando Filho de Nilo corria atrás para nós de deputados para emenda, tanto ele como o prefeito chegava em Brasília e ficava ligando para a gente. Então a prefeitura tem nos ajudado, sim. Eu acho que a gente, o que é certo é certo, o que é errado é errado. Isso. Né? Então agora o hospital é da prefeitura, nunca foi nem vai ser. O hospital foi fundado pela igreja e a igreja vai organizar para que a nova administração daqui uns tempos seja sem nenhum vínculo com política partidária. É essa que é o nosso processo, porque isso atrapalhou muito a caminhada no hospital. E isso não é de agora, não. Desde 92, você pega os jornais de Alessandro, a mesma briga, a mesma crise com todos os administradores. Você pode pegar, é a mesma confusão, só mudou o ano. Então, a gratidão. Outra coisa, que nós estamos em auditoria. Nós fizemos um processo de auditoria e vai ser encaminhado pelas instâncias, né? Corretas e pertinentes. Nós não vamos dizer nada. Quem vai dizer vai ser as instâncias para quem for encaminhada. Tem questões que nós precisamos resolver. E graças a Deus conseguimos fazer auditoria, que não é tão fácil.
1: Ô, Frei, tem um ouvinte aqui perguntando o que fizeram com as emendas anteriores. Vamos acompanhar o que ela diz aqui. Aqui nesse momento estamos ao vivo.
6: Bom dia, gostaria de fazer uma pergunta para a equipe toda que está aí do hospital, só para me perguntar, para eles me responder uma pergunta: o que fizeram com as emendas, todas as emendas que vieram no mandato passado, que foram muitas emendas? Eu queria saber o que é que fizeram e com as que já vieram até hoje.
0: Tomar a liberdade aqui de iniciar a resposta.
1: À vontade.
0: Quem, né, o Frei ou o Henrique tiver complemento, pode falar. Mas as emendas existem um trâmite, né? Elas vêm, como eu disse, com um objeto específico e em seguida existe uma prestação de contas dessas emendas. A gente não se aprofundou ainda em analisar emenda por emenda o que, que foi feito com as emendas da gestão anterior. O que a gente tem nesse momento nos preocupados são com as emendas que a gente vai receber e tem recebido, né? Então seria interessante ver como é que está a prestação de contas. Eu posso dizer que uma dessas emendas, né, que é até acho que do ano de 2018, foi utilizada de maneira indevida, né? O objeto que ela foi proposta não foi cumprido, tanto é que hoje a gente paga mensalmente aproximadamente R$5.000 de uma devolução. Né, a gente foi condenado, o hospital foi condenado a devolver essa emenda porque ela foi gasta de maneira, né, não adequada. Então, é por aí.
1: Bom, agora
2: recebemos emenda em dinheiro no nosso período. Ainda não. Só recebemos de título torre de 180 mil e foram pagos, né, aquilo que era devido. Foi pago fornecedor, foi pago 180 mil só. As outras emendas que foram encaminhadas, foi só mais uma, que é a do professor Tiago Machado, que foi comprado uma mesa. 80 mil. A do Padre João.
0: Isso. É só para reforçar, Frei, a gente inclusive precisa agradecer, e foi repassada semana passada, né, Henrique? Essa emenda aí de custeio, essa sim.
2: Agora é na nossa gestão agora. Gestão,
0: exatamente. A primeira emenda que foi repassada, que realmente chegou, né, que está disponível para ser enviada e que foi enviada, já está na conta do hospital, essa emenda do deputado federal Perdão, eu falei Padre João, mas é Miguel Ângelo.
2: Miguel Ângelo.
0: Miguel Ângelo. Então, agradecer, inclusive, o José Pereira, né? Que foi quem intermediou. É, o José Pereira foi um funcionário do hospital no ano de 1990
2: ou 96.
0: Isso, fez parte da gestão de Luiz. Então, essa emenda chegou. Essa, sim, é uma emenda de custeio. Então, nós estamos elaborando o plano de trabalho para executar essa emenda de maneira, né, legal, segura, para que a gente não caia no erro de gastar de forma indevida.
1: Rodolfo, mais uma pergunta que eu ouvi te perguntando. Já que o município ajuda, onde está a ajuda do federal e do estado? No que o governo está ajudando?
0: É, o governo estadual, Alberto, ele ajuda principalmente nesse programa que a gente se habilitou, né, que é o Opera Mais. Então, a gente vende serviço de cirurgias para o governo do estado. Desse programa, ele é um programa estadual.
5: Cirurgias
0: eletivas. São cirurgias eletivas. Para você ter ideia, quando a gente assumiu, existia. Porque o que acontece? Só para explicar um pouquinho para o pessoal a dinâmica.
1: Sim, à vontade.
0: O estado, ele faz uma antecipação desse recurso, manda para o hospital um valor, e tinha mandado, se não me engano, acho que R$80 mil. E parte desse serviço não foi feito, né? Não foi realizado. Então, quando nós assumimos, existia um passivo que a gente primeiro teve que trabalhar sem recurso, né, doutor Ruth? E para poder cobrir esse recurso que
2: e
0: havia
2: pagar,
0: sido desviado.
2: Fala que teve que pagar R$80 mil, foi?
0: É, exatamente.
2: Conta aí.
0: É isso, desse programa Opera Mais. E hoje a gente tem a alegria de dizer que o nosso hospital é um dos hospitais que regionalmente mais produz pro seu porte, né? Pra vocês terem ideia, foram realizadas em 2025 cirurgias de média complexidade, cerca de 379 cirurgias, e agora, numa parcial até, né, 2026, até agora, já foram realizadas 121 cirurgias, isso considerando cirurgias de média complexidade, né? Se a gente for somar aí catarata, pterígio, cirurgias, né, que são consideradas ambulatoriais, a gente passa de 1000 cirurgias. Isso tem sido notícia regional, né?
2: O Kines, do hospital,
0: tá aqui, nosso, presta serviço também para outros hospitais, e ele sabe do quanto que isso traz visibilidade, traz relevância e recurso, porque é isso que o hospital precisa, esse contrato com a prefeitura. E outra, importante ressaltar, não é todo município que tem esse apoio do ente municipal, não, na compra de serviço. Então, né, mais uma vez ressaltar a importância disso.
1: Chega no microfone aí.
2: Maternidade e cirurgias de urgência e emergência. É o município.
3: Continuando.
2: Nós perdemos,
3: aí,
2: né?
3: Dando a resposta, Alberto, ao ouvinte, o que acontece? O estado e o governo federal, ele não envia dinheiro para os hospitais. Ele envia políticas públicas, né? Então, assim, aí a pergunta é: por que o hospital não está inserido nessas políticas públicas? E esse que é o gargalo. Ninguém, o município próprio não manda dinheiro para o hospital. Nós acabamos de falar no início, nós compramos um serviço que o hospital tem lá para prestar. Então, na verdade, nosso hospital ficou muito tempo sem um papel na rede. Então, quando você não tem papel na rede, o que o estado faz, e o governo federal? Eles procuram quais os hospitais que estão lá, que tem condições de receber.
1: E o que levou o hospital a ficar nesta situação?
3: Assim, acho que é tudo esse contexto que está falando aqui, né? Você precisa ter um serviço qualificado, você precisa mostrar para o estado,
1: mostrar serviço,
3: que você tem esse serviço em excelência sendo executado. Então, o que hoje o estado e o governo federal fazem? Você produz, você me mostra que você tem capacidade, e eu vou e implanto as políticas públicas no hospital. É o caminho que o hospital hoje está entrando para ser inserido na rede. Um exemplo que foi naquele período que o hospital saiu da rede de urgência e emergência.
2: E por que saiu, Henrique? Explica por que saiu. Porque falam que foi o secretário que não quis colocar. Mas explica isso aí, por favor.
3: Porque, na verdade, é o seguinte: o hospital, você precisa ter as condições mínimas para ser inserido na política. Não adianta só o gestor, a instituição, a direção do hospital, que o estado tem que vir, a regional vem fiscalizar, vem avaliar como é que é feita essas situações, se tem, não.
5: Tem que adequar, né, Henrique?
3: Tem que ser adequadas. Você tem que fazer, muitas das vezes, uma declaração.

0: públicas que cada um está inserido na rede ali e recebe alguma coisa.
1: Essa política de urgência e emergência, Frei, importante dizer que é um recurso que entra, né, importante para o hospital, mas que ele inclusive é insuficiente para a manutenção da porta de urgência e emergência. É importante falar isso. Esse recurso ele é pago quadrimestralmente, o valor é de 192 mil em quadrimestre, o que dá 48 mil.
2: 48 mil por mês.
1: Por mês, né? Para que a gente consiga manter aberto.
2: Mas ele só vem a cada 4 meses.
1: Ele vem a cada quadrimestre.
2: Não é todo mês.
1: Então é importante dizer que essa política estadual, o hospital hoje conseguiu se reabilitar, então é um outro recurso importante que havia se tirado, perdido, né? Vamos falar, doutor, está me lembrando bem aqui, para falar a respeito hoje nós não estamos na grade, na política estadual de parto e nascimento, né? Hoje, em tese, os nossos partos deveriam ser, inclusive partos, né, habituais, parto normal, encaminhados para a Almenara, que é a nossa referência, né? Almenara e Jacinto. Mas, graças a essa
2: boa
1: parceria,
2: vontade, né,
1: da secretaria, existe hoje um programa municipal, uma parceria com o município, para que a gente consiga fazer esses partos aqui. E a notícia é boa. Para vocês terem ideia, em 2024 nós fizemos 75 partos. E agora, em 2025, o hospital fez 132 partos, entre
2: praticamente
1: partos,
2: dobrou, né?
1: Normais e cesariana. Isso nos mostra o retorno da confiança, né? A população se sente também segura em utilizar o serviço do hospital. E a melhor notícia, inclusive, é agora a sua parcial de 2026, já foram 53 partos, sendo que 70% desses partos são partos normais. Né, isso mostra que o hospital tem resolutividade, que o hospital tem se preocupado, inclusive, com a questão do bem-estar. A gente sabe que o parto normal é um parto que tem uma evolução mais tranquila em geral. Então, assim, e outra, a gente acaba com isso criando uma série histórica, o que vai nos permitir, né, Henrique, lá na frente, voltar a pleitear que essa política retorne, e aí, quem sabe, a gente venha receber a partir disso. Então, os leitos prolongados é uma outra situação que a gente está principalmente. Nós somos somente uma porta de entrada. Então, esse é o serviço pelo qual nós somos contratados do estado, é rede de urgência e emergência. Mas a gestão do hospital e junto com o município, a gente optou por ofertar outro serviço. Para vocês terem ideia, se a gente fosse levar ao pé da letra, a gente não precisava ter de sobreaviso, por exemplo, um cirurgião, um anestesista, um obstetra. Então, essa é uma decisão da gestão do hospital de manter esse serviço, entendendo a importância, embora a gente não tenha, né, não seja remunerado pelo estado para realizar essa política.
2: Doutor Arthur vai dar uma palavrinha sobre a situação jurídica do hospital, por favor, doutor Arthur.
3: Bom dia, Alberto.
4: Bom dia, doutor.
3: Bom dia a todos os ouvintes, a diretoria aqui presente, né? Primeiramente, gostaria de agradecer a oportunidade de estarmos aqui hoje, né? Para nós, o espaço é de suma importância, né? Sabemos que há muita dúvida da população e por isso estamos aqui hoje, é fundamental para esclarecermos a atual situação do hospital, assim como explicar um pouco como funciona a administração hospitalar, né? É sabido por todos, né, que o hospital passa nas piores crises financeiras, né, tendo aí muita dificuldade no dia a dia. Como se não bastasse isso, também há questões judiciais em andamento, né? Para fazer uma síntese, assim, para explicar melhor, né, para todos, os processos judiciais que ainda estão ativos, nós temos aqui na comarca de Jequitinhonha, né, em destaque, eu posso aqui colocar a ação de cobrança da Copasa, da CEMIG, que juntando as duas ações aí, beira mais ou menos 2 milhões de reais. Né? É importante falar para todos aqui que, por mais que sejam serviços essenciais, né, água e luz, não podem ser cortados pelo fato de ser um hospital, né? A cobrança, não há ilegalidade na cobrança. É, nós reconhecemos que tem essa dívida e estamos tentando na tratativa aí de fazer um acordo justo aí que seja viável para o hospital. Entre esses processos ativos, podemos também citar que ações trabalhistas

0: temos algumas em trâmite, né? Também estamos aguardando aí o trâmite judicial, né? Intimações ou até mesmo futuras audiências para tentar resolver esses problemas. Temos processos administrativos com o Conselho Regional de Farmácia, temos protestos, né? De alguns dívidas ativas que ainda, né? Ainda estamos todos aí buscando a melhor forma possível. Como plano de ação, né, estamos tentando aí o máximo possível da evasão a todos os processos, né, patrocinando sempre a melhor forma os interesses do hospital. E temos alguns parceiros aí, né, igual mesmo foi citado mais cedo, estamos passando por uma auditoria, né, principalmente uma auditoria contábil, para saber de fato quanto que o hospital está sofrendo em relação à questão financeira, né, para assim tomar a melhor medida possível.
1: O Edson vai falar um pouco sobre a situação contábil, como nós encontramos, né, Edson, hospital, não sei se foi isso que você...
2: Bom dia a todos, rádio ouvintes, bom dia Alberto Ferreira.
3: Bom dia.
2: A diretoria aqui presente, um prazer estar aqui. E primeiramente eu gostaria de falar, né, que eu estou muito feliz de poder participar como profissional desse momento de renovação que o hospital vive hoje, né? Eu acompanho o hospital desde o início aí, junto com o Freiron. E assim, ao assumir a realidade do hospital, foi uma realidade muito difícil, né? Muitas dívidas. Eu lembro até de um episódio que aconteceu que Freiron, ele tentou perguntar a uma das pessoas qual era o custo do hospital, ninguém sabia responder. Tamanho era a falta de controle que o hospital tinha.
1: Foi no dia que nós assumimos, Haroldo, lembra disso? Foi eu, você perguntou quanto que é quanto é a receita do hospital, quanto que é a dívida, não temos ideia.
2: Era
1: o pessoal
2: isso.
1: Da administração antiga, toda a administração, né?
2: Então, ao assumir, né, nós gastamos tempo, bastante tempo para poder conseguir levantar todos esses valores. E depois de um tempo, mais ou menos uns 3 meses, a gente conseguiu levantar um valor de mais ou menos, né, mais de 4 milhões de reais, eram as dívidas ali do hospital. Então, assim, depois de um tempo, nesse tempo, a gente percebe que o que atrasa mesmo o hospital são as dívidas antigas, né? Se essas dívidas elas não existissem, hoje o hospital talvez não teria condições de caminhar 100%, mas chegaria perto disso. Então, assim, foi uma dívida muito, muito alta. Essa dívida nos atrapalha até hoje, né? Tivemos aí também alguns salários atrasados, 13º atrasado. E vale ressaltar também para todos os radiovintes que o ano anterior, né, o ano de 2024, foi um ano muito bom de receita para o hospital. E, embora tenha sido um ano muito bom de receita, foi entregue muitas dívidas no ano de 2025. E vale ressaltar também que mesmo o ano de 2025 ele não foi um ano muito bom para emendas parlamentares, né? Nós tivemos poucas, no geral a região toda teve pouca emenda parlamentar, mas mesmo assim nós conseguimos administrar o hospital de forma eficiente, né? De forma coerente, conseguindo ali pagar os salários atrasados que tinha, conseguindo pagar parte do FGTS e conseguindo pagar até o 13º, né? Que estava em atraso no ano anterior. Então é um feito assim que demonstra, né, a responsabilidade dessa diretoria aqui para com os funcionários. Além, né, dessa situação aí do FGTS, a gente melhorou também a questão do pagamento dos fornecedores. E eu gostaria de ressaltar que a situação do hospital ela ainda é crítica. Ainda temos ainda grandes desafios pela frente. Assim, foram um acúmulo de dívida, né? Foi um acúmulo de dívida muito grande e nós ainda vamos demorar aí uns anos para poder conseguir restabelecer, né, com que o hospital caminhe normalmente. Mas o mais importante é que hoje nós estamos caminhando para isso. Gostaria de agradecer mais uma vez, né, ao Freiron, que me chamou aqui para poder estar à frente aqui da contabilidade do hospital. Dizer que eu estou à disposição, né, de cada um aí, rádio ouvinte, e agradecer por esse momento aqui a Rádio Santa Cruz, agradecer ao Alberto Ferreira pela oportunidade. Isso.
3: Muito bem. Ô Frei, tem um áudio aqui, tem mais uma pergunta aqui. Pergunta sobre os partos. Vamos acompanhar.
1: Sobre os partos, eu prefiro que o Rodolfo e o doutor Haroldo, os dois, pode responder.
3: Vamos ouvir.
1: Eles estão mais dentro dessa política, né? Eu sou padre, estou na administração, não sou médico, né, gente?
3: Vamos acompanhar então... a fala aqui. Vamos lá, então, acompanhar a fala aqui.
4: Bom dia. Eu gostaria de saber quem é que paga os partos que são realizados no hospital.
5: Boa. Hoje, Alberto, como eu disse anteriormente, né, nós não estamos inseridos na política de parto e nascimento do Estado, e esse programa é um programa municipal. Hoje, basicamente, quem custeia os partos, paga o profissional, né, que fica de sobreaviso, é a prefeitura, através desse contrato que a gente possui.
1: Eu quero agradecer também, eu não posso, é tanta gente para agradecer. Primeiro, a PP, o grupo das que nós chamamos de Calanga, que são as Melo, junto com o povo aqui de Jequitinhonha, tem várias pessoas, fizeram uma campanha, reformaram a pediatria. Ficou show, colocar o ar, tá? Show top. E nós temos que agradecer também, gente, a parceria com o MP, Ministério Público, que foi feito um projeto e eles encaminharam dinheiro e estão reformando a ala de isolamento, junto com a penitenciária aqui na pessoa de Rodrigo, com o presídio, e tá ficando top. Porque o que acontecia antes, doutor Haroldo? O pessoal... Aqueles leitos, os 5 leitos, só fala um pouquinho como é que ficava e como que vai ser agora.
5: Leito de saúde mental, né?
6: O problema do isolamento era o isolamento, o pessoal ficava realmente isolado. Então não tinha um acesso fácil. Com essa participação agora da reforma dos leitos, então o pessoal dos doentes psiquiátricos vão ter um atendimento, os pacientes alcoólicos vão ter um atendimento diferenciado, um local específico para atendimento. Então que os senhores têm conhecimento da enfermaria A, que tem grade, ela vai ser desativada e nós vamos passar para um local adequado para atender os nossos pacientes psiquiátricos e os pacientes, não só do município de Jequitinhonha. Nós temos um convênio com o Estado com disponibilidade de 4 leitos para atender a região. Então o hospital é nessa política de credenciamento dos leitos psiquiátricos que o hospital de Jequitinhonha está incluso. Outro aspecto que quero dizer, aproveitar o momento aqui, é o seguinte: vontade que nós estamos tentando buscar recursos para que nós possamos no futuro pensar em outro médico no atendimento à população.
3: O doutor Haroldo, tem uma pergunta aqui, ouvinte perguntando: por que não está entregando mais remédios de uso contínuo? Se o secretário poderia responder, ou vocês da equipe aí, porque tem eles gratuitos, onde tem farmácia popular. E aí, no município, o município não precisa comprar, sendo que tem gratuito. Quem poderia explicar?
5: O secretário acho que acabou tendo que sair, uhum, né? Pediu para se desculpar aqui, mas... E essa é uma questão que eu acho que ela é mais no âmbito municipal, ela foge um pouquinho da questão da gestão hospitalar.
3: E estão perguntando aqui também, quanto de verba que entra no hospital e qual é a dívida do hospital de momento?
5: Acho que o Edson pode falar... resumidamente a respeito disso.
3: Edson.
1: Edson, antes de você falar aqui, só para corrigir uma fala minha, o Tribunal de Justiça de Minas Gerais, junto com um grupo lá do fórum, que é Sueni, que Gueldo, Concep, Momó, que nos apresentaram uma proposta de projeto, pra, né? Para reforma do isolamento. Então nós fizemos um projeto, né, na pessoa aqui de o próprio Arthur e Vitor, encaminhando, foi aprovado, eu acho que é 56, tá aqui, você tá com coisa aí só pra gente falar. Então tá quase pronto, com parceria com o município, porque só 56 mil não daria para fazer a reforma, e com a carcerária, que é com o presídio, que é Rodrigo, né, que é o diretor, e tá encaminhando os IPLs lá. Pra ele saber. Foi 56.359. Então tá ficando top de linha. Nós vamos acolher os nossos irmãos, né? Com problemas mentais, ou até mesmo com questões de vício de droga, dependentes químicos, com dignidade, viu, gente?
7: Então, respondendo aí a pergunta da
2: Rádio 20, quando a gente assumiu, né, essa diretoria assumiu o hospital, no levantamento que a gente fez ali inicial, estava que as dívidas do hospital passavam ali dos R$ 700 mil por mês.

0: certo?
1: As despesas.
0: Eram, né, das despesas ali, do custo ali para se manter. Um valor completamente inviável, né? Quase R$1 milhão por mês. Então, assim, se não fosse feito, né, uma gestão estratégica igual foi feito, certamente o hospital iria fechar mesmo. Não tinha como reverter aquele quadro. Então, através disso, nós iniciamos um processo de contenção de gastos e conseguimos abaixar esse valor. Hoje, as despesas do hospital ali dão em torno de 350, de 400 a 450 mil, né? Nós abaixamos ali de 700, mais ou menos, para 400 a 450 mil. E a receita, ela beira ali em torno de mais ou menos uns 350, 380 mil reais, mais ou menos. Ainda fechamos em déficit, mas é um déficit que dá para si, pelo menos manter as portas abertas, né? E para que a gente consiga aí acreditar que novos tempos vão vir, né, Rodolfo?
2: Claro.
0: A gente aguarda aí também esse ano aqui, que esse ano, como é um ano político, que seja um ano bom para emendas parlamentares, que a gente consiga suprir esse déficit. Mas embora, né, haja esse déficit, mas é importante ressaltar que os funcionários estão sendo pagos um dia, né? Os encargos, por exemplo, nós temos uma questão na folha, que é muito corriqueira, que a gente às vezes discute, que é o seguinte: o INSS da folha varia por volta de R$25 mil por mês. Mas a gente não consegue pagar esses R$25 mil por mês, porque nós temos uma dívida de INSS que foi deixada, que dá no valor de R$30 mil. Então, ao invés da gente pagar mensal, o valor do, né, INSS mensal, nós temos que pagar os R$30 mil da dívida anterior.
1: Isso para manter as certidões,
0: isso,
1: né,
0: isso aqui para poder manter as certidões ativas, porque
1: senão... FGTS também, né, Edson?
0: FGTS também, porque para as emendas parlamentares mesmo, nós precisamos estar com a certidão de FGTS, enfim, todas as certidões.
1: Ô, Edson, é só uma pergunta, talvez se você não puder me responder, nós vamos responder em outro tempo. FGTS, INSS, mais ou menos, não se paga desde que ano, mais ou menos? 2018, 2016?
0: Okay. Tem porque teve uma parte do FGTS que provavelmente caiu em prescrição. Mas recente, agora mesmo, foi bloqueada a certidão do FGTS do hospital, porque de dívida desde 2018. Nós entramos no hospital, foi falado pra gente que tinha pago até 2020. Depois a gente foi ver aqui que não, né? Até 2018 ele já cobrou, inclusive a gente já parcelou.
1: Foi a cada 5 anos ela prescreve, né?
0: Prescrito.
1: Mas aí o funcionário que vai ficar.
0: Só que nesse
1: sem
0: caso
1: o
0: aí, por que nós estamos em 2026 e não prescreveu lá em 2018? Provavelmente porque deve ter um processo judicial. Aí quando cai em processo judicial, o Arthur tá aqui também, pode falar sobre isso. A prescrição ela demora mais tempo, certo? Sim,
3: suspende.
1: Então, gente, é só mais uma fala minha rapidinha. O que que acontece? Nós devemos alguns fornecedores aqui da nossa cidade, viu?
2: Pedir desculpa, né?
1: Pedir perdão, mas eu tenho fé em Deus, em São Miguel e no trabalho dos nossos médicos, do nosso povo. A nossa diretoria está aqui. A diretoria não é só Frei Heron. Está Frei Heron, Rodolfo, depois tem Marco Antônio, tem Didi, né, da lotérica, Geltinum, Leninha, Luiz 15, Tiago, né? Juliano, Dilmar, né? Que é o tesoureiro, que eu não posso esquecer. Dilmária.
2: Você inventou falar o nome de todo mundo agora.
1: Rodolfo. E Rodolfo aí, que é o vice. Né? Juveles. Então, nós nos sentamos de tempo em tempo, né? Pelo menos a cada mês nós estamos sentando e conversando na realidade do hospital. Nós temos um suporte bom do jurídico, que é doutor Arthur, e da economia, o Ed. Temos suporte da experiência de vida de Haroldo, que ele não está no papel lá, mas está sempre aqui com a gente, né, acompanhando. Isso. E outras pessoas que vêm nos ajudando. São muitas pessoas que estão nos ajudando. Então é gratidão e a quem ainda, né, como vamos dizer, é a instituição que deve, mas nós assumimos, devo, não nego. Nós vamos pagar com fé em Deus. Tem um pouco de paciência.
2: É importante dizer, Frei, eu acho que seria bom, Alberto, a gente destacar para os ouvintes, porque do ponto de vista administrativo, a gente tem que dizer o que que a gente planeja fazer para sair dessa situação. Então, eu queria destacar aqui as ações que o hospital tem feito para ampliar essa capacidade de pagamento. Então, uma das ações já foi citada, que é a busca por restauração das políticas que foram perdidas. Então, isso é uma coisa que tem acontecido, a gente está buscando, inclusive já conseguimos êxito com a volta da política de urgência e emergência. Então essa é um ponto, é uma iniciativa. A busca por emendas parlamentares, que não resolve o problema, mas ajudam substancialmente a fazer com que essas contas se equalizem. O retorno dos convênios, é importante dizer, o hospital retomou o convênio com a Polícia Militar. Estamos já prontos e aptos para nos habilitarmos para o retorno do convênio com o IPSENG, que precisa aguardar a abertura do edital, né? Não depende mais da nossa parte, agora já é a parte do IPSENG abrir edital para a gente credenciar. E a venda de serviços, isso tem sido uma coisa importante para o hospital, a gente está trabalhando muito fortemente nisso. Busca por novas parcerias, novos parceiros, novos recursos, né? Novas fontes de entradas e entradas.
1: Nós já estamos celebrando convênio com o Simbage, com... Fala aí.
2: Os dois consórcios que atendem a região já estão em convênio com o hospital, então tanto o Simbage quanto o Simvager inclusive atendem, a sede desses convênios é na nossa instituição. Então, assim, fortalecendo as parcerias, buscando efetivamente medidas que venham a trazer reforço para o caixa financeiro da instituição. E assim, eu queria até, né, a gente já está acho que caminhando para o final, né, Alberto?
1: Eu preciso fazer depois
2: só complementar aqui, Frei,
1: sim,
2: que
1: sim.
2: A gente, uma das grandes iniciativas aí que está em trâmite, mas que eu queria trazer essa notícia agora mais para o final, é a possibilidade da celebração de um convênio junto ao governo do estado, que vai trazer aí, se tudo der certo, e a gente tem trabalhado para isso, que é a aquisição de um equipamento de tomografia para o Hospital São Miguel. Isso vai ser uma outra fonte importante de receita para a entidade, além de, é claro, fazer com que isso vai ser, doutor Haroldo pode falar, um divisor de águas, né, doutor Haroldo, para a prática
1: depois diagnóstica. Depois eu quero que você fala dos convênios que foram perdidos, que é da Polícia Militar, eu acho que Haroldo também pode começar, sim, a falar, sim. E você termina, que Haroldo pegou junto comigo o convênio com IPSENG e o convênio com a Polícia Militar. Haroldo vai dar uma palavrinha e você termina.
3: Um minutinho, doutor Haroldo, vamos abrir espaço aqui para uma pergunta muito importante, vamos acompanhar.
4: Bom dia, Frieron, bom dia, Alberto Ferreira, todos aí do Hospital São Miguel, né? Tô passando aí, né, pra falar que eu mais os moradores, né, Robinho e os moradores do São Geraldo, estamos reunidos lá para poder arrecadar mantimento para levar pro hospital, e sem nada de politicagem, né, é de coração, porque é um local que a gente começa a nossa vida, né, e às vezes finaliza lá. Então a gente não tem que dar um apoio, né, ajudar um lugar que a gente vai, qualquer momento a gente pode estar lá, beleza? Um abraço, tamo junto aí.
3: Estão perguntando também se vocês já reuniram com o comércio pedindo ajuda dos empresários, o Freiron, o Rodolfo, quem poderia responder?
2: O comércio, nós estamos precisando pedir a desculpa agora, viu? Porque nós estamos devendo uma boa parte desses comerciantes.
1: Mas a ajuda deles é ter um pouquinho de paciência que nós vamos pagar. Perdão ao comércio, porque nós já encontramos com dívidas, né? Então nós não temos nem o direito de ficar ainda.
2: Mas estamos abertos.
1: Mas nós estamos abertos, se quiser, e tem muitos comerciantes nos ajudando.
2: Nos ajudam, claro.
1: Né? Hoje mesmo, Claudinha, que levou...
2: O próprio crédito, né, Frei?
1: O crédito.
2: Para a instituição.
1: É que está nos deixando comprar mesmo com as dívidas. Claudinha hoje levou carne lá ontem, né?
2: Sim.
1: Então, do açougue. Então, gente, a Secretaria de Agricultura, na pessoa de Sérgio, claro. Toda quarta-feira, não é?
5: Toda quarta-feira.
1: Leva legumes, frutas. Nós não podemos deixar de agradecer. Agora, doutor Haroldo vai falar um assunto, vai começar e Rodolfo vai terminar. Um assunto muito importante sobre os convênios perdidos. Por favor.
3: Doutor Haroldo.
5: O hospital tinha uns convênios do IPSENG e da Polícia Militar. Ao assumirmos a administração do hospital, nós tentamos saber por que os convênios não estavam funcionando. Tivemos a oportunidade de reunir com o comandante da Polícia Militar e com a tenente responsável pela parte jurídica do convênio da Polícia Militar lá de Itaflotone. O que foi nos dito? Que o convênio do hospital estava regular, só não estava sendo executado por falta de procedimento da Secretaria do Hospital, que não tinha interesse em manter um convênio. Nós pedimos o que estava faltando, qual a necessidade que tínhamos para poder reativar o convênio. Ele nos informou, reativamos o convênio e o convênio da Polícia Militar está funcionando. Quanto ao IPSENG também, o hospital não regularizou a parte jurídica quanto ao convênio com o IPSENG, o convênio foi interrompido, perdemos esse convênio com o IPSENG e a parte agora da administração do hospital já colocou a parte jurídica toda correta. Estamos aguardando agora o que Rodolfo falou para que haja uma nova licitação para que nós possamos participar do convênio do estado. É o que o funcionário público do estado tem nos cobrado para que nós possamos reativar esse atendimento do IPSENG junto ao Hospital São Miguel.
2: É isso, né?
1: Está em caminho, né, Rodolfo?
2: Está bem caminhada agora. E assim, é buscar fontes de receita para a instituição. É só para não finalizar esse assunto, Alberto, eu estava falando em relação a essa possibilidade desse convênio celebrado com o estado aí para aquisição desse equipamento, que é um equipamento importantíssimo, né, para diagnóstico. Para vocês terem ideia, hoje nossos pacientes que têm AVC. Basicamente, todo mundo perde a janela de oportunidade, né, doutor? Porque é o tempo. A gente tem uma janela ali, acho que de no máximo 3 horas, né? 4 horas.
1: Para diagnosticar de AVC que nós vamos conseguir.
2: Um AVC isquêmico ou hemorrágico. Então, infelizmente, né, os nossos equipamentos mais próximos estão ainda distantes para que a gente consiga dar um diagnóstico preciso. E se Deus quiser. E com muito trabalho a gente vai conseguir celebrar esse convênio. Não poderia deixar de agradecer, Frei, e lembrar, né, desse grande parceiro que o hospital sempre teve, que inclusive foi uma peça fundamental aí na interlocução para que esse equipamento, né, para que essa possibilidade de convênio,
1: Fernandinho,
2: né,
1: Moreira Souto,
2: seja celebrada. Nosso saudoso.
1: Como nos ajudou.
2: Querido amigo Fernando, que além dessa iniciativa, tinha tantas outras, agora mesmo eu acredito que vai se concretizar. O pessoal do consórcio diz que tem uma perspectiva de envio de um recurso aí significativo para a gente comprar medicamento. Então já vai aliviar bastante. Então,
1: só não faltou mais
2: todas
1: no hospital.
2: Tratativas, né,
1: depois que nós subimos, não faltou.
2: Ele fazia.
1: Mais.
2: Então, relembrar esse amigo.
1: Eu queria, antes de agradecer, meu Beto, só mais dois minutos.
3: Sim, à vontade.
1: Andresa Martins está organizando no dia 20 de junho. Né, vamos ter a honra de receber. Eu sou atleticano, mas tá bom, vai ajudar o hospital. Dirceu Lopes, o eterno príncipe.
3: Sim.
1: Para um encontro repleto de emoção, histórias inesquecíveis, fotos, autógrafos e momentos que ficarão para sempre na memória do nosso futebol aqui em Jequitinhonha. Todo recurso adquirido vai ser voltado para o hospital. Você que tem a mania de pedir uma cortesia, por favor, pague R$20 para ajudar o nosso hospital. Então vai ser no dia 20, viu? Vamos ajudar o nosso hospital, ele vem. Então, Andresa, Dirceu Lopes e amigos, no estádio Mineirinho, às 19 horas, dia 20. Apenas R$20 para ajudar o nosso hospital. A maçonaria já fez um evento muito importante, que foi o leilão ano passado, e agora, né, a maçonaria vai fazer a feijoada para arrecadar o dinheiro para o nosso hospital no dia 27. Então, um ingresso de feijoada é R$30, dois é R$50. É no domingo, às vezes de ir para um, né, compra essa feijoada, vamos ajudar o nosso hospital. Então, e tantos outros parceiros. Eu quero agradecer a Igreja Católica, na pessoa do meu bispo, Dom José, e do meu ministro provincial, Frei Vicente, que estão me disponibilizando para esse trabalho. Eu devo obediência a eles. Quero agradecer os evangélicos todos que têm nos ajudado demais. Os espíritas também. Então, aqueles também que têm outra forma de confissão, agradecer. Gente, esse hospital, a igreja, na época de Frei Querubim, junto com o povo daqui, construiu para vocês. Frei Emiliano, vem e faz a nova sede. Esse hospital não é de uma pessoa. Esse hospital é do povo de Jequitinhonha, sobretudo os mais carentes. Então, nós vamos levantar isso com a graça de Deus e com a força do nosso arcanjo protetor São Miguel. Mas eu preciso muito de vocês, senão nós não vamos dar conta.
2: Até mesmo em oração, né, Felipe?
1: Reze muito por nós, porque a gente tem vivido também muita perseguição. Não só Frei Heron e Rodolfo, doutor Haroldo, doutor Nilson, né? Pessoas que trabalham ali, né, com denúncias às vezes infundadas, doutor Manel, né, doutor Oslavo, que tem feito um trabalho muito importante no hospital, junto com todos os outros médicos. Tem Laís, tem Rafael, tem doutora Benícia, tem Renata, doutora Renata, esses médicos, Marcela,
2: Rafael,
1: que eu já falei, são muito importantes. Reze pelos nossos médicos, reze pelos técnicos, que é Mica e Ninha. Reze pelas nossas enfermeiras. Reze pelos nossos técnicos de enfermagem, leve o pessoal que trabalha na limpeza, na cozinha, pela administração, reze pela portaria, que é o lugar que é a porta de entrada, reze pela nossa diretoria, nós precisamos de oração, reze pelos nossos prestadores de serviço aí que tem feito mais do que a gente pode oferecer para eles, que é doutor Arthur e o Edson e tantos outros. E eu quero agradecer a sua pessoa, Alberto, que tem nos ajudado
3: é o nosso
1: muito.
3: Dever.
1: Agradecer Padre Rafael, agradecer a minha fraternidade, que eu não posso esquecer, como a família de vocês, que tem dispensado tempo, né? E gratidão é a palavra. Nós precisamos nos unir, gente. O hospital não é de um partido ou de outro. O hospital é do povo de Jequitinhonha. Isso tem que ficar muito claro para que as coisas possam andar dentro da serenidade e transparência. Gratidão, gratidão, gratidão. E a potência de São Miguel. Ele que é a nossa potência.
3: Valeu. É isso aí. Obrigado aos entrevistados. Rodolfo, muito obrigado.
2: Zona, Alberto, obrigado a
3: você. Também os outros componentes aí. E até a próxima oportunidade, se Deus quiser.

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1: O anjo do Senhor anunciou a Maria e ela concebeu pelo Espírito Santo. Ave Maria, cheia de graça, o Senhor é convosco. Bendita sois vós entre as mulheres. Bendito é o fruto do vosso ventre, Jesus. Santa Maria, Mãe de Deus, rogai por nós, pecadores, agora e na hora de nossa morte. Amém. Eis aqui a serva do Senhor. Faça-se em mim segundo a vossa vontade. Ave Maria, cheia de graça, o Senhor é convosco. Bendita sois vós entre as mulheres, e bendito é o fruto do vosso ventre, Jesus. Santa Maria, Mãe de Deus, rogai por nós, pecadores, agora e na hora de nossa morte. Amém. E o Verbo divino se fez carne e habitou entre nós. Ave Maria, cheia de graça, o Senhor é convosco. Bendita sois vós entre as mulheres, e bendito é o fruto do vosso ventre, Jesus. Santa Maria, Mãe de Deus, rogai por nós, pecadores, agora e na hora de nossa morte. Amém. Oremos. Infundi, Senhor, e vos rogamos a vossa graça em nossos corações, para que pela anunciação do anjo conhecemos a encarnação de Cristo, vosso Filho, pela sua paixão e morte na cruz, sejamos conduzidos à glória da ressurreição. Por nosso Senhor Jesus Cristo, vosso Filho, na unidade do Espírito Santo. Amém.
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Muito bom dia para você, louvado seja nosso Senhor Jesus Cristo, para sempre seja louvado. Hoje é dia 3 de junho, quarta-feira, estamos começando mais um programa Caminho, Verdade e Vida, aqui pela sua Rádio Santa Cruz. E hoje nós estamos celebrando a memória de São Carlos Luanga e companheiros mártires. Sejam todos muito bem-vindos a este nosso momento de escuta, de reflexão da Palavra de Deus. Quero convidar você agora a meditar comigo o Santo Evangelho deste dia. Em nome do Pai, e do Filho, e do Espírito Santo. Amém. O Senhor esteja convosco, Ele está no meio de nós. Proclamação do Evangelho de Jesus Cristo, segundo Marcos. Glória a vós, Senhor. Naquele tempo, vieram ter com Jesus alguns saduceus, os quais afirmam que não existe ressurreição, e lhe propuseram este caso. Mestre, Moisés deu-nos esta prescrição: se morrer o irmão de alguém e deixar a esposa sem filhos, o irmão desse homem deve casar-se com a viúva, a fim de garantir a descendência de seu irmão. Ora, havia 7 irmãos. O mais velho casou-se e morreu sem deixar descendência. O segundo casou-se com a viúva e morreu sem deixar descendência. E a mesma coisa aconteceu com o terceiro, e nenhum dos 7 deixou descendência. Por último, morreu também a mulher. Na ressurreição, quando eles ressuscitarem, de quem será ela mulher? Porque os 7 se casaram com ela. Jesus respondeu: acaso vós não estáis enganados, por não conhecerdes as Escrituras nem o poder de Deus? Com efeito, quando os mortos ressuscitarem, os homens e as mulheres não se casarão, pois serão como os anjos do céu. Quanto ao fato da ressurreição dos mortos, não lestes no livro de Moisés, na passagem da sarça ardente, como Deus lhe falou: eu sou o Deus de Abraão, o Deus de Isaac e o Deus de Jacó? Ora, ele não é Deus de mortos, mas de vivos. Vós estáis muito enganados. Palavra da salvação. Glória a vós, Senhor.

O Evangelho traz o tema da ressurreição dos mortos, algo que gerava muita confusão e controvérsias. O conceito de ressurreição que muitos tinham, ou ainda têm, é o de reprodução dos modelos vigentes neste mundo, como se a vida eterna fosse mera réplica ou repetição desta. Jesus, embora neste texto esteja diante de mais uma cilada armada pelos saduceus, desbanca-os nos seus argumentos, mostrando a essência das Escrituras, nas quais eles se baseavam, mas que, portanto, demonstravam um desconhecimento. Deus é o Deus dos vivos e não dos mortos. Vivos não apenas no sentido de estar neste mundo, mas no sentido de se eternizarem, como se eternizou Abraão, Isaque e Jacó. Os comportamentos sociais e as convenções deste mundo não têm sentido quando empregados numa outra dimensão além da terrena. Seria uma visão muito restrita conceber a ressurreição dessa maneira. Na ressurreição, não seremos como somos neste mundo e não vamos ter os mesmos procedimentos. Ser como anjo significa ultrapassar os limites da condição humana e se assemelhar definitivamente a Deus. É um mistério que só a Ele pertence e não devemos perder nosso precioso tempo discutindo teorias que jamais serão comprovadas. Quem confia em Deus não se preocupa em querer saber se os mortos depois de ressuscitados terão as mesmas necessidades que tinham neste mundo. Quem se preocupa com coisas deste tipo demonstra não confiar suficientemente em Deus, além de perder um tempo que poderia ser empregado para melhorar as condições de vida neste mundo. Deus nos criou para a vida, portanto, lutar por ela é a nossa missão. A outra dimensão além desta vida a Ele pertence. Cabe a nós confiar que Ele preparou o melhor para nós, depois de nossa ressurreição. Enfim, o Evangelho confirma a ressurreição dos mortos, mas não diz quando, onde e como ela acontecerá. Portanto, não cabe a nós querer descobrir isso. O que devemos é viver os ensinamentos de Deus aqui e agora, dando nosso testemunho de amor e fidelidade. Pensemos nisso. Louvado seja nosso Senhor Jesus Cristo, para sempre seja louvado.

Oremos. Ó Deus, que fizestes do sangue dos mártires semente de novos cristãos, concedei benigno que o campo da vossa igreja, regado pelo sangue de São Carlos Luanga e seus companheiros, produza para vós sempre mais abundante colheita. Por nosso Senhor Jesus Cristo, vosso Filho, que é Deus, e convosco vive e reina na unidade do Espírito Santo, por todos os séculos dos séculos. Amém. Ave Maria, cheia de graça, o Senhor é convosco. Bendita sois vós entre as mulheres. Bendito é o fruto do vosso ventre, Jesus. Santa Maria, Mãe de Deus, rogai por nós, pecadores, agora e na hora de nossa morte. Amém. O Senhor esteja convosco, Ele está no meio de nós. Pela intercessão de São Carlos Luanga e seus companheiros mártires, abençoe-vos o Deus Todo-Poderoso, Pai, Filho e Espírito Santo. Amém. Meu irmão, minha irmã, esta foi a nossa reflexão de hoje. Fiquem todos com Deus e até o nosso próximo encontro, se Deus quiser.

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1: 12:34.
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1: Hora certa. Nós somos o Grupo Santa Cruz de Comunicação a serviço da igreja e do povo. Boa tarde, caríssimo. Boa tarde, caríssima. Está entrando no ar mais uma edição do nosso Radar Santa Cruz, o nosso informativo dos vales. Aqui nós damos voz à população. Obrigado pelo prestígio e pela confiança de sempre. Hoje é quarta-feira, 3 de junho de 2026. É o nosso Radar Santa Cruz, o nosso informativo dos vales. Aqui nós damos voz à população, jornalismo com precisão. É aqui na número 1. São 12:36 agora. O tempo frio está chegando e pode ser causado pelo vírus influenza, que provoca uma infecção aguda, e convidamos toda a população a se vacinarem. Quem traz os destaques pra gente é o repórter Alberto Ferreira, acompanha a matéria.
5: A Rádio Santa Cruz, mais uma vez vamos falar sobre saúde, vacinação. Semana um pouco curta, né? Feriado na quinta-feira, Corpus Christi, mas os postos de saúde atendendo nesta quarta-feira, e quem não conseguir se vacinar, até porque também tem pendências de vacina para chegar, é bom já se preparar para a semana que vem, procurar os postos de saúde, porque o índice é muito baixo de vacinação. E o inverno já está aí colado conosco, nós estamos no outono, um pouco frio, temperatura caiu e muitas pessoas estão gripadas. É isso mesmo, Viviane?
6: É isso mesmo, Alberto. Mais uma vez aqui na rádio, né, com essa parceria que sempre deu muito certo, para falar sobre a importância da vacinação de influenza. Às vezes as pessoas acham que é só uma gripe, um resfriado, e a gente sabe das complicações, né, de uma gripe, principalmente para idosos, crianças, pessoas que têm comorbidades, como hipertensos e diabéticos. Então, é o nosso alerta. Todos nós estamos vivendo aí, vendo nas redes sociais, nos jornais, na televisão, o tanto de pessoas que estão tendo complicações, né, síndrome respiratória aguda, os hospitais cheios, e a única forma de prevenção é a vacinação, a forma mais efetiva no caso. Então, estamos aqui novamente para falar para a população da importância de se vacinar. A vacina da gripe está liberada para todo mundo. Todas as pessoas a partir de 6 meses já podem tomar a vacina de gripe. Todo mundo percebeu aí que nós estamos também tendo dias mais frios, isso favorece. Então, vamos procurar os postos de saúde para se vacinar contra a gripe.
5: Outro assunto interessante é a questão também do sistema de atendimento. Quinta e sexta, as portas estarão fechadas e quem precisar de qualquer atendimento de emergência, o destino é o hospital, né?
6: Isso, Alberto. Quinta e sexta, os postos de saúde, eles vão fechar, mas nós temos o hospital, né? O Hospital São Miguel, que sempre fica de retaguarda. para qualquer urgência e emergência, e na segunda retorna os atendimentos normais nos postos de saúde.
5: Mais alguma informação que você gostaria de falar, ou Viviane?
6: Só alertar mesmo, nós estamos com uma baixa adesão à vacina da gripe, principalmente entre os grupos prioritários, muitas crianças, né? A gente já tem um registro alto de internações no Hospital São Miguel. Os idosos estão com uma adesão melhor, e então eu venho falar aqui para as mães, para as avós, para os pais, levem as crianças para se vacinar contra a gripe. A influenza está aí, deixando pessoas acamadas, muitas pessoas me relatando, né, que crianças estão ficando prostradas, idosos ficando mais de 3 dias na cama com muita fraqueza. Então vamos nos vacinar. A vacina é a nossa principal arma aí contra a influenza.
5: Tá aí as informações sobre a vacinação e também levar documento, né? O cartão do SUS e aquele calendário de vacinação, aquele cartãozinho é muito importante você apresentar para a equipe para facilitar o trabalho. Reportagem Alberto.
1: É o nosso Radar Santa Cruz, o nosso informativo dos vales. Aqui nós damos voz à população. São 12:40. Vamos falar de direitos, tirar suas dúvidas com ela, doutora Poliana Pereira, advogada atuante nos vales do Jequitinhonha, com os temas jurídicos. Boa tarde, doutora Poliana.
3: Boa tarde, Gilberto Santos. Boa tarde, ouvintes do Radar Santa Cruz. Como vocês estão? Espero que muito bem. Dando continuidade aí, né, ao assunto da semana que a gente vem falando, que é sobre o júri do caso do menino, né, da criança Henry Borel, que foi supostamente assassinada há mais ou menos 4 ou 5 anos atrás, no Rio de Janeiro, né? O júri já está acontecendo há mais dias, hoje estão no 10º dia de julgamento, né? Ontem ouviu-se os dois réus, o padrasto e a madrasta, e hoje é dia de debates orais, né? Que serão aí 3 horas de debate para a acusação e o assistente de acusação, e 2 horas para cada defesa, para cada réu. Posteriormente, também tem direito à réplica, né? Cada uma das partes. E logo em seguida vem a votação de diversos quesitos. Então, posteriormente à sentença. Então, acreditamos que hoje, né, vá ter aí um resultado deste júri, seja mais pro final da noite ou madrugada, né? Mas terá um resultado. E basicamente o que a gente vê aí é uma acusação pedindo a condenação dos dois, e pelo andar da carruagem, as defesas com negativas de autoria, né? Que existem fragilidade nas provas, que as provas foram manipuladas, que isso por parte da defesa de Jairinho e por parte da defesa de Monique, que ela não sabia de nada, né? Que ela foi enganada, e ela acreditando que foi Jairinho quem matou, né? Aí a criança. E a gente segue, né? Amanhã a gente já vai ter certamente aí o resultado deste júri, um dos júris mais longos da história do Brasil e também de uma história extremamente comovente.

0: Aquele abraço, excelente tarde para você também, meu amigo. E uma boa tarde toda especial aos ouvintes do município de Jequitinhonha, que estão ligadíssimos na programação da Rádio Santa Cruz FM 105,7 e que estão curtindo o seu programa, Radar Santa Cruz. Vamos às notícias da Assembleia de Minas para hoje, dia 3 de junho de 2026. Troca do sistema de gestão hospitalar gera dificuldades no atendimento da FEMIG. O novo programa é responsável pelos prontuários médicos, prescrições e liberação de medicamentos nas unidades da Fundação Hospitalar do Estado de Minas Gerais. O tema preocupa a Comissão de Direitos Humanos da Assembleia. E quem traz mais detalhes sobre esse assunto é o repórter Luiz Felipe Balona.
1: A rede FEMIG conta com 15 unidades entre hospitais gerais especializados e de pronto-socorro e tem abrangência em todo o estado. Com a proposta de modernizar o atendimento na rede, a FEMIG começou a implantar um novo sistema de gestão hospitalar a partir de 2022. Mas passado mais de 3 anos do início dessa implantação, a adaptação ao novo programa ainda é um desafio para muitos servidores. Isso porque os trabalhadores estariam convivendo com lentidão e instabilidade do sistema, atrasos na liberação de medicamentos e muitas vezes usando computadores obsoletos. Na maternidade Odete Valadares, primeira unidade a adotar o sistema TASE, os servidores ainda encontram barreiras para usar a ferramenta, como explica a técnica operacional da unidade, Marina Lopes.
2: Eu estou há 3 anos trabalhando no TASI. Nenhum dia sequer eu trabalhei sem necessidade de fazer ajuste para que nenhum paciente ficasse sem ser atendido. Quer seja um paciente internado, quer seja um paciente externo.
1: Já a assessora de gestão estratégica e qualidade da FEMIG, Érica Pereira, reconhece as dificuldades, mas defende o avanço na implantação do sistema.
3: Nós, gestores, também estamos aprendendo a lidar com o novo sistema. Então, nós estamos aprendendo a gerar relatórios dentro desse sistema, avaliar esses relatórios e a partir daí construir melhorias, que é o nosso principal foco.
1: A reunião contou com a presença de dezenas de trabalhadores da rede FEMIG. Os participantes também reivindicaram melhores condições de trabalho, em especial redução na jornada dos técnicos operacionais. É o que explica a servidora Lenise Dias, da Casa de Saúde Santa Isabel.
4: Quando você vai comparar auxiliares administrativos que estão nos hospitais como quem está na cidade administrativa, eles têm direito a fazer até teletrabalho. E a gente que está na área de risco junto com vocês, não conseguimos essa redução.
1: O deputado Lucas Lasmar, da rede, que pediu a reunião, fez um histórico de visitas que participou em unidades da FEMIG e cobra do Estado melhores condições de funcionamento da rede.
5: Internet insuficiente para suportar a plataforma, computadores obsoletos sem capacidade para o sistema, duplicidade de prescrições e falha no registro clínico. Isso é muito grave, o que a gente enxergou lá. Atraso na liberação de medicamentos, é a burocracia. Gestão tem que ter, mas tem que ser mais fácil para o profissional. Nós temos que focar aí nas...
0: O conteúdo completo dessa audiência está disponível através do nosso portal almg.gov.br. Da Assembleia Legislativa em Belo Horizonte, para a Rádio Santa Cruz FM 105,7 no município de Jequitinhonha, Carlos Salomé. Próximas notícias da Assembleia na segunda-feira, dia 8 de junho, neste mesmo horário. Continue curtindo o programa Radar Santa Cruz com Gilberto Santos. Tenham todos uma excelente quarta-feira, bom feriado e até segunda-feira, se Deus quiser. Ô Gilberto, aquele abraço para você, viu, meu amigo? Bom feriado e tenha uma excelente tarde.
6: Abraços, bom feriado para você, Carlos Salomé, que volta com a gente na segunda-feira aqui no Radar Santa Cruz. Hora certa, são 12 horas mais 47 minutos. No próximo bloco, vem chegando o Giro de Notícias. Permaneça comigo aqui na Mais Ouvida, a voz dos vales.
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4: 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Hora certa.
5: Seja bem-vindo, seja bem-vinda. Voltei com o nosso Radar Santa Cruz, o nosso informativo dos vales. Aqui nós damos voz à população. São 12 horas mais 50 minutos, 12:50, chegando o giro de notícias.
6: Quarta-feira, 3 de junho de 2026. Esse é o Giro de Notícias. Eu sou Leno Falck e você acompanha os destaques do momento. O governo dos Estados Unidos divulgou nesta terça-feira uma lista de 60 países que falharam em proibir e fiscalizar a importação de mercadorias produzidas com trabalho forçado. Entre eles está o Brasil. O governo americano propôs a aplicação de tarifas adicionais de 12,5% sobre todos os produtos desses países. O presidente Lula criticou o anúncio de tarifas de 25% a produtos brasileiros por parte dos Estados Unidos. Na mira do presidente Trump também está o PIX brasileiro. O estadunidense acusa o Brasil de concorrência desleal com empresas de cartão de crédito dos Estados Unidos e com as Big Techs. Na cidade goiana de Catalão, Lula levantou um cartaz com a frase "O PIX é do Brasil" e culpou os filhos de Jair Bolsonaro pela nova investida estadunidense. Após anunciar o tarifaço, Donald Trump postou foto com Flávio Bolsonaro. Candidato à presidência pelo PL, Flávio Bolsonaro teve encontro com o ex-deputado carioca Eduardo Cunha. A reunião aconteceu após entrevista de Flávio em Belo Horizonte a uma emissora evangélica de Cunha. Bolsonaro, no entanto, evitou divulgar o encontro em suas redes sociais. Apenas Eduardo Cunha postou que estiveram juntos. O Tribunal Superior Eleitoral negou o recurso apresentado pelo ex-governador do Rio de Janeiro, Cláudio Castro, contra a decisão do tribunal que o condenou à inelegibilidade até 2030. Também foi mantida a condenação do ex-deputado estadual Rodrigo Bacelar. A Mega Sena acumulou e pode pagar amanhã 32 milhões de reais para quem acertar as 6 dezenas sorteadas. Os números sorteados na noite de ontem foram 27, 30, 35, 40, 44 e 58. O Giro de Notícias é uma produção da Agência Rádio Web. Texto e apresentação Leno Falck. Edição Mário Melo.
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8: Luísa Ramos.
9: Paris, quarta-feira, 3 de junho de 2026. O aeroporto internacional do Kuwait foi atingido por drones iranianos. Segundo o exército do país, o ataque atingiu o terminal de passageiros, deixando pelo menos um morto e vários feridos, além de danos materiais e suspensão de tráfego aéreo. Mísseis também foram lançados contra o Bahrein, mas teriam sido interceptados pelas defesas americanas. Um alto funcionário dos Emirados Árabes Unidos pediu uma posição conjunta do Golfo após os ataques no Kuwait e no Bahrein. O novo episódio ocorre em um contexto de tensões no Oriente Médio. Israel manteve na terça-feira uma onda de ataques no sul do Líbano, enquanto Washington lidera uma nova rodada de negociações entre libaneses e israelenses, mas aponta o grupo islâmico palestino pró-iraniano Hezbollah como principal obstáculo a um acordo. Ainda assim, diplomatas dos dois países em Washington devem continuar as negociações nesta quarta. Portugal vive nesta quarta-feira uma greve geral que paralisa setores energéticos em todo o país em protesto contra uma reforma trabalhista em discussão no parlamento. A mobilização afeta transportes, hospitais, escolas e aeroportos, com centenas de voos cancelados, inclusive voos da companhia aérea TAP, que vão dos aeroportos de Lisboa, Porto e Faro em direção ao Brasil. A medida proposta pelo governo prevê mudanças na as regras de contratação e maior flexibilidade no mercado de trabalho, o que é criticado pelos sindicatos que denunciam perda de direitos. O impasse político já dura meses e tem impacto direto sobre trabalhadores estrangeiros, especialmente brasileiros, que representam a maior força de trabalho imigrante no país.

0: Chegando as últimas do esporte, Ancelotti convida, comanda o primeiro treino da seleção brasileira nos Estados Unidos. Daniele Esperon destaca o esporte pra gente. É com você, Daniele Esperon.
1: A seleção brasileira fez o primeiro treinamento em solo americano nesta terça-feira, já na preparação para a Copa do Mundo deste ano. E o técnico Carlo Ancelotti comandou a primeira atividade, contando com 25 dos 26 convocados. Neymar, que se recupera de uma lesão na panturrilha de grau 2, é o único desfalque nesta atividade. O trio que jogou a final da Liga dos Campeões no último sábado participou normalmente do treinamento. Os zagueiros Marquinhos e Gabriel Magalhães e também o atacante Gabriel Martinelli se juntaram aos outros jogadores e já estão à disposição para o amistoso deste sábado diante do Egito. Os jogadores de PSG e Arsenal não estavam no grupo que treinou na Granja Comari, em Teresópolis, no Rio de Janeiro, nos últimos dias. O treinamento foi fechado para a imprensa. A CBF TV chegou a transmitir parte das atividades, mas no início, com uma conversa do técnico Carlo Ancelotti com um grupo de jogadores e um aquecimento. A expectativa é que tenhamos mudanças no time para o jogo de sábado contra o Egito. Esse seria o último antes da estreia do Brasil na Copa do Mundo. Duas mudanças são certas. A entrada dos zagueiros Marquinhos e Gabriel Magalhães, que formam a dupla da zaga titular de Ancelotti, eles vão ocupar os lugares de Bremer e Léo Pereira. Mais testes podem ser realizados em Cleveland, local da partida diante dos egípcios. Agência Rádio Web, com informações da seleção brasileira, Daniele Esperon.
0: Trazemos a previsão do tempo.
2: Fique agora com a previsão do tempo.
3: Tempo estável, com sol entre poucas nuvens em Minas Gerais. Uma massa de ar frio atua aqui no estado e mantém temperaturas amenas em praticamente todas as regiões mineiras. O frio se concentra pela manhã, ao longo do dia os termômetros aumentam. O céu fica parcialmente nublado, com possibilidade de chuvisco e chuva fraca no Jequitinhonha, Mucuri, Rio Doce e Zona da Mata. Demais regiões de céu claro a parcialmente nublado. Oscilação grande na temperatura, mínima de 5 e máxima de 32 graus. Para a rede Itaçati, repórter João Felipe Lore.
0: Agora em Jequitinhonha, Minas Gerais, são 12 horas mais 58 minutos. Ponto final no nosso Radar Santa Cruz, que estará de volta amanhã ao 12:30. Obrigado pelo prestígio e pela credibilidade de sempre. Permaneça comigo, eu volto após os classificados com Conexão Santa Cruz e a sua participação ao vivo. Aguardo você.
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Santa Cruz FM, 55 anos, participando dos grandes momentos da sua vida, você fazendo parte dessa história bonita. Boa tarde, com alegria. É o nosso Conexão Santa Cruz e a sua participação hoje, quarta-feira, 3 de junho de 2026. Hoje, Dia Mundial da Educação Ambiental, dia do profissional de RH. Véspera de feriado, a igreja celebra Santos, Marcelino e Pedro, e a lua é cheia. E aí, tudo bem? Tudo jóia com você? Como vai? Tudo certinho? Você passou bem de ontem? Espero que sim. Eu, Gilberto Santos, eu tô bom que chega, vem comigo até às 3 da tarde com muita música bonita e claro, a sua participação. WhatsApp já liberado, o meu WhatsApp para você participar comigo ao vivo é o 33-3741-1521. 1:06, arrepiamos com o som do Tom Petty, na melhor e mais ouvida.

0: bacana demais. Véspera de feriado, Tom Petty, Lento Frain, aqui na Melhor e Mais Ouvida. Bom demais ter você comigo. Você está no programa Nota 10 do seu rádio e a sua participação.
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0: É o nosso Conexão Santa Cruz e a sua participação agora, 1:10, 1:10, é a nossa Rua do Sucesso, a Rua do Sucesso, que tem um patrocínio do supermercado Pais e Filhos, onde você encontra ofertas imperdíveis para hoje, quarta-feira. 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Já trazemos Alberto Ferreira com a primeira Rua do Sucesso.
2: Gilberto Santos, vamos lá com a nossa Rua do Sucesso, né, Gilberto Santos? Pois é, seu nome é?
3: Ronaldo do Picolé.
2: Como é que você chama, neném?
4: Maxwell.
2: E você é filho de quem?
4: Marcelo.
2: Ah, do Marcelo, lá da Ilha do
3: Eu vou pedir Elaine Martins, Paz Nem Branco.
2: Dedica a música pra quem, companheiro?
3: Pra todos os vendedores do Picolé da cidade de Quixonha.
2: Beleza. 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

0: É o nosso Conexão Santa Cruz e a sua participação. 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
7: Santa Cruz FM, gostosa de se ouvir, bom demais ter você comigo aqui na Mais Ouvida, uma hora mais 24 minutos, 1:24 é a nossa Rua do Sucesso, a Rua do Sucesso que tem oferecimento do supermercado Pais e Filhos aqui de Jequitinhonha, que tem ofertas imperdíveis para você hoje, cliente amigo, para você hoje, você cliente amigo, na passadinha lá hoje, quarta-feira, e confira as nossas ofertas. 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Já trazemos ele com a última Rua do Sucesso nessa tarde de quarta-feira, a última Rua do Sucesso.
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10: 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Marcela chegou aqui também na área.
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7: Santa Cruz FM, aqui ouvinte pede, a gente toca na Mais Ouvida. Boa tarde, com alegria, trazendo para você o mais amado do Brasil, participação de Simone e Simária. Boa tarde.

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0: Motociclo de Jequitinhonha, 1:30.
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3: Santa Cruz FM, aqui o sucesso é você. Você está no programa Nota 10 do seu rádio. Obrigado pelo carinho e pela interação de sempre. Aqui no Conexão Santa Cruz tem a sua participação ao vivo. Vem comigo que você se dá bem. 1:35. Seu Binha lá de Joaíma, Bar do Binha, tá na sintonia, tá curtindo o programa. Boa tarde, seu Binha.
4: Oi, Gilberto. Boa tarde, Gilberto. Como é que você tá aí? Aqui tá tudo
3: bom,
4: bem,
3: graças a Deus. Tô bom que chega, seu Binha.
4: Fala aí, manda uma música pra nós aí, que eu fui muito feliz, a rádio tá no ar agora.
3: Que bom.
4: Graças a Deus. Agora eu tô assistindo minha Santa Cruz. Aí você manda a música pra mim, pra Feliz, pra Rosa.
3: Com a música, seu Binha?
4: Pra Rosa, pra todo mundo, minha família de Lisboa, todo mundo, você, pra todos os ouvintes da Santa Cruz. Gustavo Lima, com a sua música bem boa e passa pra Rosa pra mim. Falou, um abraço.
3: Um abraço, tchau. Seu Binha, tchau, com Deus. Seu Binha lá do IP3, bairro IP3, curtindo e participando com a gente, interagindo com a gente, né, seu Binha? Boa tarde, tem mais ouvintes com a gente, boa tarde, Potência.
5: Boa tarde, Gilberto Santos, aqui é Iago do bairro Alvorada. Eu queria uma música de Luan Santana, Amigos, pra você e pra todos os ouvintes da Santa Cruz, só na escuta aqui, viu?
3: Valeu, Iago, obrigado pelo carinho, pela interação, tá todo mundo curtindo a mais ouvida, a voz dos vales, vem comigo até às 3 da tarde e a sua participação ao vivo aqui no nosso Conexão Santa Cruz.
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0: Santa Cruz FM, cada vez mais perto de você, Luan Santana e Gustavo Lima, na mais ouvida, 1:42.
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5: Santa Cruz FM, sua rádio, sua música e a sua participação ao vivo, 1h50. Atenção, estamos celebrando 20 anos da instalação de nosso seminário São João Batista em Belo Horizonte. No dia 2 de julho, às 7h, teremos missa festiva com o bispo Dom José Hamilton de Castro. Todos estão convidados a virem nos visitar e participar dessa missa. Será uma grande alegria contar com a presença de um de vocês, Padre Cláudio Reitor do seminário. Está aí um convite especial para você para participar dessa missa festiva com o nosso bispo Dom José Hamilton de Castro, que estará lá em Belo Horizonte no dia 2 de julho, às 7h. Tem um vídeo com a gente na melhor e mais ouvida, 1h50. Maria do Carmo, Duzinha, tá ligadinha. Boa tarde, Potência.
6: Boa tarde, Gilberto Santos. Aqui é Duzinha da Alvorada. Estou aqui te ouvindo nesse momento.
5: Obrigado.
6: Manda música para mim, bem romântica, lá que for.
5: Beleza, Duzinho, obrigado pelo carinho, obrigado por nos preferir na mais ouvida. Maria Aparecida também tá ligadinha da Travessa Elza Mourão. Boa tarde, Potência.
7: Boa tarde, Beto Santos. Aqui é Maria Aparecida da Travessa Elza Mourão. Gostaria de ouvir um louvor com Daniel e Samuel, Viúvo Sem Nada. Oferecer para os meus pais, Daniel e Aurelina. Oferecer para todos que estão escuta do programa. Dona Vilma e seu Tião na Araçatuba.
5: Valeu, obrigado pelo carinho, obrigado por nos preferir a mais ouvida. A Voz dos Vales, 1h51, aqui ouvinte pede, a gente toca na mais ouvida. Viúva Sem Nada, boa tarde, cidade.

0: 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Obrigado pela interação e pela participação aqui na número 1 a mais ouvida.
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3: A Câmara dos Deputados deve acelerar ainda neste mês a votação do projeto que amplia o limite de faturamento do microempreendedor individual.

0: o fim da escala 6 por 1. A avaliação de parlamentares é que a ampliação dos limites pode ajudar micro e pequenas empresas a absorverem os impactos dessas mudanças na jornada de trabalho. O relator Jorge Goetem também defende a criação de um mecanismo de correção automática nos limites de faturamento, evitando que novos reajustes dependam de mudanças legislativas. A expectativa da comissão especial é concluir os trabalhos nas próximas semanas para que a proposta seja votada ainda neste ano, antes do período eleitoral. Agência Rádio Web, de Brasília, Yuri Hudson.
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5: Santa Cruz FM, são 55 anos participando dos grandes momentos da sua vida e você fazendo parte dessa história bonita. São 2:06. Obrigado pelo carinho e pela interação aqui na número 1. Você está no programa Nota 10 do seu rádio. São 2:06. Nosso ouvinte, Romildo de Joaíma, tá na sintonia. Alô, Romildo, boa tarde, tá na escuta, curtindo o programa, paz e bem, Romildo. E tem ouvinte com a gente lá de Joaíma, Antônio Crivel, tá na sintonia. Alô, Antônio, boa tarde, potência.
6: Boa tarde, meu amigo Gilberto Santos, aqui é Antônio Crivel, aqui é de Joaíma. Por favor, passa a música pra mim aí de Sérgio Silva, pode ser qualquer uma música de Sérgio Silva. Eu ofereço minha filha Simone, minha netinha Betina, meu filho Luciano e meu filho Johnny, com a esposa Jaqueline, e pra vocês aí da Raida.
5: Obrigado.
6: E pra meu amigo Rafa na Fazenda Jacutinga e todos fascinados da Fazenda Jacutinga e a turma do quarteirão aqui em Prezeira, aqui em Joaíma. Falou, meu amigo Gilberto Santos, uma boa tarde.
5: Boa tarde, Antônio Incrível. Obrigado aí pela interação com a gente, participando ao vivo comigo. Seguimos juntos até às 3 da tarde. Vamos juntos.

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Nesse bloco você ouviu primeiro Daniel e Samuel na mais ouvida e depois Kid Abelha. Tem músicas para todos os gostos. Permaneça comigo.

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4: Santa Cruz FM, aqui o sucesso é você, 55 anos de música, fé e missão, juntinho com você, você fazendo parte dessa história bonita. São 2 horas mais 20 minutos, 2h20, Roseli tá ligadinha no programa, pede uma música. Roseli tá pedindo uma música, manda pra Dona Emanuela e pra todos que estão curtindo o programa, é o Tchan, ô Dona Emanuela, Dona Roseli, obrigado pelo carinho. Também quem está na sintonia é Maria Nilza, lá de Joaíma, tá ligadinha. Alô, Maria, boa tarde. Ela pede uma música com Ponto G, oferece para quem está na escuta da Mais Ouvida. Obrigada aí, viu, minha querida? Maria Nilza de Joaíma, curtindo o programa e indicando uma canção aqui no Conexão Santa Cruz. 2h20, saudades, recordações, músicas, ó, que há muito tempo a gente não ouve no rádio. Seguimos juntos.
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0: 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Simone Mendes e Ed Brito e Samuel, por aqui o sucesso não para.
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3: 14:27.
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3: Santa Cruz FM, aqui o sucesso é você. Hora certa, são 2:31. Tá todo mundo curtindo Conexão Santa Cruz. Beth, tá ligadinha na Rua Paraguai. Tia Lia, Pita e família, tá todo mundo na sintonia da número 1. Pessoal bonito ouvindo a gente, repetir aqui, Roseli, tá ligadinha, Neide e Emanuela, tá dado aí o alô pra vocês, todo mundo curtindo a número 1, obrigado pelo prestígio. João Moreira, lá de Felisburgo, tá na sintonia, boa tarde, potência.
4: Boa tarde, Gilberto Santos, meu amigo, aqui é o João Moreira, de Felisburgo, do Rancho Flor do Campo. Eu queria escutar uma música, moço.
3: Uma música?
4: Com banda de pai corda, Flor d'Água.
3: Oferece pra quem, João?
4: Essa música eu quero oferecer pra Emily Souza, que eu sei que ela gosta. Você também.
3: Obrigado.
4: E todos aí da Rádio Santa Cruz e pra todos que estiver na escuta. Você tá bom, meu nego?
3: Eu tô bom que
4: faz
3: chega.
4: Faz favor pra mim.
3: Valeu, João. Obrigado pelo prestígio da audiência. Paz e bem. Boa tarde, com alegria. 2:32.

0: Santa Cruz FM, cada vez mais perto de você, Frank Aguiar e a Rana, melhor e mais ouvida, permaneça comigo, são 2:42, você está na número 1, a voz dos vales, Santa Cruz FM, estéreo, digital.
1: Todo mundo que tá ligado na Santa Cruz, na 105,7 FM, um beijo para vocês, e quem tá falando é o Xande Harmonia, com muito carinho, muito amor, muito obrigado.

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3: Santa Cruz FM, aqui o sucesso é você. São 2h50, tá quase finalizando o programa. Tem ouvinte com a gente, lá do distrito do Giru, Robson, tá na sintonia, tá curtindo o programa. Boa tarde, Potência.
4: Boa tarde, Gilberto. E aí, como é que tá aí?
3: Eu tô bom que chega.
4: Oi, Gilberto, dá pra você mandar uma música pra nós aí? Robson aqui do Giru. Oferecer pra Lourdinha e Nilzinha, viu? Qualquer um aí de Gilberto Silva aí, a nova dele. Alô, Gilberto, abraço.
3: Valeu, Robson, obrigado pela participação. Tem mais ouvinte com a gente? Fabrini tá ligadinha, boa tarde, Potência.
5: Olá, boa tarde, meu nome é Fabrini, da comunidade Lajeado. Eu queria desejar um pedido de música para minha mãe Vilma, da comunidade Lajeado, de Eduardo Costa, pode ser qualquer uma.
3: Santa Cruz FM, cada vez mais perto de você, tá quase finalizando o programa, 2h50 e 1. Boa tarde, boa tarde.

0: Santa Cruz FM, cada vez mais perto de você. São 2h55, bem gente, hein? Finalizando muito bem o nosso Conexão Santa Cruz de hoje. Obrigado pelo carinho, pela interação, pela participação ao vivo. Amanhã tem muito mais para você e a sua participação. Amanhã, feriadão, e você curtindo a número 1. Fiquem todos com Deus. Obrigado pelo carinho e pelo prestígio da audiência. Já já nós vamos ao Santuário da Mãe Aparecida para a consagração de hoje. Abraços, a gente se vê e se fala pelas esquinas da vida. Até amanhã, fiquem todos com Deus.
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A consagração de hoje nós oferecemos de forma especial aos amigos que renovaram no nosso clube de amigos, em especial de Enio Barbosa Dias e Ana Alves Medeiro. Nosso muito obrigado, você que ajudou a Rádio Santa Cruz e ingressou no nosso clube de amigos. Os nossos sinceros sentimentos aos familiares de João Moreira Santos, já falecido. E você que ainda não ingressou no nosso clube de amigos, venha fazer parte. Fica aí o convite especial para fazer parte do nosso clube de amigos da Rádio Santa Cruz. Os devotos de Nossa Senhora Aparecida estão sintonizados pela fé. Quem está sintonizada pela fé, que é a devota de Nossa Senhora Aparecida, é a nossa ouvinte Elzane. Ela pede intenção da consagração para ela, para toda a sua família e todos os vizinhos que estão sintonizados pela fé. Nilda Gomes acabou de entrar, chegando agora no nosso WhatsApp. Ela pede intenção da consagração para ela, para toda a sua família e todos que estão sintonizados através da Mais Ouvida. Maria da Conceição da Lua Bonita, ela pede intenção da consagração para ela, para toda a sua família e todos que estão conectados pela fé. A consagração de hoje nós oferecemos aos enfermos do Hospital São Miguel de Jequitinhonha, aos idosos da Vila Santana de Jequitinhonha, dedicamos também às crianças do Instituto de Jequitinhonha. De forma especial, oferecemos aos irmãos detentos privados de liberdade, aos enfermos do Hospital Municipal Antônia Grapiúna, lá em Joaíma, também aos idosos da Casa de Repouso em Joaíma, no asilo, estão conectados pela fé. De forma especial, dedicamos também a consagração de hoje aos enfermos do Hospital Apromife de Felisburgo, aos idosos da Casa de Repouso em Felisburgo. Também de forma especial oferecemos a consagração de hoje aos enfermos do Hospital São Vicente de Paulo em Águas Formosas e aos enfermos do Hospital Deraldo Guimarães em Almenara. Vamos ao Santuário da Mãe Aparecida para a consagração de hoje.

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0: Louvado seja nosso Senhor Jesus Cristo.
1: Para sempre seja louvado.
0: Salve Maria.
1: Salve Maria.
0: Bem-vindos, queridos irmãos e irmãs, aqui no Santuário de Nossa Mãe Aparecida. Bem-vindo você que nos acompanha pela Rádio Aparecida e pelas rádios parceiras, membros da Rede Aparecida de Rádio. Acompanhe essa rede e no momento estamos em 65 rádios pelo Brasil. Dentre essas nós temos Rádio Centro Minas de Curvelo, Minas Gerais, Rádio Cidade FM de Martins Soares, São Paulo, Rádio Imperador de Franca, São Paulo, Rádio Educadora FM de Coronel Fabriciano, Minas Gerais, Rádio Difusora de Monte Aprazível, São Paulo, Rádio Cristo Rei de Oeiras, Piauí, Rádio Vaza Barris de Jeroboabo, Bahia. Queridos irmãos e irmãs, juntos neste momento, unidos num só coração, o Brasil todo se volta para a Mãe Aparecida. Em nome do Pai, do Filho e do Espírito Santo.
1: Amém.
0: O anjo do Senhor anunciou a Maria.
1: E ela concebeu do Espírito Santo.
0: Ave Maria, cheia de graça, o Senhor é convosco. Bendita sois vós entre as mulheres, e bendito é o fruto do vosso ventre, Jesus.
1: Santa Maria, Mãe de Deus, rogai por nós, pecadores, agora e na hora de nossa morte. Amém.
0: Eis aqui a serva do Senhor.
1: Faça-se em mim segundo a vossa palavra.
0: E o Verbo divino se fez carne
1: e habitou entre nós.
0: Rogai por nós, Santa Mãe de Deus,
1: para que sejamos dignos das promessas de Cristo.
0: Oremos. Infundi, Senhor, vos rogamos, a vossa graça em nossos corações, para que nós, que conhecemos pela anunciação do anjo a encarnação de Jesus Cristo, vosso Filho, por sua paixão e morte na cruz, cheguemos à glória da ressurreição. Pelo mesmo Cristo nosso Senhor.
1: Amém.
0: Queridos irmãos e irmãs, podemos nos assentar um instante para fazermos a nossa meditação catequética desta tarde. Nós estamos vivendo já o mês de junho, mês especial em que muitas celebrações nos convidam a meditar a graça de Deus, o amor que Ele tem para conosco e o nosso compromisso como resposta a esse amor. Celebramos os santos tradicionais do mês, cada um que traz a sua beleza, Santo Antônio com a palavra, São Pedro com a fortaleza e São João com a singeleza de perceber o mistério de Deus que vai se dando na vida. Cada um deles nos ensina a vivermos o mistério da nossa fé. Celebramos o coração de Jesus, esse coração amoroso que o Pai, através dele, nos mostra que quer o nosso bem. Deus não nos quer para castigar, Deus não nos olha para nos condenar, mas sim para nos redimir. E o coração de Jesus traz essa marca forte. O Imaculado Coração de Maria, imaculado porque incapaz de reter rancor, mágoa, raiva. O coração de Maria é puro como o de seu filho Jesus. São vários momentos, várias celebrações, várias intenções que nós trazemos. E eu quero trazer para a nossa meditação, para começar esse mês, ainda estamos no terceiro dia só, ainda temos bastante dias pela frente, mas já começar com o pensamento focado. Qual é o foco da nossa experiência de Deus nesse mês? Compreendermos a presença de Jesus Cristo em nossa vida. Na carta ao Timóteo, segunda carta, São Paulo vai dizer que é o texto da primeira leitura da liturgia eucarística de hoje. Tem um trecho da carta que São Paulo diz: eu sei em quem acreditei. Depois de tantas lutas, idas e vindas, perguntas, questionamentos, depois de tantas e tantas conquistas, Paulo vai chegar a essa conclusão: eu sei em quem acreditei. É o ponto alto da sua expressão de fé. Porque ele nos ensina que ao longo dos textos, que a confiança que vai se estabelecendo na sua relação com a palavra, com Jesus Cristo, não se fixa na sua força. Ele vai entender que, por mais que ele fosse um homem sábio da escola de Gamaliel, por mais que ele fosse um homem forte, trabalhou como comandante de um destacamento para inclusive prender os cristãos, por mais que ele tivesse a força, ele vai chegar o momento que vai dizer assim: olha, não é a força da espada, nem é dos cavalos, nem é nada. O que vai nos fazer vencer essa batalha é a fidelidade à palavra, é Jesus Cristo. Porque ele sim pode nos guardar, ele sim pode nos manter firmes, ele sim pode nos manter rígidos quando as tempestades da vida se abatem. Porque as armas enferrujam, as forças humanas se enfraquecem, os comandos, os governos humanos se corrompem. O único que não se corrompe é o próprio Cristo Jesus. E a sua palavra que deve nos orientar. Por isso ele vai dizer: eu sei em quem acreditei. E é nele, é com Jesus Cristo que a gente vai procurar reavivar a nossa fé, reavivar a nossa esperança. Quando a gente se sentir abatidos, jogados de um lado para o outro, quando na vida nós tivermos os embates que nos colocam quase como de rosto no chão, é para ele que nós devemos olhar. Se nos sentimos humilhados, olhemos para a cruz. Humilhação maior ele sofreu. Se nos sentimos abandonados, façamos uma visita ao Santíssimo, como nós estamos aqui na capela. Quantas e quantas vezes a gente passa lá no corredor e Jesus está aqui quietinho, silencioso, sozinho no sacrário. Está se sentindo abandonado? Faz uma visita a Jesus no Santíssimo Sacramento. Conversa com ele. Bate um papo. Chega para ele e fala: ó, Jesus, estou me sentindo isolado, sozinho na vida. E olha para o sacrário. O que, que vai vir no seu coração? Mas sozinho estou eu, que estava até agora te esperando, e só quando você se sentiu abandonado pelos outros que você veio a mim. É isso que ele vai dizer para a gente. Porque essa é a verdade. Por isso, meus queridos irmãos e irmãs, São Paulo vai dizer: eu sei em quem acreditei. Porque se eu quero de fato viver bem, é nele que eu vou encontrar o caminho para a minha vida se harmonizar. Por isso, um convite para reavivar a nossa fé. Não abandoná-lo, não ser tímidos, não ter vergonha, não ter medo, não ter preguiça. Quantas e quantas vezes nós nos deixamos abater por esses instintos primeiros. Por isso vamos pedir ao Senhor nessa tarde, de modo muito especial, quando renovarmos a nossa consagração a Maria, nossa querida mãe, vamos pedir a ela: mãe, ajuda-me a não vacilar, a não fraquejar. E quando eu sentir que a cruz estiver pesada, que eu tenha coragem de olhar para a cruz de teu filho Jesus e não abaixar a cabeça para o mundo. E quando eu me sentir totalmente sozinho, isolado, que eu tenha coragem de visitar Jesus no sacrário para entender como ele se abandonou por mim. E assim renova minha força e a fortaleza. E vamos rezar pedindo a bênção da água que será aspergida ao final desta celebração. Deus eterno e todo-poderoso, quisestes que pela água, fonte de vida e princípio de purificação, as nossas almas fossem purificadas e recebessem o prêmio da vida eterna. Abençoai esta água para que nos proteja e renovai em nós a fonte de vida de vossa graça, a fim de que nos livre de todos os males e possamos nos aproximar de vós com o coração puro e receber a vossa salvação. Que esta água nos recorde a água do nosso batismo como fonte que jorra para a vida eterna, por Cristo nosso Senhor. Amém. E agora, queridos irmãos e irmãs, estendendo as nossas mãos para a pequenina imagem da Mãe Aparecida, vamos renovar a nossa consagração batismal. Primeiro, coloque nas suas mãos suas dúvidas, seus medos, suas angústias, inseguranças, o que te distrai, o que te afasta, que não te faz sentir-se amado e amada de Deus. Entregue isso a Nossa Senhora. Ó Maria Santíssima, pelos méritos de nosso Senhor Jesus Cristo, em vossa querida imagem de Aparecida, espalhais inúmeros benefícios sobre todo o Brasil. Eu, embora indigno de pertencer ao número de vossos filhos e filhas, mas cheio do desejo de participar dos benefícios de vossa misericórdia, prostrado a vossos pés, consagro-vos o meu entendimento, para que sempre pense no amor que mereceis. Consagro-vos a minha língua, para que sempre vos louve e propague a vossa devoção. Consagro-vos o meu coração, para que depois de Deus vos ame sobre todas as coisas. Recebei-me, ó Rainha incomparável, vós que o Cristo crucificado deu-nos por mãe, no ditoso número de vossos filhos e filhas. Acolhei-me debaixo de vossa proteção. Socorrei-me em todas as minhas necessidades, espirituais e temporais, sobretudo na hora de minha morte. Abençoai-me, ó celestial cooperadora, e com vossa poderosa intercessão, fortalecei-me em minha fraqueza, a fim de que, servindo-vos fielmente nesta vida, possa louvar-vos, amar-vos e dar-vos graças no céu, por toda a eternidade.

0: O Senhor esteja convosco.
1: Ele está no meio de nós.
0: Por intercessão de Nossa Senhora Aparecida, Rainha e Padroeira do Brasil, que desça sobre vós, as vossas famílias, a bênção e a proteção, a paz, a libertação, a fortaleza. Abençoe-vos Deus Todo-Poderoso, Pai, Filho e Espírito Santo.
1: Amém.
0: Que a alegria do Senhor seja a vossa força. Uma boa e abençoada tarde. Você que está aqui no santuário, ide em paz. Você que nos acompanha pela Rádio Aparecida e pelas nossas rádios parceiras, fique na paz e que o Senhor sempre te acompanhe.
1: Graças a Deus.
0: E viva a Senhora Aparecida! Viva a Rainha e Padroeira do Brasil! Viva Jesus Cristo! Após o canto final, nós vamos fazer a bênção dos objetos de devoção. Então você pode aproximar aqui um pouquinho mais à frente para a gente fazer a bênção e

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0: Muito boa tarde para você, meu amigo, uma ótima tarde para você, minha amiga ouvinte, tá começando o nosso programa, o A Tarde é Nossa, 3h25. Bom demais estar de volta, passei 30 dias de férias, descansei bastante, Alberto Ferreira não me deixava quieto, me ligava todos os dias para voltar a trabalhar e aqui estou, viu? A gente já começa bem demais, mandando aquele boa tarde mais que especial para você que tá nos acompanhando através do site, através do aplicativo, nas cidades, nos municípios vizinhos, você que tá dando carona aí no veículo de passeio, no veículo de trabalho, você que tá aí no seu local de trabalho, uma ótima tarde para você, uma ótima quarta-feira, um bom trabalho, boa tarde para os amigos que já estão aqui na sintonia, estavam com saudades aí, nossa amiga Baba do bairro Vaticano, Aureni, a Preta do Convém lá em Joaíma, Elísia na comunidade Quarteirão, Nilda Gomes, o Tim da comunidade Diamantina, meu amigo Diênio Barbosa, e você que tá chegando agora, seja muito bem-vindo, muito bem-vinda. É uma alegria enorme ter você aqui conosco, viu? Hoje é quarta-feira, dia 3 de junho de 2026. Hoje que é dia da repetição, também é dia mundial da bicicleta, dia nacional de educação ambiental. Hoje também é dia do profissional de RH, dia mundial da corrida. E eu quero parabenizar você que faz parte aqui do nosso Clube dos Amigos, você aí do outro lado do rádio, tá completando mais um ano de vida hoje. Eu quero desejar para você aqui muita paz, saúde, felicidades, alegrias mil. Tudo de bom para você, muitos e muitos anos de vida para todos os aniversariantes do dia de hoje, viu? Boa tarde. E a gente já começa o nosso A Tarde é Nossa, mandando aquele boa tarde mais que especial para todo mundo que tá chegando agora, tava com saudade de participar comigo, e eu peço para você que quer participar conosco através da mensagem por áudio, já sabe, mensagens de até 30 segundos é o padrão aqui do nosso programa, lembrando também que o nosso programa hoje finaliza mais cedo, às 5h20 da tarde, às 5h30 da tarde de hoje tem um programa da família, na apresentação do meu amigo Damião Alves e também da dona Vilma, viu? Parar de enrolação, já vamos trazer ele, é o Alberto Ferreira e a nossa primeira Rua do Sucesso de hoje. 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
1: Tyson Ribeiro, boa tarde, Alberto. Tá de volta aí, né? Isso. Na jornada de trabalho. Pois é, você voltou. A mulher do Zé Sem Terra, eu vou saber que ele já voltou. Eu sou o Zé Sem Terra. A mulher tinha ido embora, ela não voltou ou não?
2: Voltou, a mulher voltou.
1: É mesmo? Pois é, Tyson Ribeiro também voltou, você pede uma música.
2: Quem é o cantor? A música que eu quero cantar pro senhor é Leidiana.
1: Como é que é essa música?
2: Essa música é assim. Peço perdão mais uma vez, se você pensou e não deu certo.
1: Que coisa
2: tudo
1: louca.
2: Foi culpado, amor. Não sei porquê que esse amor existiu entre nós. Agora tá tudo acabado. Agora, pois, resta esquecer. Eu sei que está tudo acabado entre eu e você.
1: Pra quem sou fã dessa música?
2: Essa música é pra dar ajuda lá na Mumbuca, mano. Meus amiguinhos aí do Campo Velho.
1: Beleza.
2: E mandando também pra minha esposa. E mandando também pra mãe lá no asilo.
1: Ah, como é que é o nome dela?
2: É Maria.
1: O pessoal no asilo escuta.
2: Tô mandando pra mamãe lá no asilo.
1: Sim, é. Pois é, obrigado, viu, Sozé?
2: Isso aí, muito valeu, obrigado, meu irmão. Agradecer o senhor, Sozé. Depois eu vou dar o senhor um presente.
1: Beleza. É uma galinha gorda.
2: Acertou. Eu vou comprar uma galinha gorda pro
1: senhor. Tá aí, então, Tais Ribeiro, bem-vindo à jornada de trabalho.
0: Muito obrigado,
1: Alberto. 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
0: Beleza, Alberto, chegando o sucesso com Diana, foi tudo culpa do amor.

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2: 15:34.
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5: Voltamos com A Tarde é Nossa, 3:40. Deixar um abraço aqui para Alzenir, tá acompanhando o nosso programa lá na Transilvânia. Nossa amiga ouvinte, a Preta lá do Convém, a Nilda Gomes, Ninha no bairro Vaticano. Deixar um abraço também para Aldeir, minha amiga Maria da Conceição da Fazenda Lua Bonita. A nossa amiga Fabiana do Córrego de Areia, a Preta lá do Convém, a Eva Batista da Comunidade Diamantina. A Zildete também tá acompanhando o nosso programa lá em Joaíma. Obrigado pelo carinho, viu? Deixar um abraço também para Gilza Matos em Lisboa, Portugal, tá aí nos acompanhando através do nosso aplicativo. Robson Móveis Planejados lá em Belo Horizonte, sua esposa, a doutora Marcileia, também tá ouvindo o nosso programa através do aplicativo. Obrigado pelo carinho. 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É o nosso amigo Alberto Ferreira e a segunda rua do sucesso de hoje.
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7: Boa tarde, Tyson. 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
6: Tocando em frente. Obrigado, viu, Sérgio?
7: De nada, as ordens, disponha.
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5: Beleza, Alberto, chegando sucesso com Sérgio Reis, a música tocando em frente.

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2: Voltamos com A Tarde é Nossa, 3:51. Daqui a pouquinho tem informação para deixar sua tarde muito mais, muito bem informada. Tem muita gente já participando, interagindo conosco aqui. A gente tenta atender o maior número de pedidos possíveis. Quero deixar um abraço aqui para nossa amiga ouvinte, a Lindalva Alves, lá de Felisburgo. A Vaneide de Fronteira dos Vales também está aí acompanhando o nosso programa. A Luciene Pereira está acompanhando lá no assentamento Brejão. Quero deixar um abraço também aqui para o meu amigo Bal da Araçatuba, tá sempre com o rádio ligado. Obrigado aí pelo carinho, viu? 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Esse pessoal todo tá trazendo é o nosso amigo Alberto, com a última Rua do Sucesso de hoje. Alberto, a Rua do Sucesso, a última de hoje, é com você, meu amigo.
3: Tyson Ribeiro, você voltou, tá aí na jornada, mais uma pessoa conosco aqui, como é que é seu nome?
4: Sati Fumeiro.
3: Pois é, pede uma música aí pra Tyson Ribeiro, que tá de férias, hoje é o primeiro dia de trabalho, deve tá bem animado.
4: Garganta de Ouro.
3: Garganta de Ouro.
4: Qualquer uma música.
3: Ah, e dedica a música pra quem?
4: A todo mundo que tá ouvindo a Raida, Soca Cruz.
3: Beleza, obrigado. Então o Santinho Fumeiro falando conosco aqui, o Tyson Ribeiro. Não ofereci, não, vocês, isso não é da SMPMB, não. Esse é o Santinho Fumeiro. Tem outro Santinho aí, mas o outro é do Impresso. Você é um Fumeiro.
4: Sou Fumeiro mesmo, é original.
3: Diz que santo de casa não faz milagre.
4: Tá doido.
3: É o Santinho falando conosco aqui, viu, Santinho? Seu xará. 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Tá, isso aí,
2: beleza, Alberto, chegando o sucesso com os Gargantas de Ouro, Quem Ama, Perdoa.

0: horas em Belo Horizonte, 22 graus a temperatura neste momento na Itatiaia. A umidade relativa do ar, 54%. Vamos a Brasília. Mais informações sobre a nova tentativa de delação de Daniel Vorcaro. Ao vivo, a informação do João Rosa.
1: Alan, o empresário Daniel Vorcaro, dono do Banco Master, incluiu em sua proposta de delação premiada detalhes sobre um pedido de dinheiro feito pelo senador Flávio Bolsonaro para financiar o filme sobre a trajetória do ex-presidente Jair Bolsonaro. Segundo reportagem da CNN Brasil, a informação foi acrescentada à nova versão da colaboração entregue por Vorcaro à Polícia Federal e à Procuradoria-Geral da República. A defesa do empresário também apresentou novos documentos aos investigadores. De acordo com o relato, Vorcaro descreveu pedidos e cobranças feitos por Flávio Bolsonaro relacionados ao financiamento do filme. O empresário também teria detalhado transferências de cerca de 60 milhões de reais destinadas ao projeto. Ainda segundo a reportagem, a nova versão da delação amplia informações já apresentadas anteriormente e inclui novos personagens citados pelo empresário, entre eles nomes ligados à política. De Brasília, João Rosa.
2: O senador Flávio Bolsonaro, do PL, pré-candidato à presidência, já está a caminho de Patos de Minas, no Alto Paranaíba, para participar da Finamilho 2026. Ele vai para a cidade logo após visitar as obras do aeroporto de Betim, na Grande BH, onde elogiou o empreendimento. Em Patos de Minas, Flávio Bolsonaro encerra seu terceiro dia de agendas em Minas e segue para outras agendas em São Paulo. A expectativa na visita a Patos de Minas é um encontro com o senador Cleitinho Azevedo, do Republicanos, que também deve participar do evento. Cleitinho é cotado pelo PL para compor uma chapa ao governo de Minas com apoio de Flávio Bolsonaro nas eleições deste ano. Mas, até agora, Cleitinho ainda não se lançou oficialmente como pré-candidato. Repórter Edilson Costa.

0: agora à Câmara de Vereadores, atualizações do projeto que proíbe os carroceiros em BH, informação do Gustavo Cícero.
1: 4:03, foi aprovada agora há pouco, em segundo turno, a emenda substitutiva ao projeto de lei 370 de 2025, que altera as regras do programa de substituição gradativa dos veículos de tração animal aqui em Belo Horizonte. A proposta, Lampassos, prevê que carroceiros contemplados com veículos motorizados pela prefeitura precisem entregar voluntariamente os animais utilizados na atividade para terem acesso ao benefício. Segundo o autor do projeto, vereador Vanderlei Porto, a medida busca garantir o bem-estar dos animais e impedir que eles continuem sendo utilizados após a substituição das carroças. O texto também autoriza o município a firmar parcerias para acolhimento e destinação responsável dos cavalos. Com a aprovação, em segundo turno, a proposta segue agora para análise do prefeito Álvaro Damião, que poderá sancionar ou vetar o projeto. Repórter Gustavo Cícero.
0: O STJ manteve o ex-presidente da Vale, Fábio Schwartzman, como réu na ação sobre o rompimento da barragem de Brumadinho em janeiro de 2019. Por unanimidade, a sexta turma do Superior Tribunal de Justiça negou o recurso apresentado pela defesa do executivo e manteve a decisão proferida pelo próprio colegiado no dia 7 de abril, que determinou a reincorporação de Schwartzman aos processos criminais. Na ocasião, a maioria dos ministros acatou o pedido feito pelo Ministério Público Federal e o presidente da Vale tem 100 dias contados a partir de 7 de maio para apresentar respostas às acusações. Schwartzman responde a duas ações penais, uma por crimes ambientais e outra por homicídio qualificado. Com o rompimento da barragem em Brumadinho da Vale, 270 pessoas morreram, sendo duas mulheres grávidas. Agora atualização do trânsito, Vitor Brandão.
2: Engavetamento envolvendo três carros e um caminhão interdita parcialmente o anel rodoviário em direção à Vitória. Os veículos se encontram na faixa da esquerda pouco antes do trevo da BR-040 no bairro Califórnia. Quem segue pela região encontra retenções desde o bairro Betânia. Da Central de Trânsito Itatiaia MIV, Vitor Brandão.
3: Está no sistema prisional um homem de 30 anos que estava foragido da justiça e que foi detido pela Polícia Militar durante uma blitz em Betim, na Grande BH. Policiais do 33º Batalhão da PM estavam fazendo a operação de trânsito na rua Maria Moreira Maia, no bairro Vianópolis, quando pararam um carro com duas pessoas. Em consulta aos sistemas, os policiais perceberam que o passageiro do veículo estava com esse mandado de prisão em aberto. O homem foi detido, levado para a delegacia e de lá para o sistema prisional. A polícia não divulgou o motivo do mandado de prisão. Repórter Felipe Quintela.
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0: 16:06.
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6: Oi, meu amigo Tyson, boa tarde.
7: Fiquei boa tarde, minha amiga.
6: Quando vi suas vozes.
7: Oh, que legal,
6: que
7: né?
6: Que bom que você voltou,
7: voltei,
6: né?
7: Voltei.
6: Oh, Tyson.
7: Pode falar.
6: Gostaria de ouvir uma música com
7: Ivo
6: Ferraris. oferecendo para a minha curtição.
7: Sim, para mais alguém.
6: Também ofereço para você, que
7: muito obrigado, viu?
6: Para o trabalho. E também para todos que estiverem na escuta.
7: Sim, para mais alguém?
6: Para todos que gostarem da música do Igor Ferraris, beleza?
7: Beleza, minha amiga.
6: Uma ótima tarde. Aqui quem fala é Eva Batista, da comunidade Amantina, beleza?
7: Beleza, Eva, um abraço para você, viu? Nossa amiga Fabiana do Córrego de Areia. Boa tarde, Fabiana.
0: Boa tarde, Tyson. Fabiana do Córrego de Areia. Gostaria de ouvir uma música.
7: Qual que é a música?
0: Com o Guilherme Silva. Pode ser qualquer uma. Eu ofereço para minha família.
7: Sim.
0: Lá em Joaíma, na Vila Nilton. Juliana e o esposo dela aqui no Córrego de Areia.
7: Pra mais alguém?
0: Pra Elisa no quarteirão e pra todos que estiver na escuta. Boa tarde e um bom trabalho.
7: Um abração pra você também, minha querida. Obrigado pelo carinho, viu? Tem muita gente participando conosco aqui. Lembrando que hoje o nosso programa finaliza mais cedo. A gente finaliza às 5h20 da tarde. A partir das 5h30 da tarde tem o programa da família. Vamos tentar atender o maior número de pedidos possíveis. Vem chegando o sucesso com o Igor Ferrari, a música Princesa. E na sequência tem o Guilherme Silva cantando pra gente a música Isabelle. 4 horas e 13 minutos. Daqui a pouquinho eu atendo mais pedidos musicais.

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7: Eu peço pra você rodar uma música com...
8: Qual que é a música?
7: Com... Os pontinhos, feliz você, esposa, filha, Conceição, Joaquim na Lua Bonita, Joalina na Rua Amazonas, Zé Paulo e Pio na Rua Porto Alegre.
8: Para mais alguém?
7: E Eva, Araçatuba, Solange em Joaíma.
8: Isso.
7: Irene no Vaticano, Aurenice na Rádio Santa Cruz e... Maria Lúcia, Alves Santos, José Roberto, Maurino, Matheus, Dayali Filhos, Miraci, todos os meus na Fazenda Lagoa Grande, homem de Deus, saudade, saudade, saudade.
8: Um abraço para você, Tereza, nossa amiga Rosilene está acompanhando no bairro Santa Luzia, boa tarde.
9: Tyson, boa tarde, que bom você voltou, hein?
8: Obrigado, saudade. Pelo carinho, viu?
9: Sou Rosilene aqui do Santa Luzia, manda um alô para mim, tô ligadona, eu mais meu esposo, minha filha Cíntia.
8: Isso.
9: Quero mandar... Um abração também para minha amiga preta lá em Joaíma com a família dela. Um abraço e boa tarde. Tchau, tchau.
8: Um abraço para você também, Rosilene, a Marinália do bairro Alvorada.
10: Ah, gostaria de ouvir uma música para esse meu filho João Vitor, Sinhas, Jean, Maitê, todas as minhas irmãs, para você, para todos gostar da música. O Amado Batista, manda uma música nova dele para mim. Eu esqueci o nome da música que eu ia pedir. Uma boa tarde para você.
8: Uma boa tarde para você também, Marinália. Eu vou mandar para você também aqui o sucesso com o Amado Batista, a música Os Pontinhos. Quem também tá participando conosco é a Solange lá de Joaíma. Boa tarde.
11: Alô, Tyson. Boa tarde,
8: menino. Boa tarde, minha querida. Tudo bem?
11: Boas-vindas, né? faz muito tempo que nós não se fala, não se vê. Então, eu gostaria de pedir uma música com Liu e Léo, Boiadeira Errante.
8: Isso.
11: Pra minha prima Ivonete, no Timorã.
8: Pra mais alguém?
11: A prima Wanda.
8: Isso.
11: Minhas primas, todos que estiver ouvindo, né? Minhas amigas, Joalina, Tereza, Dona Eli, Helena, você, Gilberto, para todos e todas amigas que estiver ouvindo neste momento, um abraço da Solanchinha, saudade de vocês, menino.
8: Abração para você também, Solanchinha, obrigado pelo carinho, viu? Deixar um abraço aqui pro nosso amigo Lemilson, tá nos acompanhando lá em São Paulo, capital, obrigado pelo carinho, viu? 4:25, chegando o sucesso com Amado Batista, Os Pontinhos, e na sequência tem o Liu e Léo cantando pra gente a música Boiadeira Errante. Quero mandar o sucesso do Amado Batista pra minha amiga Alzenir, lá na Transilvânia, vai também de forma especial pra minha amiga Gilza Matos, lá em Lisboa, Portugal, e para todo mundo que está acompanhando o nosso programa. Tem muita gente participando, interagindo aqui conosco. A gente tenta atender o maior número de pedidos possíveis. Lembrando que hoje o nosso programa finaliza mais cedo, às 5:20 da tarde. A partir das 5:30 da tarde tem o programa da Família, na apresentação de Damião Alves e também da Dona Vilma.

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1: 16:33.
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15: Voltamos com A Tarde é Nossa, 4:37. Deixar um abraço para todo mundo na sintonia do nosso programa. Quem tá participando conosco aqui é a nossa amiga ouvinte, a Zildete, a popular preta lá em Joaíma. Ela tá pedindo uma música com o Nadson Ferinha, a música Duas. Tá oferecendo para todos lá no Lar dos Idosos, também para sua cunhada Simone, em Santana do Araçuaí. Também tem certeza que ela está escutando, está oferecendo também para todos os seus amigos em Joaíma e para todos aqui em Jequitinhonha e todos que gostarem da música. Um abraço para você, minha querida, obrigado pelo carinho, viu? Quem também está participando conosco aqui é a nossa amiga ouvinte, a Ione, está nos acompanhando lá no bairro Vaticano. Ela está pedindo uma música com Zezé de Camargo e Luciano, a música Cada Volta é um Recomeço. Está oferecendo para todos da Rádio Santa Cruz, para sua família e para todos que gostarem da música. Vamos oferecer esse sucesso também para minha amiga Zinoela, tá nos acompanhando lá na Inglaterra. Deixar um abraço aqui pro meu amigo Didi da Indiana, também tá aí acompanhando, a Simone no bairro Nova Esperança 2. Quem também participa conosco aqui é a nossa amiga ouvinte, a Vaneide lá de Fronteira dos Vales. Ela tá pedindo uma música com o Sérgio Silva, tá oferecendo pro seu esposo e para todos que gostarem da música. Eu mando para você na sequência a música Faz um Mês. Olha a hora certa para você, 4:38. Daqui a pouquinho tem o nosso parabéns para você, daqui a pouco também tem informação, lembrando que não dá para atender todos os pedidos, tem muita gente na sintonia. Quero deixar um abraço também pro Renato Paulista, tá nos acompanhando lá na Avenida Brasil, tá aí só nos reparos, consertando airfryer, também consertando aparelhos eletrônicos. Um abraço para você aí, Renato Paulista, na Avenida Brasil, sempre acompanhando o nosso programa. Obrigado pelo carinho, viu? 4 horas 38 minutos, daqui a pouquinho tem o nosso parabéns para você.

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0: Hoje a nossa Rádio Santa Cruz, ela se enche de alegria para celebrar o aniversário dos nossos queridos membros do Clube de Amigos. Que privilégio é ter vocês aqui conosco, acompanhando, apoiando e fazendo parte desta grande família. Vamos fazer aqui o registro dos amigos que renovaram conosco no nosso Clube de Amigos. Diênio Barbosa Dias, Ana Alves Medeiros. A gente agradece também aos familiares do nosso sócio já falecido, João Moreira Santos, por ter renovado conosco aqui no nosso clube. Hoje não temos aniversariantes aqui no nosso Clube de Amigos. Gostaria de expressar nossa sincera gratidão a todos que renovaram sua participação aqui no nosso Clube de Amigos. A confiança, o apoio e a parceria de cada um de vocês são fundamentais para que possamos continuar crescendo e proporcionando momentos especiais. A renovação de vocês demonstra que estamos no caminho certo e nos motiva a buscar sempre o melhor para a nossa rádio. Muito obrigado por continuarem fazendo parte desta linda história. Contamos com a parceria de cada um de vocês. A todos os amigos do clube, aos amigos que renovaram conosco, a você aí que está completando mais um ano de vida, soprando velhinhas do outro lado do rádio, receba o nosso abraço, o nosso carinho e o desejo de felicidades, alegrias, mil e muitos anos de vida. A você que não faz parte do nosso clube de amigos e deseja ingressar no nosso clube, pode estar procurando os nossos representantes. Aqui em Jequitinhonha tem a dona Ceis, há mais de 30 anos, ela presta serviços ao clube de amigos. Pode falar também com Alberto Ferreira pelas ruas da cidade. Lá em Joaíma tem a Solanginha, meu amigo Dazinho Chaveiro. Pode falar também com a Lindalva Alves lá em Felisburgo e pode estar vindo aqui nos nossos estúdios, conhecendo a equipe, tomando aquele cafezinho quente. Você que é de outro estado, até mesmo de outra cidade, de outro país e deseja ingressar no nosso clube de amigos, pode mandar mensagem pra gente no nosso telezap, que é o 33-3741-1521. A gente aguarda você aqui, viu? Só falta você pra família ficar completa. A todos os amigos que renovaram, aos aniversariantes do dia, a gente manda essa linda canção com o Padre Marcelo Rossi e a participação de Gustavo Lima, Maria Passa à Frente. Música.

0: 1 minuto em Belo Horizonte, 22 graus na Itatiaia, umidade relativa do ar, 61%.
1: O juiz federal substituto Marcelo Aguiar Machado, da 10ª Vara Federal Cível de Belo Horizonte, barrou a entrada de outras entidades de matriz africana em uma ação civil pública contra o traçado do Rodoanel. Essa medida também encerra a fase de produção de provas no processo, que está no estágio de alegações finais. A ação é movida originalmente pela Federação das Comunidades Quilombolas do Estado de Minas Gerais e gira em torno da interpretação da Convenção número 169 da Organização Internacional de Trabalho, argumentando que deveria ter ocorrido uma consulta prévia antes da licitação para a elaboração do edital que estabeleceu o traçado da estrada. Novas lideranças buscaram ingressar no processo movido contra o governo de Minas e a concessionária INC-SPA, alegando que cerca de 170 povos e comunidades de matriz africana podem ser atingidos pelo traçado do Rodoanel. As obras do Rodoanel estão travadas judicialmente e ainda não começaram, mesmo com o contrato assinado com a empreiteira responsável pelas intervenções desde 2023. Os imbróglios para o licenciamento ambiental da construção da estrada já foram movidos pelas prefeituras de Betim e Contagem. E atualmente o impasse acontece junto à Federação Quilombola, já que o traçado projetado passa por cima de uma comunidade tradicional localizada na Grande BH. Repórter Bernardo Estilac.
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4: Está detido e vai ser conduzido para a delegacia de plantão de Contagem na Grande BH, um senhor de 60 anos que foi preso agora há pouco por policiais militares do Batalhão GER da PM, do aglomerado Parque São João, também em Contagem, por tráfico de drogas. Na casa desse homem, os policiais encontraram mais de 3.600 pedras de crack, mais de 2.200 pinos de cocaína, mais de 800 porções de maconha. E esse senhor, então, preso por tráfico de drogas, disse para a polícia e agora há pouco para nossa reportagem que recebeu dinheiro, cerca de R$300 por semana, de traficantes da região para guardar esse material na casa dele. Ele até então não tinha nenhuma passagem por tráfico de drogas. Mais detalhes desse caso daqui a pouco no Itatiaia Patrulha. Repórter Felipe Quintela.
5: Uma equipe do BOPE de BH foi acionada para atender uma ocorrência envolvendo uma granada artesanal encontrada por populares em um lote vago de Governador Valadares, no Vale do Rio Doce. O artefato se tratava de uma granada de mão improvisada, do tipo conhecido como modelo botija. A granada acabou destruída de forma controlada pelos especialistas do esquadrão antibombas. Caso a bomba tivesse sido detonada, ela poderia causar ferimentos graves em pessoas por causa da onda de choque e da projeção de fragmentos, além do poder de provocar danos em edificações. Repórter Alice Brito.
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4: Engavetamento envolvendo 4 carros interdita parcialmente a BR-040 em direção a Belo Horizonte. O bloqueio da pista acontece no quilômetro 544, na altura do Trevo do Pilar. O congestionamento na região passa dos 11 quilômetros, com reflexos desde o posto da Polícia Rodoviária Federal em Nova Lima. Da Central de Trânsito Itatiaia MIV, Vitor Brandão.
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7: 17 horas e 5 minutos.
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7: Voltamos com A Tarde é Nossa, 5:18. Daqui a pouquinho tem o programa da família, na apresentação do Damião Alves e também da Dona Vilma. Quem também tá participando conosco aqui é a nossa amiga Baba lá do bairro Vaticano, tá pedindo para mandar uma música para ela. A música Menina Veneno, para sua própria curtição. E para todos que gostarem da música, eu vou mandar para você aqui na sequência, viu, minha querida? Peço desculpas, tem muita gente participando conosco aqui. Infelizmente, a gente não consegue atender todos os pedidos musicais. Lembrando que hoje o nosso programa finaliza mais cedo. Mas peço para você que não tiver o seu pedido atendido hoje, pode participar amanhã, a partir das 3:25 da tarde, no A Tarde é Nossa. Vem chegando o sucesso com Hit, a música Menina Veneno. Daqui a pouquinho tem a nossa última de hoje. Música.

Voltamos com a Tarde Nossa, 5 horas e 23 minutos. Desde já eu quero agradecer aqui a companhia de cada um de vocês que esteve conosco, marcando presença aqui no nosso programa. Todas as pessoas que participaram, aquelas que não participam, mas estão sempre aí com o rádio ligado. Meu muito obrigado. Eu agradeço pelo carinho também, pela grande audiência. Desde já eu peço desculpas. Foram muitos pedidos, muitas participações. Infelizmente não dá para atender a todos. Você que não teve o pedido atendido hoje, pode participar conosco amanhã a partir das 3h25 da tarde, viu? Quero deixar um abraço aqui pra dona Dilma lá na rua 3 de outubro, tá aí acompanhando o nosso programa. O Didi também tá sempre ligado, a nossa amiga Rosilene do bairro São Miguel, a Lindalva Alves, Maria da Conceição da Lua Bonita, a Vitória lá no bairro Alvorada. Abraçar também aqui a Simone no bairro Nova Esperança 2, a nossa amiga dona Santa, Toninho do Bucho, a Rosilene do bairro Santa Luzia, Cirlei no bairro Santa Luzia, Diênio Barbosa, tia Cida também tá aí acompanhando, é muita, mas muita gente acompanhando. Luz Marina Souto, obrigado pelo carinho, viu? Pra todos eu vou mandar a última de hoje com o Padre Reginaldo Manzotti, a música Quem Impedirá. Daqui a pouquinho tem um programa da família, na apresentação hoje do meu amigo Damião Alves. Forte abraço, fique com Deus e até amanhã.

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3: 17 horas e 29 minutos.

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3: Olá, ouvintes da Rádio Santa Cruz FM, esse é o programa Em Sintonia com a Família, um programa que vai ao ar todas as quarta-feiras a partir das 17h30. Olá, eu sou Damião Alves, muito boa tarde, meu querido irmão, minha querida irmã. Sejam todos bem-vindos e bem-vindas a este programa. Hoje é quarta-feira, hoje está no ar a Palavra de Deus. A você da Zona Rural, meu abraço, muito boa tarde. Você das cidades vizinhas do Vale de Jequitinhonha nos acompanhando, meu abraço, muito boa tarde. A você também que nos está dando carona em seu veículo, percorrendo aqui pelo Vale de Jequitinhonha, meu abraço, meu amigo, que Deus acompanhe você até o seu percurso onde você estiver. A você também que nos segue pelas redes sociais, muito obrigado e que Deus possa lhe abençoar e que a paz do Senhor Jesus esteja sempre com você. A você da Zona Rural, meu abraço, muito boa tarde. E hoje é quarta-feira, nós estamos falando sobre o tema Jesus é a luz presente na nossa vida. Sem Jesus, o que eu sou? Como Jesus me vê? Eu sou uma história para Jesus, sou real como Jesus, sou real para me apresentar a minha vida e dedicar a Jesus. Essa reflexão do dia de hoje, vamos aí agora à mensagem do Padre Natalino e eu volto com essa mensagem, a luz presente é o Senhor Jesus.
4: A instituição que declara escancaradamente o amor de Deus é com certeza a família. É a sua casa, é o seu lar. Lugar evidente e certo da manifestação do Divino Pai Eterno, que quer ficar perto de todos nós que somos seus filhos. É feliz quem não troca sua família, que é lugar seguro de encontros verdadeiros e prósperos, por realidades outras que levam brutalmente ao seu esfacelamento. É feliz quem ama este ninho sagrado e, mesmo que alce voos longínquos, o carrega como referência certa de unidade e aprendizado.
3: Muito bem, estamos de volta aí com o programa Em Sintonia com a Família. Meu querido irmão, minha querida irmã, vamos começar a oração do dia de hoje, agradecendo a Deus pela essa grande oportunidade que Ele nos deu até agora, e lembrando que Maria está de frente a mim e a você, e tudo aquilo que nós passamos ao percorrer do dia são levados pela essa mão divina até Jesus. O anjo do Senhor anunciou a Maria e ela concebeu pelo Espírito Santo. Ave Maria, cheia de graça, o Senhor é convosco. Bendita sois vós entre as mulheres. Bendito é o fruto do vosso ventre, Jesus. Santa Maria, Mãe de Deus, rogai por nós, pecadores, agora e na hora da nossa morte. Amém. Eis aqui a serva do Senhor, faça-se em mim segundo a vossa palavra. Ave Maria, cheia de graça, o Senhor é convosco. Bendita sois vós entre as mulheres. Bendito é o fruto do vosso ventre, Jesus. Santa Maria, Mãe de Deus, rogai por nós, pecadores, agora e na hora de nossa morte. Amém. E o Verbo de Deus se fez carne e habitou entre nós. Ave Maria, cheia de graça, o Senhor é convosco. Bendita sois vós entre as mulheres. Bendito é o fruto do vosso ventre, Jesus. Santa Maria, Mãe de Deus, rogai por nós, pecadores, agora e na hora de nossa morte. Amém. Glória ao Pai, ao Filho e ao Espírito Santo, assim como era no princípio, agora e sempre. Amém. Ó meu Jesus, perdoai-nos, livrai-nos do fogo do inferno, levai as almas todas para o céu e socorrei principalmente aquelas que mais precisarem da vossa infinita misericórdia. Amém. Queridos irmãos, meus queridos irmãos, como eu disse nesse tema, Jesus é a luz presente na nossa vida. Ele é a luz que vem nos a guiar para nos fazer fortalecer todos os dias no projeto que nós segue a vida de Deus. Como minha vida está sendo real para viver nesta palavra de Jesus, para viver neste caminho dessa boa história, no caminho da boa nova? O que eu sou sem Jesus? O que eu sou para Jesus? E o que Jesus vê à de frente das minhas histórias, dos meus momentos? O que eu tenho a dizer para viver durante o meu período, analisando os projetos das coisas que Deus tem a nos dizer, para nos fortalecer cada vez mais, sermos irmãos, de uma forma melhor, de viver numa comunidade onde nós vivemos, dando o nosso prestígio de um trabalho de levar o caminho da boa nova do Senhor Jesus na minha vida. Durante esse mês de junho, é o mês que nós estamos preparando para viver em comunidade. Um mês festivo, tem as festas aí de junho que estamos preparando. E esse mês de junho, ele nos traz um propósito de nós ficar mais concluído no amor de Jesus, na palavra de Deus, nós semelhar a nossa semente, plantar esta palavra de Deus dentro de cada um coração que se habita no amor de Jesus. Meu querido irmão, minha querida irmã, Jesus, ele veio para nos dar a uma direção nova de nós viver no caminho da boa nova, um caminho que possa nos enxergar as coisas melhor que Deus quer para mim, para você, e além que um propósito de uma vida nova, nós fazer a mudança, nós ser real com Deus, e o que nós estamos preparando dentro de mim para que nós possa representar a este grande Senhor que tanto quer nos dar este amor por mim, por você. Muitas vezes a gente enfrenta as barreiras, a gente leva os pesos, carrega uma cruz pesada, mas estamos levando Deus adiante de nós, para que nós continue levando esta palavra de Deus, para que nós continue viver no amor da verdade. Meu querido irmão, é preciso que nós enfrentar as barreiras que muitas vezes o mundo passa diante de nossa frente, e nós, com a guia do Espírito Santo, com esta luz que Jesus apresenta, às vezes a cruz pesada, que muitas vezes se torna pesada em nós, a um dia ela se torna leve e maneira. Mas como essa cruz que nós carrega, ela pode ser maneira através de nós ter o nosso propósito com Jesus, o nosso propósito de nós abrir o nosso coração, de nós amar Jesus a cada vez melhor, como ele amou o mundo, a humanidade. Jesus, ele dá ao incentivo de nós viver uma ação em comunidade, nós ser um pelo outro e nós fazer ao nosso gesto concretos com as pessoas que tanto nós precisa de amar e dar ele a perseverança de nós viver no amor de Deus. Durante esse mês de junho, nós vamos tirar assim, um tempo de nós, na nossa casa, nós tirar um pouco da leitura da Bíblia, o que, que, nesse mês de junho, o que vai representar para nós sobre a vida, como nós possa viver diante da palavra de Deus. Vem aí as festas juninas e vem um dos maiores profetas que às vezes, para ele chegar ao amor de Jesus, meus queridos irmãos, ele sofreu muito, ele foi perseguido. Mas ele foi perseguido porque ele veio para anunciar a palavra de Jesus. Ele veio para nos fortalecer, nos alimentar e representar a luz que era Jesus na nossa vida. Distribuir a palavra de Deus em cada pessoa. Com isso, ele foi perseguido. A esse profeta João Batista, que foi perseguido, degolado, porque falava da verdade, do amor, e muitas vezes as pessoas não queriam concordar aos homens do poder, não se conformava, não concordava com os projetos que João Batista fazia diante deles, anunciando o evangelho, trazendo o caminho da boa nova, e muitas vezes eles eram contra aquilo tudo que João Batista falava sobre a realização do amor do projeto de Jesus. Mas João Batista, ele morre na coragem. Ele é degolado pela coragem, pela uma certeza que Jesus estava a seu lado. Mas que aqueles homens ali que ele, muitas vezes, ele ia longe a anunciar o evangelho, a palavra de Deus, ele era perseguido. Somos também como nós, que às vezes estamos na nossa caminho da verdade, do nos fortalecendo para um dia nós viver uma vida melhor no reino de Deus, viver em comunidade fraterna, é preciso que nós enfrentar, como disse agora um momentinho aqui, passar por cima das barreiras, pelos sofrimentos, somos perseguidos pelo mal, pelas coisas que não estão diante dos olhos do Senhor, somos visto um lado do bem e um lado que vem para nos tirar, afastar do caminho mais estreito, que era o caminho de Jesus. E é preciso que nós ter fé e coragem para que nós nunca possa abandonar este amor tão grande que Jesus deu por mim e por você. É preciso que nós tomar este amor de Jesus, esta palavra que nos alimenta, essa palavra que vem plantar no coração de cada um de nós. É preciso nós dar a prova concreta. Quem é Deus para mim? O que eu sou para Jesus? E Jesus, como ele me vê adiante da minha história? A sabe qual é a minha história, meu querido irmão? A minha história é saber complementar o amor de Jesus a cada um irmão. E o que é esse cumprimento na vida de cada irmão? É eu me servir, me colocar disposto a ajudar o meu irmão, aquele mais fragilado, aquele que tanto precisa da palavra do Senhor, aquele que precisa de um conforto de espírito na vida. Meu querido irmão, minha querida irmã, não é fácil viver a vida do amor de Jesus. Mas nós precisamos entrar no caminho de Jesus. Nós não precisamos largar o caminho estreito para realmente, às vezes, não querer sair de um caminho estreito para entrar para um caminho largo, aonde você não tem a sua grande saída. A sua escolha, a minha escolha, está nas minhas mãos, nos pensamentos, de nós procurar esse Deus poderoso que nos dá o dom de viver todos os dias e amar profundamente. Não falar como só palavras em vão, não só como jogar as palavras de boca para fora, mas colocar esse Deus verdadeiro que dá o prestígio de nós todos os dias acordar e olhar

de caridade, nós representar o bom amor para com o dia, com nós sair deste panorama aqui, para nós passar para o outro lado da vida, nós temos que declarar esses projetos que aqui estamos vivendo por uns dias. Então vamos pensar esse mês de junho, um mês que nós pode até fazer um relato, tirar algumas palavras, olhar algumas palavras do evangelho que João Batista fala do sofrimento de João Batista, fala do batismo de João Batista com Jesus. É só você procurar na sua Bíblia e você vai ver o que tem a dizer, como João Batista foi um dos grandes profetas escolhido por Deus. E porque ele sofreu e até morreu degolado por tanto anunciar a palavra do Senhor Jesus. E o que nós queremos viver no mundo de hoje é viver nesse amor de Deus. Nós não precisamos ter medo de anunciar a palavra de Jesus. Nós não precisamos ter vergonha de ser anunciadores do evangelho. Nós precisamos ficar de olho as coisas que não estão diante do caminho de Jesus. É fugir das maldades, das violências, dos preconceitos, dos orgulhos, das invenção, das invejas, do dinheiro, do alto dinheiro, dos grandes poderes. É preciso nós ter medo dessas coisas. Mas medo de Jesus? Jamais. Jesus, se ele é o caminho, é a verdade, ele é a luz presente na minha vida, na sua vida, meu irmão e minha irmã. Porque Jesus um dia quer você perto dele. Jesus quer te abraçar. Jesus quer te dar um sorriso, que muitas vezes nós perdemos esse sorriso para Deus e dá este sorriso ao outro lado do mundo. E é melhor que nós dá um sorriso, por muito que ele seja simples, para o amor de Jesus, que nós viver sorrindo para um mundo que às vezes coloca nós em risco e às vezes nós não sabemos onde estão pisando por cima das coisas que às vezes não está diante da palavra do Senhor. Um mundo libertador que está te mostrando um lado de outro, mas o mundo que Deus quer te mostrar é um mundo de simplicidade, um mundo de gesto, uma palavra, gesto de amor que possa mudar tudo na sua vida. A mudança, Deus dá permissão de você mudar a sua vida para o amor dele. Depende de mim, de você, para que Jesus possa entrar no seu coração e fazer a moradia concreta e dizer: somos filhos de Deus amados. E se são filhos de Deus amados, aí Deus responde por mim e por você. Aí está a obra do meu filho que está apresentando para mim. Meu querido irmão, minha querida irmã, que essa tarde seja uma tarde graciada no amor de Jesus para nós. Que essas palavras sejam acolhidas pelo Espírito Santo do Senhor Jesus, que nós possamos tomar posse desta palavra, que nós possamos deixar essa palavra ser plantada no coração de cada um de nós, que nós tenhamos esse Jesus presente, uma luz que brilha no meu caminho, no seu caminho, em todos os momentos da nossa vida. Louvado seja nosso Senhor Jesus Cristo. Vem aí uma músicazinha aí de Roberto Carlos, Luz Divina, e eu volto com a oração do dia de hoje para os nossos ouvintes que pediu aqui.

0: Muito bem, vocês ouviram aí a música de Roberto Carlos, Luz Divina. É uma música bonita, bem verdade, essa música bateu aí com a reflexão de hoje, que Jesus é a luz presente na vida de cada um de nós, meu querido irmão, minha querida irmã. E amanhã é feriado, amanhã é dia de Corpus Christi. Já está o pessoal ali, já está ali reunindo ali na porta da matriz para fazer a grande tradição que acontece todos os anos aqui na cidade de Quitionha. É onde fala que esse tapete muito bonito. É uma grande festa onde Jesus passa aos seus rastros, deixando a forma que Jesus deixa ali, representando que ele é o grande Deus misericordioso na vida de cada um de nós. É preciso que nós saber amar Jesus com muita alegria, com muita paz. E nós pedir Jesus para que o mundo tenha paz. Que muitas vezes no mundo de hoje não estão vivendo quase uma paz que a gente às vezes quer encontrar. Mas temos uma certeza que nós rezamos todo dia e oramos e pegamos com ele, o mundo de chegar pelo menos quarto da paz que nós precisamos tanto no mundo inteiro. É, eu deixo também aqui um abraço aqui para Bárbara lá no bairro Vaticano, que está ouvindo o programa. Bárbara, hoje Dona Vilma não está aqui ao meu lado, mas eu vou mandar uma oração para você aí. E aqui, que Dona Vilma hoje não está fazendo aqui parte do programa. Então, eu vou mandar oração aqui para Bárbara, que está nos escutando ali no programa, ali no bairro Vaticano, através da Rádio Santa Cruz. Que Deus possa abençoar você, que Jesus ilumine todo o seu caminho e toda a sua família. Que Jesus possa sempre estar brilhando em todos os momentos da sua vida. Também eu coloco oração aqui para Maria Aparecida, na nova fazenda Nova Araçatuba. Ela pede oração para sua família, para seu esposo. E oração também para sua mãe que faleceu, Rufina Maria de Jesus. Que Deus possa abençoar todos vocês. Coloco oração também para Lindalva Alves, com seu esposo Divan e Alvino em Felisburgo. E todo o pessoal de Felisburgo que está sintonizado nessa emissora. Que Deus possa abençoar todos vocês. Também pelos enfermos aí do hospital, daí de Felisburgo, pela casa de repouso lá de Felisburgo. Que Deus possa abençoar todos os velhinhos aí da casa de repouso em Felisburgo. Também eu coloco oração aí para o pessoal lá de Fronteira dos Vales, que está ouvindo esse programa. Uma grande audiência em Fronteira dos Vales. Que Deus possa abençoar cada um de vocês que está sintonizado nessa emissora. Que Deus abençoe vocês, que vocês tenham um dia e uma noite abençoado pelo amor de Deus e Maria. Coloco oração também sobre a minha família, que Deus possa abençoar todos eles, aqueles que estão aqui em Jitões, que estão fora, que Deus possa derramar sobre as suas bênçãos. Coloco oração também para Denaldo, Eva, no bairro Bela Vista, em Felisburgo. Também para Comadre Maria Helena, no bairro IP, em Joaíma. Dona Estelita, no bairro IP, em Joaíma. Também para Juscelio, mais conhecido por Juscelio da Prefeitura, em Joaíma. Que Deus possa abençoar todos vocês. E que coloque também oração aqui para todo o pessoal que está ali na porta da matriz, que vai fazer se passar quase a metade da noite aí trabalhando, para que Deus possa proteger eles e Deus dá eles forças e coragem para que eles possam enfrentar o amor de Jesus essa noite, possa fazer a nossa rua bem enfeitada com amor e com carinho. Que Deus possa iluminar todos os seus passos aí, a vocês que estão escutando aí o radinho, já preparando ali os tapetes ali. Tem certeza que alguém está com raio sintonizado neste programa. Eu também mando oração para Dona Sinésia aí no bairro Vaticano. Opa, tem tempo que eu não lembro Dona Sinésia, eu lembrei dela aqui agora. Dona Sinésia, muito boa tarde para a senhora, que Deus abençoe a senhora, viu? E Mauro Liz, seu filho, e toda a sua família. Deixo oração aqui para o sancionado da Rádio Santa Cruz, para meu amigo Tais e para todos que estão nos ouvindo através desse programa. E para seu Geraldo na Rua Berilo, que está nos ouvindo, e todo o pessoal do bairro Santo Antônio, para dona Talmires e família no bairro Montes Claros e seu Anito lá no bairro Montes Claros. Então vamos fazer a nossa oração e que Deus possa nos abençoar e fortalecer nesta noite. Pai nosso que estás no céu, santificado seja vosso nome. Venha a nós vosso reino, seja feita vossa vontade, assim na terra como no céu. O pão nosso de cada dia nos dá hoje, perdoai as nossas ofensas, assim que nós perdoamos a quem nos tem ofendido, e não deixeis cair em tentação, mas livrai-nos do mal. Amém. Ave Maria, cheia de graça, o Senhor é convosco, bendita sois vós entre as mulheres, bendito é o fruto do vosso ventre, Jesus. Santa Maria, Mãe de Deus, rogai por nós, pecadores, agora e na hora de nossa morte. Amém. Essa oração também eu deixei aqui para meu grande amigo Edinho e sua esposa Maria Vaidosa e Dedé, com sua esposa aí na oficina autoelétrica aí no bairro Montes Claros. Viu, Edinho? Um abraço para você aí e para Dedé e todos os ouvintes aí do bairro Montes Claros. O Senhor esteja convosco, Ele está no meio de nós. Que esse Deus Todo-Poderoso nos ilumina nosso caminho, nos dá paz, nos fortalece, e que o Espírito Santo de Deus cada vez nos fortalece para uma boa caminhada. Em nome do Pai, do Filho e do Espírito Santo. Louvado seja nosso Senhor Jesus Cristo. Para todos uma ótima noite e até a próxima quarta-feira, se Deus nos permitir. Boa noite.
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2: O anjo do Senhor anunciou a Maria e ela concebeu do Espírito Santo. Ave Maria, cheia de graça, o Senhor é convosco. Bendita sois vós entre as mulheres e bendito é o fruto do vosso ventre, Jesus. Santa Maria, Mãe de Deus, rogai por nós, pecadores, agora e na hora da nossa morte. Amém. Eis aqui a serva do Senhor. Faça-se em mim segundo a vossa palavra. Ave Maria, cheia de graças, o Senhor é convosco. Bendita sois vós entre as mulheres, e bendito é o fruto de vosso ventre, Jesus. Santa Maria, Mãe de Deus, rogai por nós, pecadores, agora e na hora de nossa morte. Amém. E o Verbo se fez carne e habitou entre nós. Ave Maria, cheia de graças, o Senhor é convosco. Bendita sois vós entre as mulheres, e bendito é o fruto de vosso ventre, Jesus. Santa Maria, Mãe de Deus, rogai por nós, pecadores, agora e na hora de nossa morte. Amém. Rogai por nós, Santa Mãe de Deus, para que sejamos dignos das promessas de Cristo. Oremos. Infundi, Senhor, em nossos corações a vossa graça. Vô-lo suplicamos a fim de que, conhecendo a anunciação do anjo e a encarnação de Jesus Cristo, vosso Filho, pelos merecimentos de sua paixão e morte, cheguemos à glória da ressurreição. Pelo mesmo Cristo, Senhor nosso. Amém. Glória ao Pai, ao Filho e ao Espírito Santo, como era no princípio, agora e sempre. Amém.

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0: Muito boa noite, querido ouvinte da Rádio Santa Cruz. Nesse momento, a Rádio Santa Cruz transmite para você este Santo Terço de Nossa Senhora e eu quero deixar a minha saudação para todos aqui do município de Jequitinhonha e também dos municípios que compõem a nossa Diocese de Almenara. Quero convidar todos vocês à oração. Pelo sinal da Santa Cruz, livrai-nos, Deus nosso Senhor, de nossos inimigos. Em nome do Pai, e do Filho, e do Espírito Santo. Amém. Creio em Deus Pai, Todo-Poderoso, Criador do céu e da terra, e em Jesus Cristo, seu único Filho, nosso Senhor, que foi concebido pelo poder do Espírito Santo. Nasceu da Virgem Maria, padeceu sobre Pôncio Pilatos, foi crucificado, morto e sepultado, desceu à mansão dos mortos, ressuscitou ao terceiro dia, subiu aos céus, está sentado à direita de Deus Pai Todo-Poderoso, de onde há de vir e a julgar os vivos e os mortos. Creio no Espírito Santo, na Santa Igreja Católica, na comunhão dos santos, na remissão dos pecados, na ressurreição da carne e na vida eterna. Amém. Pai nosso que estais nos céus, santificado seja vosso nome. Venha a nós o vosso reino, seja feita a vossa vontade, assim na terra como no céu. O pão nosso de cada dia nos dai hoje, perdoai as nossas ofensas, assim como nós perdoamos a quem nos tem ofendido. Não nos deixeis cair em tentação, mas livrai-nos do mal. Amém. O anjo do Senhor anunciou a Maria e ela concebeu do Espírito Santo. Ave Maria, cheia de graça, o Senhor é convosco. Bendita sois vós entre as mulheres. Bendito é o fruto do vosso ventre, Jesus. Santa Maria, Mãe de Deus, rogai por nós, pecadores, agora e na hora de nossa morte. Amém. Maria disse, eis aqui a serva do Senhor. Faça-se em mim, segundo a tua palavra. Ave Maria, cheia de graça, o Senhor é convosco. Bendita sois vós entre as mulheres. Bendito é o fruto do vosso ventre, Jesus. Santa Maria, Mãe de Deus, rogai por nós, pecadores, agora e na hora de nossa morte. Amém. E o Verbo divino se fez carne e habitou entre nós. Ave Maria, cheia de graça, o Senhor é convosco. Bendita sois vós entre as mulheres. Bendito é o fruto do vosso ventre, Jesus. Santa Maria, Mãe de Deus, rogai por nós, pecadores, agora e na hora de nossa morte. Amém. Glória ao Pai, ao Filho e ao Espírito Santo, como era no princípio, agora e sempre. Amém. Ó meu Jesus, perdoai-nos, livrai-nos do fogo do inferno, levai as almas todas para os céus e socorreis principalmente aquelas que mais precisarem da vossa infinita misericórdia. Nossa Senhora Aparecida, rogai por nós. São José, rogai por nós. São Miguel Arcanjo, defendei-nos no combate. Este primeiro mistério, nós contemplamos o batismo de Jesus nas águas do Rio Jordão. Esse mistério será conduzido pelo Padre Gabriel. Rezemos com o Padre Gabriel.
1: Pai nosso que estais no céu, santificado seja o vosso nome. Venha a nós o vosso reino. Seja feita a vossa vontade, assim na terra como no céu. O pão nosso de cada dia nos dai hoje, perdoai as nossas ofensas, assim como nós perdoamos a quem nos tem ofendido. E não nos deixeis cair em tentação, mas livrai-nos do mal. Ave Maria, cheia de graça, o Senhor é convosco. Bendita sois vós entre as mulheres, bendito é o fruto do vosso ventre, Jesus. Santa Maria, Mãe de Deus, rogai por nós, pecadores, agora e na hora de nossa morte. Ave Maria, cheia de graça, o Senhor é convosco. Bendita sois vós entre as mulheres, bendito é o fruto do vosso ventre, Jesus. Santa Maria, Mãe de Deus, rogai por nós, pecadores, agora e na hora de nossa morte. Ave Maria, cheia de graça, o Senhor é convosco. Bendita sois vós entre as mulheres, bendito é o fruto do vosso ventre, Jesus. Santa Maria, Mãe de Deus, rogai por nós, pecadores, agora e na hora de nossa morte. Ave Maria, cheia de graça, o Senhor é convosco. Bendita sois vós entre as mulheres, e bendito é o fruto do vosso ventre, Jesus. Santa Maria, Mãe de Deus, rogai por nós, pecadores, agora e na hora de nossa morte. Ave Maria, cheia de graça, o Senhor é convosco. Bendita sois vós entre as mulheres, bendito é o fruto do vosso ventre, Jesus. Santa Maria, Mãe de Deus, rogai por nós, pecadores, agora e na hora de nossa morte. Ave Maria, cheia de graça, o Senhor é convosco. Bendita sois vós entre as mulheres, bendito é o fruto do vosso ventre, Jesus. Santa Maria, Mãe de Deus, rogai por nós, pecadores, agora e na hora de nossa morte. Ave Maria, cheia de graça, o Senhor é convosco. Bendita sois vós entre as mulheres, bendito é o fruto do vosso ventre, Jesus. Santa Maria, Mãe de Deus, rogai por nós, pecadores, agora e na hora de nossa morte. Ave Maria, cheia de graça, o Senhor é convosco. Bendita sois vós entre as mulheres, bendito é o fruto do vosso ventre, Jesus. Santa Maria, Mãe de Deus, rogai por nós, pecadores, agora e na hora de nossa morte. Ave Maria, cheia de graça, o Senhor é convosco. Bendita sois vós entre as mulheres, bendito é o fruto do vosso ventre, Jesus. Santa Maria, Mãe de Deus, rogai por nós, pecadores, agora e na hora de nossa morte. Ave Maria, cheia de graça, o Senhor é convosco. Bendita sois vós entre as mulheres, bendito é o fruto do vosso ventre, Jesus. Santa Maria, Mãe de Deus, rogai por nós, pecadores, agora e na hora de nossa morte. Glória ao Pai, e ao Filho, e ao Espírito Santo, assim como era no princípio, agora e sempre. Amém. Ó meu Jesus, perdoai-nos, livrai-nos do fogo do inferno, levai as almas todas para o céu e socorrei principalmente as que mais precisarem da vossa misericórdia.
0: Segundo o mistério, nós contemplamos o primeiro milagre de Jesus nas bodas de Caná. Este segundo mistério será contemplado e será conduzido pelo Padre Gilberto. Rezemos juntos com o Padre Gilberto.
1: Pai nosso que estais nos céus, santificado seja o vosso nome. Venha a nós o vosso reino, seja feita a vossa vontade, assim na terra como no céu. O pão nosso de cada dia nos dai hoje, perdoai as nossas ofensas, assim como nós perdoamos a quem nos tem ofendido. Não nos deixeis cair em tentação, mas livrai-nos do mal. Amém. Ave Maria, cheia de graça, o Senhor é convosco. Bendita sois vós entre as mulheres, bendito é o fruto do vosso ventre, Jesus. Santa Maria, Mãe de Deus, rogai por nós, pecadores, agora e na hora de nossa morte. Amém. Ave Maria, cheia de graça, o Senhor é convosco. Bendita sois vós entre as mulheres, bendito é o fruto do vosso ventre, Jesus. Santa Maria, Mãe de Deus, rogai por nós, pecadores, agora e na hora de nossa morte. Amém. Ave Maria, cheia de graça, o Senhor é convosco. Bendita sois vós entre as mulheres, bendito é o fruto do vosso ventre, Jesus. Santa Maria, Mãe de Deus, rogai por nós, pecadores, agora e na hora de nossa morte. Amém. Ave Maria, cheia de graça, o Senhor é convosco. Bendita sois vós entre as mulheres, bendito é o fruto do vosso ventre, Jesus. Santa Maria, Mãe de Deus, rogai por nós, pecadores, agora e na hora de nossa morte. Amém. Ave Maria, cheia de graça, o Senhor é convosco. Bendita sois vós entre as mulheres, bendito é o fruto do vosso ventre, Jesus. Santa Maria, Mãe de Deus, rogai por nós, pecadores, agora e na hora de nossa morte. Amém. Ave Maria, cheia de graça, o Senhor é convosco. Bendita sois vós entre as mulheres, bendito é o fruto do vosso ventre, Jesus. Santa Maria, Mãe de Deus, rogai por nós, pecadores, agora e na hora de nossa morte. Amém. Ave Maria, cheia de graça, o Senhor é convosco. Bendita sois vós entre as mulheres, bendito é o fruto do vosso ventre, Jesus. Santa Maria, Mãe de Deus, rogai por nós, pecadores, agora e na hora de nossa morte. Amém.
2: Ave Maria, cheia de graça, o Senhor é convosco. Bendita sois vós entre as mulheres, bendito é o fruto do vosso ventre, Jesus. Santa Maria, Mãe de Deus, rogai por nós, pecadores, agora e na hora de nossa morte. Amém. Ave Maria, cheia de graça, o Senhor é convosco. Bendita sois vós entre as mulheres, bendito é o fruto do vosso ventre, Jesus. Santa Maria, Mãe de Deus, rogai por nós, pecadores, agora e na hora de nossa morte. Amém. Ave Maria, cheia de graça, o Senhor é convosco. Bendita sois vós entre as mulheres, bendito é o fruto do vosso ventre, Jesus. Santa Maria, Mãe de Deus, rogai por nós, pecadores, agora e na hora de nossa morte. Amém. Glória ao Pai, ao Filho e ao Espírito Santo, como era no princípio, agora e sempre. Amém.
0: Nossa Senhora da Divina Providência, providenciai. Jesus, manso e humilde de coração, fazei o nosso coração semelhante ao vosso. Agora estamos no terceiro mistério, e nesse mistério contemplamos as proclamações das bem-aventuranças do Senhor. Este mistério será rezado e conduzido pelo Frei Esdras. Vamos rezar juntos esse mistério com o Frei Esdras.
3: Pai nosso que estais nos céus, santificado seja o vosso nome. Venha a nós o vosso reino, seja feita a vossa vontade, assim na terra como nos céus. O pão nosso de cada dia nos dai hoje, perdoai as nossas ofensas, assim como nós perdoamos a quem nos tem ofendido, e não nos deixeis cair em tentação, mas livrai-nos do mal. Amém. Ave Maria, cheia de graça, o Senhor é convosco. Bendita sois vós entre as mulheres, bendito é o fruto do vosso ventre, Jesus. Santa Maria, Mãe de Deus, rogai por nós, pecadores, agora e na hora de nossa morte. Amém. Ave Maria, cheia de graça, o Senhor é convosco. Bendita sois vós entre as mulheres, bendito é o fruto do vosso ventre, Jesus. Santa Maria, Mãe de Deus, rogai por nós, pecadores, agora e na hora de nossa morte. Amém. Ave Maria, cheia de graça, o Senhor é convosco. Bendita sois vós entre as mulheres, bendito é o fruto do vosso ventre, Jesus. Santa Maria, Mãe de Deus, rogai por nós, pecadores, agora e na hora de nossa morte. Amém. Ave Maria, cheia de graça, o Senhor é convosco. Bendita sois vós entre as mulheres, bendito é o fruto do vosso ventre, Jesus. Santa Maria, Mãe de Deus, rogai por nós, pecadores, agora e na hora de nossa morte. Amém. Ave Maria, cheia de graça, o Senhor é convosco. Bendita sois vós entre as mulheres, bendito é o fruto do vosso ventre, Jesus. Santa Maria, Mãe de Deus, rogai por nós, pecadores, agora e na hora de nossa morte. Amém. Ave Maria, cheia de graça, o Senhor é convosco. Bendita sois vós entre as mulheres, bendito é o fruto do vosso ventre, Jesus. Santa Maria, Mãe de Deus, rogai por nós, pecadores, agora e na hora de nossa morte. Amém. Ave Maria, cheia de graça, o Senhor é convosco. Bendita sois vós entre as mulheres, bendito é o fruto do vosso ventre, Jesus. Santa Maria, Mãe de Deus, rogai por nós, pecadores, agora e na hora de nossa morte. Amém. Ave Maria, cheia de graça, o Senhor é convosco. Bendita sois vós entre as mulheres, bendito é o fruto do vosso ventre, Jesus. Santa Maria, Mãe de Deus, rogai por nós, pecadores, agora e na hora de nossa morte. Amém. Ave Maria, cheia de graça, o Senhor é convosco. Bendita sois vós entre as mulheres, bendito é o fruto do vosso ventre, Jesus. Santa Maria, Mãe de Deus, rogai por nós, pecadores, agora e na hora de nossa morte. Amém. Ave Maria, cheia de graça, o Senhor é convosco. Bendita sois vós entre as mulheres, bendito é o fruto do vosso ventre, Jesus. Santa Maria, Mãe de Deus, rogai por nós, pecadores, agora e na hora de nossa morte. Amém. Glória ao Pai, ao Filho e ao Espírito Santo, como era no princípio, agora e sempre. Amém.
0: Nossa Senhora Aparecida, rogai por nós. Santa Teresinha do Menino Jesus, rogai por nós. Agora nós estamos no quarto mistério, e nesse quarto mistério nós estamos contemplando a transfiguração do Senhor no Monte Tabor. E este mistério será rezado pelo Padre Vicente. Vamos rezar junto com o Padre Vicente.
4: Pai nosso que estais no céu, santificado seja vosso nome. Venha a nós o vosso reino. Seja feita a vossa vontade, assim na terra como no céu. O pão nosso de cada dia nos dai hoje. Perdoai as nossas ofensas, assim como nós perdoamos a quem nos tem ofendido. E não nos deixeis cair em tentação, mas livrai-nos do mal. Amém. Ave Maria, cheia de graça, o Senhor é convosco. Bendita sois vós entre as mulheres. Bendito é o fruto do vosso ventre, Jesus. Santa Maria, Mãe de Deus, rogai por nós, pecadores, agora e na hora de nossa morte. Amém. Ave Maria, cheia de graça, o Senhor é convosco. Bendita sois vós entre as mulheres. Bendito é o fruto do vosso ventre, Jesus. Santa Maria, Mãe de Deus, rogai por nós, pecadores, agora e na hora de nossa morte. Amém. Ave Maria, cheia de graça, o Senhor é convosco. Bendita sois vós entre as mulheres. Bendito é o fruto do vosso ventre, Jesus. Santa Maria, Mãe de Deus, rogai por nós, pecadores, agora e na hora de nossa morte. Amém. Ave Maria, cheia de graça, o Senhor é convosco. Bendita sois vós entre as mulheres. Bendito é o fruto do vosso ventre, Jesus. Santa Maria, Mãe de Deus, rogai por nós, pecadores, agora e na hora de nossa morte. Amém. Ave Maria, cheia de graça, o Senhor é convosco. Bendita sois vós entre as mulheres. Bendito é o fruto do vosso ventre, Jesus. Santa Maria, Mãe de Deus, rogai por nós, pecadores, agora e na hora de nossa morte. Amém. Ave Maria, cheia de graça, o Senhor é convosco. Bendita sois vós entre as mulheres. Bendito é o fruto do vosso ventre, Jesus. Santa Maria, Mãe de Deus, rogai por nós, pecadores, agora e na hora da nossa morte. Amém. Ave Maria, cheia de graça, o Senhor é convosco. Bendita sois vós entre as mulheres. Bendito é o fruto do vosso ventre, Jesus. Santa Maria, Mãe de Deus, rogai por nós, pecadores, agora e na hora de nossa morte. Amém. Ave Maria, cheia de graça, o Senhor é convosco. Bendita sois vós entre as mulheres. Bendito é o fruto do vosso ventre, Jesus. Santa Maria, Mãe de Deus, rogai por nós, pecadores, agora e na hora de nossa morte. Amém. Ave Maria, cheia de graça, o Senhor é convosco. Bendita sois vós entre as mulheres. Bendito é o fruto do vosso ventre, Jesus. Santa Maria, Mãe de Deus, rogai por nós, pecadores, agora e na hora de nossa morte. Amém. Ave Maria, cheia de graça, o Senhor é convosco. Bendita sois vós entre as mulheres. Bendito é o fruto do vosso ventre, Jesus. Santa Maria, Mãe de Deus, rogai por nós, pecadores, agora e na hora de nossa morte. Amém. Glória ao Pai, ao Filho e ao Espírito Santo, como era no princípio, agora e sempre. Amém. Ó meu Jesus, perdoai-nos, livrai-nos do fogo do inferno, levai as almas todas para o céu e socorrei principalmente as que mais precisares.
0: Nossa Senhora da Ajuda, rogai por nós. São José, rogai por nós. Agora nós chegamos no quinto e último mistério, que será rezado pelo Padre Messias. Neste quinto mistério, estamos contemplando a instituição da Eucaristia. Vamos rezar juntos com o Padre Messias.
5: Pai nosso que estais no céu, santificado seja o vosso nome. Venha a nós o vosso reino, seja feita a vossa vontade, assim na terra como nos céus. O pão nosso de cada dia nos dai hoje, perdoai-nos as nossas ofensas, assim como nós perdoamos a quem nos tem ofendido. Não nos deixeis cair em tentação, mas livrai-nos do mal. Amém. Ave Maria, cheia de graça, o Senhor é convosco. Bendita sois vós entre as mulheres, mulheres, bendito é o fruto de vosso ventre, Jesus. Santa Maria, Mãe de Deus, rogai por nós, pecadores, agora e na hora de nossa morte. Amém. Ave Maria, cheia de graça, o Senhor é convosco. Bendita sois vós entre as mulheres, bendito é o fruto de vosso ventre, Jesus. Santa Maria, Mãe de Deus, rogai por nós, pecadores, agora e na hora de nossa morte. Amém. Ave Maria, cheia de graça, o Senhor é convosco. Bendita sois vós entre as mulheres, bendito é o fruto de vosso ventre, Jesus. Santa Maria, Mãe de Deus, rogai por nós, pecadores, agora e na hora de nossa morte. Amém. Ave Maria, cheia de graça, o Senhor é convosco. Bendita sois vós entre as mulheres, bendito é o fruto de vosso ventre, Jesus. Santa Maria, Mãe de Deus, rogai por nós, pecadores, agora e na hora de nossa morte. Amém. Ave Maria, cheia de graça, o Senhor é convosco. Bendita sois vós entre as mulheres, bendito é o fruto de vosso ventre, Jesus. Santa Maria, Mãe de Deus, rogai por nós, pecadores, agora e na hora de nossa morte. Amém. Ave Maria, cheia de graça, o Senhor é convosco. Bendita sois vós entre as mulheres, bendito é o fruto de vosso ventre, Jesus. Santa Maria, Mãe de Deus, rogai por nós, pecadores, agora e na hora de nossa morte. Amém. Ave Maria, cheia de graça, o Senhor é convosco. Bendita sois vós entre as mulheres, bendito é o fruto de vosso ventre, Jesus. Santa Maria, Mãe de Deus, rogai por nós, pecadores, agora e na hora de nossa morte. Amém. Ave Maria, cheia de graça, o Senhor é convosco. Bendita sois vós entre as mulheres, bendito é o fruto de vosso ventre, Jesus. Santa Maria, Mãe de Deus, rogai por nós, pecadores, agora e na hora de nossa morte. Amém. Ave Maria, cheia de graça, o Senhor é convosco. Bendita sois vós entre as mulheres, bendito é o fruto de vosso ventre, Jesus. Santa Maria, Mãe de Deus, rogai por nós, pecadores, agora e na hora de nossa morte. Amém. Ave Maria, cheia de graça, o Senhor é convosco. Bendita sois vós entre as mulheres, bendito é o fruto de vosso ventre, Jesus. Santa Maria, Mãe de Deus, rogai por nós, pecadores, agora e na hora de nossa morte. Amém. Glória ao Pai, ao Filho e ao Espírito Santo, como era no princípio, agora e sempre. Amém. Ó meu bom Jesus, perdoai-nos, livrai-nos do fogo do inferno, levai as almas todas para os céus, socorrei principalmente as que mais precisam. Nossa Senhora do Sagrado Coração, rogai por nós. São José, rogai por nós.
0: Chegamos ao final do nosso texto de Nossa Senhora. Com muita gratidão no coração, vamos agradecer a Deus por mais um texto rezado e todas as graças e bênçãos que pedimos nesse momento de oração. Por isso, vamos fazer juntos o nosso agradecimento a Nossa Senhora. Infinitas graças vos damos, soberana Rainha, pelos benefícios que todos os dias recebemos de vossas mãos liberais. Dignai-vos agora e para sempre tomarmos debaixo de vosso precioso amparo. Para mais obrigá-la, vos saudamos como a Salve Rainha. Salve Rainha, Mãe de Misericórdia, vida, doçura e esperança nossa, salve. A vós bradamos e debredados, filhos de Eva, a vós suspirando, gemendo e chorando neste valo de lágrimas, em aposa advogada nossa. Estes vossos olhos misericordiosos a nós volveis, e depois deste desterro, mostrai-nos, Jesus, bendito é o fruto do vosso ventre. Ó clemente, ó piedosa, ó doce, sempre Virgem Maria, rogai por nós, Santa Mãe de Deus, para que sejamos dignos das promessas de Cristo. Amém. E agora a bênção da água. O Senhor esteja convosco, Ele está no meio de nós. A nossa proteção está no nome do Senhor, que fez o céu e a terra. Deus de amor e de bondade, Deus de carinho, de ternura e proteção. A vós imploramos a vossa bênção sobre esta água, criatura vossa. A água que os ouvintes da Rádio Santa Cruz irão usar confiantes para implorar o perdão de seus pecados, a proteção de suas vidas e a saúde do corpo e da alma. Abençoai, Senhor, esta água em nome do Pai, do Filho e do Espírito Santo. Amém. O Senhor esteja convosco, Ele está no meio de nós. Pela intercessão de Nossa Senhora Aparecida, Rainha e Padroeira do Brasil, abençoe-vos o Deus Todo-Poderoso, Pai, Filho e Espírito Santo. Amém. Fique com Deus e com as bênçãos da Mãe do Céu. Muito obrigado a todos vocês pelo carinho, pela audiência e por termos feito juntos esse momento de oração.

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13: Deus abençoe você e toda a sua família. Que alegria estar aqui com você, começando mais um programa Eu Seguirei. Eu tenho certeza de que Deus vai falar muito ao seu coração através deste programa. Olha, se você pode, eu já quero convidar você a pegar a sua Bíblia, porque hoje nós vamos meditar a palavra de Deus. A palavra de Deus é o nosso alimento, a palavra de Deus que é o nosso sustento. Eu tenho certeza que essa palavra vai mover seu coração. Olha, aqui você vai ouvir a palavra de Deus, aqui você vai poder cantar. São minutos que ficaremos juntos, onde você vai fazer uma experiência com Deus. Lembrando que tudo que você ouvir aqui, depois fica registrado no meu canal do YouTube, Frei Gilson / Som do Monte, no meu Instagram, no meu Facebook, todos com o mesmo nome, Frei Gilson / Som do Monte, para que você possa também compartilhar essa palavra com os seus amigos, tá bom? Então, vamos escutar a palavra de Deus.
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13: Nós iremos ver na palavra de hoje Paulo consolando Timóteo. Como é bonito quando a gente é capaz de consolar um ao outro. Eu tenho certeza que o vídeo de hoje vai ser palavra de consolação para a sua vida. Então Paulo vai consolar Timóteo. E eu peço que essa palavra também console você. Em nome do Pai, do Filho e do Espírito Santo. Amém. 2 Timóteo capítulo 1, versículo de 1 a 13, versículo de 6 a 12. Paulo, apóstolo de Jesus Cristo, pelo desígnio de Deus, referente à promessa de vida que temos em Cristo Jesus. A Timóteo, meu querido filho, graça, misericórdia e paz da parte de Deus Pai e de Jesus Cristo nosso Senhor. Dou graças a Deus, a quem sirvo com a consciência pura, como aprendi dos meus antepassados, quando me lembro de ti, dia e noite nas minhas orações. Por esse motivo, exorto-te a reavivar a chama do dom de Deus que recebeste pela imposição das minhas mãos. Pois Deus não nos deu um espírito de timidez, mas de fortaleza, de amor e sobriedade. Não te envergonhes do testemunho de nosso Senhor, nem de mim, seu prisioneiro, mas sofre comigo pelo Evangelho, fortificado pelo poder de Deus. Deus nos salvou e nos chamou com uma vocação santa, não devido às nossas obras, mas em virtude do seu desígnio e de sua graça, que nos foi dada em Cristo Jesus desde toda a eternidade. Esta graça foi revelada agora pela manifestação de nosso Salvador Jesus Cristo. Ele não só destruiu a morte, como também fez brilhar a vida e a imortalidade por meio do Evangelho, do qual fui constituído anunciador, apóstolo e mestre. Esta é a causa pela qual estou sofrendo, mas não me envergonho, porque sei em quem coloquei a minha fé. E tenho a certeza de que Ele é capaz de guardar aquilo que me foi confiado até o grande dia. Palavra do Senhor. Gente, que bonito. Paulo está consolando Timóteo, que provavelmente está sofrendo, que provavelmente está passando por momentos de, não diria um desânimo de querer abandonar tudo, mas sabe, está fraquejando, está se sentindo fraco. Por isso Paulo vai dizer para ele: Deus não nos deu um espírito de timidez, mas de fortaleza. Reaviva o dom de Deus que está em ti, Timóteo, meu filho. Veja, Paulo chama ele de filho, Paulo diz que reza por ele. Paulo está preso e está consolando seu filho Timóteo. Na vida a gente precisa de consolo. E que bonito, porque Paulo começa consolando Timóteo, dizendo: Paulo, apóstolo de Jesus Cristo, pelos desígnios de Deus, referente à promessa de vida. Paulo começa consolando Timóteo, falando de uma promessa. São João Crisóstomo, sobre essa palavra, diz: desde o início, Paulo eleva a mente de Timóteo. Não me fales dos perigos desta vida. Eles nos preparam para a vida eterna, onde não há perigos, nem dor, nem luto. Deus não nos fez apóstolos para que enfrentássemos perigos, mas para estarmos prontos a sofrer e morrer. Mas Paulo não narra a Timóteo suas próprias aflições, pois isto apenas aumentaria sua tristeza. Em vez disso, ele começa imediatamente oferecendo consolo, dizendo: segundo a promessa da vida que está em Cristo Jesus. Mas se é promessa, não busques aqui. Timóteo, é promessa. Veja, se é promessa, não busque aqui. Não, se é promessa, é algo que ainda não aconteceu, pois a esperança que se vê não é esperança. Que bonito essa consolação. Deus muitas vezes nos consola e Deus muitas vezes se utiliza de pessoas para nos consolar. Abra sua Bíblia em 2 Coríntios capítulo 4, versículo de 17 a 18. A nossa presente tribulação momentânea

0: 8. Preste atenção. Tenho para mim que os sofrimentos da presente vida não têm proporção alguma com a glória futura que nos deve ser manifestada. Timóteo, creia na esperança, creia na promessa de vida que temos em Jesus Cristo. E assim você não vai ficar olhando para os problemas. Abra sua Bíblia em 2 Coríntios capítulo 1, versículo de 3 a 4. Bendito seja Deus, o Pai de nosso Senhor Jesus Cristo, Pai das misericórdias, Deus de toda a consolação, que nos conforta em todas as nossas tribulações. Deus está confortando você agora, para que pela consolação com que nós mesmos somos consolados por Deus, possamos consolar os que estão em qualquer angústia. Deus me consola, para que eu possa consolar. Deus me consola para que eu possa consolar. Pai, Filho e Espírito Santo. Amém.
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0: Resposta a essa palavra, eu quero convidar você agora a cantar comigo.
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1: O programa de hoje está bom demais e eu quero lembrar você, se você quiser ouvir mais pregações, mais meditação da palavra, basta você me acompanhar no meu canal do YouTube, Frei Gilson / Som do Monte, no meu Instagram, no meu Facebook, no meu TikTok e lá você vai encontrar muito mais palavra de Deus para você.
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1: E nós vamos terminar este programa rezando. Eu quero clamar agora por você, quero clamar pela sua família. Senhor Deus, libera agora o teu Espírito Santo sobre cada pessoa que acompanha este programa. Vem Espírito Santo, enche todos os que estão acompanhando este programa agora. Libera, Senhor, para esta pessoa o que ela mais precisa, para o corpo e para a alma. Libera, Senhor, curas e libertações em nome de Jesus para esta pessoa que assiste, que acompanha, que escuta e para toda a sua família. Eu clamo a tua poderosa bênção. Visita agora com bênção de proteção. A bênção que só o Senhor pode dar. Abençoe-vos o Deus Todo-Poderoso, Pai e Filho e Espírito Santo. Amém.
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3: 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É com você, Bianca.
4: Obrigada, Sara.
5: Esportes.
6: A seleção brasileira segue em preparação nos Estados Unidos visando a estreia na Copa do Mundo no dia 13 de junho. Quem conversou com a imprensa foi o zagueiro Marquinhos, capitão brasileiro. Falou como chega a Copa.
7: Chego muito feliz, muito confiante, né? Com o momento que estou vivendo pessoalmente, com o momento que é uma expectativa de mais uma Copa do Mundo, de mais uma oportunidade, né? E eu vivo esse momento assim como cada vez mais, como se fosse meu último jogo, minha última Copa, né? E minha última oportunidade, né? De estar conquistando títulos, de estar conquistando jogos, estar conquistando, né? Cada vez mais troféus na minha carreira, né? Então o Marquinhos de 2022 realmente é um Marquinhos diferente, né? Desse de hoje, né? 4 anos no mundo do futebol.
4: temos mais tempo. Agora são 6h59 no horário de Brasília. O repórter nacional fica por aqui com trabalhos técnicos de Sanderson Freitas. Nos siga pelo Instagram, @ Rádio Nacional do Notícias. Boa noite, até amanhã. 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
4: Está no ar a Voz do Brasil. As notícias do governo federal que movimentaram o país no dia de hoje.
9: Olá, boa noite.
8: Boa noite para você que nos acompanha em todo o país.
9: Quarta-feira, 3 de junho de 2026.
8: Vamos ao destaque do dia: reunião ministerial.
9: Melhoria da qualidade de vida do brasileiro ganha destaque.
8: Desenrola Brasil. Em menos de um mês já foram feitas 1.400.000 operações de renegociação de dívidas.
9: O governo anuncia que será lançado programa para quem está adimplente, ou seja, em dia com os débitos.
8: Presidente Lula cita a taxação dos Estados Unidos a produtos nacionais e destaca a soberania brasileira.
9: E ainda,
10: a gente vai vender para quem quiser comprar. Se não quiser investir aqui, nós vamos procurar outro. O que tem que saber é que o Brasil é dono do seu nariz. Isso aqui é um país democrático e soberano.
9: E ainda, mais empresas podem acessar recursos do Plano Brasil Soberano.
8: O programa atende empresas exportadoras que tiveram impacto com tarifa norte-americana ou conflito no Oriente Médio. Claudimário Carvalho.
11: Portaria reduziu de 5% para 1% o impacto mínimo no faturamento bruto exigido para que exportadores e fornecedores tenham acesso às linhas de crédito.
9: Você vai ouvir também vacina contra pneumonia e meningite.
8: A Pneumovinte já está sendo distribuída a estados e municípios para ampliar a proteção a crianças de 2 meses a 4 anos.
9: Imunização deve ter início na segunda quinzena de junho.
8: Hoje, na apresentação da Voz do Brasil, Mariana Jungmann e Luciano Seixas.
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8: Avanços nas áreas social, econômica e melhorias para as famílias brasileiras.
9: O presidente Lula realizou uma reunião ministerial e foi apresentado um balanço das ações do governo.
8: O presidente disse que espera realizar novas entregas até o mês de julho e ressaltou a soberania do país.
9: O editor Nazi Brum acompanhou a reunião e traz os detalhes para a gente ao vivo. Boa noite, Nazi.
12: Olá, boa noite, Mariana, boa noite, Luciano e os ouvintes da Voz do Brasil. Olha, nessa reunião ministerial foram apresentadas as ações do governo e como isso se refletiu na melhoria de vida para a população brasileira. O presidente Lula iniciou o discurso e foi o primeiro a destacar que pela primeira vez o Brasil atingiu o índice de desenvolvimento humano no patamar de muito alto. O IDH é medido pelas Nações Unidas para avaliar a qualidade de vida e o desenvolvimento de uma população.
8: Nazi, que outros avanços foram destacados nesse balanço do governo?
10: Bom, é um motivo de é um motivo de regozijo para todos nós saber que o Brasil atingiu a sua maior performance na questão do IDH. Não é que a gente tem o melhor. A gente hoje faz parte de um núcleo de países que são países de ponta em questão de qualidade de vida do povo.
8: Vamos lá então, Nazi. Que outros avanços foram destacados nesse balanço do governo?
12: Olha, Luciano, o governo do Brasil focou nas ações implementadas nos últimos meses. Entre os destaques, a aprovação do fim da escala 6x1 na Câmara dos Deputados e o fim da chamada taxa das blusinhas e imposto de importação para produtos de até $50. Na área social, a construção de 138 novas creches e a entrega de 31 mil cisternas pelo país. Na saúde, o programa agora tem especialistas, que já chegou a 52% dos municípios. E o programa Gás do Povo, que alcança todos os municípios, beneficiando 15 milhões de famílias. A ministra da Casa Civil, Miriam Belchior, destacou o lançamento do Move Aplicativos, que já registrou 740 mil motoristas de aplicativos e taxistas interessados no financiamento do carro novo em condições vantajosas. A ministra também citou o novo Desenrola.
13: O novo Desenrola Brasil Famílias, com 24 dias de operação, já renegociou 1 milhão e 400 mil operações com descontos de 85% na dívida original. De 20 bilhões, a dívida caiu para menos de 3 bilhões para essas famílias.
9: O ministro da Fazenda, Nazi Dario Durigan, também fez um balanço, né, durante a reunião. O que, que a gente pode destacar?
12: Olha, Mariana, o ministro da Fazenda, Dario Durigan, fez um balanço positivo, citando a criação de 5 milhões de empregos desde 2023, com o aumento de renda do trabalhador. O ministro ressaltou ainda que o crescimento do país superou as expectativas e que os brasileiros estão pagando menos impostos. Lembrando que o governo isentou o pagamento do imposto de renda para quem recebe até 5 mil reais por mês. Vamos ouvir o que ele disse.
14: Por isso que nós acertamos as contas do país, colocando o pobre no orçamento e cobrando de quem tem capacidade econômica. Quem hoje vive de salário paga menos tributo. E quem tem fundo offshore, quem é dono de bet, hoje paga pela primeira vez tributo no país, o que é muito devido, o que é muito justo.
12: Olha, o presidente Lula também aproveitou a reunião ministerial para falar sobre os Estados Unidos indicarem que vão impor uma taxa de 25% a produtos brasileiros. Lula lembrou que o governo, mais uma vez, vai adotar o caminho do diálogo, sem abrir mão da soberania do país em nenhum momento nesse processo.
10: Se os Estados Unidos quer problema, ele tem o direito de não querer. Agora, nós não vamos ficar chorando, nós vamos procurar outros parceiros. Se ele não quer comprar, a gente vai vender para quem quiser comprar. Se não quiser investir aqui, nós vamos procurar outro. O que tem que saber é que o Brasil é dono do seu nariz. Isso aqui é um país democrático e soberano. E por conta dessa soberania, nós faremos tudo o que for necessário. Nós queremos respeitar todo mundo, mas nós também queremos respeito.
8: E sobre as próximas ações do governo, o que foi divulgado na reunião, Nazi?
12: Luciano, muitas entregas estão previstas para as próximas semanas. A gente pode citar um novo plano para o combate ao feminicídio, uma nova fase do programa Desenrola para pessoas que estão com os pagamentos em dia, não caiam na inadimplência. E o Move Motos, uma nova modalidade de linha de crédito voltada para motociclistas que trabalham com aplicativos de entregas e transporte. Mariana, Luciano.
9: Nazi, obrigada pelas suas informações ao vivo.
8: O governo do Brasil manifestou hoje profunda discordância da conclusão dos Estados Unidos de que a pecuária brasileira utilizaria trabalho forçado em sua produção.
9: A investigação da seção 301 foi concluída pelo governo norte-americano para apurar situações de concorrência desleal praticada por países com os quais os Estados Unidos têm parceria comercial, entre eles o Brasil.
8: As conclusões dela vêm sendo utilizadas para justificar a aplicação de tarifas de importação sobre produtos desses países.
9: O Brasil considerou absurda a conclusão e destacou que a Organização Internacional do Trabalho reconhece o Brasil há décadas como referência no combate a práticas que violam a dignidade dos trabalhadores.
8: Por meio de nota, o governo brasileiro disse ainda esperar que as recomendações de taxação dos produtos brasileiros não sejam efetivadas e que atuará para reduzir danos que venham a ser causados à economia, aos empregos e à renda dos brasileiros.
9: Mais empresas brasileiras vão poder acessar os recursos do Plano Brasil Soberano.
8: O programa foi criado para minimizar os impactos das tarifas impostas pelos Estados Unidos ou aos conflitos no Oriente Médio.
15: Portaria publicada pelos Ministérios da Fazenda e do Desenvolvimento, Indústria, Comércio e Serviços reduziu de 5% para 1% o impacto mínimo no faturamento bruto, exigido para que exportadores e fornecedores afetados pelas tarifas impostas pelos Estados Unidos ou pelos conflitos no Oriente Médio tenham acesso às linhas de crédito. As solicitações vão poder ser feitas a partir da próxima segunda-feira, dia 8, no site www.bnds.gov.br/elegibilidade-brasil-soberano. A medida beneficia empresas de setores como aço, cobre, alumínio, automotivo e moveleiro, além de exportadoras que mantêm relações comerciais com países do Oriente Médio. Segundo o governo, a iniciativa busca proteger a produção nacional e preservar empregos diante das incertezas do cenário internacional. O Plano Brasil Soberano oferece financiamento para capital de giro, produção voltada à exportação, compra de máquinas e equipamentos, ampliação da capacidade produtiva e inovação tecnológica. De acordo com o BNDES, o programa já recebeu pedidos que somam 6,5 bilhões de reais, dos quais 1,6 bilhão de reais já foi aprovado. Claudimário Carvalho, para a Voz do Brasil.
9: Os estados e municípios brasileiros já começaram a receber as doses da vacina Pneumovinte, que será introduzida no SUS, ampliando a proteção contra doenças como pneumonia e meningite.
16: O público principal dessa vacina são bebês e crianças de 2 meses até 4 anos de idade.
9: O uso novo do imunizante nos postos vai começar na segunda quinzena desse mês.
16: Também hoje foram firmados novos contratos de financiamento para entidades filantrópicas, como as Santas Casas.
17: Estados e municípios já começaram a receber as doses da vacina pneumocócica conjugada 20-valente, a Pneumovinte. O imunizante protege contra 20 sorotipos da bactéria causadora de infecções, como pneumonia e meningite. É o dobro da proteção da Pneumo 10, que hoje é oferecida no Sistema Único de Saúde e que será substituída gradualmente. O início da vacinação está previsto para ocorrer na segunda quinzena de junho, como anunciou o ministro da Saúde, Alexandre Padilha.
18: Mais ou menos 6 milhões e 100 mil doses sendo distribuídas já uma parte já chegou, inclusive nos estados e municípios. Estão programando o início, chamando a população para iniciar, procurar a unidade de base de saúde a partir do começo da segunda quinzena de junho, a partir de 15 de junho. Essa ação já nas unidades de base de saúde, nós vamos fazer, como sempre, uma ação aí na unidade básica de saúde para reforçar.
17: Também nesta quarta-feira foram assinados 8 novos contratos da linha de crédito Caixa Hospitais FGTS, somando 800 milhões de reais. O recurso vai atender hospitais e entidades filantrópicas conveniados ao SUS, como a Santa Casa de São Paulo. O vice-presidente Geraldo Alckmin explicou que, com as condições facilitadas do crédito, esses hospitais vão continuar reforçando o atendimento no país.
19: São hospitais que não têm fim lucrativo, que atendem o SUS, inclusive a alta complexidade. Em dificuldade financeira, muitos deles. Então, a boa notícia é que os juros, como pode utilizar recurso do FGTS, caiu de mais de 20% para 11%, e as Santas Casas e hospitais podem ter uma saúde financeira melhor, ampliar os seus serviços, atender bem a população do SUS.
17: O uso de recursos do FGTS para esses hospitais foi autorizado pelo presidente Lula no início do ano. O objetivo é socorrer algumas dessas entidades que enfrentam dificuldades financeiras. Ao todo, são 4 bilhões de reais para refinanciamento, alívio de dívidas e capital de giro até 2030, com taxas de juros reduzidas e prazos de até 180 meses. O valor contratado até agora já passa de 1,6 bilhão de reais. Reportagem Gabriela Noronha.
9: E a gente segue falando de saúde, porque existe uma substância que também funciona como uma vacina natural para bebês. É o leite humano.
16: Pois é, através dele a mulher passa ao bebê anticorpos e proteção contra doenças, além da nutrição tão necessária nos primeiros meses de vida.
9: Mas nem sempre a amamentação mãe e bebê é possível, e nesses casos as crianças recém-nascidas precisam de leite doado.
16: Para garantir que eles tenham acesso a esse alimento natural tão poderoso, o Ministério da Saúde lançou uma campanha para estimular a doação.
20: O Brasil tem a maior rede pública de bancos de leite humano do mundo. O leite é destinado a todos os bebês que precisam desse auxílio, em especial os prematuros e de baixo peso, internados em UTIs neonatais. Nos últimos 5 anos, mais de 4 milhões de recém-nascidos foram beneficiados pelas doações coletadas nos mais de 300 bancos de leite de todo o Brasil. E para que outras mães se tornem doadoras, o Ministério da Saúde lançou uma campanha nacional de incentivo à doação.
0: Para bebês prematuros e de baixo peso, internados nas unidades neonatais, o leite humano é muito mais que alimento. É nutrição, imunidade e mais chance de recuperação. Quando você doa esse leite para o Banco de Leite Humano, entra em uma rede de cuidado e chega a quem mais precisa. Doação de leite humano. Solidariedade que nutre, vida que cresce.
20: A coordenadora da Rede Brasileira de Bancos de Leite Humano, Daniela Aparecida da Silva, explica quem pode doar.
21: Para ser doadora, ela precisa estar amamentando e produzindo uma quantidade excedente do que o seu filho consome. Então ela entra em contato com o banco de leite e ali ela faz a inscrição dela como doadora. E ela vai ter que apresentar os últimos exames realizados no pré-natal, os exames de sangue mesmo, e também responder um questionário que é justo sobre isso.
20: E uma pequena quantidade de leite pode transformar a vida de uma mãe e de um bebê. É o que garante a coordenadora das políticas de aleitamento materno da Secretaria de Saúde do Distrito Federal, Maria das Graças Rodrigues.
22: A quantidade que ele precisa é mínima, é pouquinho. É um ato de solidariedade, porque eu estou pensando em outra pessoa que às vezes eu nem conheço, ela está levando saúde para ele. Quando esse bebê recebe o leite dessa mulher, esse neném está livre de infecções, ele está melhorando a imunidade, esse bebê está se recuperando mais rápido.
20: Para saber qual banco de leite mais perto da sua casa, você pode ligar no número 136 do Ministério da Saúde. Reportagem Graziele Bezerra.
9: E cerca de 3 mil doulas profissionais que oferecem assistência às gestantes conquistaram o reconhecimento da atuação no Brasil.
16: A lei que regulamenta a atividade garante o acompanhamento em hospitais públicos e privados.
9: Agora, o governo quer ampliar esse atendimento no Sistema Único de Saúde.
23: A gestação e o parto representam momentos marcantes na vida de muitas mulheres. Julie já está na reta final da gravidez. Conta com o apoio de uma doula, profissional que oferece assistência à gestante, contribuindo para o bem-estar da mãe e do bebê.
24: Toda dúvida eu tiro com ela. Eu quero saber alguma coisa, eu tô sentindo alguma dor, eu pergunto para ela se é normal.
23: A doula de Julie, Gabriela Santos, fala da importância da grávida ser acompanhada por essa profissional durante o período de gestação.
24: Ser doula é acolhimento, é você instruir e você está ali com o apoio de uma mulher que está trazendo uma nova vida ao mundo.
23: Agora, a proposta do governo federal é ampliar esse atendimento também no SUS. Recentemente, o presidente Lula sancionou lei que regulamenta a profissão de doula no país. Com recente marco, as mulheres passam a ter o direito garantido de serem acompanhadas por doulas em qualquer maternidade. Para formar e capacitar mais doulas a atuarem no Sistema Único de Saúde, o governo do Brasil anunciou investimentos de cerca de 3 milhões de reais para a qualificação dessas profissionais na rede pública. O secretário de Gestão do Trabalho e da Educação na Saúde, Felipe Proenço, explica sobre a estratégia nacional e como os recursos vão ser utilizados.
25: É um investimento do Ministério da Saúde, vai ser repassado para as instituições que têm experiência e com isso a gente mobiliza tanto as escolas de saúde do SUS quanto as universidades para que possam realizar essa formação e com isso tenhamos mais doulas.
23: Segundo o secretário Felipe Proenço, para receber os recursos federais e formar novas doulas, estados e municípios precisam apresentar propostas ao Ministério da Saúde. Reportagem Cleide Lopes.
16: Nesta quinta-feira é Corpus Christi e a expectativa é de movimento intenso nas rodovias em mais um feriado prolongado.
9: Com o aumento do fluxo, a Polícia Rodoviária Federal reforça o policiamento até o próximo domingo, com foco na prevenção de acidentes.
16: De acordo com Estênio Pires, coordenador-geral de segurança viária da PRF, os motoristas devem estar atentos às condições do trânsito.
26: Três fatores que nos preocupam muito é a ultrapassagem, né, muitas vezes até em local permitido, mas não com tempo hábil para concluir a manobra, ocasionando o tipo de acidente que mais mata nas rodovias federais, que é a colisão frontal. O outro fator é o excesso de velocidade e o terceiro fator, a alcoolemia. Vários desses acidentes, nós temos a soma desses três fatores.
9: PRF também vai intensificar a fiscalização em ônibus, micro-ônibus e vans nesse feriado.
16: Isso porque as rodovias federais registraram um aumento de cerca de 8% nos acidentes de trânsito envolvendo o transporte de passageiros.
9: Serão observados os documentos dos motoristas e dos veículos, o estado de conservação dos veículos e a forma como os passageiros são transportados.
16: Reforçando que a empresa de transporte de passageiros só pode exercer essa atividade após autorização da ANTT, a Agência Nacional de Transportes Terrestres.
9: Apoio à pesquisa nas cadeias produtivas da Amazônia, como açaí, cacau e babaçu.
16: Para isso, o governo do Brasil vai aplicar 150 milhões de reais do Fundo Amazônia em projetos de desenvolvimento e inovação do setor.
1: O governo do Brasil anunciou um investimento de 150 milhões de reais para o programa Desafios da Amazônia. O programa visa estimular projetos de pesquisa, desenvolvimento e inovação que tragam soluções para as cadeias socioprodutivas da Amazônia Legal. O investimento será feito com recursos do Fundo Amazônia, administrado pelo BNDES, o Banco Nacional de Desenvolvimento Econômico e Social, e coordenado pelo Ministério do Meio Ambiente e Mudança do Clima, em parceria com o Ministério da Ciência, Tecnologia e Inovação. No primeiro edital, os recursos destinados ao programa vão apoiar o desenvolvimento de soluções tecnológicas para as cadeias do açaí, cacau, castanha, cupuaçu e pescado. O superintendente da área de meio ambiente do BNDES, Nabil Kadri, aponta quais são os resultados esperados.
2: Essa iniciativa é uma iniciativa que visa fortalecer as redes de pesquisa e inovação em todos os estados da Amazônia brasileira. A gente pretende aprovar e apoiar 36 soluções tecnológicas para melhorar a tecnologia em cadeias produtivas de produtos da biodiversidade amazônica. São mais de 630 pesquisadores envolvidos nessa iniciativa, com bolsas de pesquisa e mais de 32 universidades e institutos públicos podendo ser beneficiados.
1: Os projetos deverão ser liderados por instituições de ciência e tecnologia da Amazônia Legal, mas podem reunir organizações de todo o Brasil. Poderão participar universidades públicas e privadas sem fins lucrativos, instituições de pesquisa e institutos federais, em parceria com associações comunitárias e cooperativas. Reportagem André de Barros Lima.
9: A partir de agora, famílias que recebem o Bolsa Família não perdem o benefício quando solicitarem o BPC.
16: O pagamento continua enquanto é feita a análise do pedido ao INSS.
3: Famílias em situação de vulnerabilidade social que solicitarem o benefício de prestação continuada, o BPC, podem receber o Bolsa Família durante todo o período de análise do pedido pelo INSS, o Instituto Nacional do Seguro Social. A mudança evita que os beneficiários precisem deixar o programa de transferência de renda antes da decisão sobre o BPC. Até então, muitas famílias eram obrigadas a pedir o desligamento do Bolsa Família porque o valor recebido podia elevar a renda familiar acima do limite exigido para acesso ao benefício assistencial. Com a nova medida, o desligamento do Bolsa Família só acontece se o BPC for concedido ao final do processo. Nesse caso, o INSS comunica a decisão ao Ministério do Desenvolvimento e Assistência Social, Família e Combate à Fome, que interrompe o pagamento do programa. Os beneficiários continuam tendo direito aos valores retroativos do BPC, desde a data do requerimento, com possibilidade de compensação dos recursos pagos pelo Bolsa Família durante a análise do pedido. Para mais informações, acesse gov.br/MDS. Raquel Mariano, para a Voz do Brasil.
9: Mais de 246 mil famílias de baixa renda já receberam antenas parabólicas digitais gratuitas por meio do programa Brasil Antenado.
16: A iniciativa atende moradores inscritos no CadÚnico que vivem em municípios com baixa ou nenhuma cobertura de televisão.
9: A ação contempla 323 municípios de 16 estados e pode beneficiar cerca de 650 mil famílias.
16: Com a nova antena, os moradores passam a ter acesso à televisão aberta com melhor qualidade de som e imagem e a mais de de 100 canais gratuitos.
9: As famílias que moram nas cidades atendidas podem solicitar o kit gratuitamente pelo telefone 0800-729-2404 ou pelo site do programa brasilantenado.org.br.
16: O serviço inclui tanto o fornecimento quanto a instalação da antena digital sem custo para os beneficiários.
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16: Fique agora com o Minuto do TCU. Em seguida, as notícias do Poder Judiciário e do Congresso Nacional. Lembramos que amanhã, dia de Corpus Christi, não tem Voz do Brasil. Boa noite.
9: A gente volta sexta-feira. Bom descanso. Até lá.
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5: 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Você vai ouvir agora notícias do Poder Judiciário.
11: STF invalida a idade mínima para a aposentadoria especial em atividades insalubres.
13: TSE mantém inelegibilidade do ex-governador do Rio de Janeiro, Cláudio Castro.
11: Consulta pública sobre o desempenho da Justiça do Trabalho vai até sexta-feira.
13: Boa noite, eu sou Marcela Luiza.
11: E eu sou Walter Lima.
13: O Supremo Tribunal Federal, por maioria, considerou inconstitucional a exigência de idade mínima para aposentadoria especial em atividade insalubre.
11: A corte, no entanto, manteve o fim da conversão de tempo especial em comum e a nova regra de cálculo do benefício. Marta Ferreira.
14: A Confederação Nacional dos Trabalhadores da Indústria questiona dispositivos da reforma da Previdência que passaram a exigir idade mínima para aposentadoria especial e vedaram a conversão de tempo especial em tempo comum para períodos posteriores à promulgação da emenda.
27: Por maioria, o plenário decidiu que é inconstitucional a idade mínima criada pela reforma da Previdência, mas manteve a validade da proibição da conversão do tempo especial em comum e da nova forma de cálculo do benefício.
13: Motoristas e cobradores de ônibus e motoristas de caminhão podem ter direito à aposentadoria especial.
11: Esse entendimento é do STJ. Fátima Uchoa.
28: A tese firmada pela primeira sessão do STJ deve ser seguida por juízes e tribunais de todo o país. O INSS defendeu que após a Lei 9.032 de 95 não seria mais possível conceder aposentadoria especial a motoristas e cobradores de ônibus e a motoristas de caminhão por causa da profissão, pois teria de ser comprovada a exposição a agentes nocivos químicos, físicos ou biológicos e que não há previsão expressa sobre o caráter penoso da atividade. Porém, segundo o relator ministro Gurgel de Faria, o regulamento da Previdência não exclui esses trabalhadores do benefício, mas cabe a cada um demonstrar que exerceu atividade com riscos à saúde ou integridade física.
13: TSE mantém inelegibilidade de Cláudio Castro, ex-governador do Rio.
11: Ele foi condenado por abuso de poder político e econômico, condutas vedadas e captação ilícita de recursos nas eleições 2022. Fábio Ruas.
29: Os ministros do TSE entenderam que não houve omissão, obscuridade ou contradição na decisão de março deste ano. O relator ministro Vilas Boas Cueva destacou que não há contradição e omissão quanto à suposta maioria formada para cassação do diploma, isso porque apenas 3 ministros votaram nesse sentido, de um total de 7. Com isso, Cláudio Castro continua inelegível, mas não teve o diploma eleitoral cassado.
13: Termina sexta-feira o prazo para quem quiser participar da consulta pública da Justiça do Trabalho.
0: Você pode ajudar o Judiciário a desempenhar melhor suas funções em todo o país. Larissa Batista.
8: Até sexta-feira, você pode dar a sua opinião sobre o que deve ser prioridade da Justiça do Trabalho para os próximos anos. Você pode, por exemplo, dizer o que pensa sobre a forma como a Justiça do Trabalho atua e como poderia melhorar. Será que os processos são analisados com agilidade? É fácil ter acesso aos serviços da Justiça do Trabalho? Em qualquer lugar do país, o trabalhador ou a trabalhadora deve conseguir esse atendimento. Mas será que ele acontece? Se você tem alguma sugestão, essa é a chance de fazer a Justiça do Trabalho se tornar cada vez mais um meio seguro de cuidar das relações trabalhistas. Então, acesse tst.jus.br e participe.
13: Justiça condena motorista por transporte de cocaína em carga de carne em Goiás.
0: A denúncia foi apresentada pelo MPF, Vanessa Pereira.
10: Os mais de 529 quilos de cocaína, avaliados em cerca de R$37 milhões, estavam escondidos em meio à carga de carne bovina, que utilizava selos adulterados para simular a regularidade do transporte. Além disso, a droga exibia marcas de consórcios internacionais. O motorista do caminhão foi condenado a 10 anos de prisão e pagamento de multa por tráfico transnacional de drogas e uso de lacres com selos de Serviço de Inspeção Federal falsificados.
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13: Uma boa noite.
0: E até sexta-feira.
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17: Eu sou Paula Groba.
18: E eu sou Humberto Pinheiro.
17: E estes são os destaques de hoje do Jornal do Senado, que começa agora.
18: Presidente do Senado anuncia sessão de esforço concentrado na próxima semana.
17: Proposta pode acabar com financiamento de conteúdos online de ódio e misoginia.
18: Sancionada lei da Copa do Mundo Feminina.
17: Boa noite.
18: Boa noite.
17: Falta pouco mais de um ano para o Brasil receber pela primeira vez a Copa do Mundo de Futebol Feminino e as regras para a realização do torneio já estão definidas.
18: Uma lei sancionada pelo presidente da República estabelece responsabilidades do governo, garante direitos à FIFA e prevê até indenizações para jogadoras que participaram de edições anteriores da competição. Repórter Bruno Lourenço.
19: O Poder Executivo sancionou a lei que estabelece as regras para viabilizar a realização da Copa do Mundo de Futebol Feminino, que ocorrerá de 24 de junho a 25 de julho de 2027 no Brasil. O texto trata da venda de ingressos, da decretação de feriado nacional em dias de jogos da equipe brasileira, proteção de direitos autorais, regras para captação e distribuição de imagens do campeonato e garantias aos torcedores e profissionais, como a facilitação para obtenção de vistos temporários, de turismo e de trabalho. A ex-jogadora Formiga, que defendeu a seleção em 7 Copas do Mundo e 7 Olimpíadas, torce pelo sucesso do evento e das atletas.
21: E que o ano que vem possamos comemorar tanto quanto esse ano e que as duas taças fiquem no Brasil, né? E desse ano venha e que a outra fique e que possamos cada vez mais evoluir em questão a respeito nós mulheres, que possamos mudar a mentalidade que existe hoje de pessoas achando que ainda não somos capazes, né?
19: A lei também prevê o pagamento de R$500 mil às jogadoras que representaram o Brasil na primeira edição da Copa do Mundo Feminina em 1991 e do primeiro primeiro torneio global feminino organizado pela FIFA em 1988. A presidente da Comissão de Esporte do Senado, senadora Leila Barros, do PDT do Distrito Federal, defendeu a premiação.
1: O futebol feminino brasileiro carrega marcas profundas de proibição estatal e de preconceito social. A proibição perdurou por 4 décadas, sendo formalmente revogada apenas em 1979. As atletas que persistiram em sua paixão pelo esporte durante e após a proibição são pioneiras em sentido pleno, e a elas o Estado brasileiro deve não apenas reconhecimento, mas reparação.
19: 8 capitais brasileiras vão receber jogos da Copa do Mundo de Futebol Feminino: Belo Horizonte, Brasília, Fortaleza, Porto Alegre, Recife, Rio de Janeiro, Salvador e São Paulo.
17: E o Comitê Olímpico do Brasil, responsável pela participação do país nos Jogos Olímpicos e em outras competições internacionais, teve seus 112 anos celebrados em sessão solene do Congresso Nacional.
18: Durante a sessão especial, o presidente do COB, Marco Antônio Laporta, destacou avanços na legislação que fortaleceram o esporte olímpico brasileiro. Repórter Rodrigo Rezende.
2: Em 8 de junho de 1914, foi fundado o Comitê Olímpico do Brasil. A organização foi homenageada em sessão solene do Congresso Nacional. A senadora Leila Barros, do PDT do Distrito Federal, ressaltou o pioneirismo da organização esportiva brasileira.
1: O Comitê Olímpico do Brasil foi o primeiro Comitê Olímpico Nacional da América do Sul. Desde então, sua trajetória acompanha a própria evolução do esporte brasileiro, desde os primeiros passos da organização esportiva nacional até a consolidação do Brasil como uma potência olímpica reconhecida internacionalmente.
2: O presidente do COB, Marco Antônio Laporta, lembrou os avanços legislativos que permitiram mais investimentos no esporte olímpico brasileiro, como a destinação de recursos das loterias ao setor. A sessão solene contou com a presença de diversos atletas, entre eles Miraildes Maciel Mota, ou Formiga, jogadora do futebol feminino que disputou 7 Olimpíadas com a conquista de 2 medalhas de prata. Formiga ressaltou que a qualificação para uma edição de uma Olimpíada já é a coroação para a carreira de muitos esportistas.
3: Então eu espero que as pessoas tenham consciência que chegar não é fácil. Conquistar uma medalha também não é, né? Que tem adversários ali que não são fáceis. Mas quando conseguimos o passaporte para chegar a uma Olimpíada, já é uma glória, já é uma grande conquista.
2: Leila Barros afirmou durante a sessão solene que os congressistas devem se debruçar nas próximas semanas sobre projetos ligados ao esporte. Caso da derrubada do veto sobre a isenção de impostos de importação para equipamentos esportivos e a criação da Universidade do Esporte.
17: O presidente do Senado, Davi Alcolumbre, anunciou um esforço concentrado para acelerar a votação de matérias pendentes.
18: A primeira delas já tem data para ser analisada: a indicação do novo Corregedor Nacional de Justiça. Repórter Douglas Castilho.
16: O esforço concentrado é um período em que ocorrem sessões para discussão e votação de proposições, podendo ser dispensado o tempo dos discursos dos parlamentares. A votação do nome de Benedito Gonçalves para corregedor do CNJ é a única pauta definida até o momento. Os senadores Stevenson Valentim, do Podemos do Rio Grande do Norte, e Paulo Paim, do PT do Rio Grande do Sul, questionaram o presidente do Senado sobre a proposta de emenda à Constituição que acaba com a escala 6x1. PEC recentemente aprovada na Câmara dos Deputados. Mas Davi Alcolumbre disse que o tema precisa de um debate mais aprofundado e não deve fazer parte do esforço concentrado.
20: Então não é razoável que a Câmara dos Deputados passe 5 meses debatendo um assunto muito relevante para o Brasil, para o povo brasileiro e para a nação, e também para os trabalhadores e para os empreendedores, e o Senado Federal seja obrigado a carimbar um texto aprovado na Câmara.
16: Os demais itens da pauta do esforço concentrado serão definidos pela presidência do Senado em acordo com as lideranças partidárias. Quanto ao fim da escala 6x1, também está em análise a proposta do senador Rogério Marinho, do PL do Rio Grande do Norte, que prevê a possibilidade de os empregados negociarem a jornada de trabalho com os patrões, sem um limite máximo de horas.
17: E o senador Cleitinho, do Republicanos de Minas Gerais, defendeu uma votação célere para o fim da escala 6x1. Apesar de várias propostas já terem sido apresentadas, com o mesmo objetivo, o parlamentar parlamentar defendeu a votação do texto já aprovado pela Câmara dos Deputados para acelerar a mudança na legislação.
18: Na avaliação de Cleitinho, a medida deve avançar rapidamente no Senado, passando pelas comissões e sendo levada ao plenário quanto antes. O parlamentar ressalta que a redução da jornada atende a uma demanda dos trabalhadores e, por isso, deve ser analisada com prioridade para o benefício da população.
4: Tudo que é pro povo, acho que tem que andar mais rápido. Passa nas comissões o mais rápido possível, porque eu tenho certeza que se fosse algum tipo de aumento em benefício da classe política, não demorava 5 meses, não. Então, espero que seja o mais rápido possível aqui, porque o povo espera.
17: Já o senador Carlos Portinho, do PL do Rio de Janeiro, é favorável que a proposta seja amplamente debatida no Senado antes da votação. De acordo com ele, por se tratar de uma medida com impacto para trabalhadores, empresas e para o futuro do país, é necessário ouvir representantes de diferentes setores e sanar dúvidas sobre os efeitos da redução da jornada.
18: Portinho destacou que a discussão deve buscar equilíbrio entre os interesses dos trabalhadores e dos empregadores, de forma a evitar prejuízos tanto para a geração de empregos quanto para a atividade produtiva.
5: O que eu tenho cobrado aqui é que essa discussão, ela passe nas comissões, sejam feitas audiências públicas, tem que estar o sindicato dos trabalhadores aqui, da mesma maneira que tem que estar os representantes do setor produtivo. É o que a gente quer discutir. Discutir é importante, é o trabalho do parlamentar.
17: Ganhar dinheiro com desinformação, discursos de ódio e ataques às mulheres pode passar a ser proibido.
18: Um projeto em análise no Senado quer impedir que conteúdos desse tipo sejam remunerados nas plataformas digitais. Repórter Marcela Cunha.
6: O projeto altera o Marco Civil da Internet para bloquear o dinheiro com publicações de conteúdos que ataquem abertamente as mulheres, criando riscos reais de violência ou discriminação, mesmo antes de uma decisão da justiça. Se a rede social for negligente e permitir que usuários continuem lucrando com conteúdos que já tenham sido considerados criminosos, também poderá ser punida. A autora, senadora Augusta Brito, do PT do Ceará, lembra que hoje esse tipo de violência também é impulsionada pelo interesse financeiro e reforça que a ideia é impedir que a liberdade de expressão seja usada como justificativa para a violência.
7: Esse projeto não censura ninguém. Ele apenas afirma que ódio e mentira não podem ser premiados com dinheiro, sem confundir isso com opinião, crítica, ironia, sátira ou debate legítimo.
6: O texto define discurso de ódio, misoginia e desinformação e estabelece regras para a defesa do responsável pela publicação, que será avisado em até 48 horas e terá o direito de apresentar uma defesa para tentar recuperar o valor.
18: Com edição de Paula Groba e trabalhos técnicos de Eliseu Caires, o Jornal do Senado fica por aqui. Acompanhe agora as notícias da Câmara dos Deputados. Boa noite.
17: Boa noite e um bom feriado.
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9: Comissão aprova manutenção de merenda escolar durante calamidades.
22: Avança projeto que proíbe a distinção de gênero entre PM e bombeiros.
9: Projeto dificulta fechamento de salas para educação de jovens e adultos.
23: Boa noite. Avança na Câmara a proposta que estabelece condições mais rigorosas para fechamento de turmas de educação de jovens e adultos. Acompanhe na reportagem de Luiz Cláudio Canuto.
24: A Comissão de Educação da Câmara aprovou o projeto que estabelece condições mais rigorosas para o fechamento de turmas presenciais na rede pública para a educação de jovens e adultos. Segundo o projeto, para fechar turmas, deve haver justificativa do órgão responsável pela gestão da educação, o diagnóstico do impacto da ação e uma manifestação da comunidade escolar e do Ministério Público. A proposta muda a Lei de Diretrizes e Bases da Educação Nacional. O texto do deputado Helder Salomão, do PT do Espírito Santo, foi aprovado conforme o parecer do relator, deputado Luiz Lima, do Novo do Rio de Janeiro. Lima afirma que a educação de jovens e adultos atende a um princípio da Constituição e expressa a garantia do direito direito à educação.
8: A gente ainda tem um percentual entre 25% e 30% de pessoas que passaram de 20 anos, que têm muita dificuldade com leitura, de compreensão de texto, e essas pessoas também ficam fora do mercado de trabalho. E esse projeto é extremamente meritório, porque facilita e avisa essas pessoas e comunica, faz com que as secretarias de educação, municipal e estadual, comuniquem às pessoas adultas do nosso país que é direito, sim, ela reingressar à sala de aula para ela aprender a ler, aprender a escrever de forma correta, melhorando a autoestima dessas pessoas.
24: O relator cita dados do IBGE de 2023, segundo os quais a taxa de alfabetização de brasileiros com 15 anos ou mais era de 94,6%, mas entre a população rural era pouco mais de 85%. Aproximadamente 11 milhões de pessoas entre 18 e 29 anos de idade ainda não completaram o ensino médio. O projeto que estabelece condições prévias para o fechamento de turmas presenciais de educação de jovens e adultos na rede pública vai ser analisado agora pela Comissão de Constituição e Justiça. Para virar lei, precisa ser aprovado pelos deputados e senadores. Da Rádio Câmara de Brasília, Luiz Cláudio Canuto.
10: Educação.
9: Comissão aprova a proposta que prevê manutenção de merenda escolar em caso de calamidade pública. A repórter Mônica Tati tem os detalhes.
11: A alimentação escolar poderá ser garantida mesmo em caso de situação de emergência ou estado de calamidade pública reconhecida ou decretada pelo governo federal. É o que prevê projeto aprovado pela Comissão de Educação da Câmara, como explica a relatora, a deputada Sâmia Bonfim, do PSOL de São Paulo.
13: É sabido que, no período letivo, a merenda escolar eventualmente é a única refeição dos educandos mais vulneráveis economicamente. Dessa forma, fazendo justiça às proposições pertinentes, todas elas certamente motivadas pela recente experiência de paralisação das escolas e de aumento da vulnerabilidade das famílias dos estudantes mais pobres, somos pela aprovação do projeto principal.
11: O texto da deputada Sâmia Bonfim também estabelece que se as refeições não puderem ser feitas no ambiente escolar, será garantida a entrega de cestas básicas para as famílias dos alunos que estejam inscritas no Cadastro Único do Governo Federal. O projeto, que prevê a garantia de merenda escolar em caso de situação de emergência ou de calamidade pública, ainda tem que ser votado por mais 3 comissões da Câmara. Se for aprovado em todas, pode seguir direto para a votação no Senado. Da Rádio Câmara de Brasília, Mônica Tati.
10: Relações Exteriores.
14: Sargento Faur, do PL do Paraná, rebate acusações de que integrantes da oposição teriam atuado junto aos Estados Unidos para incentivar o aumento das tarifas contra produtos brasileiros. Ele afirma que defende a busca do diálogo para evitar medidas que prejudiquem o país.
9: Sargento Faur também apoia a classificação de facções criminosas brasileiras como organizações terroristas. O parlamentar avalia que a medida contribui para a efetividade do enfrentamento ao PCC e ao Comando Vermelho.
14: Tadeu Venere, do PT do Paraná, critica a atuação da oposição no caso das tarifas dos Estados Unidos sobre produtos brasileiros. Para ele, houve estímulo a medidas comerciais contra o Brasil. O deputado considera que a articulação externa tenta desgastar o governo federal.
9: Tadeu Venere contesta a tentativa de relacionar o aumento das tarifas apenas a decisões soberanas do governo dos Estados Unidos. O legislador defende a via diplomática e cobra explicações de parlamentares que fazem oposição ao Executivo Federal.
14: Padre João, do PT de Minas Gerais, considera a viagem de parlamentares da oposição aos Estados Unidos uma ameaça à soberania brasileira. Ele pondera que representantes eleitos não podem atuar no exterior contra a economia nacional, nem contra serviços como o PIX.
9: Padre João cobra uma reação do Congresso diante de iniciativas que, em sua visão, incentivam o aumento de tarifas dos Estados Unidos contra produtos nacionais. O deputado argumenta que o papel da oposição é fiscalizar o governo federal e não apoiar medidas contra o Brasil.
14: Érica Cocá.

0: avança nas comissões o projeto que proíbe a distinção de gênero em concursos e carreiras da PM e dos bombeiros. Mais detalhes com a repórter Maria Neves.
1: A Comissão de Segurança Pública da Câmara dos Deputados aprovou proposta que proíbe a distinção entre homens e mulheres nos concursos públicos e nas carreiras de polícias militares e de bombeiros militares. O texto proíbe expressamente a adoção de limites de vagas para mulheres nas leis estaduais e do Distrito Federal. O relator, deputado delegado Paulo Bilinski, do PL de São Paulo, incluiu na proposta que os critérios de avaliação física também devem ser os mesmos para homens e mulheres. Relatora na Comissão de Defesa dos Direitos das Mulheres, a deputada Carol D'Artora, do PT do Paraná, afirma que o objetivo do projeto é garantir isonomia de gênero nos processos de seleção para as polícias e bombeiros militares.
2: Existem critérios que não são técnicos, existem percentuais máximos para o ingresso de mulheres e tudo isso vai a um desencontro daquilo que tem sido proposto no mundo inteiro.
1: Como as polícias e os bombeiros militares são de responsabilidade dos estados, as regras dos concursos diferem de um local para outro. Em Goiás, por exemplo, a legislação limitava a 10% o número de mulheres nas corporações. Em 2023, no entanto, o Supremo Tribunal Federal considerou essa regra discriminatória e, portanto, inconstitucional. Ao apresentar o texto em 2023, o deputado Pedro Aihara, de Minas Gerais, ele mesmo bombeiro militar, afirmou que o Conselho Nacional da Categoria estimava que as mulheres ocupavam menos de 14% das vagas nas corporações de todo o país. No mesmo ano, de acordo com o Anuário Brasileiro de Segurança Pública, a média de mulheres nas polícias militares era de 12%. A proposta que proíbe discriminação de gênero para ingresso e ascensão nas carreiras militares dos estados ainda será analisada pela Comissão de Constituição e Justiça. Da Rádio Câmara de Brasília, Maria Neves.
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4: Justiça. Marcel Van Hatten, do Novo, do Rio Grande do Sul, denuncia um novo acordo de cooperação entre o INSS e a Confederação Nacional dos Trabalhadores na Agricultura. Ele lembra que a entidade esteve no centro das investigações sobre descontos ilegais nas aposentadorias de milhões de brasileiros.
0: De acordo com Marcel Van Hatten, a mudança no comando do órgão previdenciário abriu caminho para o retorno de práticas criminosas. O deputado faz um alerta aos aposentados e pensionistas para o risco de novas cobranças não autorizadas.
4: Previdência. A Câmara dos Deputados analisa a redução da idade mínima para aposentadoria especial por periculosidade. Proposta nesse sentido já avançou duas comissões, como informa a repórter Sofia Peçanha.
5: Trabalhadores que atuam em atividades que oferecem riscos à saúde ou à integridade física são o foco do projeto de lei em discussão na Câmara dos Deputados. A proposta, já aprovada pela Comissão de Previdência, Assistência Social, Infância, Adolescência e Família da Câmara, reduz a idade mínima para a concessão de aposentadoria especial a esses trabalhadores expostos a agentes nocivos. De acordo com o projeto, o tempo mínimo de contribuição para aposentadoria especial pode ser de 15, 20 ou 25 anos, dependendo do grau de risco da atividade. Ou seja, quanto maior o risco à saúde ou à integridade física do trabalhador, menor o tempo exigido. A reforma da Previdência estabeleceu como idades mínimas de 55, 58 e 60 anos. Agora, a proposta reduz as idades para 40, 45 e 48 anos. Na comissão, o relator, deputado Pastor Eurico, de Pernambuco, mudou o texto original, apresentado pelo deputado Alberto

0: Fraga do PL do Distrito Federal, além de aproveitar alterações aprovadas pela Comissão do Trabalho anteriormente. Pastor Eurico ressaltou que as mudanças nas regras da reforma da Previdência são uma reivindicação antiga dos trabalhadores expostos a agentes nocivos.
1: Então, essas pessoas estão tendo prejuízo e há muitos desses profissionais que já poderiam estar aposentados, estão com risco de vida, saúde muito afetada, muito abalado. Alguns estão com idade avançada, se ele sai do emprego hoje, ninguém mais o quer. Então, nossa preocupação é de honrarmos, respeitarmos, considerarmos e validar essas pessoas que prestaram em todo esse período de sua vida esse serviço à sociedade.
0: Pelo texto, o valor do benefício inicial passa a ser de 100% da média de contribuições. Desde a reforma da Previdência, o cálculo do benefício leva em conta apenas 60% da média de contribuições, mais 2% para cada ano que exceda 15 anos de contribuição para mulheres e 20 anos para homens. A proposta considera ainda a periculosidade da atividade e não apenas os riscos à saúde, contemplando a exposição a agentes químicos, físicos e biológicos, além dos que exercem atividades consideradas perigosas. Entre os exemplos citados estão trabalhos com explosivos, eletricidade, materiais inflamáveis, radiação, ruído e calor excessivos, além de atividades de vigilância patrimonial ou pessoal e transporte de valores. Agora, o projeto que reduz a idade mínima para a aposentadoria do trabalhador exposto a agentes nocivos precisa ser analisado por duas comissões antes do plenário. Para virar lei, precisa ser aprovado pela Câmara e pelo Senado. Da Rádio Câmara de Brasília, Sofia Peçanha.
2: Ciência e tecnologia.
3: Heloísa Helena, da Rede do Rio de Janeiro, apresentou o projeto para proibir as bets no Brasil. A deputada afirma que as apostas online provocam endividamento, desespero familiar e sofrimento entre jovens atingidos pela jogatina.
4: Heloísa Helena critica a arrecadação obtida pelo governo federal com a regulamentação das apostas. Ela aponta que a tributação transforma a exploração econômica das famílias em fonte de receita pública, sem enfrentar os danos sociais causados pelas bets.
2: Saúde.
3: A comissão aprova projeto que valoriza escolas de saúde pública como estratégicas para o SUS. A repórter Júlia Lopes nos conta os detalhes.
5: A Câmara dos Deputados reconheceu as escolas de saúde pública, que são instituições voltadas à formação, qualificação e treinamento de profissionais da área, como instituições técnico-científicas do SUS, o Sistema Único de Saúde. O projeto, aprovado na Comissão de Constituição e Justiça, reconhece que essas escolas são capazes de produzir e desenvolver conhecimento e tecnologias, além de preparar profissionais para atuar em situações de emergência em saúde pública. O texto aprovado pela CCJ, por recomendação da relatora, deputada Lídice da Mata, do PSB da Bahia, manteve a versão apresentada pela Comissão de Saúde, que define normas gerais para a atuação dessas escolas. Na avaliação do autor do projeto, o deputado Jorge Sola, do PT da Bahia, a medida é de grande importância para as escolas de saúde pública. Ele destacou ainda que a proposta foi elaborada em conjunto com essas instituições.
6: São escolas que têm um papel muito importante no sistema único de saúde e que não estavam previstos no nosso arcabouço legal do SUS.
5: De acordo com a Rede Brasileira de Escolas de Saúde Pública, existem atualmente cerca de 50 instituições desse tipo no país, vinculadas aos estados ou a centros universitários, com atuação nas áreas de saúde pública e saúde coletiva. O projeto, que valoriza a produção de conhecimento e inovação nas escolas de saúde pública, segue agora para o Senado. Da Rádio Câmara de Brasília, Júlia Lopes.
2: Economia.
4: Ao fazer um balanço da gestão federal, Cabo Gilberto Silva, do PL da Paraíba, considera que o atual governo não cumpriu as promessas de campanha. Segundo o deputado, o executivo apresenta desgastes em áreas como saúde, educação, economia e segurança pública.
3: Na visão de Cabo Gilberto Silva, a solução para os problemas do país passa por uma mudança na condução política e econômica. Ele defende a construção de alianças partidárias que tenham como objetivo a atração de investimentos e redução da carga tributária.
2: Meio ambiente.
4: Câmara analisa reforço das medidas contra incêndios florestais. O repórter José Carlos Oliveira tem as informações.
7: Projeto de lei do deputado doutor Zacarias Calil de Goiás aumenta a punição para quem provoca incêndios em florestas, matas, pastagens e outras áreas de vegetação no Brasil. A pena para quem comete tais crimes pode dobrar em relação à atual, com previsão de 4 a 8 anos de reclusão e multa quando a queimada acontecer em unidades de conservação, terras indígenas, reservas legais e áreas de preservação permanente. Além da responsabilização individual dos culpados, a proposta prevê a responsabilidade solidária de empresas e pessoas que financiem, incentivem ou estejam diretamente envolvidas em atividades que resultem em incêndios ilegais. O texto foi aprovado na Comissão de Educação com relatoria do deputado Luiz Fernando Vampiro, do MDB de Santa Catarina.
8: Esse projeto é um projeto amplo, ele trata efetivamente sobre prevenção e conscientização das queimadas no Brasil e em relação à Comissão de Educação, era específico a parceria entre o Ministério do Meio Ambiente e do Ministério da Educação acerca das políticas a serem implementadas dentro das salas de aula, obviamente de um material didático, aperfeiçoamento, capacitação de recursos humanos, para poder estar divulgando efetivamente ações que possam inibir e minimizar os impactos das queimadas no país.
7: O projeto de lei ainda prevê um selo verde de combate a incêndios a ser concedido a empresas que adotem práticas sustentáveis. Também determina a criação de um Centro Nacional de Prevenção a Incêndios Florestais para coordenar essas ações em todo o país. O texto está em análise agora na Comissão de Meio Ambiente. Da Rádio Câmara de Brasília, José Carlos Oliveira.
2: Desenvolvimento Regional.
3: Hildo Rocha, do MDB, exalta o programa Maranhão Livre da Fome, criado pelo governo estadual para combater a insegurança alimentar. Segundo o deputado, a iniciativa alia transferência de renda e capacitação profissional para famílias em situação de vulnerabilidade.
4: Hildo Rocha informa que o programa obteve resultados positivos na inclusão produtiva de beneficiários. O parlamentar acrescenta que a medida deve ser apresentada ao governo da Finlândia como exemplo de política pública voltada ao combate à pobreza e à fome.
2: Transportes.
3: Joaquim Passarinho, do PL do Pará, apela aos governos federal e estadual por intervenção imediata nas estradas do norte do país. Segundo ele, a precariedade das BRs e PAs prejudica o trânsito da população, encarece o escoamento da produção e impede o desenvolvimento da região.
4: Joaquim Passarinho ressalta a posição dos portos do norte pela proximidade com o Canal do Panamá e com os Estados Unidos. No entanto, ele afirma que as más condições das estradas eliminam essa vantagem, o que justifica obras urgentes na Transamazônica e na BR-163 durante a estiagem das chuvas.
3: Termina agora o Jornal Câmara dos Deputados, produzido pela Rádio Câmara. O programa teve trabalhos técnicos de Wellington Teles e apresentação de Verônica Lima e Márcio Aquilissardi. Boa noite.
4: A Voz do Brasil volta na sexta-feira. Boa noite e bom feriado.
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6: 20 horas e 4 minutos.

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